0: Repórter Júlia Lopes.
1: Com o objetivo de facilitar o acesso a todos em unidades de conservação da natureza, como parques e florestas nacionais, a Comissão de Meio Ambiente e Desenvolvimento Sustentável da Câmara dos Deputados aprovou o projeto que obriga esses espaços a adotarem medidas de acessibilidade para pessoas com deficiência, com mobilidade reduzida ou idosos. Entre as medidas previstas estão a instalação de rampas, corrimão, trilhas adaptadas, sinalização adequada, transporte interno e também a formação de pessoal capacitado. O texto também determina a criação do plano de acessibilidade, que deverá ser elaborado pelo órgão gestor da unidade de conservação, com a especificação das estruturas e adaptações a serem implementadas, os prazos de instalação e a identificação de eventuais incompatibilidades entre o plano de manejo e a implementação das medidas de acessibilidade e inclusão. O relator da proposta, deputado Chico Alencar, do PSOL do Rio de Janeiro, defendeu que o projeto se adequa à realidade das unidades de conservação e explicou como se dará a sua implementação.
2: Estabelecendo, inclusive, um prazo de 180 dias para essa adequação dessas unidades à presença, participação dessas pessoas que tenham essas limitações. É interessante que a gente estabeleceu também etapas para essa implementação, a fim de que a lei desça do papel para a vida real, seja de fato efetivada.
1: Atualmente, segundo o Instituto Chico Mendes de Conservação da Biodiversidade, órgão responsável por fiscalizar e gerir as unidades de conservação federais, o Parque Nacional da Chapada dos Veadeiros, o Parque Nacional da Tijuca, o Parque Nacional Marinho de Fernando de Noronha e o Parque Nacional do Iguaçu são alguns dos locais que já contam com adaptações para receber visitantes com mobilidade reduzida. A exclusão ou limitação de acesso a esses ambientes compromete não apenas a Lei Brasileira de Inclusão da Pessoa com Deficiência, como também contraria a função socioambiental dos espaços naturais. O novo texto introduziu a terminologia usada pela legislação ambiental e de acessibilidade e segue agora para análise na Comissão de Finanças e Tributação. Da Rádio Câmara de Brasília, Júlia Lopes.
3: Comissões. Câmara analisa projetos para restringir fogos de artifício e exigir informação de ruído nas embalagens. A repórter Daniele Lessa nos conta como estão as propostas.
4: Alguns estados e municípios já regulamentaram o uso de fogos de artifício. No estado de São Paulo, uma lei de 2021 proibiu a queima, a soltura e o comércio de fogos de estampido. Já na cidade do Rio de Janeiro, a Câmara Municipal também aprovou norma que restringe fogos com poluição sonora acima de um limite de decibéis. No Congresso, existem vários projetos de lei em tramitação para criar uma regra federal. Na Câmara, um dos textos mais avançados é uma proposta que reúne uma série de projetos e está pronta para entrar na pauta da Comissão de Constituição e Justiça. A ideia central é impedir fogos de grande estampido, como resume o relator, deputado Valdemar Oliveira, do Avante de Pernambuco.
5: Ele não quer proibir os fogos de artifício, apenas aqueles de grande estampido que causem mal, né, que façam uma grande poluição sonora, principalmente aos autistas, aos idosos, aos enfermos, às crianças, às gestantes.
4: Outro projeto quer obrigar que embalagens e, quando possível, que os próprios artefatos informem o nível de ruído em decibéis. Hoje a proposta aguarda aparecer na Comissão de Indústria, Comércio e Serviços. E o autor, deputado Bruno Gunning, do Podemos de São Paulo, argumenta que a padronização pode dar mais eficácia às regras.
6: Hoje está regionalizado, né? Alguns estados evoluíram, outros não nesse tema. E o que a gente quer é que o Brasil como um todo entenda o quanto fogos de estampido ele é prejudicial para os animais, e isso acaba significando mortes, acidentes. Tem registros de animais que, por total desespero com fogos de estampido, provocaram acidentes fatais de trânsito.
4: Enquanto para muitos os fogos de artifício fazem parte da tradição de festas populares, viradas de ano e comemorações esportivas, para outras pessoas o barulho pode causar sofrimento, estresse e até acidentes, especialmente entre crianças, idosos, pessoas com autismo e animais. O debate sobre como equilibrar celebração e bem-estar tem ganhado espaço entre os parlamentares. Da Rádio Câmara de Brasília, Daniele Lessa.
0: Transportes.
7: Comissão aprova regras para blindagem de teto solar de veículos. Saiba mais informações na reportagem de Maria Neves.
8: A Comissão de Segurança Pública da Câmara dos Deputados aprovou o projeto do deputado Flávio Nogueira, do PT do Piauí, que estabelece regras para blindagem de tetos solares em veículos. Pelo texto, a blindagem deve ocorrer obrigatoriamente com uma peça única e fixa. O teto não poderá ter mecanismo de abertura ou deslizamento. O objetivo da medida é evitar pontos de vulnerabilidade na estrutura do automóvel. O nível de proteção balística do teto também deverá ser o mesmo das outras partes do veículo. Como explica o relator, deputado General Pazuello, do PL do Rio de Janeiro, a proposta ainda exige a troca dos vidros do veículo sempre que houver danos na blindagem.
9: Uma das coisas do projeto é proibir a reutilização a partir apenas da parte da recuperação estética dos vidros. Não é mais blindado, perde o grau de blindagem. A outra é com relação à normatização da blindagem do teto solar. Então o teto solar às vezes não vem blindado e às vezes fazem uma blindagem com diferença de capacidade de proteção. Essa norma ela garante que o teto solar blindado deva seguir a mesma blindagem do restante da viatura. E que, por orientações técnicas, esse teto seja fixo, não seja móvel. Tenha lá a luminosidade, tenha a transparência, mas ele é fixo.
8: O texto aprovado também autoriza a blindagem parcial de veículos, tanto para uso particular quanto oficial. Essa modalidade permite proteger apenas partes da carroceria ou dos vidros e pode ter custo menor. Nesse caso, o documento do carro deverá informar quais partes estão protegidas. A blindagem de veículos no Brasil é controlada principalmente pelo Exército. Dentre as normas de segurança previstas, está a exigência de que o nível de proteção balística seja uniforme em todas as partes do automóvel. O Código de Trânsito Brasileiro, por sua vez, determina que, no caso de blindagem, o poder público não pode exigir documento ou autorização adicional para registro ou licenciamento no órgão de trânsito. Antes da Comissão de Segurança Pública, o projeto foi rejeitado na Comissão de Viação e Transportes. Agora ele segue para a Comissão de Constituição e Justiça e ainda terá de ser votado pelo plenário. Da Rádio Câmara de Brasília, Maria Neves.
0: Desenvolvimento Regional.
3: Comissão aprova projeto que cria estruturas municipais para ajuda em desastres. A reportagem é de Luiz Cláudio Canuto.
10: A Comissão de Integração Nacional e Desenvolvimento Regional aprovou o projeto de lei que estabelece a criação pelos municípios de estruturas específicas para lidar com situações de emergência e desastres. Pela proposta, os centros de operações seriam implementados com apoio do Estado e conforme o grau de risco de cada localidade. O texto aprovado é a versão do relator, deputado Benes Leocádio, do União do Rio Grande do Norte, ao projeto do deputado Júlio Lopes, do PP do Rio de Janeiro, que foi apresentado em 2024. O deputado acredita que a medida reduz as consequências na vida das famílias.
11: A grande maioria dos municípios do país já tem suas comissões de defesa civil, já tem suas estruturas nas suas diversas secretarias e estruturas de políticas públicas em cada território local, mas essa intenção do Centro de Operações de Cidade é reunir nessa estrutura todas as condições que já disponham em cada município e aí sirva de instrumento para agilizar junto aos demais órgãos, a Comissão de Defesa Civil Nacional, dentro do Ministério da Integração, a questão da burocracia existente no tocante à decretação de estado de calamidade pública para facilitar a liberação de recursos, e eu acho que esse centro de operações facilita muito mais como um arregimentador de soluções que venham realmente dar resposta com a maior brevidade possível.
10: Desde 2012, motivado por enchentes e secas na primeira década do século XXI, o então governo Lula sancionou uma lei com a Política Nacional de Proteção e Defesa Civil. Segundo o texto, os municípios deveriam coordenar as ações com estados e a União. Os municípios deveriam articular, além das ações, o levantamento da identificação dos riscos de desastres nas regiões geográficas e grandes bacias hidrográficas do país. Esses levantamentos, que originariam os planos, deveriam estar prontos nos primeiros 18 meses após a publicação da lei e atualizados a cada 3 anos. O relator do projeto aprovado na Câmara propôs que a instalação e a manutenção dos centros de operação sejam realizados com apoio dos estados e orientados conforme o nível de risco de cada município. A proposta ainda vai ser analisada pela Comissão de Constituição e Justiça antes de seguir para o Senado. Da Rádio Câmara de Brasília, Luiz Cláudio Canuto.
12: Justiça.
7: Câmara aprova obrigação para noivos apresentarem antecedentes criminais. A repórter Silvia Munhato tem mais detalhes.
13: A Comissão de Constituição e Justiça da Câmara aprovou o projeto que inclui a certidão de antecedentes criminais e a certidão judicial civil e criminal como documentos obrigatórios na habilitação para o casamento. O relator, deputado capitão Alberto Neto, do PL do Amazonas, explicou que a existência de antecedentes não vai impedir o casamento, mas diz que é importante para a mulher ter mais informações diante do total de feminicídios no país.
14: Imagina, se ele tem um passado de violência contra a mulher, a mulher vai decidir se vai querer casar ou não, sabendo daquela informação. Não vai impedir, mas vai ser obrigatório ele apresentar esses documentos, assim como ele apresenta na hora do concurso público, ele vai apresentar também na hora de casar.
13: O texto aprovado prevê que ambos os noivos deverão ter ciência do conteúdo das certidões. O projeto que prevê a apresentação de certidão de antecedentes criminais e a certidão judicial civil e criminal na habilitação para casamentos deve seguir agora para o Senado. Da Rádio Câmara de Brasília, Silvio Minhato.
3: Termina agora o jornal Câmara dos Deputados, produzido pela Rádio Câmara, com trabalhos técnicos de Wellington Teles e a apresentação de Luciana Vieira e Val Monteiro. Boa noite.
7: Boa noite. Você fica agora com as notícias do Tribunal de Contas da União.
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15: 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Em 2025, o programa não conseguiu manter o desempenho dos anos anteriores na realização de cirurgias. 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O tribunal fez recomendações ao Ministério da Saúde para aprimorar a gestão do programa. 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

0: garaga. É Bob Marley, aqui na sua Jovem Pan, Cold Beloved. Na número 1 do Brasólia. Eita, falando em Brasólia, quase, hein? Quase que o Brasil dá uma dançada. Não sei, o que, que você achou do jogo de hoje? Bom, Brasil avança, que beleza. Não foi embora, continua na Copa do Mundo, estamos de olho. Eu achei que Japão ia levar, na moral mesmo. Achei que o Brasil não tava entregando nada. Foram pro intervalo, sei lá, se levaram uma carcada lá. Voltaram depois, ó, jogando bonito. É isso aí, tamo juntasso na Pan, acompanhando tudo. E você pode ficar por dentro de tudo isso com o time de esportes aqui da Jovem Pan. 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No mundo da bola. É isso, você tá na rádio certa, vamos para um rápido intervalo e a música volta já, tá bom? Boa noite para você.
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0: Esse menino tá demais, Alex Oren. Aqui na sua Jovem Pan, com Ordinary, primeira posição então das sete melhores da número 1 do Brasil. Segundona, 29 de junho, você tá bom? Tudo certo? Final de semana foi como? Aproveitou bastante a família? Se aproveitou bem? Assistiu algum jogo? Hã? É, e hoje então? Meu Jesus amado, merece estar nas sete melhores também. As jogadas de hoje. Sabrina Carpenter passou por aqui também. Ed Sheeran, Dennis Simmons, Grace Abrams, David Guetta, Dennis Simmons também de novo. Daytona and Icon, Gone, Gone, Gone. E Lola Young, Messi. São as sete melhores dessa segunda-feira, então, pra começar bem a semaninha. Já já tem Ariana Grande, música nova com o melhor da semana. Tá bom? Segura aí. Rápido intervalo, a gente já volta com mais.
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0: Mystical. Dando Sambone, Mystical Magic aqui na sua, Jovem Pan. Música volta já. Segura aí, tamo juntasso aqui, ó.
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juntasso aqui nessa segundona, 29 de junho. Eita, um mês indo embora já, hein? O bom da semana é que assim, começando uma nova história com pagamento na conta, né não? Essa semana, tem gente que recebe dia 5, dia 10, aí o mês fica melhor, né? Na sua estante, com a Pit, aqui na sua Jovem Pan. Boa noite.

0: De volta na Pan, tem conexão para você nas novidades dos shows internacionais. Após 4 anos desde sua mais recente passagem pelo Brasil, os Strokes confirmaram presença no Primavera Sound, que acontece em dezembro em São Paulo. Além dos hits, a banda promete incluir no setlist o melhor de seu mais recente álbum, Reality Waits. E Charlie XCX acaba de soltar no YouTube Wink Wink, terceiro single, transformado em videoclipe da trilogia planejada para divulgar o álbum Music Fashion Film, com lançamento confirmado para 24 de julho. A produção conta com a direção do cineasta escocês Aidan Zamiri. Para saber mais, siga a Pan nas redes sociais.
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1: Ah, é isso aí, segundamos. Segundona, 29 de junho, você aqui com a gente. Na maior e melhor rede de rádios do Brasil. Fazendo a gente fazendo a trilha sonora da sua noite, né? Seja onde você estiver, na sua casa, carro, sei lá onde você tá, hein? Obrigado por estar com a gente. Bom trabalho pra você cada madrugada. Tem clássicos da Pan na noite horário de Brasília, tá bom? Boa noite. Esse menino é impossível. Desde que ele surgiu com Baby, só sucesso um atrás do outro. Aí ele vem e lança Daisies, né? Uma música mais rústica, com instrumentos assim. Você escuta mais o som de cada coisa, bem rusticão. Justin

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0: canta muito, por isso que tá na Pan. Terra Swims Lose Control. Wait for me.
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Tá na hora pra você mais um Clássicos da Pan. Vamos relembrar tudo que foi sucesso e ainda é sucesso aqui na Jovem Pan. Só que tocou aqui dos anos 70 até os anos 2000. E abrindo com Simple Minds, Don't You Forget About Me. Pra você que tá aqui na número 1 do Brasil, na sua Jovem Pan.

Kenzie Mechanics com Over My Shoulder, aqui na número 1 do Brasil. Aliás, todos os dias, se sabe, é o nosso encontro marcado. Sempre à meia-noite, horário de Brasília, você relembra o que era que estava tocando na Jovem Pan nos anos 70, nos anos 80, nos anos 90, até os anos 2000. Todos os dias, aqui na número 1 do Brasil, você escolhe de segunda a segunda, domingo a domingo, terça a terça, todos os dias, meia-noite, horário de Brasília. Você revive o que era que estava tocando aqui na Jovem Pan em décadas passadas, mas ainda faz sucesso. Esse é o som do Inexus com Beautiful Girl. Os caras que simplesmente juntaram-se, se reuniram e foram muito, muito líderes nos anos 80 e muito mais. Beautiful Girl.

Fechando mais um Clássicos da Pan, o som de Crowded House, Don't Dream It's Over. Na sequência, você vai curtir uma atrás da outra. Tem PM Dow com City Adrift Memory Blaze.

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0: Agora 4h59, bom dia para você, ótima terça-feira, dia 30 de junho de 2026. Seja bem-vindo, bem-vinda aqui à programação da Jovem Pan. Estamos iniciando o Jornal da Manhã, vamos então aos temas mais importantes da edição de hoje. Novo tremor de magnitude 4,6 atinge a Venezuela e o total de mortos em terremotos chega a 1.719. Enquanto equipes de resgate correm contra o tempo em busca de sobreviventes. Ministro da Defesa José Múcio Monteiro participa de reunião hoje em Caracas para articular esforços de apoio. E o Brasil envia o quinto avião da FAB com ajuda humanitária. A Suprema Corte dos Estados Unidos amplia poderes de Donald Trump sobre agências reguladoras, mas preserva a autonomia do Federal Reserve e impede que o presidente demita a diretora Lisa Cook. Javier Milei recebe Flávio Bolsonaro em Buenos Aires e posta foto com o senador, afirmando que a onda azul está chegando ao Brasil. O argentino desistiu de ir hoje à cúpula do Mercosul no Paraguai para evitar um novo encontro com Lula. Governo lança o Desenrola Adimplentes e Fies Empreendedor. Programas com 4 bilhões de reais em recursos voltados à ampliação do acesso ao crédito para trabalhadores informais e estudantes que mantêm o financiamento estudantil em dia. A Câmara pode votar hoje o projeto de lei que equipara a misoginia ao racismo e prevê penas maiores para crimes de ódio cometidos contra mulheres, além de torná-los inafiançáveis e imprescritíveis. 5h01, a edição de hoje do Jornal da Manhã começa destacando para você que, durante evento na Câmara Municipal de São Paulo, o deputado Sóstenes Cavalcante evitou polemizar a crise entre Michele Bolsonaro e os filhos do ex-presidente. A reportagem é de Matheus Dias.
1: No mais novo capítulo da crise familiar, a ex-primeira-dama Michele Bolsonaro deixou de seguir Flávio, Eduardo e Carlos Bolsonaro nas redes sociais, os filhos do ex-presidente. Para o líder da bancada do PL na Câmara dos Deputados, Sóstenes Cavalcante, a rusga não atrapalha a pré-candidatura de Flávio Bolsonaro à presidência.
2: A verdade é que este é um assunto para nós familiar, que lógico, nós queremos que este assunto seja superado pela família. É importante que a família esteja unida nesse problema, mas nós, partidariamente, não vamos deixar nos contaminar por este problema hoje localizado familiarmente. Eu tenho convicção de que haverá maturidade suficiente, haverão interlocutores e o nosso sempre capitão Jair Bolsonaro vai ajudar muito na conciliação entre os enteados e a nossa eterna primeira-dama Michele Bolsonaro.
1: No Rio de Janeiro, outro pilar de apoio foi perdido, o do ex-governador Cláudio Castro, condenado e inelegível por abuso de poder político. Sóstenes enxerga que, mesmo sem um aliado, há outros nomes que podem assumir o posto carioca, inclusive se colocando como postulante à disputa do Senado.
2: E quem sempre define quem são os candidatos a senadores no Partido Liberal é o presidente Jair Bolsonaro, verbalizado hoje pelo seu filho, que é o pré-candidato a presidente, Flávio. Ele está trabalhando, está ouvindo todos os nomes, logicamente temos 3 opções de nomes dentro do nosso partido. O nosso nome eu fiz questão de colocar à disposição, caso o partido haja interesse. Temos o deputado Jordi, que também é um brilhante parlamentar. E temos quem está na cadeira hoje, que era suplente do senador Haroldo de Oliveira, que assumiu o mandato e fez 6 anos e meio de belo mandato, que é o senador Carlos Portinho. Eu acho que qualquer um dos 3 nomes a ser escolhido pelo presidente Bolsonaro, o partido estará bem servido e eu tenho certeza que será um nome competitivo.
1: Assim como no Rio, as eleições em São Paulo têm importância não só de vitória aqui no estado, mas também de palanque para Flávio Bolsonaro. Segundo Guilherme Derriti, depois das desistências de outros pré-candidatos, como Kim Kataguiri e Paulo Serra, o caminho neste momento estaria livre para Tarcísio e para Vitória já no primeiro turno.
3: Sabe que o PT vai lançar o Haddad só para marcar a posição e tentar diminuir a diferença do Lula. É incomparável, assim, você falar em Tarcísio de Freitas com o Haddad. Não dá, tanto no nível intelectual, quanto de entregas, quanto de realizações. O Tarcísio é um gestor brilhante, É um governador que está mudando a história do estado de São Paulo, está tirando do papel projetos que estavam parados há mais de 6, 7, 8 anos. Teve um outro foco no combate ao crime organizado no estado de São Paulo.
1: E ainda aposta na vitória pelas duas cadeiras ao Senado por São Paulo.
3: O PT nunca conseguiu vencer as eleições para governo do estado, por exemplo, aqui. Na capital, já governou algumas vezes, poucas vezes, e foram trágicas as vezes que foi governado. Inclusive o Haddad, quando teve um mandato só, não conseguiu nem se reeleger, perdeu no primeiro turno, entrou para a história, né, com essa derrota dele. Mas eu estou muito confiante, porque nós temos um governador do estado, o governador Tarcísio de Freitas, muito bem avaliado, com índice de aprovação de quase 70% de aprovação no estado. E que a gente possa eleger os dois senadores da direita. Eu estou muito feliz e honrado por ter sido escolhido pelo governador Tarcísio de Freitas, pelo senador Flávio Bolsonaro, para representar esse time.
1: O deputado foi homenageado com o título de cidadão paulistano na Câmara Municipal, depois de pedido protocolado pelo vereador Major Palumbo.
0: E no programa Direto ao Ponto, aqui da Jovem Pan, o secretário nacional de comunicação do PT e coordenador de campanha do presidente Lula, Éden Valadares, apontou os desafios para as eleições e afirmou que a disputa pelo governo em São Paulo não será um passeio. Acompanhe com o Pedro Trito.
4: O secretário nacional de comunicação do PT e coordenador da campanha do Lula, Éden Valadares, minimizou os efeitos da revelação do envolvimento de Jacques Wagner com o caso Master, sobre a tentativa de reeleição do presidente.
5: Para nós, muda muito pouca coisa, quase nada. E lhe explico por quê. O presidente Lula está muito a cavalheiro, muito à vontade para falar sobre o escândalo do Banco Master, porque ele verdadeiramente não tem nada a ver com esse escândalo. Ao contrário, esse escândalo, o esquema do Banco Master foi autorizado o banco a funcionar no governo Bolsonaro, passou a fazer empréstimos aos servidores públicos federais no governo Bolsonaro, sua atuação no Congresso Nacional e tudo isso que está sendo investigado pela Procuradoria-Geral da República e pela Polícia Federal se desenvolveu no governo Bolsonaro e no governo Lula nós botamos para investigar. No governo do presidente Lula, a Polícia Federal tem autonomia, o Ministério Público tem autonomia e independência para investigar. Então, nasce no governo anterior, é investigado, é identificado e o banqueiro é preso no governo do presidente Lula.
4: Ele também apontou os desafios da comunicação petista que devem ser utilizados com o início da campanha eleitoral.
5: A capacidade da direita de ter unidade de ação, eu vou chamar assim, é muito maior do que a nossa, mas a gente vem tirando esse atraso. Então deixa eu lhe dar um exemplo prático. Até o ano passado, a extrema direita tinha uma capacidade de atuar conjuntamente nas redes sociais muito maior que a esquerda e o Pode Espalhar tem nos ajudado o PT a ter mais unidade. Então, por vezes, o vereador Carlos Bolsonaro dá um enter lá no Rio de Janeiro e aí todos os deputados, os senadores, as lideranças, os influenciadores, os formadores de opinião da direita passam a falar do mesmo tema durante aquele dia inteiro, enquanto a esquerda, enquanto o PT, cada um estava falando de um assunto, cada um estava falando de uma abordagem. O Pode Espalhar já nos garantiu uma maior unidade de ação.
4: Questionado sobre o vídeo recente da ex-primeira-dama Michele Bolsonaro, que acusa Flávio Bolsonaro de tê-la maltratado, Valadares disse que o material postado expõe a falta de credibilidade do filho do ex-presidente.
5: A nossa orientação é que o maior inimigo da candidatura de Flávio Bolsonaro é a verdade. Nós queremos apresentar Flávio Bolsonaro por ele mesmo, Flávio por Flávio. Não precisa salgar, não precisa exagerar, muito menos inventar nada sobre Flávio. É só apresentar à sociedade brasileira quem é esse filho de Bolsonaro, o 01. Eu tenho dito que, primeiro, revela uma característica da personalidade e da postura do senador Flávio Bolsonaro, que é a falta de credibilidade. Ninguém confia em Flávio. Nem as lideranças religiosas, nem os seus aliados, nem os dirigentes dos partidos que estão caminhando com ele ou que podem caminhar com ele. E agora o Brasil se atenta que nem mesmo dentro do seio da sua família as pessoas dão credibilidade ou confiam na palavra de Flávio Bolsonaro.
4: O chefe da comunicação petista também projetou a disputa no estado de São Paulo, entre Tarcísio de Freitas e Fernando Haddad. Valadares garantiu que a disputa não será um passeio do atual governador.
5: A gente construiu o palanque, nós construímos a unidade dentro da nossa federação, o diálogo com o PSB, do companheiro Márcio França, trazer a ministra Simone Tebet para essa aliança, trazer a ministra Marina Silva, a Rede e o PSOL para esse palanque, estruturamos o palanque, Haddad se despede do governo e passa a rodar o Estado de São Paulo, construindo o seu palanque do presidente Lula, e as pesquisas mostram que é ao contrário do que diziam, que a eleição estava definida, que vai ter disputa pelo governo de São Paulo, e aí é claro que uma coisa ajuda a outra.
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0: E o presidente do Senado, Davi Alcolumbre, marcou a votação da PEC que cria uma aposentadoria especial para agentes comunitários de saúde. O Marco Viana tem mais informações.
6: Isso mesmo, o presidente do Senado, Davi Alcolumbre, marcou para esta semana a votação de uma proposta que vem sendo tratada pelo governo como mais uma pauta bomba por causa do impacto nas contas públicas. Trata-se da PEC que cria uma aposentadoria especial para agentes comunitários de saúde e agentes de combate às endemias. A proposta prevê regras diferenciadas para a categoria, incluindo aposentadoria com menos tempo de contribuição e critérios específicos em razão da atividade exercida. Segundo estimativas da equipe econômica, o impacto pode chegar a cerca de 30 bilhões de reais ao longo dos próximos anos, o que acendeu esse sinal de alerta aqui no Palácio do Planalto. O governo defende que a valorização desses profissionais é sim importante, mas argumenta que uma medida desse porte precisa indicar de onde sairão os recursos para evitar um desequilíbrio ainda maior nas contas públicas. Do outro lado, parlamentares favoráveis à PEC afirmam que os agentes atuam diariamente na linha de frente da atenção básica e no combate a doenças como dengue, zika e chikungunya, estando então expostos a riscos permanentes, o que justificaria um regime previdenciário diferenciado. Além da pressão do governo, a votação também será acompanhada bem de perto pelo mercado financeiro, que tem demonstrado preocupação com propostas que ampliam despesas obrigatórias em um momento de forte pressão sobre o orçamento da União. A expectativa é de uma sessão bastante movimentada no Senado, com negociações até os últimos minutos e, claro, possibilidade de mudanças no texto durante a própria votação.
0: Agora são 5 horas e 11 minutos, você acompanha aqui o Jornal da Manhã da Jovem Pan. Antes de decidir se mantém a prisão domiciliar de Jair Bolsonaro, o ministro Alexandre de Moraes do STF recebe os advogados de defesa do ex-presidente. A reportagem é de Janaína Camelo.
7: Os advogados de Jair Bolsonaro irão presencialmente até o ministro Alexandre de Moraes pedir pela prorrogação da prisão domiciliar do ex-presidente. Hoje, a defesa tem audiência marcada no gabinete do ministro, no STF, no início da tarde. O ministro analisa se o ex-presidente tem condições de saúde para voltar a cumprir da papudinha a pena por tentativa de golpe. Além disso, avalia se Bolsonaro cometeu falta grave em manter uma arma de fogo em prisão domiciliar, o que poderia impedir a prorrogação da domiciliar temporária que encerrou na semana passada. O benefício foi concedido para que Bolsonaro se recuperasse de uma pneumonia bacteriana. Em março, ele chegou a ficar 15 dias internados em uma UTI. Na audiência, a defesa vai tentar convencer o ministro que Bolsonaro ainda precisa de cuidados em domicílio. Por exemplo, que ele ainda apresenta crises de soluço, desequilíbrio corporal com recente histórico de queda, que ainda precisa ser submetido a exames para identificar o quadro clínico pós-pneumonia e que ainda está em reabilitação da cirurgia que fez no ombro no mês passado. Em último relatório médico enviado a Moraes, a defesa relata que na última semana Jair Bolsonaro teve picos de pressão alta. E sobre a arma de fogo, a defesa vai sustentar que o ex-presidente não cometeu falta grave. Às vésperas do fim da domiciliar, uma pistola registrada no nome do ex-presidente foi encontrada com um dos seguranças dele, em uma blitz da PM em Brasília. Segundo o militar, a arma seria levada para conserto. A Polícia Civil abriu um inquérito para investigar o caso. Em depoimento, Bolsonaro alegou que não poderia ficar desarmado porque tem mulheres em casa. Confirmou que entregou a pistola ao segurança para conserto. A defesa esclareceu que, sem Bolsonaro saber, a equipe de segurança deixou a pistola inoperante em razão dos medicamentos psiquiátricos que Bolsonaro usa. No sábado, a defesa se manifestou novamente a Moraes, ressaltou que a arma já estava de forma legal armazenada na casa de Bolsonaro antes de ele ser condenado, que após a condenação, em nenhum momento o ministro determinou a apreensão e que a arma permaneceu regularmente registrada. Ao ministro Moraes, a PGR descartou a princípio suspeita de que Bolsonaro tenha cometido falta disciplinar ou descumprido cautelares e que vai aguardar a conclusão da investigação da Polícia Civil antes de um parecer final.
0: Brasil! Agora a gente fala de Copa do Mundo, porque a seleção brasileira superou o Japão com um gol nos acréscimos. E espera agora o vencedor de Noruega e Costa do Marfim nas oitavas de final da Copa do Mundo. Apesar do risco de ficar fora do Mundial durante parte do jogo, o técnico Carlo Ancelotti preferiu não acionar Neymar, a maior estrela do time. Acompanhe os detalhes na reportagem do Raí Monteiro.
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9: Japão.
8: Yeah, these guys.
10: Foi com muito sofrimento, mas aqui em Houston a seleção brasileira conseguiu a sua qualificação para as oitavas de final da Copa do Mundo de 2026. Depois de um primeiro tempo difícil em que o Brasil saiu atrás do marcador e criou poucas oportunidades efetivamente, as mudanças de Ancelotti melhoraram o time. Primeiro o Endrick, que teve um impacto positivo, o Brasil passou a ter mais presença de área e com isso fazer muitos cruzamentos e assim empatou com o Casemiro de cabeça numa assistência do Gabriel Magalhães. E depois, no finalzinho, quando o Martinelli estava em campo e acabou se tornando um herói improvável, ele anotou o gol no último lance que sacramentou a virada da seleção brasileira. Uma virada que fez corações palpitarem aqui no estádio e também, é claro, o Ancelotti lembrar de várias noites que viveu com o Real Madrid, em momentos em que o gigante europeu virava jogos nos momentos finais. Ele falou sobre isso na entrevista coletiva.
11: Estamos fortes, sim. Estamos fortes, contentes. Sabemos que seguimos o caminho, temos que seguir melhorando, trabalhando, descansar também é muito, muito importante e ver quem vai ser o próximo rival. Sei perfeitamente que as vitórias são dos jogadores e as derrotas são só dos treinadores. Dito isto, falei com Neymar que se não se empatava o jogo até o minuto 60, ia meter a ele. Estávamos pensando na prórroga de meter a ele, porque está bem. Pero o feito que marcamos, Neymar não entrou, mas estava todo claro com ele.
10: Na avaliação geral, o Brasil tem evoluído nessa Copa do Mundo. Melhorou em relação ao jogo contra Marrocos para o duelo contra o Haiti.
11: Encontramos dificuldade para a força do rival, que é uma equipe muito, muito respeitável, muito bem organizado, muito perigoso, com jogadores fortes em los duelos a nível físico. Pero o equipo estava no campo, não é um equipo perdido, não era um equipo perdido como a primeira parte contra o Marrocos.
10: Depois, no jogo contra a Escócia, apresentou uma versão melhor e hoje, no segundo tempo, mostrou uma grande capacidade de reagir em um cenário adverso. Perdendo o jogo, tendo que pressionar o adversário que se defendia muito bem, com muita ordem, com muita correção, não foi nada fácil. Mas é uma rota, sim, de evolução da seleção brasileira dentro dessa Copa do Mundo. E o Ancelotti também falou sobre esse aspecto. Ele gostou do jogo do Brasil aqui contra o Japão.
11: Este jogo era o jogo mais completo. Tivemos mais problema na primeira parte, buscar oportunidades, porque o Japão estava muito bem cerrado, fechado atrás. Buscamos soluções na segunda parte, ponendo mais cruzamento e mais presença na área. Então, eu acho que é uma evolução, porque se não tivermos problema a buscar espaço, a buscar espaço em outro jogo, aqui tivemos o problema e lo solucionamos muito bem na segunda parte.
10: O Brasil segue na Copa do Mundo e agora espera pelo seu adversário. Nesta terça-feira, Costa do Marfim e Noruega definem quem, no domingo, no MetLife Stadium em Nova Jersey, vai enfrentar a seleção brasileira. O Brasil volta para Nova Jersey, onde é a sua base, vai fazer treinamentos e também entender a situação do Lucas Paquetá, jogador que no primeiro tempo deixou o campo com dores, tem um problema na coxa, ele vai ser examinado. a gente vai trazer, é claro, aqui na programação da Jovem Pan, as atualizações sobre o Lucas Paquetá, que, como eu disse, repito, é um jogador que preocupa. Titular nos 4 jogos do Brasil, saiu lesionado no fim do primeiro tempo, preocupa para essa sequência de seleção brasileira na Copa do Mundo. Então, no domingo, o Brasil volta a campo. Costa do Marfim ou Noruega vai ser a sequência da Copa do Mundo. Direto aqui de Houston, Raí Monteiro com informações da seleção brasileira nessa tarde de classificação para o Jornal da Manhã.
9: Japan!
0: É isso, agora é esperar o vencedor aí de Noruega e Costa do Marfim. 5:19 no Jornal da Manhã.
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0: Jornal da Manhã, agora 5 horas e 22 minutos. A pré-campanha de Fernando Haddad quer avançar sobre o eleitorado do interior. Já tem até montado uma estratégia para tentar arrancar votos de Tarcísio de Freitas. O João Vitor Revedilho é quem traz esses bastidores para a gente.
1: A ideia da campanha é intensificar as agendas em cidades maiores do interior de São Paulo, na tentativa de dar mais corpo à campanha em regiões em que o PT tem mais dificuldade de conquistar votos. Para isso, Márcio França e Simone Tebet devem atuar com lideranças das regiões em pequenos encontros, para tentar alavancar eventos maiores durante a campanha oficial, em meados de agosto, com a presença de Fernando Haddad e do vice-presidente Geraldo Alckmin. A estratégia é vista como uma opção para reduzir a resistência e também a diferença de votos entre Haddad e o governador Tarcísio de Freitas. Em 2022, Tarcísio venceu no interior com uma diferença de 10 pontos percentuais dos votos válidos, com 55% para o atual governador contra 45% dos votos para o ex-ministro da Fazenda. Atualmente, pelos levantamentos internos da campanha, esse número está estável e a campanha de Haddad atua para reduzir essa diferença para 5 pontos percentuais até a largada oficial das eleições.
0: E olha, a gente segue aqui com outros destaques para você. Bora falar de Argentina, porque o presidente argentino Javier Milei recebeu o pré-candidato à presidência, o Flávio Bolsonaro, em Buenos Aires, a capital argentina. Quem tem as informações para a gente desse encontro é a Beatriz Souza.
2: Em agenda de compromissos oficiais na Argentina, o senador e pré-candidato à presidência da República, Flávio Bolsonaro, se reuniu com o presidente argentino, Javier Milei, em Buenos Aires. O encontro aconteceu na residência presidencial na região metropolitana de Buenos Aires. Antes do encontro, que aconteceu na segunda-feira, Flávio participou da abertura da Latin America Sherman Conference, evento promovido pela comunidade judaica internacional. No discurso, fez críticas ao governo do presidente Lula e defendeu o avanço da direita na América do Sul. O senador citou as recentes vitórias de candidatos conservadores em eleições presidenciais na América Latina, como no Peru e na Colômbia, e afirmou que muitos brasileiros olham para os países vizinhos com inveja dessas mudanças políticas.
3: Nós, os brasileiros, miramos esse mapa hoje com um pouco de envidia. Porque mientras nuestros vecinos, uno a uno, eligen la libertad y el orden, el Brasil todavía sigue preso del pasado. Nosotros somos la pieza que falta en este mapa. Y vengo acá a decir, con todas las letras, en octubre esto cambia.
2: Flávio también disse que o Brasil voltará a ser un país irmão da Argentina y reforçou que una mudança de governo aproximaría novamente os dois países. O senador ainda criticou a condução da economia pelo governo Lula e citou os altos juros cobrados no cartão de crédito como exemplo da situação econômica do país. Após a reunião, Javier Milei manifestou apoio ao senador Flávio Bolsonaro em uma publicação nas redes sociais. Na legenda, escreveu: "Vem aí a maré azul para o Brasil." Flávio respondeu ao post de Milei dizendo que muito em breve a onda azul também chegará ao Brasil e prometeu tesouraço nos impostos, na burocracia e na corrupção. Após o encontro entre Flávio e Milei, o governo argentino anunciou que Milei não irá para a cúpula do Mercosul, que acontece no Paraguai, evitando assim encontro com o adversário de Flávio, o presidente Luiz Inácio Lula da Silva.
0: O presidente que viaja hoje exatamente para participar dessa cúpula no Paraguai. A nova líder do Partido dos Trabalhadores no Senado tem a primeira reunião com o presidente Lula. Os detalhes na reportagem do André Anelli.
4: Em publicação nas redes sociais, a senadora Tereza Leitão afirmou que discutiu com Lula a agenda prioritária do governo e o alinhamento da articulação política no Senado. A reunião também contou com a participação do ministro das Relações Institucionais, José Guimarães. O governo federal tem interesse especial na aprovação da proposta que acaba com a jornada de trabalho 6x1, além da PEC da Segurança Pública com diretrizes a serem seguidas por estados e municípios no combate ao crime organizado. Tereza Leitão

0: de Teresa assumir o posto, ele, que foi alvo de mandados de busca e apreensão cumpridos pela PF, sob suspeita de recebimento de propina em troca de atuações no Congresso em prol do Banco Master de Daniel Vorcaro. De Brasília, André Anelli.
1: 5 horas e 28 minutos, seguimos com outros destaques para você aqui no Jornal da Manhã. Motoristas de ônibus do Rio de Janeiro iniciaram uma greve nesta segunda-feira e mais de 30 ônibus já foram vandalizados pelos grevistas. Quem tem os detalhes para a gente é o Rodrigo Vica.
2: É isso, uma segunda-feira complicada para quem precisava se deslocar de ônibus aqui no Rio de Janeiro. Greve dos rodoviários que começou ainda de madrugada. Longas filas de espera, ônibus lotados, enfim, uma complicação a mais para uma segunda-feira de jogo do Brasil. Os rodoviários já estavam em estado de greve há alguns dias, reivindicando um aumento acima daquele proposto pelos patrões, pelos donos das empresas de ônibus. Os donos das empresas ofereciam um aumento pela inflação, corrigido pelo IPCA, encerrado em 12 meses no mês de abril, de quase 4,4%. Mas os rodoviários pediam e queriam muito mais, querem muito mais. Um piso salarial para ônibus convencional de R$4.000 e para ônibus articulado de R$5.000. Essa proposta de 4,4% dos patrões não atende às reivindicações e à demanda da categoria. Eles fizeram uma assembleia ainda no domingo e decidiram cruzar os braços no primeiro minuto dessa segunda-feira. Houve protestos, manifestações e piquetes na porta das empresas, na porta das garagens. Muitos ônibus, segundo a Rio Ônibus, foram vandalizados. Houve até cenas de violência com feridos. Policiamento reforçado e um esquema especial também de veículos, de transportes alternativos para atender a população durante esse período de greve por tempo indeterminado. Reforço em trens, metrô e os aplicativos e os táxis também ficaram mais rarefeitos ou cobraram preços um pouco mais altos por conta dessa greve dos rodoviários por tempo indeterminado. A justiça determinou um número mínimo de circulação de ônibus em horários de pico e fora do horário de pico. 50% da frota deve estar disponível no horário de pico, mas segundo a Rio Ônibus, a empresa, a concessionária que representa as empresas de ônibus aqui do Rio de Janeiro, essa determinação não foi acatada pelos rodoviários. Pela manhã, em vez de 1.800 ônibus circulando, apenas 800 ônibus aqui na capital, companheiros.
1: Esse é o Rodrigo Viga no Rio de Janeiro. Em evento em São Paulo, Fernando Haddad volta a criticar Tarcísio de Freitas e comemora o fechamento da chapa para a disputa eleitoral. É assunto aqui do Marcelo Matos.
3: O pré-candidato do PT ao governo de São Paulo, Fernando Haddad, considera sua chapa com o vice Márcio França e as candidaturas ao Senado de Marina Silva e Simone Tebet a melhor notícia para São Paulo.
4: É fazer chegar à população de São Paulo a qualidade do governo que é ruim. Nós estamos indo para trás na educação, nós estamos indo para trás na segurança pública. As privatizações foram muito mal feitas, mas nós vamos trabalhar com os dados oficiais, que estão mostrando que São Paulo não tem estado numa situação crítica como hoje desde o governo Fleury.
3: Haddad revisitou aqui em São Paulo capital o Instituto Federal que ele trouxe na época em que foi ministro da Educação e prometeu trabalhar em conjunto com a União para espalhar o modelo no estado de São Paulo.
4: Hoje saiu de 3 unidades para 57 até o final do ano, sendo que 41 ou duas já estão em funcionamento com mais de 70 mil alunos. Uma pequena revolução que está acontecendo aqui no interior de São Paulo, e eu quero fazer do padrão do Instituto Federal uma espécie de referência para a reforma que eu pretendo fazer das ETECs de São Paulo. Acho que nós estamos com ETECs com infraestrutura precária e nós queremos dar às ETECs e FATECs o mesmo padrão de excelência que nós temos no Instituto Federal.
3: Ao lado de Marina Silva, Haddad cumpriu agenda na capital na palestra sobre ciência, tecnologia e soberania nacional, o papel da educação pública, da inovação e dos institutos federais no desenvolvimento do Brasil, no Canindé, centro de São Paulo.
1: E as articulações continuam. A reunião do presidente na

0: nacional do PT, Edinho Silva, com Marília Campos, ex-prefeita de Contagem, Minas Gerais, terminou sem acordo para que ela aceite disputar o governo do estado pelo partido. Quem tem as informações para a gente é o Rodrigo Costa.
1: O presidente nacional do Partido dos Trabalhadores, o PT, Edinho Silva, esteve em Belo Horizonte neste domingo para uma reunião com a ex-prefeita de Contagem, Marília Campos, do PT, e com a presidente do Diretório Mineiro, a deputada estadual Leninha. O encontro teve como foco as articulações internas do partido para tentar convencer Marília a disputar o governo de Minas Gerais em 2026. Leninha afirmou, por meio de nota, que apesar das avaliações dos diretórios nacional e estadual, que não houve decisão ao fim da reunião. Novos encontros devem ocorrer nos próximos dias. Pessoas próximas aos participantes disseram que o encontro foi tranquilo e que a ex-prefeita ouviu os argumentos apresentados, como a viabilidade eleitoral e a necessidade de uma candidatura capaz de garantir um palanque para o presidente Luiz Inácio Lula da Silva em Minas Gerais. Ela, no entanto, teria mantido a posição de seguir com sua pré-candidatura ao Senado. Após a recusa do senador Rodrigo Pacheco, hoje no PSB, em concorrer ao cargo, a direção estadual do PT passou a ver o nome da petista como principal e única alternativa. No entanto, Marília sempre descartou a possibilidade, argumentando que sua desincompatibilização do cargo no Executivo Municipal ocorreu exclusivamente para viabilizar a sua candidatura ao Senado. Desde que o partido passou a defender uma candidatura própria ao Palácio Tiradentes, motivada pelo bom desempenho da ex-prefeita em pesquisas internas, diferentes grupos da legenda identificaram e intensificaram uma pressão para que ela dispute o governo estadual. Até o momento, ela não demonstra disposição para recuar e chegou a classificar a estratégia como equívoco. Em um evento, no último sábado, em Montes Claros, Marília Campos chegou a se referir ao pré-candidato Gabriel Azevedo do MDB como governador. De Minas Gerais, Rodrigo Costa.
0: E o Plano Safra 26-27 tem valor recorde, mas abaixo do pretendido pelo setor.
2: A expectativa é de que o valor ofertado pelo governo federal fique entre 610 e 620 bilhões de reais para o financiamento de pequenos, médios e grandes produtores rurais. Também deve ser divulgada redução nas taxas de juros entre 0,5 ponto percentual e 1 ponto, principalmente na agricultura empresarial, que hoje tem taxas entre 8,5% e 14% ao ano. Na agricultura familiar, a previsão é de manutenção das taxas de juros nas principais linhas de crédito, com ajustes pontuais em financiamentos voltados à produção de alimentos básicos e contratados por mulheres rurais. A redução pontual dos juros acompanha a queda da taxa básica de juros, a Selic, que passou de 15% ao ano há um ano para 14,25% ao ano. O espaço fiscal limitado é apontado como fator que impediu tanto um aumento mais expressivo nos volumes de financiamento quanto uma maior redução nos juros. De Brasília, André Anelli.
0: O campo de Búzios, no pré-sal da Bacia de Santos, atingiu a produção média de 1,2 milhão de barris por dia de petróleo. Quem tem os detalhes para a gente é o Rodrigo Viga.
3: Campo de Búzios, o mais importante da Petrobras na atualidade, no pré-sal da Bacia de Santos, está batendo recorde atrás de recorde na produção de petróleo. Na última sexta-feira, atingiu a marca histórica de 1 milhão e 200 mil barris ao dia. Dias antes, esse mesmo campo já tinha batido o recorde anterior, ao alcançar 1,1 milhão, 1 milhão e 100 mil barris ao dia. Esses recordes atrás de recordes têm a ver com o que se chama de ramp-up, crescimento da produção de dois navios-plataformas, conhecido como FPSOs. P78 e P79, que têm capacidade para 180 mil barris ao dia. As perspectivas são bem animadoras, alvissareiras, para esse campo de Búzios no pré-sal da Bacia de Santos. Isso porque dois navios, plataformas, Almirante Tamandaré e Almirante Barroso, foram projetados para uma capacidade de 225 mil barris ao dia. No entanto, a Petrobras fez alguns ajustes, algumas mudanças e está conseguindo projetar essa capacidade de produção sem gastar nada ou muito pouco para 272 mil barris ao dia de produção de petróleo. Do Rio, Rodrigo Viega.
0: O julgamento no Supremo Tribunal Federal, que analisa recursos sobre o teto constitucional e a limitação de verbas a magistrados e membros do Ministério Público, os chamados penduricalhos, termina nesta terça-feira. Nós temos informações agora com a Janaína Camelo.
4: Termina hoje o julgamento dos recursos contra a decisão do STF que limitou os pagamentos dos chamados penduricalhos para magistrados e membros do Ministério Público. A análise acontece em plenário virtual. Em março, o plenário do STF extinguiu algumas das verbas extras e definiu que não podem ultrapassar 35% do salário. A decisão foi tomada em julgamento que discutiu a legalidade dos penduricalhos, verbas indenizatórias e auxílios que muitas das vezes extrapolam o teto constitucional. Hoje de R$ 46.300, gerando os supersalários. Os recursos foram apresentados por diversas entidades que representam as categorias do judiciário. Entre outros pontos, alegam que o limite de 35% não tem base legal e pedem que o percentual não seja aplicado a retroativos reconhecidos em decisões judiciais ou administrativas. Reivindicam também que o STF reverta a decisão de considerar inconstitucional o auxílio alimentação e o auxílio creche, e que estenda o auxílio por tempo de antiguidade aos aposentados. Também solicitam um prazo maior para que as regras comecem a valer.
5: No julgamento, os ministros já decidiram por manter o limite aos penduricalhos, mas liberaram parte deles referente a meses de antes da data do julgamento, em março, que haviam sido autorizados em decisões judiciais ou administrativas, mas que estavam suspensos em razão da análise no STF. Mas entre os votos, há divergência. 5 ministros votaram para que os retroativos sejam pagos já obedecendo a nova regra. Não pode ultrapassar 35% do subsídio. E outros 4 ministros votaram para que sejam pagos integralmente, entendendo que se trata de direito adquirido. Falta o voto da ministra Carmen Lúcia.
4: Entre outros recursos deferidos está o de estender aos aposentados o auxílio por tempo de antiguidade, concedido a servidores no fim de carreira, mas sem ultrapassar 35%. Também ficou autorizado o pagamento do plantão judiciário e de custódia, mas apenas quando realmente necessário. Após o julgamento, será definida uma nova tese, com eventuais ajustes, e irá valer em regime transitório, até que o Congresso crie uma lei regulamentando as verbas indenizatórias nos 3 poderes. Também hoje vai acontecer o primeiro encontro do grupo de trabalho instituído pelo CNJ para identificar quais verbas indenizatórias e auxílios fora da base legal estão sendo pagos a juízes e desembargadores. A criação do colegiado, determinada pelo ministro Edson Fachin, é uma das medidas para o cumprimento da decisão do STF sobre os penduricalhos. Serão elaborados estudos técnicos para aperfeiçoar o sistema remuneratório da magistratura e até novembro deve ser apresentada uma minuta de um projeto de lei ao Congresso para regulamentar os pagamentos no judiciário.
0: Agora são 5 horas e 41 minutos, seguimos aqui com o Jornal da Manhã, atualizando para você as informações mais importantes desta terça-feira. A pausa na guerra no Irã já começa a refletir em indicadores econômicos e nos preços também. No Brasil, o movimento pode aliviar índices como o IGPM, além de reduzir o custo de commodities estratégicas para além do petróleo. Acompanhe aqui o comentário de Denise Campos de Toledo.
6: A pausa na guerra no Oriente Médio, ainda que com idas e vindas, já levou a uma acomodação importante dos custos de energia, com o petróleo testando o patamar de cotações anterior ao início do conflito. Mesmo que a inflação no Brasil tenha outros fatores de pressão, isso já traz algum alívio. O IGPM de junho saiu de uma alta de 0,84% no mês anterior para uma queda de 0,5%, puxada principalmente por preços no atacado, com destaque para petróleo, minerais, café e cana-de-açúcar, isso por efeitos da safra. É uma composição a ser questionada, porque vem do atacado e de preços mais voláteis. Só que em alguma medida isso bate no varejo, até porque a economia brasileira ainda é muito indexada e o IGPM é uma referência importante. Não sem motivo é chamado de índice do aluguel. E a variação em 12 meses está em 3,16%. A maior desde os 4,39% de junho do ano passado, mas bem abaixo do índice oficial de inflação, o IPCA. Sendo que em relação ao IPCA, as projeções pelo menos pararam de subir. No Focus, a expectativa para este ano ficou em 5,33%. Claro que nada disso assegura flexibilização maior dos juros. Como eu disse, tem outros fatores de pressão. Dos estímulos do governo ao consumo, alívio de dívidas e transferências de renda, aos bons dados do mercado de trabalho, alta de preços de serviços, sem esquecer de riscos à frente, como os impactos do El Niño nas lavouras e a incerteza quanto à evolução do dólar. Mas como o Copom deixou em aberto os futuros passos da política de juros, que vão depender do acompanhamento dos vários indicadores, pode ser até que haja espaço para algum corte adicional da Selic, derrubando a taxa básica abaixo dos 14%, que ainda é a aposta dominante para 2026. De qualquer modo, fica o registro de movimentos menos ruins da inflação.
0: E uma nova pesquisa Datafolha foi divulgada e mostra que a maioria dos brasileiros não se lembra em quem votou para o Congresso Nacional nas eleições de 2022. Acompanhe os detalhes do levantamento com a Danúbia Braga.
7: Pois é, a maioria dos brasileiros disse que não lembra em quem votou nas últimas eleições e também a grande maioria diz não saber o nome de nenhum deputado federal, estadual ou senador que está em exercício atualmente. Pesquisa realizada pelo Datafolha, com perguntas inéditas, para em torno de 2.004 pessoas, pesquisa realizada nos dias 17 e 18 de junho, e tem ali esse levantamento, uma margem de erro de 2 pontos percentuais, para mais ou para menos. Ela foi registrada sob o número no TSE BR09956/2026. Olha, as perguntas específicas ali, né, sobre os votos em 2022, foram ouvidos 1.898 eleitores com 20 anos ou mais, ou seja, aqueles que tinham idade mínima para votar nas eleições passadas. A gente traz, então, a arte mostrando ali em relação aos deputados federais, quem lembra ou não em quem votou. 23% disseram que lembram em quem votou. Não lembra, 67%. Não votaram nas últimas eleições, 10%. Deputado estadual, 23% também disseram que lembram em quem votou. Não lembram, 66%. E não votaram, também 10%. Já no Senado, 23% disseram que sim, lembram que votou, 66% não lembram e 10% também não votaram. Agora, ao todo, quando o Instituto questionou em quem está em exercício atualmente, por exemplo, no Congresso, 36% disseram ali não lembrar o nome de ninguém. 32% afirmaram não saber o nome de ninguém. 6 dos 503 deputados federais foram citados. Entre os mais citados, Nicolas Ferreira, com 6%, na sequência, Erika Hilton, com 4%. Já dos 81 senadores, 15 foram lembrados. Em primeiro lugar, Flávio Bolsonaro, que está em pré-campanha para a presidência da República, com 2% ficaram empatados. O ex-jogador Romário, que hoje comenta a Copa do Mundo, Cleitinho e Sérgio Moro também foram lembrados. De São Paulo, Danúbia Braga.
0: É isso, ano eleitoral, né? Tem que ficar atento em quem você vai votar também. O ministro Alexandre de Moraes vai decidir nos próximos dias se prorroga ou não a prisão domiciliar do ex-presidente Jair Bolsonaro. Quem tem as informações para a gente é o Marco Viana.
8: Exatamente, a expectativa aqui em Brasília está voltada para uma decisão do ministro Alexandre de Moraes, do Supremo Tribunal Federal, que deve definir ainda nesta semana se prorroga ou não a prisão domiciliar do ex-presidente Jair Bolsonaro. O prazo inicial da medida de 90 dias terminou na última semana, mas a análise foi adiada porque Moraes decidiu aguardar as manifestações da Procuradoria-Geral da República e também da defesa sobre o episódio envolvendo a arma registrada em nome de Bolsonaro, apreendida com um de seus seguranças durante um ponto de bloqueio, uma blitz da Polícia Militar aqui do Distrito Federal. A partir dessas manifestações, o ministro vai avaliar dois pontos principais. Se o estado de saúde do ex-presidente ainda justifica a permanência em casa e se houve algum eventual descumprimento das condições impostas pela prisão domiciliar. Entre as restrições estão o uso de tornozeleira eletrônica, a proibição de utilizar celular e redes sociais, além de visitas limitadas a familiares e advogados autorizados. A defesa sustenta que Bolsonaro continua enfrentando problemas de saúde, por isso pediu a prorrogação da medida. Já Moraes pode manter a prisão domiciliar por um novo período, determinar o retorno do ex-presidente ao sistema prisional ou até mesmo solicitar novas informações antes de bater o martelo. Nos bastidores aqui em Brasília, nos bastidores do Supremo, a expectativa de que essa definição aconteça nos próximos dias, tenha forte repercussão política, já que envolve um dos processos de maior impacto no cenário nacional. Seguiremos acompanhando esta definição que deve acontecer nos próximos dias.
0: Tremores foram registrados em parte da costa do Rio de Janeiro. Acompanhe na reportagem do Rodrigo Viga.
3: 5 pequenos abalos sísmicos foram registrados na última sexta-feira aqui no litoral fluminense. Foi na altura da cidade de Saquarema, que fica perto da região dos lagos. Esses sismos foram detectados pela Rede Sismográfica Brasileira. Variaram de 1,5 a 2,1 graus na escala Richter e tiveram um intervalo, esses 5 abalos, de pouco mais de 12 horas. Em terra, praticamente ninguém sentiu esses pequenos abalos sísmicos. Essa é uma notícia que sempre chama a atenção, ainda mais depois da tragédia da última semana que aconteceu na Venezuela. 3 terremotos, sendo 2 acima de 7 graus na escala Richter, provocando dezenas de mortes e milhares de feridos e desaparecidos. Mas esses pequenos abalos sísmicos não são tão incomum assim. No mês de maio, entre os dias 21 e 22, um outro abalo sísmico também foi registrado perto da cidade de Maricá, que fica na região metropolitana, também a caminho da região dos lagos. Foi até mais forte, 3,3 graus na escala Richter, segundo dados do Sistema Sismográfico Brasileiro. Do Rio, Rodrigo Viga.
0: Vamos falar mais uma vez aqui de Copa do Mundo de futebol, porque entre angústia, alegria, alívio e euforia, os brasileiros viram a seleção avançar na Copa do Mundo. Acompanhe com o Matheus Dias.
9: Segunda-feira com o Brasil na Copa não podia ser diferente. Há poucas horas do início do jogo, a estação Brás do metrô de São Paulo ficou lotada. Ninguém queria perder um minuto da partida, mas foi preciso paciência. Teve quem preferiu não correr riscos e ficar pelos bares do centro da cidade. No começo, a apreensão tomou conta quando o Japão saiu na frente. O nervosismo estava estampado na cara. Mas no segundo tempo, a angústia deu lugar ao alívio com o empate. E no final, o alívio virou euforia com a virada. A Carolina saiu empolgada.
10: Maravilhoso, assim, ficou coração no peito, assim, muito forte. Joga inteiro.
9: A Gabriele gostou mesmo de ver o Endrick em campo.
11: O jogo, eu achei que foi muito tenso. A seleção, eu amo meu jogador favorito, o Endrick, ele entrou, eu quase desmaiei.
9: Já o Kenji ignorou as origens e não teve pena dos japoneses.
12: Quando eu vi que a chave ia ser Brasil e Japão, eu fiquei um pouco triste porque eu queria ver o Japão progredir. Mas aqui é Brasil de verdade, então não dá, não dá. Ah, desculpa Japão, mas mano, amassamos os caras, velho.
9: Na FanFest na praia de Copacabana, a festa foi maior ainda.

0: O Antônio saiu feliz, mas sentiu falta de Neymar em campo.
1: O jogo foi bom, acho que foi bom. Nervoso, cada lance nervosismo. O Japão jogou muito bem, pressionando, mas o Brasil tá ligado, né? Jogou muito. Neymar fez falta, acho que fez falta. Tô aquecendo, mas tá bom, pelo menos a gente ganha esse jogo.
0: Hoje o Brasil descobre o adversário nas oitavas de final. Noruega ou Costa do Marfim? Mas pro torcedor ainda em clima de festa, isso não importa muito. Deixa pra se preocupar só no domingo. Até lá, brasileiro ainda pode sonhar. Até lá é ter fé que o time vai melhorar. E seguir confiante, para quem sabe poder voltar para casa tranquilo, com o Brasil vivo, em busca do Hexa.
2: Brasil!
3: É isso, toda a cobertura da Copa do Mundo você acompanha aqui na programação da Jovem Pan também. A Starlink confirmou acordos com 41 companhias aéreas para instalar sua internet via satélite em mais de 7 mil aeronaves globalmente. É assunto aqui para o nosso comentarista de business, Bruno Meyer.
4: A Starlink, serviço de internet via satélite da SpaceX de Elon Musk, fechou acordos com 41 companhias aéreas para colocar internet em mais de 7 mil aeronaves no mundo. O avanço amplia a presença da companhia de Musk no setor aéreo. O principal diferencial técnico da Starlink está no uso de satélites em órbita baixa, mais próximos da Terra do que os satélites tradicionais usados em conexões aéreas. Essa arquitetura pode reduzir atrasos na transmissão de dados e melhorar a estabilidade do sinal, embora a qualidade final dependa também da aeronave, da rota e da regulamentação local. A Starlink tem mudado o negócio de conectividade. Durante décadas, a internet dependeu de cabos e torres. O serviço da SpaceX constrói uma rede baseada no espaço, capaz de contornar grande parte dessas limitações. Entre as companhias citadas como parceiras estão a United Airlines, a Emirates, a Qatar, a Lufthansa, a Air Canada e a Hawaiian Airlines. Com isso, a SpaceX deixa de ser apenas uma empresa espacial e se posiciona como uma das maiores provedoras de infraestrutura digital do planeta.
3: E a gente segue acompanhando de perto também as movimentações no cenário político. O pré-candidato à presidência, Ronaldo Caiado, vai anunciar o vice na chapa ainda nesta semana. Quem acompanha esse assunto é o João Vitor Revedilho.
5: O anúncio deve ser feito em um evento na sede do partido em Brasília nesta quarta-feira. A confirmação foi feita pelo próprio Caiado, em conversa com jornalistas durante um evento com empresários na segunda-feira.
6: Já tem data para anunciar. Vai ser na quarta-feira. Nós faremos o anúncio do nosso vice, tá certo? Será feito em Brasília, na sede do PSD. É lá que vai acontecer a definição da nossa chapa.
5: A única certeza até o momento é que o nome escolhido será do próprio PSD, formando uma chapa pura para a disputa ao Palácio do Planalto. Interlocutores do partido até tentaram cobrar a pré-campanha para avançar com acordos com outras legendas, mas as conversas não foram adiante.
7: Caiado evitou comentar se o nome na vice da chapa dele será um homem ou uma mulher, mas nos bastidores do partido um nome voltou a ganhar força, o do presidente nacional da sigla, Gilberto Kassab.
5: Kassab já tinha sido cotado como vice na chapa de Caiado há algumas semanas, como antecipou a colunista do jornal Jovem Pan, Dora Kramer. O presidente do PSD negou a possibilidade, embora o nome dele continuasse na mesa de reuniões internas. Outro nome que chegou a ser cotado para a composição foi de Silvia Abravanel, filha do apresentador Silvio Santos, mas que tem preferência pela candidatura a deputada federal, justamente porque o PSD a considera uma puxadora de votos.
3: Jornal da Manhã, agora são 5h56.
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3: Jornal da Manhã, agora 6 em ponto. Um ótimo dia para você que nos acompanha. Seguimos juntos aqui atualizando para você as informações do noticiário. Hoje é terça-feira, 30 de junho de 2026. Se você está chegando agora, seja bem-vindo, bem-vinda aqui à programação da Jovem Pan ao Jornal da Manhã. Em cerimônia no Palácio do Planalto, o governo federal lançou o Desenrola Adimplentes. Quem tem os detalhes para a gente é o Marco Viana.
16: Depois de criar o programa para ajudar brasileiros com dívidas em atraso, o governo federal lança agora o Desenrola Adimplentes, voltada para quem mantém as contas em dia, mas enfrenta dificuldades para pagar empréstimos e financiamentos com juros elevados. A medida foi anunciada em uma cerimônia no Palácio do Planalto pelo ministro da Fazenda, Dario Durigan.
17: Quando a gente anunciou o Desenrola no começo de maio, nós olhamos para quem estava inadimplente, para quem tinha dívida atrasada depois de 90 dias no crédito pessoal, no cartão de crédito e no cheque especial. Agora, nessa nova fase do Desenrola, nós estamos olhando para um público que eu costumo brincar com o presidente, que é um público que é herói no país. Pela primeira vez, o governo faz um esforço, primeira vez na história, de olhar para o trabalhador informal.
16: O programa é destinado ao trabalhador informal, que paga as contas em dia, mas arca com juros que podem chegar a 12% ao mês. Para participar, é necessário ter uma dívida de até R$15 mil, ter pago pelo menos 4 parcelas e não apresentar atraso superior a 90 dias. A nova operação permitirá quitar integralmente o contrato antigo, com uma taxa de juros limitada a 1,99% ao mês e possibilidade de ampliar o prazo de pagamento. Um dos principais mecanismos do programa é justamente o uso do Fundo Garantidor de Operações, o FGO. Na prática, esse fundo funciona como garantia para parte das operações de crédito, o que reduz o risco para as instituições financeiras e abre espaço para que os bancos ofereçam empréstimos com juros mais baixos aos consumidores. Segundo o ministro da Fazenda, a prestação da nova operação também não poderá ultrapassar 90% do valor pago no financiamento anterior. A ideia é reduzir o peso das parcelas no orçamento da família, sem aumentar o comprometimento da renda.
17: Nós estamos dizendo, nós vamos te dar uma nova linha para você extinguir essa taxa de juros e essas condições que hoje você é submetido. E há uma nova taxa de juros de até 1,99% ao mês. Vai tomar uma nova operação a 1,99% ao mês, não podendo passar na prestação do volume anterior. Ele pode sim aumentar um pouco o prazo dessa operação, de modo que caiba melhor no bolso da sua família.
16: Além do Desenrola Adimplentes, o governo também lançou o FIES Empreendedor, linha de crédito destinada a estudantes que mantêm os pagamentos do financiamento estudantil em dia e desejam abrir ou ampliar um negócio próprio.
17: Então, o estudante do FIES, que pagou em dia e vem pagando em dia, ele vai ter um benefício nessa linha para montar o seu próprio negócio maior do que o desconto que nós demos para quem não estava em dia.
16: O presidente Lula participou da cerimônia, assinou a medida provisória que cria os dois programas, mas não fez discurso durante o evento. As novas linhas de crédito entram em vigor de forma gradual, conforme a adesão das instituições financeiras. A expectativa do governo é ampliar o acesso ao crédito mais barato e reduzir o peso dos juros no orçamento das famílias.
3: E a gente volta a falar aqui dos terremotos na Venezuela, porque já passa de 1.700 o número de mortos nesses terremotos. O Fabrício Naitsky atualiza para a gente.
18: Segundo o governo venezuelano, mais de 600 réplicas dos tremores de quarta-feira já foram registradas no país. Uma delas veio na manhã de segunda, com 4,2 graus de magnitude na escala Richter, dificultando ainda mais os trabalhos de resgate. Ao todo, de acordo com dados oficiais, 855 edifícios foram afetados, com 189 tendo colapso total e outros 666 com colapso parcial ou intensa gravidade à estrutura. Pelo menos 15 acampamentos temporários foram abertos no estado de La Guaira para receber os desabrigados e desalojados. Outras 50 instalações também têm recebido a população afetada na região da Grande Caracas. A ajuda internacional não para de chegar na Venezuela. 45 delegações estrangeiras estão no país, com mais de 3.300 resgatistas, além de 140 cães farejadores, quase 50 veículos de apoio e mais de 700 mil toneladas de ajuda humanitária distribuídas pelo território. Ainda assim, a expectativa é pelo aumento considerável do número de vítimas fatais. Um hotel próximo ao Aeroporto Internacional de Caracas, em Maiquetia, foi um dos prédios que desabou após os terremotos. O local recebia mais de 140 pessoas que haviam sido deportadas de Miami, nos Estados Unidos, incluindo 7 crianças. Elas passavam por exames médicos e aguardavam a documentação para confirmar o retorno ao país. Fuzileiros navais norte-americanos passaram a segunda-feira empenhados nos trabalhos de reparo do porto de La Guaira. Os militares esperam que a estrutura possa ser reaberta para permitir o envio de equipamentos por mar, com pelo menos 2 navios de guerra da Marinha Americana enviados à região. Para uma parte considerável da população, o sentimento é de revolta com a demora no atendimento após a tragédia. Abalada também por uma forte crise econômica, a Venezuela atravessa começa agora um cenário de lotação nos hospitais e serviços públicos. Em uma contagem preliminar, a ONU estimou que quase 7 milhões de pessoas podem ficar desabrigadas e que os danos materiais devem chegar a quase 7 bilhões de dólares, o equivalente a 6% do PIB do país. As Nações Unidas também confirmaram que vão fornecer 10 mil bolsas para cadáveres. Apesar do número elevado, a entidade diz esperar que o balanço final de mortes seja inferior. A tensão no setor político também cresceu em meio ao desastre. A líder da oposição, Maria Corina Machado, afirmou ter sido impedida de voltar ao país pelo governo de Delcy Rodrigues, com o fechamento do espaço aéreo comercial. Em exílio desde dezembro, quando deixou a Venezuela para receber o Prêmio Nobel da Paz em Oslo, na Noruega, Maria Corina disse que gostaria de estar ao lado do povo em um momento considerado dilacerante. O aeroporto internacional de Caracas, que sofreu danos na estrutura, foi reaberto parcialmente apenas para receber voos humanitários. Já os aeroportos de Valência e Maracaibo seguem operando voos comerciais internacionais.
3: O deputado federal Sóstenes Cavalcante evita polemizar a crise entre Michele Bolsonaro e os filhos do ex-presidente. Acompanhe na reportagem do Matheus Dias.
19: No mais novo capítulo da crise familiar, a ex-primeira-dama Michele Bolsonaro deixou de seguir Flávio, Eduardo e Carlos Bolsonaro nas redes sociais, os filhos do ex-presidente. Para o líder da bancada do PL na Câmara dos Deputados, Sóstenes Cavalcante, a rusga não atrapalha a pré-candidatura de Flávio Bolsonaro à presidência.
20: Verdade é que este é um assunto para nós familiar, que lógico, nós queremos que este assunto seja superado pela família. É importante que a família esteja unida nesse problema, mas nós, partidariamente, não vamos deixar nos contaminar por este problema hoje localizado familiarmente. Eu tenho convicção de que haverá maturidade suficiente, haverão interlocutores e o nosso sempre capitão Jair Bolsonaro vai ajudar muito na conciliação entre os enteados e a nossa eterna primeira-dama Michele Bolsonaro.
19: No Rio de Janeiro, outro pilar de apoio foi perdido, o do ex-governador Cláudio Castro, condenado e inelegível por abuso de poder político. Sóstenes enxerga que mesmo sem um aliado, há outros nomes que podem assumir o posto carioca, inclusive se colocando como postulante à disputa do Senado.
20: E quem sempre define quem são os candidatos a senadores no Partido Liberal é o presidente Jair Bolsonaro, verbalizado hoje pelo seu filho, que é o pré-candidato a presidente, Flávio. Ele está trabalhando, está ouvindo todos os nomes. Logicamente, temos três opções de nomes dentro do nosso partido. O nosso nome eu fiz questão de colocar à disposição, caso o partido haja interesse. Temos o deputado Jordi, que também é um brilhante parlamentar. E temos quem está na cadeira hoje, que era suplente do senador Haroldo de Oliveira, que assumiu o mandato e fez 6 anos e meio de belo mandato, que é o senador Carlos Portinho. Eu acho que qualquer um dos três nomes a ser escolhido pelo presidente Bolsonaro, o partido estará bem servido e eu tenho certeza que será um nome competitivo.
21: Assim como no Rio, as eleições em São Paulo têm importância não só de vitória aqui no estado, mas também de palanque para Flávio Bolsonaro. Segundo Guilherme Derrite, depois das desistências de outros pré-candidatos, como Kim Kataguiri e Paulo Serra, o caminho neste momento estaria livre para Tarcísio e para Vitória já no primeiro turno.
22: Sabe que o PT vai lançar o Haddad só para marcar a posição e tentar diminuir a diferença do Lula. É incomparável assim, você falar em Tarcísio de Freitas com Haddad. Não dá, tanto no nível intelectual, quanto de entregas, quanto de realizações. O Tarcísio é um gestor brilhante, é um governador que está mudando a história do estado de São Paulo, está tirando do papel projetos que estavam parados há mais de 6, 7, 8 anos. Teve um outro foco no combate ao crime organizado no estado de São Paulo.
19: E ainda aposta na vitória pelas duas cadeiras ao Senado por São Paulo.
22: O PT nunca conseguiu vencer as eleições para governo do estado, por exemplo, aqui. Na capital, já governou algumas vezes, poucas vezes, e foram trágicas as vezes que foi governado. Inclusive o Haddad, quando teve um mandato só, não conseguiu nem se reeleger, perdeu no primeiro turno, entrou para a história, né, com essa derrota dele. Mas eu estou muito confiante, porque nós temos um governador do Estado, governador Tarcísio de Freitas, muito bem avaliado, com índice de aprovação de quase 70% de aprovação no Estado. E que a gente possa eleger os dois senadores da direita. Estou muito feliz e honrado por ter sido escolhido pelo governador Tarcísio de Freitas, pelo senador Flávio Bolsonaro, para representar esse time.
19: O deputado foi homenageado com o título de cidadão paulistano na Câmara Municipal, depois de pedido protocolado pelo vereador Major Palumbo.
3: E no programa Direto ao Ponto, aqui da Jovem Pan, o secretário nacional de comunicação do PT e coordenador de campanha do presidente Lula, Éden Valadares, apontou os desafios para as eleições e afirmou que a disputa pelo governo em São Paulo não será um passeio. Acompanhe na reportagem do Pedro Trito.
0: O secretário nacional de comunicação do PT e coordenador da campanha do Lula, Éden Valadares, minimizou os efeitos da revelação do envolvimento de Jax Wagner com o caso Master sobre a tentativa de reeleição do presidente.
1: Para nós, muda muito pouca coisa, quase nada. E lhe explico por quê. O presidente Lula está muito a cavalheiro, muito à vontade para falar sobre o escândalo do Banco Master, porque ele verdadeiramente não tem nada a ver com esse escândalo. Ao contrário, esse escândalo, o esquema do Banco Master foi autorizado o banco a funcionar no governo Bolsonaro, passou a fazer empréstimos aos servidores públicos federais no governo Bolsonaro, sua atuação no Congresso Nacional e tudo isso que está sendo investigado pela Procuradoria-Geral da República e pela Polícia Federal se desenvolveu no governo Bolsonaro e no governo Lula nós botamos para investigar. No governo do presidente Lula, a Polícia Federal tem autonomia, o Ministério Público tem autonomia e independência para investigar. Então, nasce no governo anterior, é investigado, é identificado e o banqueiro é preso no governo do presidente Lula.
0: Ele também apontou os desafios da comunicação petista que devem ser utilizados com o início da campanha eleitoral.
1: A capacidade da direita de ter unidade de ação, eu vou chamar assim, é muito maior do que a nossa, mas a gente vem tirando esse atraso. Então deixa eu lhe dar um exemplo prático. Até o ano passado, a extrema direita tinha uma capacidade de atuar conjuntamente nas redes sociais muito maior que a esquerda e o Pode Espalhar tem nos ajudado o PT a ter mais unidade. Então, por vezes, o vereador Carlos Bolsonaro dá um enter lá no Rio de Janeiro e aí todos os deputados, os senadores, as lideranças, os influenciadores, os formadores de opinião da direita passam a falar do mesmo tema durante aquele dia inteiro, enquanto a esquerda, enquanto o PT, cada um estava falando de um assunto, cada um estava falando de uma abordagem. O Pode Espalhar já nos garantiu uma maior unidade de ação.
0: Questionado sobre o vídeo recente da ex-primeira-dama Michele Bolsonaro, que acusa Flávio Bolsonaro de tê-la maltratado, Valadares disse que o material postado expõe a falta de credibilidade do filho do ex-presidente.
1: A nossa orientação é que o maior inimigo da candidatura de Flávio Bolsonaro é a verdade. Nós queremos apresentar Flávio Bolsonaro por ele mesmo, Flávio por Flávio. Não precisa salgar, não precisa exagerar, muito menos inventar nada sobre Flávio. É só apresentar à sociedade brasileira quem é esse filho de Bolsonaro, o 01. Eu tenho dito que, primeiro, revela uma característica da personalidade e da postura do senador Flávio Bolsonaro, que é a falta de credibilidade. Ninguém confia em Flávio. Nem as lideranças religiosas, nem os seus aliados, nem os dirigentes dos partidos que estão caminhando com ele ou que podem caminhar com ele. E agora o Brasil se atenta que nem mesmo dentro do seio da sua família as pessoas dão credibilidade ou confiam na palavra de Flávio Bolsonaro.
0: O chefe da comunicação petista também projetou a disputa no estado de São Paulo, entre Tarcísio de Freitas e Fernando Haddad. Valadares garantiu que a disputa não será um passeio do atual governador.
1: A gente construiu o palanque, nós construímos a unidade dentro da nossa federação, o diálogo com o PSB, do companheiro Márcio França, trazer a ministra Simone Tebet para essa aliança, trazer a ministra Marina Silva, a Rede e o PSOL para esse palanque, estruturamos o palanque, Haddad se despede do governo e passa a rodar o estado de São Paulo, construindo o seu palanque do presidente Lula, e as pesquisas mostram que, ao contrário do que diziam, que a eleição estava definida, que vai ter disputa pelo governo de São Paulo. E aí, é claro, que uma coisa ajuda a outra.
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3: É assunto para a gente ouvir o Túlio Nassa, que está com a gente nesta manhã de terça-feira, vai analisar aqui os principais assuntos na primeira edição do Jornal da Manhã. Túlio, olhando, observando aí toda essa discussão, a gente percebe que a comunicação será fundamental para os candidatos nessa eleição. E quando se fala de banco master, então, me parece que cada um tem aí o seu calcanhar de Aquiles, porque todo mundo, de algum modo, teve alguma relação, ao que parece, com Daniel Vorcaro, não? Bom dia para você, bem-vindo.
4: Bom dia, Nonato. Bom dia também à audiência da Jovem Pan. É um prazer dividir de novo aqui a bancada com você, Nonato. E aproveitando o período de Copa do Mundo, antes de começar a falar, eu quero apenas dizer ao público que o Nonato está muito feliz com a vitória do Paraguai ontem, por três motivos. Eu não vou dizer o porquê, né? Os entendedores entenderão. Bom, deixando a brincadeira de lado, Nonato, falando sobre Banco Master, que não tem nada de brincadeira, que é um assunto indigesto, é um assunto complicadíssimo, nós vamos verificar nessas eleições, é um show de comunicação, ou como diz o presidente Trump, um show de volatilidade. Ele disse que o presidente Lula é volátil. O que significa volatilidade? Volatilidade é a capacidade que uma substância tem de passar do estado líquido para o estado gasoso, ou seja, a capacidade de transformar, de mudar o discurso. Ora, Lula é esquerdista, ora, Lula não é esquerdista. Ora, o caso do Banco Master está ligado à direita, ora, está ligado à esquerda. Mas, a bem verdade, Nonato, respondendo concretamente a sua pergunta, o Banco Master está ligado a todos os campos da direita, da esquerda e do centro da política brasileira. Infelizmente, é preciso passar a República limpo, é preciso descobrir quem são os verdadeiros traidores da nação e levar adiante essas investigações. Oxalá que a segunda Câmara do Supremo Tribunal Federal e o ministro André Mendonça possa não gerar nulidades e desvendar aquilo que a sociedade quer saber.
3: Já que o Túlio puxou ali o tema, vamos falar de futebol então? A seleção brasileira superou o Japão com um gol nos acréscimos e avançou na Copa do Mundo. A reportagem é de Raí Monteiro.
6: 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Japão.
7: Foi com muito sofrimento, mas aqui em Houston a seleção brasileira conseguiu a sua qualificação para as oitavas de final da Copa do Mundo de 2026. Depois de um primeiro tempo difícil em que o Brasil saiu atrás do marcador e criou poucas oportunidades efetivamente, as mudanças de Ancelotti melhoraram o time. Primeiro o Endrick, que teve um impacto positivo, o Brasil passou a ter mais presença de área e com isso fazer muitos cruzamentos e assim empatou com o Casemiro de cabeça numa assistência do Gabriel Magalhães. E depois no finalzinho, quando o Martinelli estava em campo e acabou se tornando um herói improvável, ele anotou o gol no último lance que sacramentou a virada da seleção brasileira. Uma virada que fez corações palpitarem aqui no estádio e também, é claro, o Ancelotti lembrar de várias noites que viveu com o Real Madrid, em momentos em que o gigante europeu virava jogos nos momentos finais. Ele falou sobre isso na entrevista coletiva.
23: Estamos fortes, sim. Estamos fortes, contentes. Sabemos que seguimos o caminho, temos que seguir melhorando, trabalhando, descansar também é muito, muito importante e a ver quem vai ser o próximo rival. Sei perfeitamente que as vitórias são dos jogadores e as derrotas são só dos treinadores. Dito isto, falei com Neymar que se não se empatava o jogo até o minuto 60, ia meter a ele. Estávamos pensando na prórroga de meter a ele, porque está bem, mas o feito que marcamos, Neymar não entrou, mas estava todo claro com ele.
7: Na avaliação geral, o Brasil tem evoluído nessa Copa do Mundo, melhorou em relação ao jogo contra Marrocos para o duelo contra o Haiti.
23: Encontramos dificuldade para a força do rival, que é uma equipe muito, muito respeitável, muito bem organizado, muito perigoso, com jogadores fortes em los duelos a nível físico, mas a equipe estava no campo, não é um equipe perdido, não era um equipe perdido como a primeira parte contra a Marrocos.
7: Depois, no jogo contra a Escócia, apresentou uma versão melhor e hoje, no segundo tempo, mostrou uma grande capacidade de reagir em um cenário adverso. Perdendo o jogo, tendo que pressionar o adversário que se defendia muito bem, com muita ordem, com muita correção, não foi nada fácil. Mas é uma rota, sim, de evolução da seleção brasileira dentro dessa Copa do Mundo. E o Ancelotti também falou sobre esse aspecto. Ele gostou do jogo do Brasil aqui contra o Japão. Japão.
23: Este jogo era o jogo mais completo. Tivemos mais problema na primeira parte, a buscar oportunidades, porque o Japão estava muito bem encerrado, fechado atrás. Mas buscamos soluções na segunda parte, ponendo mais cruzamento e mais presença na área. Então, eu acho que é uma evolução, porque se não tivermos problema a buscar espaço, a buscar espaço em outro jogo, aqui tivemos o problema e o solucionamos muito bem na segunda parte.
7: O Brasil segue na Copa do Mundo e agora espera pelo seu adversário. Nesta terça-feira, Costa do Marfim e Noruega definem quem, no domingo, no MetLife Stadium em Nova Jersey, vai enfrentar a seleção brasileira. O Brasil volta para Nova Jersey, onde é a sua base, vai fazer treinamentos e também entender a situação do Lucas Paquetá, jogador que no primeiro tempo deixou o campo com dores, tem um problema na coxa, ele vai ser examinado. E a gente vai trazer, é claro, aqui na programação da Jovem Pan, as atualizações sobre o Lucas Paquetá, que, como eu disse, repito, é um jogador que preocupa. Titular nos 4 jogos do Brasil, saiu lesionado no fim do primeiro tempo, preocupa para essa sequência de seleção brasileira na Copa do Mundo. Então, no domingo, o Brasil volta a campo. Costa do Marfim ou Noruega vai ser a sequência da Copa do Mundo. Direto aqui de Houston, Raí Monteiro com informações da seleção brasileira nessa tarde de classificação para o Jornal da Manhã.
2: Japão!
3: Túlio Nassa, segue com a gente aqui analisando os principais assuntos. Você falava do Paraguai, Túlio, na minha bolha, teve gente dizendo que foi Palmeiras 2, Alemanha 0, em virtude dos gols do Maurício e do Gomes na cobrança de pênaltis. Eu não vou falar nada, mas posso até concordar com eles. Mas me diga uma coisa, você que esteve lá na fase de grupos acompanhando a seleção de perto, consegue ver uma evolução, não, Túlio, aí nesse time do Brasil, no que diz respeito aos jogos, né? Porque é como o Raí destacou, contra a Escócia, boa evolução no segundo tempo. Ontem também mudou uma situação adversa de um adversário que foi difícil, né?
4: Pois é, Nonato, eu consigo enxergar, sim, uma evolução, e com dois jogadores, inclusive, oriundos do Corinthians, que é o Gabriel Magalhães, que deu um cruzamento milimétrico para o gol do Casemiro, e o nosso Gabriel Martinelli, os dois Gabriéis, né? Que deu um taco de sinuca ali no finalzinho do jogo e garantiu a vitória do Brasil. E a evolução, para mim, está muito ligada a dois fatores. Primeiro, fator emocional, né? Carlo Ancelotti tem uma frieza, ele não parece italiano, ele parece britânico ali, né? No gramado. Então ele passa isso aos jogadores e acredito que os jogadores se recompuseram no segundo tempo e conseguiram ali uma virada que é muito difícil em termos emocionais na Copa do Mundo. E o outro fator foi povoar mais o meio-campo, né? A entrada do Matheus Cunha e depois do Martinelli foram fundamentais para que o Brasil tivesse estabilidade. Se nós compararmos o Brasil do jogo contra o Marrocos para o jogo de agora, a evolução é nítida. Agora, daqui para frente, os adversários serão ainda mais difíceis, Nonato.
3: Sem dúvida nenhuma. Obrigado, Túlio. O Jornal da Manhã são 6h24.
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2: Jornal da Manhã, 6 horas e 29 minutos. Antes de decidir se mantém a prisão domiciliar de Jair Bolsonaro, o ministro Alexandre de Moraes, do STF, recebe os advogados de defesa do ex-presidente. A reportagem é da Janaína Camelo.
3: Os advogados de Jair Bolsonaro irão presencialmente até o ministro Alexandre de Moraes pedir pela prorrogação da prisão domiciliar do ex-presidente. Hoje, a defesa tem audiência marcada no gabinete do ministro, no STF, no início da tarde. O ministro analisa se o ex-presidente tem condições de saúde para voltar a cumprir da papudinha a pena por tentativa de golpe. Além disso, avalia se Bolsonaro cometeu falta grave em manter uma arma de fogo em prisão domiciliar, o que poderia impedir a prorrogação da domiciliar temporária que encerrou na semana passada. O benefício foi concedido para que Bolsonaro se recuperasse de uma pneumonia bacteriana. Em março, ele chegou a ficar 15 dias internados em uma UTI. Na audiência, a defesa vai tentar convencer o ministro que Bolsonaro ainda precisa de cuidados em domicílio. Por exemplo, que ele ainda apresenta crises de soluço, desequilíbrio corporal com recente histórico de queda, que ainda precisa ser submetido a exames para identificar o quadro clínico pós-pneumonia e que ainda está em reabilitação da cirurgia que fez no ombro no mês passado. Em último relatório médico enviado a Moraes, a defesa relata que na última semana Jair Bolsonaro teve picos de pressão alta. E sobre a arma de fogo, a defesa vai sustentar que o ex-presidente não cometeu falta grave. Às vésperas do fim da domiciliar, uma pistola registrada no nome do ex-presidente foi encontrada com um dos seguranças dele, em uma blitz da PM em Brasília. Segundo o militar, a arma seria levada para conserto. A Polícia Civil abriu um inquérito para investigar o caso. Em depoimento, Bolsonaro alegou que não poderia ficar desarmado porque tem mulheres em casa. Confirmou que entregou a pistola ao segurança para conserto. A defesa esclareceu que, sem Bolsonaro saber, a equipe de segurança deixou a pistola inoperante em razão dos medicamentos psiquiátricos que Bolsonaro usa. No sábado, a defesa se manifestou novamente a Moraes, ressaltou que a arma já estava de forma legal armazenada na casa de Bolsonaro antes de ele ser condenado. Que após a condenação, em nenhum momento o ministro determinou a apreensão e que a arma permaneceu regularmente registrada. Ao ministro Moraes, a PGR descartou a princípio suspeita de que Bolsonaro tenha cometido falta disciplinar ou descumprido cautelares e que vai aguardar a conclusão da investigação da Polícia Civil antes de um parecer final.
2: Jornal da Manhã, 6h32.
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10: Jornal da Manhã, 6 horas e 37 minutos. O presidente do Senado, Davi Alcolumbre, marcou a votação da PEC que cria uma aposentadoria especial para agentes comunitários de saúde. O Marco Viana tem essas informações em Brasília.
11: Isso mesmo, o presidente do Senado, Davi Alcolumbre, marcou para esta semana a votação de uma proposta que vem sendo tratada pelo governo como mais uma pauta bomba por causa do impacto nas contas públicas. Trata-se da PEC que cria uma aposentadoria especial para agentes comunitários de saúde e agentes de combate às endemias. A proposta prevê regras diferenciadas para a categoria, incluindo aposentadoria com menos tempo de contribuição e critérios específicos em razão da atividade exercida. Segundo estimativas da equipe econômica, o impacto pode chegar a cerca de 30 bilhões de reais ao longo dos próximos anos, o que acendeu esse sinal de alerta aqui no Palácio do Planalto. O governo defende que a valorização desses profissionais é sim importante, mas argumenta que uma medida desse porte precisa indicar de onde sairão os recursos para evitar um desequilíbrio ainda maior nas contas públicas. Do outro lado, parlamentares favoráveis à PEC afirmam que os agentes atuam diariamente na linha de frente da atenção básica e no combate a doenças como dengue, zika e chikungunya, estando então expostos a riscos permanentes, o que justificaria um regime previdenciário diferenciado. Além da pressão do governo, a votação também será acompanhada bem de perto pelo mercado financeiro, que tem demonstrado preocupação com propostas que ampliam despesas obrigatórias em um momento de forte pressão sobre o orçamento da União. A expectativa é de uma sessão bastante movimentada no Senado, com negociações até os últimos minutos e, claro, possibilidade de mudanças no texto durante a própria votação.
10: 6h39, a gente volta a falar aqui de Copa do Mundo, porque foi com emoção, hein? Paraguai e Marrocos avançaram às oitavas de final da Copa do Mundo nos pênaltis. A reportagem é do Guilherme Silva.
1: A primeira zebra do mata-mata da Copa do Mundo aconteceu. Em jogaço eletrizante em Boston, o Paraguai saiu na frente, sofreu o empate da Alemanha e nos pênaltis escreveu história. 4-3 para os sul-americanos. Os paraguaios seguraram a pressão, converteram com frieza e eliminaram uma das favoritas ao título. Classificação histórica e a primeira grande surpresa do mata-mata da Copa. Enciso abriu o placar para o Paraguai na primeira etapa, enquanto Havertz fez o gol alemão já no segundo tempo. Nos pênaltis, Sanabria tinha o match point, mas errou. No mata-mata, tá, bateu a primeira para a Alemanha e isolou por cima do gol, enquanto Canali converteu e definiu, garantindo assim a classificação de maneira heróica. O Paraguai espera por França ou Suécia nas oitavas de final. No outro confronto da segunda-feira, Holanda e Marrocos empataram em 1-1. Após primeiro tempo equilibrado e muito estudado, Gakpo marcou aos 26 minutos da etapa complementar. Somerville fez jogada rápida em contra-ataque e a bola sobrou para o camisa 11, que chutou sem chances de defesa. O empate marroquino veio aos 45 do segundo tempo. Taubi cruzou na área e Diop subiu para deixar tudo igual. O empate persistiu na prorrogação e a decisão foi aos pênaltis. Nas penalidades, Marrocos desperdiçou dois, com Aynal Oui e Hakimi. Mas a Holanda perdeu três, com Kluivert, Timber e Somerville, este último defendido por Bono. E terminou assim: Holanda 2, Marrocos classificado nos pênaltis 3. Com isso, o primeiro confronto das oitavas de final está definido. Canadá e Marrocos se enfrentam no próximo sábado, às 14h, pelo horário de Brasília, em Houston, nos Estados Unidos. 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
10: E hoje tem mais, inclusive com a França em campo. Está chegando ao fim o prazo para solicitar o resgate de dinheiro esquecido do PIS/PASEP. Danúbia Braga participa aqui com a gente. Tem outras informações e detalhes para você a respeito dessa discussão, né, em torno de quem tem direito a esse saque. Oi, Danúbia, bom dia para você. Bem-vinda.
12: Oi, Renato. Bom dia para você. Bom dia a todos. Importante, né, já quem tem esse dinheiro ali esquecido, poder resgatar. Então, hoje termina esse prazo para solicitar esse resgate do fundo PIS/PASEP, que foi esquecido. E quem fizer essa solicitação até hoje, o prazo para receber esse ressarcimento é o dia 27 de julho. Então, já recebe no mês que vem. Outras datas ao longo do ano também devem ser ali anunciadas de acordo com o calendário estabelecido pela Caixa Econômica Federal. O trabalhador, então, por exemplo, você que nos acompanha, quer checar se você tem algum valor a receber ou não, é muito simples, você consegue acessar o portal do Repis Cidadão ou através do aplicativo do FGTS. De acordo com o governo, o saldo médio para as pessoas receberem é em torno de R$ 2.800. Com esse montante, ele pode variar de acordo com o que a pessoa recebia de salário na época, e também os valores foram corrigidos de acordo com a inflação. A plataforma do Repis Cidadão, ela também ensina qual é o procedimento correto para retirar ali esses valores, aquelas pessoas com algumas orientações mais específicas para herdeiros, por exemplo, de beneficiários que já faleceram. Mas para isso, essas pessoas precisam ter a sua conta no GovBR e terem atingido já um nível prata ou um nível ouro. Se o ressarcimento, então, não for solicitado até setembro de 2028, os valores vão ser definitivamente incorporados ao Tesouro Nacional, sem a possibilidade de saque. Eu vou dar rapidamente as primeiras instruções, então, para quem precisa fazer ali a consulta e depois dar início ao pedido de ressarcimento. Você consegue acessar o site, então, www.repiscidadão, tudo sem acento e sem o C cedilha, fazenda.gov.br, ou entrar no aplicativo do FGTS. Entra com a sua conta do GovBR, faz o login com o seu CPF, a sua senha, clica em autorizar. E aí eles vão solicitar o número do NIS, que é o número de identificação social, um número, uma sequência de 11 números que é fornecido pela Caixa Econômica Federal. Então você precisa do número do NIS, aí você consegue fazer a sua pesquisa. Se tiver direito, então, a receber alguma coisa que você tenha esquecido, lá tem todo o passo a passo explicando também como você faz a solicitação do seu ressarcimento. O que é importante frisar é que hoje é o último dia para fazer essa solicitação. Então, quem nos acompanha aqui no Jornal da Manhã está com essa dúvida, com essa pulguinha atrás da orelha, se tem algum dinheiro a receber ou não, acesse o aplicativo da FGTS ou ainda o site do Repis Cidadão, coloque ali todas as suas informações. Se você tiver um dinheiro a receber, isso vai ser feito já no dia 27 de julho. É claro que assim que as novas datas, por exemplo, ao longo do ano em que a Caixa Econômica Federal for soltando, a gente vai informando toda a nossa audiência. Volto com você.
10: É isso, não dá para perder, né? Obrigado, viu, Danúbia Braga, 6 horas e 46 minutos agora. Tá na hora do É da Sua Conta, nossa parceria aqui com o Banco PicPay. Renata Flores já está aqui conosco. Hoje, inclusive, Renata, tem a liberação dos pagamentos, né, do segundo lote de restituição do imposto de renda da pessoa física. Imagino que a dica de hoje tenha a ver com essa possibilidade, não? Bem-vinda.
13: Oi, Nonato, olá para quem nos acompanha, isso mesmo. Olha, por sinal, fica até uma curiosidade, Nonato, esse é o maior lote da história em quantidade de contribuintes contemplados. São mais de 9 milhões de brasileiros que vão receber essa segunda rodada de pagamentos, isso é excelente. Agora, para saber quem nos ouve, nos assiste, se a sua restituição já está disponível, é só acessar o site gov.br/receita-federal. Lá você vai clicar em meu imposto de renda e em seguida em consultar a minha restituição e você vai ver se já pode receber.
10: Ou seja, segundo lote, teremos outros ainda pela frente, né, Renata?
13: Exatamente. A maior parte do valor, Nonato, dessa restituição já foi, mas ainda quem não recebeu pode ficar tranquilo, porque a gente tem mais dois lotes. Um agora no dia 31 de julho, falta muito pouco, e depois 31 de agosto. E aí já começo falando da minha dica. 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
10: Valeu. Agora temos 6 horas e 49 minutos. A nova líder do Partido dos Trabalhadores no Senado Federal tem a primeira reunião com o presidente Lula. Os detalhes desse encontro com o André Anelli.
14: Em publicação nas redes sociais, a senadora Tereza Leitão afirmou que discutiu com Lula a agenda prioritária do governo e o alinhamento da articulação política no Senado. A reunião também contou com a participação do ministro das Relações Institucionais, José Guimarães. O governo federal tem interesse especial na aprovação da proposta que acaba com a jornada de trabalho 6x1, além da PEC da Segurança Pública com diretrizes a serem seguidas por estados e municípios no combate ao crime organizado. Tereza Leitão foi oficializada na liderança do governo em edição extra do Diário Oficial da União na quinta-feira da semana passada. Até então, ela comandava a bancada do PT, o Partido dos Trabalhadores no Senado, e com a mudança, a sigla terá de escolher um novo líder na casa. Jax Wagner deixou a liderança do governo um dia antes de Tereza assumir o posto, ele que foi alvo de mandados de busca e apreensão cumpridos pela PF, sob suspeita de recebimento de propina em troca de atuações no Congresso em prol do Banco Master de Daniel Vorcaro. De Brasília, André Anelli.
10: Assunto para a gente ouvir aqui, o Túlio Nassa nesse momento. Túlio, a Tereza Leitão, portanto, aí tendo a primeira reunião com o presidente Lula, lembrando que ela entra aí exatamente na vaga do Jax Wagner após o nome dele ter sido envolvido com o Daniel Vorcaro do Banco Master naquela operação toda. Quais são os desafios que ela vai enfrentar aí? Quando a gente diz missão destravar votações da PEC da segurança em escala 6x1, num período em que daqui a pouco a gente só vai falar também de eleição. Uma missão nada fácil para ela, né?
15: Pois é, Nonato, desafios enormes. A política é a arte do possível. E nesse jogo, a política do Centrão, ela é extremamente eficiente no sentido do toma lá da cá, no sentido de vender dificuldade para colher facilidade. O governo federal, para destravar essas pautas, como o fim da escala 6x1, como a PEC da segurança pública, vai ter que ser muito habilidoso em negociar com o Centrão. E o Centrão tem pautas bombas ali logo em seguida. E o governo federal, se emplacar essas pautas bombas, terá um grande déficit orçamentário, maior ainda do que já existe. E de outro lado, o Centrão também está de olho numa coisa que está esquecida nesse momento, que é a indicação de um ministro ao Supremo Tribunal Federal. A gente não sabe mais se Rodrigo Pacheco vai querer essa vaga ou não, mas o fato é que o Centrão não abrirá mão dessa vaga. Então esse jogo do toma lá da cá, esse jogo vai ser entre tapas e beijos. Não é uma tarefa fácil e será a conta gotas, Nonato.
10: Túlio Nassa, participando com a gente aqui do Jornal da Manhã. Obrigado, Túlio. Agora são 6h52. O presidente da Argentina, Javier Milei, recebe o pré-candidato à presidência do Brasil, Flávio Bolsonaro, em Buenos Aires. Quem tem as informações desse encontro é a Beatriz Souza.
16: Em agenda de compromissos oficiais na Argentina, o senador e pré-candidato à presidência da República, Flávio Bolsonaro, se reuniu com o presidente argentino, Javier Milei, em Buenos Aires. O encontro aconteceu na residência presidencial na região metropolitana de Buenos Aires. Antes do encontro, que aconteceu na segunda-feira, Flávio participou da abertura da Latin America Chairman Conference, evento promovido pela comunidade judaica internacional. No discurso, fez críticas ao governo do presidente Lula e defendeu o avanço da direita na América do Sul. O senador citou as recentes vitórias de candidatos conservadores em eleições presidenciais na América Latina, como no Peru e na Colômbia, e afirmou que muitos brasileiros olham para os países vizinhos com inveja dessas mudanças políticas.
17: Nós, os brasileiros, miramos esse mapa hoje com um pouco de envidia. Porque mientras nuestros vecinos, uno a uno, eligen la libertad y el orden, el Brasil todavía sigue preso del pasado. Nosotros somos la pieza que falta en este mapa. Y vengo acá a decir, con todas las letras, en octubre esto cambia.
16: Flávio también disse que o Brasil voltará a ser un país irmão da Argentina y reforzó que una mudança de governo aproximaría novamente os dois países. O senador ainda criticou a condução da economia pelo governo Lula e citou os altos juros cobrados no cartão de crédito como exemplo da situação econômica do país. Após a reunião, Javier Milei manifestou apoio ao senador Flávio Bolsonaro em uma publicação nas redes sociais. Na legenda, escreveu: "Vem aí a maré azul para o Brasil." Flávio respondeu ao post de Milei dizendo que muito em breve a onda azul também chegará ao Brasil e prometeu tesouraço nos impostos, na burocracia e na corrupção. Após o encontro entre Flávio e Milei, o governo argentino anunciou que Milei não irá para a cúpula do Mercosul, que acontece no Paraguai. Evitando, assim, encontro com o adversário de Flávio, o presidente Luiz Inácio Lula da Silva.
10: E os preços de gasolina, etanol e café recuam e ajudam a inflação do aluguel a cair no mês de junho. Acompanhe aqui na reportagem do Rodrigo Viga.
18: A inflação do aluguel, como é conhecido o IGPM, Índice Geral de Preços de Mercado da Fundação Getúlio Vargas, teve uma deflação significativa agora no mês de junho, queda de 0,50%. No mês anterior, em maio, a taxa tinha sido positiva de IGPM, 0,84%. Esse desempenho agora no mês de junho veio, inclusive, melhor do que as previsões do mercado financeiro. Os analistas apostavam numa queda do IGPM entre 0,40% e 0,45%. A queda foi forte no atacado, que representa 60% do IGPM. 0,97% de variação negativa agora no mês de junho, contra 0,91% no mês de maio. Produção de café, cana-de-açúcar, é um período de colheita, ajudou a derrubar os preços no atacado, segundo a Fundação Getúlio Vargas. No varejo, para os consumidores, os preços também cederam, de uma alta de 0,61% em maio para 0,47% no mês de junho. Nos meses de abril e maio, o IGPM foi muito afetado, muito impactado pelos efeitos da guerra entre Estados Unidos e Irã no Oriente Médio. Agora, com o recrudescimento desses conflitos, podem surgir e aparecer novos efeitos sobre a inflação medida pelo IGPM da Fundação Getúlio Vargas. O IGPM é muito utilizado para corrigir contratos de aluguel e locação em todo o país. No Rio, Rodrigo Viga.
10: Jornal da Manhã, 6 horas e 56 minutos.
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0: Olá, bom dia. Estamos começando mais um Jornal da Manhã nesta terça-feira, dia 30 de junho de 2026. São 7 horas e 5 minutos. Estaremos juntos até as 8h30 da manhã. Eu estou aqui ao lado das minhas companheiras de bancada, jornalistas Natália Barros, Camila Bibiano. Temos conosco o Damião Santos, o Bitoca sempre na técnica, nos auxiliando, a Júlia Azevedo e a Ana Luísa Leão nas redes sociais. E o Maílson Franklin, sempre direto das ruas da capital alagoana, junto com Geraldo Salgueiro. Bom dia, Natália Barros. Bom dia, Camila Bibiano. Todas muito felizes aqui no Jornal da Manhã. Sejam muito bem-vindas.
1: Muito bom dia. Felizes e sorrindo à toa que hoje esse Jornal da Manhã vai render aí muito, viu? Muito bom dia, viu, querido ouvinte? Começando mais uma terça-feira bem bonita para a gente começar ela muito bem informado. É isso aí, muito obrigada pela sua companhia, obrigada pela sua audiência, pelas mensagens que vocês nos mandam e nos ajudam tanto a pautar aqui o nosso Jornal da Manhã. Vamos seguindo a nossa terça-feira, muita informação, muita notícia de política, de futebol, de Copa do Mundo, de Brasil. Camila Bibiano, muito bom dia, como é que você está hoje?
2: Muito bom dia, Natália, bom dia, João, bom dia, Damião, bom dia a todo mundo que está nos acompanhando. Eu acho que a minha voz rouca já diz, né, como foi o dia de ontem. Brasil. Mas feliz, né? Feliz com essa vitória do Brasil, feliz com essa passagem de fase e a gente com os olhos bem abertos para esperar os próximos confrontos, porque não tá fácil essa Copa do Mundo, meus amigos. Mas isso é papo pro nosso momento do esporte, a gente vai seguir aqui com muita informação ainda no dia de hoje. Maílson já está nas ruas da cidade para trazer muita informação e atualização do que anda acontecendo aqui em Maceió. E nesse dia, né, que é o último dia do mês, gente, chegamos ao último dia de junho, dia 30, acabou-se junho, mas aí muita gente ainda vai para as ressacas agora de São João, e enquanto tiver Copa, também o mundo está em festa. E eu tava comentando ontem com meus amigos, nesse clima, a gente não chega vivo até essa final não, viu, porque o Brasil tá testando a gente e tá todo mundo doido. Mas vamos embora, 8h30 da manhã, até 8h30 da manhã, a gente tem informação aqui com bem ou mal, vivo ou morto, a gente tá aqui com o Jornal da Manhã no ar, não é isso, João Mozinho?
0: É isso aí, vamos para as nossas principais manchetes do dia. Poder Judiciário derruba vídeo de JHC por manipulação na fala de Renan Filho.
1: Em nova pesquisa, Lula tem 47% e Flávio Bolsonaro 44% no segundo turno.
2: Alexandre de Moraes arquiva ações contra políticos do PL por incitação ao 8 de janeiro.
0: Vamos trazer ainda que Flávio Bolsonaro ameniza a crise com Michele fala, aspas, página virada.
1: E o Davi Alcolumbre deixa PEC da 6x1 para depois do recesso e texto da oposição avança.
2: Mendonça deve enviar a PGR nesta semana o pedido para investigar o financiamento de Vorcaro ao filme de Bolsonaro.
0: Essas e outras notícias, outras manchetes, você vai verificar aqui conosco no Jornal da Manhã pela Jovem Pan em 100,7.
1: É isso aí, viu, João Mauzinho, Camila Bibiano, ouvinte, tá começando mais um dia de notícias aqui no nosso Jornal da Manhã e além desses destaques, hoje a gente vai ter uma entrevista com o Talmani Leite. Ele que é analista de inovação da Federação das Indústrias do Estado de Alagoas, a FIEA. E a gente vai conversar sobre as inscrições para o programa Centelha 3, que seguem abertas até o dia 17 de julho. Então você fica aqui com a gente, fica sintonizado, que tudo isso e muito mais você confere aqui no Jornal da Manhã. 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

0: E olha, ouvinte, a sua participação aqui com a gente é muito importante. Você pode enviar sua mensagem aqui para o WhatsApp do Jornal da Manhã. Mande para a nossa produção a sua sugestão, o seu reclame, as suas dúvidas ou também perguntas para o nosso entrevistado de hoje. Tudo isso pelo número 829-9932-7591.
1: Repete aí, Camila Bibiano, por favor.
0: É o 999-327591.

0: Tá aí, né? Esse é o contato do nosso WhatsApp aqui do Jornal da Manhã. Então você que tá ligadinho na Jovem Pan 100,7, manda uma mensagem de texto, manda uma mensagem de voz, faz um vídeo de como anda a sua comunidade, a sua localidade. É sempre importante essa troca, esse feedback de você que tá aí do outro lado, sempre nos auxiliando. E quem tá sempre atento, né, às demandas das ruas, da nossa população, é o nosso querido Mailson Franklin. Vamos nos conectar com ele, saber como anda o nosso clima, o nosso trânsito. Bom dia, Mailson, onde você se encontra neste exato momento?
1: Bom dia, João Mozinho, bom dia, Natália Barros, bom dia, Camila Bibiano, bom dia a você, ouvinte do programa Jornal da Manhã. Haja coração, né? Finalmente, rapaz. Eita, hoje é terça-feira, né? Terça-feira, dia, né, 30 de junho, acabou o mês de junho, mas eu dei aquela suspirada porque ontem, rapaz, o Brasil parou tenso, né? Quase que o Brasil era eliminado, mas conseguiu virar o jogo, Brasil! E finalmente está aí na próxima fase, domingo. É, Damião, a gente tem que começar o programa assim, confiante, com alegria, porque foi sufoco ontem, amorzinho. Ontem foi aperreio demais. Eu acho que o Brasil ontem, quem não infartou, quase infartava ontem, porque realmente o jogo ontem foi difícil, foi complicado, mas o Brasil conseguiu virar. Daqui a pouco a gente traz mais detalhes, né, aqui no Momento Esporte, mas realmente o Brasil ontem, né, fez bonito, né, foi difícil, mas fez bonito, conseguiu eliminar o Japão, né, da Copa do Mundo, tá bom? Gente, vamos começar a semana, né, após esse feriado, começando hoje o dia útil, né, última, primeira semana aí já é útil, né, já iniciando o mês, né, de julho também. Vamos às informações do trânsito aqui na capital alagoana.
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1: Olha, você que vem pela Avenida Duval de Góes Monteiro e Avenida Fernandes Lima, trânsito intenso nessa terça-feira, último dia do mês, né? As pessoas descendo após um feriado, né? Um feriadão aí prolongado, após os festejos juninos, os dias de São Pedro. Então tem aquele trânsito, né, intenso sentido centro de Maceió. Na parte baixa aqui, estou passando aqui pela Avenida Comendador Leão e a Dona Constança. O trânsito flui normalmente, sem alteração, sem registro de engarrafamento. Mesma coisa acontece na Avenida Álvaro Otacílio, né, Antônio Gouveia, que é a principal orla de Maceió. Então, parte baixa aqui, né, da nossa capital, tanto região norte como sul aqui da cidade, o trânsito flui normalmente, na maior tranquilidade. Né, eu passando por aqui na Dona Constança, parece um dia de domingo, né, poucos carros. Mas, né, esse último dia, as férias escolares ainda voltam para a semana, então sempre há essa diminuição no tráfego, tráfego de veículos aqui, né, na capital alagoana, tá bom? Essa foi a informação do trânsito da nossa Maceió.
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1: Vamos à previsão do tempo, porque Maceió está fazendo 24 graus. A mínima é de 23, a máxima é de 28. As rajadas de vento estão a 25 km por hora. Há previsão de condições chuvosas por volta das 8 horas da manhã, tá bom? 50% de chuva para hoje, né, nessa terça-feira. Em algumas regiões aqui do estado também há previsão de chuva, tá bom? E há previsão, o sol vai está aparecendo, mas há nuvens, né, escuras, né, há nuvens carregadas aqui em algumas regiões da cidade. Então há previsão de chuva por volta das 12 horas, né, o meio-dia de hoje, 50% de chuva. Estamos no inverno, né, gente? Esse final de semana deu uma chuvada, né, ontem choveu também, ontem à noite, mas hoje amanheceu, né, sem chuva, mas há previsão de 50% de chuva para essa terça-feira, tá bom? Daqui a pouco eu volto, eu sou o Mailson Franklin, trabalho ao lado do Geraldo Salgueiro. Hoje é terça-feira, dia 30, acabou o mês de junho, que vem é o mês de julho, e aí o mês, né, o final do ano tá chegando. Eu volto já!
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0: Tá aí o Maílson Franklin, trazendo as primeiras informações do nosso trânsito, do nosso clima aqui na capital alagoana, né? No dia de ontem muita chuva, depois parou de chover, enfim, né? Aquela mudança constante aí nesse inverno alagoano maceuense. Natália Barros, a justiça, né, derrubou um vídeo do ex-prefeito, João Henrique Caldas, por manipulação de uma fala, né, do atual senador da República, Renan Filho. Traz mais detalhes pra gente.
1: Foi isso mesmo, viu, João? O TRE Alagoas determinou a retirada de um vídeo publicado pelo pré-candidato ao governo de Alagoas, pelo PSDB, o JHC, após identificar indícios de manipulação de conteúdo e possível tentativa de induzir o eleitorado ao erro. A decisão do desembargador eleitoral, Maurício César Breda Filho, aponta que o material divulgado no Instagram do ex-prefeito de Maceió utilizou uma fala do também pré-candidato Renan Filho fora do contexto original, transformando uma declaração sobre ações na saúde estadual em uma peça associada às realizações de JHC na prefeitura de Maceió. Segundo a representação apresentada pelo MDB, a montagem retirou a expressão "a mudança tá aí" de uma fala de Renan Filho e inseriu o trecho em meio a imagens de obras da gestão municipal, criando uma interpretação diferente daquela feita originalmente pelo senador. Na avaliação inicial da Justiça Eleitoral, a estratégia poderia confundir o eleitor ao apresentar uma declaração editada, como se tivesse outro significado. Para o magistrado, a liberdade de expressão não protege conteúdos manipulados capazes de alterar a compreensão de uma fala e interferir na formação da opinião pública. E além, João, de determinar a remoção do vídeo, o TRE também proibiu a republicação do mesmo conteúdo e estabeleceu uma multa diária de R$5.000 em caso de descumprimento. Essa decisão, né, vale lembrar, ocorre em meio ao avanço do uso das redes sociais como principal campo de disputa política, onde cortes de vídeos, montagens e recursos digitais passaram a ser utilizados para construir narrativas favoráveis ou negativas contra os adversários. A Justiça Eleitoral destaca também a problemática de quando a estratégia deixa de ser crítica política e passa a explorar informações distorcidas para criar uma percepção falsa no eleitor. Em outra decisão, também envolvendo perfis ligados à JHC, o TRE Alagoas determinou a retirada de um vídeo considerado ofensivo também contra Renan Filho. A representação foi proposta pelo diretório estadual do MDB, que alegou que o vídeo intitulado, abre aspas, "Marketing do Reinãozinho chegando em Alagoas", utilizava encenações, apelidos e recursos audiovisuais para ridicularizar o pré-candidato Renan Filho, associando sua imagem a mentiras e má gestão administrativa. Segundo a ação, o conteúdo extrapolava os limites da crítica política ao empregar a produção audiovisual profissional voltada à desqualificação da imagem do pré-candidato durante o período de pré-campanha. Ao analisar o pedido, o desembargador entendeu que, em exame preliminar, o vídeo ultrapassa os limites da liberdade de crítica ao utilizar recursos de entretenimento com finalidade predominantemente depreciativa e ridicularizante, João.
0: É muito ruim quando você usa a sua rede social para estar espalhando fake news, para estar espalhando justamente desinformação. Ou seja, se um pré-candidato já tem essa predileção, imagine um camarada desse no mandato, o que, que ele não pode fazer. E é muito ruim quando você começa a descredibilizar a outra parte sem você mostrar as suas realizações. Eu acredito que o embate político ele deve ser feito no campo das ideias, sobretudo, no campo do fazer, do que foi feito, das realizações e das propostas, sobretudo. Com o advento de uma campanha com 45 dias, cada vez mais as pré-campanhas iniciam mais cedo essa corrida eleitoral. Ou seja, na prática, nós temos eleições aí com 120, 100, 90 dias. O que a gente vivencia na prática é isso, após esse advento da legislação, que são apenas 45 dias de campanha. Ou seja, cada vez a campanha é de fato maior. Ela leva o nome de pré-campanha, mas o que não pode ali é apenas o número, né, do candidato, algumas outras colocações, mas é muito bem parecida. Por exemplo, você não pode usar a logomarca que você usou na pré-campanha durante a campanha. Você não pode fazer algumas atividades dizendo sou candidato, mas você pode falar sou pré-candidato, usar a palavra pré, ou seja, nos seus materiais de vídeo, entrevistas, na imprensa, enfim. É algo que a gente observa que traz justamente essa disputa um pouco mais acalorada, mais cedo, justamente no ano da eleição. E aí os ânimos começam a se acirrar. Muitas vezes as pesquisas eleitorais, elas dão o tom dessas críticas ou desse desespero, muitas das vezes, porque vê um descolamento, de já ver um lado levando uma vantagem, já vendo um grupo político podendo vencer justamente já no primeiro turno as eleições aqui no estado de Alagoas, e ver essa preocupação de fato. E repito, é muito ruim usar as redes sociais oficial de um pré-candidato para estar pregando desinformação, para tentar desconstruir algo que foi realizado de fato aqui no estado de Alagoas. Por outro lado, se a gente faz um comparativo com a saúde aqui de Maceió, a gente vê, né, o baixíssimo índice da questão, por exemplo, dos investimentos em saúde básica, do PSF, por exemplo, o Programa de Saúde da Família, nas regiões aqui da nossa capital. A gente vê, por exemplo, a baixíssima cobertura do SUS. A gente vê, muitas vezes, um Pan Salgadinho lotado. A gente vê as UPAs, muitas das vezes, sem condição de receber as pessoas. Ou seja, a gente observa, muitas pessoas estão nas UPAs, aspas, quase que no internamento, porque não tem para onde ir. Enfim, há muitas problemáticas na saúde. Vou dar outro exemplo claríssimo. A compra de um hospital com dinheiro, diga-se de passagem, da petroquímica criminosa Braskem, após o acordo bilionário de 1,7 bilhão com a Prefeitura de Maceió. Hospital esse comprado, segundo o senador Omar Aziz, com sobrepreço. Ou seja, então antes de criticar, antes de espalhar fake news, é bom entender, fazer uma reflexão sobre quais foram as suas realizações, o que foi feito na sua gestão, para depois se posicionar de uma forma mais clara, mais lúcida, mais equilibrada, sobretudo. É isso que a gente espera da classe política, um debate maduro, um debate de ideias e que possa levar proposições para o nosso povo, para a nossa gente. Estamos cansados, né, dessa baixaria de rede social, desse disse-me-disse. Enfim, a gente quer ver realizações, a gente quer ver entregas, a gente quer ver verdade. A gente quer ver verdade sobre tudo. Oposição, situação, sempre vai existir na política, em qualquer disputa de poder, qualquer espaço de poder. Isso é natural, isso é da vida, isso é da essência humana. Agora, que esse jogo seja travado de forma limpa, de forma ética, é isso que a nossa população alagoana espera de fato. Natália Barros, Camila Bibiano, vamos para o nosso primeiro intervalo comercial e daqui a pouco estamos de volta com mais Jornal da Manhã pela Jovem Pan em 100,7.
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0: Toca aqui sempre na técnica, nos auxiliando, a Júlia Azevedo e a Ana Luísa Leão nas redes sociais, e o Maílson Franklin, sempre direto das ruas da capital alagoana, junto com Geraldo Salgueiro. Vamos agora nos reconectar com o Maílson. Bom dia novamente, Maílson, é com você.
1: Bom dia novamente, João Mozinho. Olha só, né? Um caso que repercutiu aqui em Maceió. Uma mulher, ela sofreu uma tentativa de feminicídio. Na última sexta-feira, ela teve o seu corpo queimado, 90% do seu corpo queimado pelo seu companheiro, que não aceitava o fim do relacionamento. O bandido, ele foi em um posto, né, de combustível, comprou gasolina e jogou nela e ateou fogo. Esse fato aconteceu no Distrito Industrial. Ele foi preso em flagrante, hora após o crime. Né, ele foi pedir socorro também na UPA, já que ele se queimou, e aí esse elemento, ele se encontra preso, já está no sistema prisional. A mulher se encontra internada no Hospital Geral do Estado, se recuperando. Ele foi autuado pelo crime de tentativa de feminicídio, e eu conversei há pouco tempo com a delegada Ana Luísa Nogueira, coordenadora da delegacia, das delegacias das mulheres aqui em Maceió. E vamos ouvir agora a entrevista dela, que ela passou mais detalhes sobre esse caso, sobre as investigações. Vamos ouvir.
2: Nesse momento, a delegada Ana Luísa Nogueira, delegada caso Ana Paula, a mulher que teve o seu corpo queimado, né, 90% do corpo queimado pelo companheiro na última sexta-feira aqui em Maceió. O homem, ele foi autuado por tentativa de feminicídio. Bom dia.
3: Bom dia. De fato, um caso extremamente grave, né, que chocou toda a população. Infelizmente, mostra aí a reiteração
4: de condutas graves de violência de gênero, mas no âmbito da segurança pública, todas as medidas necessárias já estão sendo tomadas. Já foi instaurado inquérito policial na sede da DEAN2, a Delegacia Especializada de Atendimento à Mulher, que fica na parte alta, no conjunto Salvador Lira. Esse agressor já se encontra indiciado pelo crime de tentativa de feminicídio, que é um crime grave. Veja que a maior pena do Código Penal é exatamente a pena do feminicídio. Pode chegar a uma pena de até 40 anos, descontado aí a redução pela tentativa de feminicídio. E a gente aguarda que, no âmbito do Poder Judiciário, esse agressor receba uma pena máxima, porque realmente é um crime muito grave e que, infelizmente, demonstra a não aceitação, especialmente de alguns homens, da autonomia da mulher. De acordo com dados que constam no auto de prisão em flagrante, esse homem tinha um ciúme exagerado, não aceitava o término do relacionamento. E por isso eu quero fazer aqui um parênteses da necessidade da gente discutir isso, não apenas na segurança pública. A gente atua de forma repressiva como quando o crime já ocorreu. Mas é preciso que esse debate recaia em outras áreas, na seara da educação, da saúde, e principalmente que a sociedade, de uma vez por todas, compreenda que mulheres e homens têm direitos iguais. Só assim a gente vai conseguir reduzir esses indicadores, que infelizmente são altos e permanecem altos no Brasil inteiro.
1: Delegada, era um relacionamento conturbado, tinha agressividade, ela já tinha algum boletim de ocorrência contra ele?
3: Não havia nenhum registro em sede policial de boletim de ocorrência, nem de requerimento de medida protetiva de urgência, nem tampouco com relação à vítima, nem também antecedente com relação ao agressor. E isso fica uma mensagem muito grande da importância da denúncia. A gente sabe que aqui não cabe culpabilizar a vítima, porque por diversos fatores, por dependência emocional, dependência financeira, por medo, por receio, muitas terminam não registrando o boletim de ocorrência. Mas é extremamente importante fazer esse chamamento às mulheres à denúncia e também da sociedade inteira. Aquela pessoa que todos os dias ouve a vizinha apanhar do companheiro, tem que fazer a denúncia. Aquele dito popular que durante anos prevaleceu, de que em briga de marido e mulher ninguém mete a colher, não tem razão de ser. Não é apenas uma briga, é uma violência grave, e a gente precisa aí, a sociedade inteira, atuar também com rigor. Nós da polícia temos metido, inclusive, a colher com muito rigor. Tanto é que hoje, coincidentemente, estamos saindo daqui para desencadear o dia D da Operação Mulher Segura. Essa operação já divulgamos aqui em outro momento, começou no dia 1º de junho. É uma operação coordenada pelo Ministério da Justiça e Segurança Pública. E até a data de hoje, veja, nós já temos 257 homens presos envolvidos em violência de gênero. Então, aqui em Alagoas, a impunidade não tem vez.
1: Delegado, agora o agressor, né, esse covarde, esse bandido, ele tem que ser tratado dessa forma. Ele premeditou esse crime porque ele comprou gasolina em um posto de combustível e ateou, jogou esse líquido em cima da companheira e ateou fogo. Então ele premeditou esse

0: crime, né?
1: Exato, também reforça aí especialmente o grau de crueldade cometida nesse fato. De acordo com informações, ele levou a vítima para um local, o ermo, terminou ali atirando fogo, mais de 90% do corpo dessa mulher foi queimado por conta dessa atrocidade cometida por esse agressor, por isso que ele precisa aí responder pela pena máxima.
0: Como está o estado de saúde dessa mulher? A polícia civil espera ela se recuperar para que ela possa ser ouvida, delegada?
1: Sim, até esse momento não há condições alguma dela ser ouvida, mas independentemente disso, as medidas necessárias já foram tomadas pela polícia e esse inquérito policial vai ser encaminhado ao Poder Judiciário dentro do prazo de 10 dias, que é o prazo que nós temos de acordo com o Código de Processo Penal. Independentemente da palavra dela, nós já temos, né, um laço probatório muito grande no inquérito, um indicativo muito forte da autoria desse agressor. Ele já se encontra indiciado pelo crime de tentativa de feminicídio.
0: Muito bem, tá aí a delegada Ana Luísa Nogueira. O nome do canalha aqui, do bandido, vou divulgar aqui, é o Carlos Henrique Onofre dos Santos, 26 anos de idade, está preso. Covarde, bandido, eu quero que passe um bom tempo na cadeia, apodreça lá. A mulher, a gente pede a Deus que ela se recupere, ela se encontra hospitalizada, né, no Hospital Geral do Estado, teve 90% do seu corpo queimado, né, por essa agressão, né, após o ex-companheiro dela, né, o companheiro, na verdade, jogar, né, gasolina no corpo dela, né? Então, a Polícia Civil entrou nesse caso, né, a Justiça fez o papel dela também, que é decretar a prisão dele, né, e agora a Justiça tem que fazer o papel de condená-lo, né, a que esse julgamento possa acontecer o mais rápido, né, dar sequência que ele possa ser condenado e pague por esse crime que cometeu. A delegada e outras delegadas também estão saindo nesse momento do CODE para realizar mais uma operação, né, o dia D de combate à violência, né, doméstica, e mais agressores, mais covardes vão ser presos a qualquer momento aqui pela Polícia Civil. São essas informações, daqui a pouco eu volto com mais reportagens pelas ruas aqui de Maceió. Eu sou Maílson Franklin e volto já.
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0: É inimaginável o que a gente entende, né? O que pode acontecer na mente criminosa de uma figura como essa, né? De um monstro como esse, né? Isso é um crime repugnante que o Mailson Franklin traz aí, a reportagem da delegada Ana Luísa Nogueira. Mais uma tentativa de feminicídio aqui no nosso estado, aqui na nossa capital alagoana. Um cidadão com 26 anos, tem essa disposição criminosa, essa façanha brutal de tocar fogo no ser humano e tocar fogo em uma mulher. É algo realmente que, assim, a gente tem que tratar como um caso que ele seja realmente divulgado para que não volte a acontecer mais nunca na nossa sociedade, no nosso estado, no nosso país, porque, repito, é algo brutal, é algo extremamente criminoso, é uma barbárie humana, não tem nem como qualificar isso. O camarada de 26 anos pega gasolina, assim, uma questão inflamável, para tocar fogo na sua ex-companheira. Assim, de fato, a legislação penal, criminal, tem que repensar casos como esse, né? Tem que repensar medidas mais duras, porque do jeito que está, não pode continuar. A gente vê esses casos, né, de tentativa de feminicídio, avançando no nosso país. Essa cultura realmente machista, misoginia, Natália, realmente tem imperado em muitas localidades. Isso tem que acabar, isso tem que ter um ponto final. Todos os seres humanos merecem serem bem tratados e com respeito, independente, mulher, homem. E assim, eu vejo esses casos, na maioria das vezes, esses valentões, eles têm essa predileção, né, de agredir, de tentar executar mulheres, em sua grande maioria das vezes. Então, parabéns pela Polícia Civil do Estado de Alagoas, que prendeu esse criminoso, que o Poder Judiciário possa fazer a sua parte, que esse camarada vá para um julgamento justo e possa, né, e possa aí, como o Mailson colocou, né, pegar muitos bons anos de cadeia por tudo que ele fez. Porque isso não é um atentado contra essa moça, contra essa mulher, é um atentado contra a sociedade. Um crime desse, ele violenta a sociedade como um todo. Então, é sempre importante estarmos vigilantes e alertas em relação a esse tipo de caso. Natália Barros, Camila Bibiano, falando um pouquinho sobre a pauta política aqui no Jornal da Manhã, novamente, né? Traz pra gente, Camila Bibiano, o retrato da corrida presidencial em mais uma pesquisa divulgada.
1: Pois é, João Mourinho, a nova pesquisa da Nexus BTG, divulgada ontem, mostra um empate técnico entre o presidente Luiz Inácio Lula da Silva e o senador Flávio Bolsonaro em um eventual segundo turno da eleição presidencial. Lula aparece com 47% das intenções de voto, enquanto Flávio registra 44%. Como a margem de erro é de 2 pontos percentuais para mais ou para menos, os dois estão tecnicamente empatados. Os votos em branco, nulos ou em nenhum dos candidatos somam 8,1% dos entrevistados não soube ou não preferiu responder. Em comparação com o levantamento anterior, divulgado em 15 de junho, Lula oscilou de 49% para 47%, enquanto Flávio passou de 43% para 44%. No cenário de primeiro turno, Lula mantém a dianteira com 42%, o mesmo percentual da última pesquisa, e Flávio Bolsonaro tem 34% das intenções, após marcar 33% na última aferição, uma oscilação dentro da margem de erro. A pesquisa também simulou outros cenários de segundo turno. Contra o ex-governador de Minas Gerais, Romeu Zema, Lula aparece com 48% das intenções de voto, ante 38% do adversário. Nesse cenário, 13% votariam em branco, nulo ou em nenhum dos candidatos, e 2% não responderam. Em uma disputa contra o ex-governador de Goiás, Ronaldo Caiado, Lula registra 47%, enquanto Caiado soma 39%. Os votos em branco, nulos ou nenhum dos candidatos chegaram a 12% e 2% dos entrevistados não souberam ou não responderam. Já em um eventual segundo turno contra Renan Santos, que é coordenador do Movimento Brasil Livre, Lula alcança 48% das intenções de voto contra 36% do adversário. Nesse cenário, 15% declararam voto em branco, nulo ou em nenhum dos candidatos e 2% não responderam. Esse levantamento ouviu 2.009 eleitores por telefone entre os dias 26 e 28 de junho. A margem de erro é de 2 pontos percentuais para mais ou para menos, com nível de confiança de 95%, João.
0: É, tá aí, né? As pesquisas eleitorais, elas são a fotografia do momento. E o que é que a gente observa mais uma vez? Mais uma disputa polarizada. Ou seja, os polos, eles esteve sempre muito bem colocados no nosso país, principalmente após a questão da redemocratização, naquela eleição ali de 89, onde muitos candidatos, né, fizeram uma eleição muito plural, mas depois dali a gente viu, né, que existiu essa polarização entre o Partido dos Trabalhadores e o PSDB durante muitas eleições, e depois, posteriormente, a polarização PT-PSDB, existiu e existe a polarização do bolsonarismo, que tomou lugar aí do PSDB, junto com o Partido dos Trabalhadores. Ou seja, há uma fragmentação importante aí nessas disputas eleitorais, e a gente vai vendo que isso vai se arrastando, independente de denúncia de corrupção de um lado, denúncia de corrupção do outro lado. A gente vê muito acalorado ainda essa disputa, e os números muito parecidos com o que aconteceu na disputa há 4 anos, ou seja, números muito bem parecidos. O Flávio Bolsonaro herda esse eleitorado do seu pai, né, do Jair Messias Bolsonaro. O Jair Messias Bolsonaro consegue justamente transferir esses votos, e o Lula tem essa pequena vantagem, essa margem aí no segundo turno, como se desenhou as eleições há 4 anos. Lembrando que o PT tem uma estratégia muito clara de tentar equilibrar as eleições, principalmente no estado de São Paulo, onde lançou um dos seus principais quadros, né, o Fernando Haddad, que saiu do Ministério da Fazenda para ser candidato, né, para enfrentar justamente o Tarcísio de Freitas, que é um importante palanque justamente para o Jair Messias Bolsonaro. E a gente vê o Fernando Haddad já avançando nesses números em São Paulo, como alguns nomes também, por exemplo, como Kim Kataguiri, também em São Paulo, avançando na disputa do governo. Ou seja, isso para o Partido dos Trabalhadores gera aí também esse ponto, né, de vantagem, buscando aí esses números em equilíbrio, principalmente no principal colégio eleitoral do país, que se chama São Paulo. Natália Barros, Camila Bibiano, nossa cara audiência. A gente vai mudar de assunto agora, né? A gente vai bater um papo com Talmani Leite, ele que é analista de inovação da Federação das Indústrias aqui do estado de Alagoas. E a gente vai falar um pouquinho sobre as inscrições do programa Centelha, né, que segue aberta, né, até o próximo dia 17 de julho agora. Bom dia, Talmani. Seja muito bem-vindo aqui ao Jornal da Manhã.
2: Bom dia, pessoal. Bom dia, João. Bom dia, Natália. Bom dia, Camila. É um prazer falar com vocês sobre o Centelha. É um prazer falar com toda a nossa audiência.
0: Ô, Talmani, explica para a gente, inicialmente, o que é esse programa Centelha, como ele tem funcionado justamente na Federação das Indústrias aqui no estado de Alagoas.
2: O Centelha, ele é um programa de incentivo ao empreendedorismo inovador. Ele é nacional, tá? E aqui no estado ele é executado pela FAPEAL, a Federação de... A Fundação de Amparo à Pesquisa do Estado de Alagoas, e conta com o apoio do SENAI como aceleradora do programa, certo? A gente está aqui para falar em nome do SENAI como o programa está funcionando aqui no Estado de Alagoas, né? Como você bem citou, a gente tem mais 20 dias aí de inscrições pela frente, as inscrições vão até o dia 17 de julho, e o objetivo do programa é justamente fomentar o empreendedorismo aqui no estado, né? A gente está falando com os próximos negócios de impacto aqui no estado de Alagoas.
0: O Talmani, quando a gente fala de inovação, muita gente associa apenas à tecnologia. E inovação, muitas vezes, extrapola a questão da tecnologia. Fala pra gente, por exemplo, um case de sucesso que você vivenciou, por exemplo, em anos anteriores. Fala um pouquinho pra gente sobre essa questão da inovação e como ela pode ser aplicada em alguns negócios aqui no estado de Alagoas. Algum case de sucesso, por exemplo.
2: Muita gente acha que inovação é ficção científica,
0: exato,
2: né? E tá acostumado a ver isso em filme, enfim, de maneira exagerada, mas não, a inovação nada mais é do que resolver um problema de maneira diferente, né? Então, problema a gente entende muito, assim, entende um monte, problemas muito conhecidos, então a ideia é que a gente resolva esses problemas, né? A gente precisa de soluções para esses problemas, e que tenham mercado, né? Então, a ideia é não inventar a roda, necessariamente falando, né? A gente não fala necessariamente de uma tecnologia nova ou algo do tipo, mas resolver um problema de maneira diferente. De case a gente tem diversos, assim. Vamos supor, uma startup conhecida aqui no estado é a Facedoor, por exemplo. A gente tem uma startup que...
0: Conheço a Facedoor.
2: Nada mais é do que controla o acesso em locais a partir da leitura facial, por
0: muito
2: exemplo.
0: Bacana.
2: Então... a gente tem o nosso Mangue também, que é uma startup do Senai também conhecida, que trabalha com descarbonização, enfim. São temas aí que não são necessariamente inventar a roda, sabe, como a gente falou, mas que são inovações, né?
0: Por exemplo, esse da Facedoor, para quem está nos ouvindo aqui nos quatro cantos do estado de Alagoas, você faz uma inscrição, por exemplo, um show, um evento, uma atividade cultural, e ali você já faz a sua facial, né? E ali, olhe como o evento fica extremamente seguro. Você tem o nome completo do participante, você tem o CPF, você vai adentrar num espaço público, você já tem a sua facial, ou seja, existe todo um registro justamente de como chegar ali. Ou seja, é como você disse, né, Thalmann? Não é inventar a roda,
2: isso,
0: é criar
2: uma
0: inovação. Por exemplo, deixar um evento mais seguro, mais correto. Enfim, muito bacana essa questão da Facedoor.
2: Uma entre outras startups que a gente tem aqui no estado também, né?
0: É verdade. Ô, Thalmann, quem pode participar dessa atividade? São empresários, empreendedores, pessoas que têm uma ideia, quem tem um CNPJ ativo, qualquer pessoa pode participar? Como é que isso funciona na prática?
3: E como faz também, né, João, para participar? É só procurar a federação, como é que funciona?
2: Perfeito. A gente está com as inscrições abertas até o dia 17 de julho, então mais ou menos 20 dias aí. Para se inscrever, basta acessar programacentelha.com.br/AL, certo?
0: Repete aí, então, por favor.
2: programacentelha.com.br/AL. Para participar, a gente fala de pessoas físicas, certo? Então, não necessariamente precisa ter um CNPJ, ser pessoa, ter empresa ainda formalizada. Pessoas físicas acima de 18 anos, acima de 16, caso sejam emancipadas, certo? Então, o processo de registro da empresa acontece durante o programa, né? A gente vai, além de fornecer subvenção econômica para que a empresa se desenvolva nesse período, a gente também vai capacitar a empresa, dar mentorias em diversos temas, inclusive nessa parte regulamental também, para que ela passe a existir de fato, né? Então, a gente fala de ideias nesse primeiro momento. A gente vai, o programa é dividido em duas fases, né? A gente, nesse primeiro momento, vai selecionar até 200 ideias. Então,
0: caramba,
2: ideias mesmo que estão ainda no papel. Para que numa segunda fase, uma fase posterior, a gente consiga desenvolver essas ideias, transformá-las em projetos mesmo. Então, desenvolver o plano de negócio, o plano orçamentário, para que aí sim a gente selecione as empresas e formalize as empresas, né? Então, 200 ideias já pela fase e até 47 projetos na segunda fase, para aí sim a gente acelerar e transformar a empresa e aí decolar.
3: Qual é a duração do programa? Isso tudo aí, né? O processo de seleção, traz essas 210 pessoas, ideias, depois seleciona aí as 47. Quanto tempo leva?
2: Até 18 meses ali. A gente tem, partindo do ponto de inscrição até o final da aceleração da empresa, 18 meses ali.
1: Então, Mani, a gente já vai aqui na terceira edição do programa Centelha. E o que vocês trazem de diferente nesse ano? Tem alguma novidade que nos outros anos não teve, que as pessoas também devem estar atentas nessa submissão, especialmente também?
2: O principal ponto é que esse ano a gente vai contar com até 80 mil de subvenção para cada negócio. Então, cada negócio, os 47 negócios selecionados ao fim do programa vão receber um aporte de 80 mil de subvenção. E falando de subvenção econômica, quer dizer que a empresa não precisa devolver esse dinheiro depois, né? De fato, para investir na empresa. E até 50 mil de bolsa também. Então, vamos supor que eu preciso contratar um desenvolvedor no meu negócio porque eu não sou especialista nisso, eu vou ter suporte financeiro para isso também. E além disso, a gente conta esse ano, né, na terceira edição, com o apoio do Senai enquanto aceleradora, né? Então a gente vai conectar todas as empresas com o nosso ecossistema de inovação aqui do estado, através da FAPEAL, através do SEBRAE também, através da SECT, para garantir que a empresa garanta todo o suporte necessário, evolua e cresça e se torne um negócio de impacto aqui no estado também.
1: É um incentivo a mais, mas ao mesmo tempo também elas vão ser mais cobradas por isso, acredito eu, né? Então, vai ter que estar mais ligada nesses projetos, nas propostas, tem
3: os
1: que estar
3: critérios
1: tudo muito,
3: de
1: muito
3: seleção,
1: bem amarradinho,
3: né?
1: Até para evitar os erros, né? Que sempre tem uma coisinha ali ou outra para ajustar.
2: Isso aí. O edital, ele detalha todo esse processo, inclusive o processo de prestação de contas, todo esse processo ali que precisa acontecer de maneira... É uma via de mão dupla, né?
1: Sim,
2: então,
1: com certeza.
2: Com certeza.
0: Ô, Talmone, para além das startups, existem, por exemplo, inovações que elas podem ser feitas, vamos dizer assim, um pouco mais analógicas, sem ser por uma questão de startup e tal. Alguém pode redigir, por exemplo, um projeto no Word e apresentar esse projeto sem ser algo que passe por uma tecnologia mais refinada, podemos dizer assim?
2: Com certeza, com certeza. A gente entende a tecnologia como um meio, né? De Sim. fazer uma solução diferente. Ela pode ser usada, naturalmente. Hoje em dia, a gente consegue acessar diferentes tecnologias de maneira diferente também no dia a dia, mas não necessariamente a gente precisa utilizar a tecnologia nesse processo, sabe? Falando das inscrições especificamente, né, elas acontecem no site, certo? Sim. A gente tem basicamente 5 perguntinhas ali, que é basicamente detalhar o problema, detalhar quem é a equipe, qual a solução. Gira em torno disso nesse primeiro momento. Sim. Mas a solução não precisa necessariamente passar por uma tecnologia, ela precisa ser uma inovação e precisa ter mercado. É isso que a gente precisa.
0: Eu me recordo, Natália, Camila, principalmente aqui na Orla de Maceió, não sei se eu nunca mais vi, não sei se já tiraram esse projeto, tinha uns rolinhos com a espécie de um saquinho que é ali para as necessidades fisiológicas dos animais, uhum. muitas vezes de cachorro e tal.
2: Eu já vi também.
0: Ou seja, ali era uma inovação. Ou seja, uma coisa extremamente simples, mas que você...
3: Que não era digital.
0: Não
3: né,
0: era digital falando. E você, por exemplo, conseguia limpar ali o nosso meio ambiente. O nosso meio ambiente, nosso espaço de convívio. Por exemplo, se tornou uma cultura do maceioense, já há alguns anos, que eu acho muito legal também, você vai para o supermercado, você leva aquela sua sacolinha, né? Para não estar usando aquela sacola plástica também. Eu tenho no carro umas 3-4. A gente vai no supermercado,
3: Sim,
0: já leva a nossa sacolinha.
3: Retornável, né?
0: Aquela retornável. Enfim, assim... Então, são inovações que, assim, são bem práticas, são no nosso dia a dia, são úteis. Ou seja, é como o Talmone disse no início do nosso bate-papo. Não é para inventar a roda, mas coisas simples, né, que modificam o nosso dia a dia. Limpar o nosso meio ambiente, utilizar, por exemplo, uma sacola que seja retornável, ou seja, seja mais sustentável do que utilizar uma sacola plástica. Ou seja, a gente parte muito desse pressuposto de coisas simples que modificam a nossa vida no cotidiano, no dia a dia.
3: Não precisa necessariamente que seja tudo digital, né?
2: Exato.
3: E assim, para quem está ouvindo a gente, para quem despertou esse interesse, ou pelo menos essa curiosidade, assim, cria o pulo do gato. Qual seria aí a diquinha, a orientação que você pode passar para que essas pessoas façam, participem dessa seleção? O que é que você pode dar de dica para que evite aí erros e que tenham mais chances ainda nesse caminho de ser selecionado?
2: Perfeito. Nesse primeiro momento, a gente precisa ter um problema a ser resolvido muito claro. Então, partam sempre do problema. A gente fala muito no meio do empreendedorismo assim, que a gente precisa se apaixonar em resolver um problema. E não necessariamente se apaixonar pela solução especificamente falando. Né? Porque a gente às vezes quer tanto aquilo que a gente pensou, mas aquilo não está resolvendo um problema ou deixou de ser um problema. Então, foquem em resolver um problema, identifiquem se isso tem um mercado. E a partir disso a gente consegue construir com certeza uma solução assertiva. Inclusive, eu tenho um convite para fazer. No dia 8, no próximo dia 8, quarta-feira da semana que vem, se não me falha a memória, a gente vai ter um workshop da ideação até o plano do projeto ali no Senai. Então, as inscrições estão sendo feitas pelas nossas redes sociais no Senai Alagoas. Fico convite aí para o pessoal que está em dúvida, está querendo desenvolver um pouquinho mais a ideia. Vai ser um momento legal para a gente partilhar e aprofundar um pouco mais nesse projeto, sabe?
3: Já seria meio que o primeiro passinho aí para fazer essa inscrição. Fala de novo, como é que as pessoas podem chegar para participar da seleção? Como é, por onde é que se inscreve para poder ficar aí gravado na memória do nosso ouvinte?
2: Perfeito. As inscrições, elas estão acontecendo até o dia 17 de julho, certo? A gente tem mais ou menos 20 dias, até as 18 horas do dia 17 de julho, é importante salientar que nem até o fim do dia. Acontecem através do site programacentelha.com.br/AL. programacentelha.com.br/AL. Como eu falei, é um formulário online de 5 perguntinhas ali, que pergunta basicamente quem é a equipe, qual o problema, qual o mercado, se resume mais ou menos a isso. E aí sim a pessoa está inscrita no programa. Nesse primeiro momento é só isso.
0: Talmone Leite, analista de inovação da Federação das Indústrias aqui do Estado de Alagoas, a gente agradece demais a sua presença aqui no Jornal da Manhã. A gente faz um convite público para que o senhor esteja aqui em outras oportunidades, tratando dessas e de outras temáticas tão importantes. Tratar de inovação, tratar de economia, tratar justamente de educação, de um modo geral, e a gente espera que você retorne aqui no Jornal da Manhã. A gente deixa um espaço para as suas considerações finais.
2: Eu que agradeço o convite, pessoal, e aproveitem a oportunidade. Empreender, às vezes, é um sonho, às vezes, é uma necessidade, mas a oportunidade está na porta e a gente não pode deixá-la passar. Então, contem com a FAPEAL, contem com o SENAI nessa jornada e vamos fazer o Estado de Alagoas cada vez mais empreendedor.
0: É isso aí. Boa. Mais uma vez, obrigado ao Talmo de Leite. E aqui quero dizer, Natália Barros, Camila Bibiano, que a gente vai agora para o nosso último intervalo comercial e daqui a pouco estamos de volta com mais Jornal da Manhã pela Jovem Pan em 100,7.
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0: Estamos de volta com o Jornal da Manhã e parafraseando o Galvão Bueno, haja coração, pelo amor de Deus, meu Deus do céu, último minuto do
1: jogo. Olha tanto, não foi jogo, por um Deus jogo tranquilo, ontem o Mário falou, não, tranquilinho, não, aí o que é que o Brasil nos apronta?
3: Eu tenho que assistir cardíaco em casa mesmo, porque eu fiquei meio histérica ontem.
0: Não, e aquela coisa, não, vamos passar o trator por cima do Japão, o Japão vamos pegar aí, vamos botar 3-4 e tal. Enfim, não foi nada disso que muita gente imaginou. A turma do trauma realmente tinha razão, né? A garotada dos traumatizados do 7-1 em diante realmente tinha razão. Não foi um jogo fácil. O Brasil penou contra o Japão. Agora, olhando por uma ótica, Camila, Natália, nossa cara audiência, eu acredito que o Brasil jogou bem. Jogou bem o Brasil. Teve a falha individual do Danilo, que comprometeu.
3: Sim.
0: O Casemiro estava mal posicionado na saída de bola. Se ele tivesse tido três passos atrás, ele ia estar...
1: Então, aí você tem dois pontos agora do Casemiro. Primeiro, que ele tinha tomado um cartão amarelo besta antes, que ele não poderia fazer mais nada, porque senão seria expulso.
0: Exatamente.
1: E segundo, que ele está tão pesado que nem se ele quisesse, ele chegava no cara antes, né?
0: Mas o cara é muito veloz também, cara, né, gente? Pelo amor de Deus.
3: Olha, quando a gente via olhando assim a rapidez daqueles jogadores...
1: E eu acho que o problema do Brasil todo ontem, no primeiro tempo, foi a lentidão. O time do Brasil estava parado e estava jogando o jogo que o Japão queria, que era ficar ali naquela comida de bola, esperando o contra-ataque, que eles são rápidos, e matar o jogo. Esse era o jogo do Japão e o Brasil estava caindo nele até o começo ali do segundo tempo, que quando entra o Endrick, aí o negócio muda. Aí você vê o Brasil tentando infiltrar, bola aérea, não sei o quê, que não existiu num primeiro tempo, que foi extremamente parado. Ninguém aparecia. Aí aparecia que era Brasil contra Brasil, porque começaram um bater no outro, deram uma bolada na cara do pobre do Paquetá, que eu, se eu tomasse aquela bolada, eu tinha saído de campo na mesma hora.
0: Bichinho.
1: Que lapa de bolada.
3: Gente, ele ficou tonto por alguns minutos. Ele ficou completamente desorientado. Eu não consigo parar de ver o vídeo da pancada na cara.
0: Eu não consigo ver assim, por exemplo, o vilão no jogo do Brasil, como alguns críticos, alguns cronistas colocaram. O Danilo saiu errado, de fato. Uma bola daquela não se sai pelo meio. Isso é básico de futebol. Você não pode sair cruzando a área. Saída de bola não sai cruzando a área. É pelas pontas. Se tá difícil ali, eu voltava pro zagueiro, voltava pro goleiro, chutão, recompõe o meio campo. Aquela bola, você não pode cruzar a área. Você não pode cruzar o meio campo daquele jeito. E ali... O japonês, muito bem posicionado, pegou. O Casemiro realmente tentou. A gente viu que ele até forçou. Se fosse até 10 segundos, até era uma falta e ia ser expulso o Casemiro. Agora, vamos lá. Vamos para outro ponto agora.
1: Foi um golaço.
0: O mão de maionese.
1: Não vou botar na conta dele.
0: Não, eu não vou botar. Eu não vou botar na conta da mão de maionese.
1: Ah, tá.
0: Mas vamos lá.
1: Botar na
0: culpa o mão de maionese, ele não faz um milagre. Porque o goleiro.
1: Mas ele tinha que ser um grande milagre.
0: Mas o goleiro de Copa é o goleiro dos milagres. Por exemplo,
1: você viu
0: o goleiro japonês? O Vini Júnior, pra mim, fez a maior jogada da Copa do Mundo.
1: A da bola na trave.
0: Você vê que ele...
3: E ele pegou na pontinha.
1: Ele pega
0: só dois dedinhos ali. Goleiro de Copa do Mundo faz milagre. O mão de maionese, se ele dá um passinho pro lado, encosta e trisca aquela bola e vai pra fora... grande defesa. Não, eu concordo, não foi culpa dele.
1: Foi completamente jogador, porque
0: eu também
1: foi
0: concordo.
1: Uma bomba de tão longe que
0: eu concordo que
1: o melhor goleiro do mundo pegaria aquela bola.
0: Eu concordo, mas assim, vamos lá. O Alisson, não, três Copas do Mundo. Qual foi a grande defesa do Alisson?
1: Eu tenho muitas críticas ao Alisson. Ele não fez muitas, mas...
0: Três Copas do Mundo.
1: Mas ontem eu não vou...
0: 12 anos de seleção de Copa do Mundo. Não fez um milagre. Então... Eu quero que ele cale minha boca. Mas o milagre do Alisson.
3: Depois desse jogo, o Brasil estava muito bem. Ele estava muito bem no início. Depois desse gol do Japão, o que foi aquilo? Eles tremeram, eles ficaram atordoados. O resto do primeiro tempo, a nossa seleção ficou assim, em pânico, por conta daquele gol. Não conseguiram voltar pro seu centro ali, sabe? Pro seu equilíbrio. E o que aconteceu no vestiário, então?
0: O que aconteceu? Agora na minha ótica, o Vini Júnior chamou a responsabilidade. E assim, o Vini Júnior é um desafogo pra seleção brasileira. Você vê que a gente tem uma seleção meio capenga. Joga muito pela esquerda. A direita, muitas vezes, ela fica sem jogo e sobrecarrega o Vini Júnior. O Vini Júnior pegava a bola na ponta esquerda ali, era uma marcação dobrada. Tinha vezes até, inclusive, com três marcadores pela esquerda. E aí muita gente vai criticar o Vini Júnior. Rapaz, não tem o que fazer.
1: Não tem o que fazer. Na verdade, acho que o maior problema era o Danilo não estar funcionando para poder o Rayan ser acionado. Porque no primeiro tempo o Rayan foi pouquíssimo acionado.
0: Mas o Paquetá também não colaborou, também, diga-se de passagem, pela aquele lado direito.
1: Jogou também um pouco mal, né? Aí saiu machucado, aí você inverte ali, você tira o Paquetá, entra o Endrick. E depois ele tira o Matheus Cunha. E aí você vê aquele lado, você começa a ser mais acionado.
3: E você vê que o Rayan começa a entrar mais no jogo.
1: Aí o Rayan, daqui a pouco, começa a cobrar escanteio e tudo mais, mas... Era impressionante, porque eu criticava absolutamente tudo naquele jogo. Até quando o povo do Rayan ia cobrar o escanteio, eu digo, meu Deus, por que botaram um dos mais altos pra estar cobrando o escanteio em vez de estar lá pra receber a bola de cabeça? Mas é por esse motivo, né? A gente, olha, ontem todo mundo falou mal do seu Casimiro e todo mundo criticou quando o Martinelli entrou. E aí vem aquela velha história. É por isso que o Ancelotti tem 5 Champions League e a gente estava às 6 da manhã acordado para vir trabalhar. Porque se fosse a gente fazendo essa redimiu, substituição, né? o Casimiro tinha saído no intervalo e o Martinelli não tinha entrado, com certeza.
0: Vamos lá, e vamos para os gols agora. O primeiro gol da seleção brasileira, ali a gente vê o avanço do Gabriel Magalhães. E ali o Ancelotti, ele fez uma coisa interessante. Ele sempre colocava 2 atacantes na área e botava ou um homem de meio campo de marcação ou mais ofensivo, um meia para a cabeça. Sempre tinham 3 homens na área. E ali um desses homens, sempre você pode observar, Camila, Natália, que sempre no segundo pau vinha o Casemiro ou o Paquetá naquele segundo pau ali. Cruzamento na área do Gabriel Magalhães, que foi um passe, diga-se de passagem. O Gabriel Magalhães, ele fez um cruzamento à la Jorginho, à la Branco, à la Cafu, à la Roberto Carlos. Cruzou ali, pô, Casemiro foi olhar, subiu, que já tinha quase feito um gol, diga-se de passagem, naquela jogada trabalhoada que bate no goleiro, bate no zagueiro, bate no outro zagueiro, quase fez o gol, haja coração, e todo mundo gritou gol, mas tem que apitar no reloginho do goleiro.
3: Foi do
0: árbitro.
1: Não, ficaram todo mundo gritando, entrou, minha gente, não entrou.
0: Apita ali, no relógio do árbitro.
1: Tava completamente fora, acho que a bola não chega nem um pouco a passar da linha.
0: E ali gol, e vamos lá. Depois o Ancelotti faz o quê? Ficou bem claro, eu não vi, confesso, o scout de bolas alçadas à área, mas ali no mínimo acho que de 20 a 25, 30 bolas alçadas na área.
1: Pode ser muita bola.
0: Isso foi estratégico, não foi algo tipo, ah, vamos alçar a bola na área, não. Foi pensado.
1: O time do Japão, um time baixo.
0: Mais baixo. Né? Agora, o que é que eu senti falta, Camila? Por isso que, tipo, eu não critiquei a entrada do Martinelli, mas achava que, por exemplo, aquele jogo era pro Igor Thiago. Aquele jogo era pro Igor Thiago.
1: Por ele ser alto.
0: Ele é alto e, assim, justamente, é um cabeceador de excelência. Acredito que seja o melhor cabeceador da seleção brasileira convocado.
1: E todo mundo achou que, de fato, a substituição seria pelo Igor Thiago.
0: E aí, o que é que o Ancelotti me surpreendeu ali? Ele tira o Matheus Cunha e, assim, e o Martinelli, ele vai fazer uma dobradinha com o Vini Júnior pela esquerda. Só que o Martinelli vai jogar por dentro. Eu achei que o Martinelli ia fazer a posição do 10. Não. Ele bota o Martinelli fazendo uma dupla com o Vini pela esquerda. E ele bota o Bruno Magalhães de 10. Quem vai armar o jogo ali, faltando 15, 20 minutos, é o
1: Bruno
0: Guimarães.
1: Que, inclusive, 4 jogos, 4 assistências, não, tá comendo a bola.
0: Não, ele vai jogar. E ali, o que é que eu me surpreendi também? No final do jogo, ele pega a bola ali. Ele podia ter dado uma pancada, de forma muito lúcida.
1: Sim.
0: Ele vê ali o Martinelli entre os zagueiros e dá um toque com muito aquele, muita tranquilidade. Pô, faz Martinelli. Martinelli tira do goleiro.
1: Quando você vai analisar esse gol, João, é exatamente isso. Você vendo assim, próximo, ele se posiciona antes mesmo de receber a bola. Ele já faz uma jogada de posicionamento. Ele fica entre linhas. E na hora que ele vai receber a bola, ele tá olhando pro Martinelli. Se você vê, ele olha o Martinelli, ele recebe a bola, toma a decisão rapidamente e executa rapidamente. Porque ele vê ali o Martinelli infiltrando e um caminho que a bola passaria. E ele pega, recebe, já manda. E aí o Martinelli sozinho ainda dá tempo de ajeitar a bola e tocar pro gol.
0: Pra falar um pouquinho sobre o Endrick. Eu acho que o Endrick, ele não muda a história da partida, mas ele dá outra energia pra seleção. Assim, ele vai em todas as bolas, ele divide com o zagueiro. Assim, ele vai pro embate físico.
3: Ele vai com a agilidade que o time do Japão estava tendo.
0: Assim, a gente vê muito que o Endrick, ele muda a áurea do time. Não sei se
1: o time estava muito lento e
0: apático,
1: ele é rápido,
0: apático muitas vezes. Apático, assim. E você vê que ele vai para essa briga, para esse confronto com o zagueiro, que é o jogo dele. Essa marcação na saída de bola muito pesada. Eu acho que o Matheus Cunha, assim, taticamente, acho que ele e o Paquetá, eles exercem muito o que o Ancelotti pede. Mas o Matheus Cunha não estava num dia tão bom quanto esteve nas últimas duas partidas. Eu sei do comprometimento tático.
1: Eu acho que o jogo
0: dele
1: também, do Japão, que era muito fechado, muito comprometeu fechado.
0: Aquela infiltração por dentro.
1: A característica do Cunha, que é infiltrar por dentro. Você via que não chegava a bola ali no meio, porque tinha 10 caras do Japão esperando a bola chegar por ali.
0: Agora, outra coisa também que me chama muita atenção é o jogo do Douglas, o lateral esquerdo. Muitas vezes o jogo ficava aberto pelo Vinícius Júnior, ele abria muito bem pela esquerda, ele sem a bola. Quem olha pro Douglas Silva, ele joga muito sem a bola. Ele abre muito pela ponta, ele faz aquela última linha lá do impedimento, deixando justamente pro Vini cortar pra dentro. Coisa que o Danilo não sobe e não faz essa linha pro Rayan. Isso que a gente colocou aqui agora há pouco. O Danilo não sobe e não faz essa ponta aberta. E aí o Rayan muitas vezes pega a bola. Por isso que precisa dobrar essa direita com o Paquetá. Pro Rayan ter com quem jogar.
1: Exato.
0: O que é que eu sinto falta também na seleção brasileira? Tabela.
1: Não
0: o
1: tem.
0: Nosso futebol, historicamente, é um futebol de tabelinha. Pelé, Coutinho, Pelé, Coutinho, Coutinho, Pelé. Aquela coisa, daqui eu passo. Eu sou, historicamente, a gente sempre jogou com tabelinha. A gente não vê uma triangulação, é muito difícil. Hoje, uma triangulação na seleção brasileira é muito difícil. Assim, um passe pra lá, um passe pra cá. Enfim, eu sinto falta, de fato, dessas tabelinhas. A gente vê, muitas vezes, ali, no arrobo, em frente à área, tal, numa necessidade... Mas hoje não tem, eu acredito que até por uma falta de entrosamento, Copa do Mundo, um selecionado que só jogou junto duas vezes em 15 jogos, agora que repetiu a escalação, né? Enfim, foi realmente um jogo de haja coração. Anota, Camila Bibiano, da seleção brasileira, para você de 0 a 10.
1: Ah, eu vou colocar ali um 8,5, porque eu acho que tem alguns pontos que podem ser melhorados, mas... Buscou, né? Foi até o fim buscando, acreditando, né? Teve todo o enredo mágico daquele gol, faltando um minuto pro jogo acabar.
0: Inclusive,
1: que juizinho, filho da mãe, né? De ficar segurando aquele jogo, já tinha passado.
0: Achei bom pra emocional do Brasil, achei
1: tudo bem,
0: bom.
1: O Brasil fez o gol ali no finalzinho, demorou mais de um minuto pra voltar, você botar mais um minuto ali, mas o jogo foi terminado, já era quase 11
0: Ei,
1: minutos.
0: Mas
1: e ele tinha dado 6.
3: Eu acho que teve aquele momentinho que o Casemiro ficou ali já nos acréscimos, ficou ali sentado, que tava sentindo.
0: Fazendo aquela manha, né?
3: Ele fez uma manha. E aí, a minha teoria é só uma percepção mesmo. Vozes da minha cabeça, como você fala, Camila. Eu acho que foi ali pra dar esse tempo que o Casemiro, entre muitas aspas, roubou ali daqueles acréscimos. Então, acho que foi uma certa punição sutil,
0: agora,
3: ali, sabe?
0: Agora, eu gostei do posicionamento da seleção, porque aqui, o trauma da Croácia nos deixou grandes lições.
1: E eu
0: bola,
1: só pensava
0: bola
1: isso.
0: Pro mato, que o jogo é de campeonato.
1: Exatamente.
0: Pra onde o nariz apontava, bola pra frente, seja o que Deus quiser. Não tem negócio de toquinho de lado. Pelo amor de Deus, quando aquela bola é recuada pro mão de maionese,
1: a gente fica,
0: eu
1: né?
0: Eu fico mano? Tremendo. E teve uma hora que ele... Olha, teve uma hora que o Brasil teve uma
1: ele
0: bola recuada.
1: Ele chutou no ele cara do Japão.
0: Ele esperando o cara se aproximar. Digo, esse camarada, o mano de maionese,
1: foi.
0: Ele não vai chutar, não. E o mano de maionese ficava ali esperando o japonês se aproximar e o
1: aí
0: coração, o batimento subindo.
1: Ele teve que chutar de qualquer jeito e meu, chutou no cara. Né?
0: Bicho, pelo amor de... Para com isso, esse negócio. Vai ter seleção desclassificada com essa brincadeira de ficar esperando
1: o atacante se aproximar. Já teve gol, assim, né? De tomado... Logo na primeira rodada, a África tomou um gol do México assim, nesse estilo.
0: Vamos lá, a gente vai observar um jogo muito importante para a nossa seleção no dia de hoje, às 14 horas. Você prefere, Natália... Antes, Natália, o seu de 0 a 10, Brasil, foi quanto? Zero, a Camila foi de 8,5.
3: Camila é mais técnica, tá? Eu sou mais, assim, passional. Eu não vou dar 10 pra não dar ousadia, porque eu não vou estar dando ousadia pra dar nota
1: também,
3: 10
1: né?
3: também.
1: Tem que ter...
3: Eu vou botar aí um 9, sabe por quê? Porque o que eu vi... De vídeo, de felicidade, de empolgação, como isso reverberou na torcida.
0: Tem muita
3: torcida,
0: gente da farra de domingo já.
3: Como
0: né?
3: emocionou. Exatamente. Como isso emocionou. Essa virada foi muito emocionante, né?
1: Foi.
3: Vídeos de TV sendo derrubada porque o canarinho pistola, alguém bateu e o canarinho pistola derrubou a TV. É, freira pulando.
0: Meu
3: teve uma UPA. Os pacientes ali esperando com os enfermeiros, o gol da virada também foi muito emocionante, então por
0: até
3: isso
0: até cadeirante se levantou,
3: foi basicamente
0: meu Deus do céu,
3: por
0: que
3: isso
0: alegria.
3: João, eu vou dar uma nota 9 por conta dessa emoção louca que o jogo do Brasil proporcionou a gente, a torcida ontem, viu?
0: Vamos lá,
1: até
0: e hoje
1: agora, todos os jogos
0: e
1: com
0: hoje,
1: emoções
0: hoje, é Costa do Marfim, Noruega, é um jogo que a gente tem que assistir pra estar analisando o nosso adversário do próximo domingo. Você prefere, qual a sua predileção, Camila Bibiano? Noruega ou Costa do Marfim, pra gente enfrentar no próximo domingo e passar o trator? Vamos embora. Qual a sua predileção?
1: Eu acho que o Brasil tem condições de ganhar qualquer uma das duas. A Noruega, ela tem um jogo... Eu não, assim, ela passou muito perrengue contra a Senegal e eu acho que vai ser um jogo muito parecido entre Costa do Marfim e Noruega com o que eles tiveram contra a Senegal. É, porque tem a mesma característica de correria, de, daquele físico
0: vai
1: muito grande.
0: Vai pro abafa, né?
1: Vai pro abafa, Costa do Marfim. Eu acho que o Brasil, tecnicamente, teria mais chances de ganhar da Costa do Marfim, só que a gente já tá vendo que as seleções não tão bobas nessa Copa, né, mesmo? Então tem duas grandes...
0: Daqui a pouco a gente vai falar disso, daqui a pouco a gente vai falar
1: disso. Então, assim... É, eu tenho um receio de ir na Costa do Marfim e eles irem pro abafa pior do que o
0: Japão. Você prefere a Noruega?
1: Eu acho que os times europeus, eles têm um estilo de jogo de sair pra tentar realmente o resultado, que
0: deixa espaço.
1: Deixa espaço, facilita o jogo do Brasil. Porque
0: eu prefiro
1: uma
0: seleção que ataque. Eu prefiro
1: uma
0: seleção que ataque.
1: Japão, exatamente, porque tava muito fechado. Aí o pessoal tá falando, mas se o Brasil passou isso sufoco com o Japão, imagina contra a França. A França não tem uma característica de jogo desse. A França vai pra frente.
0: Se o Brasil pegar a França, o Brasil vai ser da França.
1: Então, calma aí, cara. Então, assim, você jogar lá pra frente, o time pra frente, você abre espaço, então cada um vai pro seu cada um. Eu acho que pro estilo do jogo do Brasil é melhor uma Noruega, apesar de ter um Haaland e tudo mais, mas eu acho que o estilo de jogo do Brasil favorece melhor a Noruega. Apesar da Costa do Marfim também ser bem dada, ser uma seleção que tenta, mas ela é mais fechadinha, até pelas suas características, né?
0: Você prefere Costa do Marfim ou Noruega, Natália Barros?
3: Olha, eu vou ser mais ideológica, viu? Eu quero que todos os times europeus, que todas as seleções europeias, que elas fiquem pelo saiam. Então, eu vou ficar com Costa do Marfim, né?
0: Ó, vamos lá. Eu tenho uma predileção. Eu tenho uma predileção muito bem clara. Eu quero Noruega. A Noruega é um time que vai pra frente. Eu vou colocar ali, eu colocaria o Gabriel Magalhães colado no Haaland pra esse jogo da altura.
1: Até porque
0: esse
1: eles
0: jogo...
1: dois, já, o Gabriel Magalhães já
0: e
1: tá
0: o Gabriel já anulou ele várias vezes.
1: Exatamente,
0: lá na Liga Inglesa.
1: Na Liga Inglesa.
0: Então vamos lá, o Gabriel Magalhães vai colar no Haaland, vai anular o Haaland dessa bola aérea. Ele é o melhor atleta da defesa, da linha defensiva na bola aérea. E a gente vai jogar justamente ali nesse contra-ataque com o Vini Júnior, com o Rayan, lá com o Bruno Guimarães fazendo justamente essas enfiadas de bola importante. Eu acredito que o jogo do Brasil encaixa muito mais, por encaixe de jogo, com a Noruega. Torço muito. Também. E vou cravar aqui, vai dar semifinal Brasil e Argentina. E vai dar final Brasil e França. A gente vai vingar 98. Eu quero a França na final. Eu quero a Brasil. França. Muito bem, me toca. Agora vamos lá. Agora passando agora para outra fase. Ontem, o que foi aquilo, Camila Bibiano?
3: Paraguai
0: venceu a tetracampeã mundial, Alemanha, favoritíssima, e também a Holanda, que já disputou duas finais de Copa do Mundo, perdeu aí para Marrocos. O que é que vocês analisam justamente dessas seleções, aspas, teoricamente mais fracas, passando pelas essas favoritas, essas gigantes europeias?
1: A felicidade primeira do nosso contrato de penta, renovado por mais 4 anos, sem risco de alguém chegar
0: muito
1: perto,
0: bem,
1: né? Que a Alemanha
0: bem.
1: Voou, então tá tudo
3: esse
1: certo.
3: Era
0: a Itália,
3: o maior
0: a Itália nem foi pra
3: nem,
0: Copa.
3: Nem pisou, Copa, então nem tá pisou nos Estados certo. Unidos.
0: Só um antielote pra
1: eu acho que eu não enxergava a Alemanha tão bem, né? Eu acho que o 7-1 contra a Curaçao enganou muita gente. A Alemanha
0: me enganou, inclusive.
1: Não chegou... pra Copa, muito bem. E aí, se você avaliar todos os jogos, a Alemanha sofreu gol. O Neuer não estava bem.
0: O atacante no banco?
1: Muito frango. O principal atacante do banco. Não tinha força. A Alemanha não tinha força. Os próprios alemães.
0: Mas tarde falaram, férias,
1: né? Inclusive, eu vi agora há pouco um dos jogadores da Alemanha falando que realmente eles não jogaram bem contra os seus adversários, que eram adversários teoricamente mais fracos. E que a Alemanha não convenceu e que merecia ser eliminada.
0: O Neuer fez a defesa ali do empate e o cara nem vibrou. Uma preguiça danada. Se eu fosse o técnico, ele tirava na hora dos... Tira ele, bota um zagueiro ali pra pegar.
1: Alemanha,
0: uma preguiça.
1: A Alemanha voar não era surpresa. Pra mim, a surpresa foi quem tirou, que foi Paraguai. Que foi uma equipe que chegou extremamente...
0: Fez uma eliminatória pífia.
1: Uma eliminatória pífia. Chegou passou atrasado, da repescagem, né? Todo mundo já...
0: Mas tem o Gomes, o zagueiro do Palmeiras.
1: Tá ali, foi só... o Gomes. Foi só passear e tal, e aí conseguiu tirar a Alemanha. Pra mim, o surpreendente foi ter sido o Paraguai. Diferente da Holanda, que a gente vinha conversando, você falava, vai, a camisa pesa e tudo mais. Mas, minha gente, Marrocos chegou numa semifinal de Copa do Mundo. Marrocos não é uma seleção qualquer. Então, não me surpreendeu Marrocos tirar a Holanda.
11: Então, aquele empate... Então, vamos reconfigurar nossas críticas e lembrar que o primeiro jogo foi Brasil e Marrocos, 1-1, o Deus nos acuda. E tirou a Holanda, que tava fazendo uma boa Copa do Mundo até aqui.
1: Tava, né? É, apesar de tudo, a Holanda sempre tem, né, umas críticas por trás. Ela tem um peso muito grande, apesar de, no fim das contas mesmo, nunca ter tido nada relevante de título, né? Então, no caso, nunca foi campeã do mundo. Era sempre aquele, quase sempre aquele sentimento e tal. Foi se criando uma tradição em cima da Holanda muito grande, mas ficou pelo caminho.
11: Rapaz, então Marrocos passou, é zebra. Paraguai passou, é zebra. Canadá passou, é zebra. Então, o Brasil até aqui foi a seleção...
1: Pode dizer que Marrocos já está nas quartas, que vai enfrentar o Canadá?
11: Na Camila Viviano, depois dessa Copa...
1: Depois dessa Copa a gente não tem coragem de falar
11: essa
1: nada.
11: Essa loucura toda, realmente... Não, eu apostaria, claro, minhas fichas... É, na equipe de Marrocos, mas diante de uma Copa do Mundo, né, com tantas zebras até aqui, então a gente pode dizer que o Brasil, aspas, deu sorte. Eu acredito que o Brasil foi competentíssimo para passar, mas realmente o Brasil fez, deu a lógica no Brasil, enfim, e vamos torcer, né? Vamos torcer e tá trazendo as resenhas. Agora o Brasil vai ter 4, 5 dias para descansar, se preparar fisicamente para pegar, né, ou Noruega ou Costa do Marfim. No próximo domingo, às 17 horas, já tem hora marcada. Todo mundo ligadinho no domingo entre Brasil e seu próximo adversário.
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11: Vamos agora nos reconectar, né, com o Mailson Franklin, direto das ruas da capital alagoana. É com você, Mailson.
12: Pois é, João Mozinho, ontem aconteceu uma solenidade na cidade de Arapiraca. O governador Paulo Dantas assinou, né, ordem de serviço para pavimentação asfáltica do acesso da Vila Aparecida à Vila São José e do Bálsamo à Taboquinha, né? Ordem de serviço que faz parte do programa, né, Proestrada. É, durante, né, a entrevista coletiva, o governador falou dessas ações, desses investimentos em Arapiraca e também de outras ações, né, no governo do estado. Vamos acompanhar.
13: Semana passada, você esteve em Arapiraca, em São Sebastião, entregando uma obra importante, foi a duplicação da rodovia AR-110 da Sebastião. E já anunciava essas obras que hoje o senhor vem aqui oficializar. Qual é o investimento feito aqui na Vila São José e região com o programa Alagoas de Ponta a Ponta? Bom dia.
14: Olha, investimento, quando nós estamos falando na rodovia, que vai ligar a Vila São José, a Vila Aparecida, a Vila Halsamus, até a Taboquinha, nós estamos falando em um orçamento em torno de 28 milhões de reais. 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Então, por onde passa uma rodovia, uma boa infraestrutura, é o atrativo ideal para promover competitividade, atração de investimentos privados e, consequentemente, mais empregos para os jovens, para as pessoas, mais oportunidades, um melhor escoamento da produção. Quem agradece também é a dona de casa que precisa ir a Arapiraca resolver um problema, fazer a feira, o estudante que precisa fazer o seu curso superior, o trabalhador que precisa chegar ao trabalho com rapidez, com segurança. Então é com muita alegria que durante esse meu período à frente do governo do estado, nós estamos batendo muitos recordes e também na área da infraestrutura, da construção de rodovias, de pavimentos, de asfalto para os povoados. E obras como essa, Ricardo, nós já inauguramos e estamos tocando em torno de 80 obras que beneficiam diretamente distritos e povoados e comunidades importantes como essa. Mas, ao mesmo tempo, a gente mantém uma malha com uma boa manutenção, uma manutenção adequada. A gente evolui com as entregas de duplicações, o que está permitindo, atualmente, nós sermos um dos estados de Nordeste com o menor nível de desemprego, crescendo na alfabetização na idade certa, ampliando as posições em todas as áreas da educação. Esse trabalho é promovido porque conta com a tua ajuda na Assembleia, conta com a ajuda da vice-prefeita Rui, também do prefeito Luciano Barbosa, os vereadores, vereadoras aqui de Arapiraca, com os prefeitos aqui das cidades vizinhas. Estamos com o prefeito Bari de Coura Branco aqui conosco, que também nos pediu muito essa rodovia para Taboquinha, que contempla a Feira Grande também. Nós já fizemos diversas obras lá no município de Feira Grande, mas essa era uma obra sanada para dar pelo povo de Feira Grande, né? Então vai pôr muita alegria e felicidade que a gente faz essa parceria, né? Tem também um trabalho muito bem feito do deputado federal Daniel Barbosa também, do Lucas também, que da nossa filha, o prefeito Cristiano Barbosa. Tem o nosso senador Renan Pini, nosso senador Renan Calheiros, que nos ajuda decisivamente em tudo para nós alcançarmos esses objetivos. Então, com muita felicidade, nós estamos juntos aqui, iniciando mais essas obras. Nós já entregamos Patinhas, já entregamos Vila São José, já entregamos a duplicação, ficamos com obras avançadas para a duplicação do Sertão, nós já entregamos para Craíba, a duplicação Arapiraca-Craíba, entregamos Batalha de Aramatá, entregamos Arapiraca de Aramatá, Arapiraca Batalha, Arapiraca Jacaré, Arapiraca Monteiroba, Arapiraca Olho d'Água, nós precisamos entregar agora, Arapiraca, São José da Tapera, Palmeira e Garcia, enfim. São obras que impulsionam verdadeiramente o desenvolvimento, né? E hoje é feriado, né? E nós estamos aqui trabalhando. Aqui, citei o nome antes de o prefeito chegar, o nome dele, mas novamente ele tá aqui conosco, participando e nos apoiando e criando as condições também para nós avançarmos. E quando Arapiraca avança, né, e essa é uma grande verdade, o senador Renan Filho diz muito isso, na Arapiraca avança, o estado todo de Alagoas, principalmente e sobretudo o Agreste e o Sertão, crescem mais rápido. Com a ajuda também do Ricardo, do Luciano, Daniel, da Ruto, do Lucas, do Silvio Flamelo, do deputado Marcelo

0: Bem, tá aí, nessa solenidade que aconteceu ontem em Arapiraca, né, essa coletiva, o governador falando de investimentos e falando também, né, sobre a entrega da duplicação, né, de Palmeira dos Índios e também as obras, né, que estão prestes para serem encerradas do hospital lá de Arapiraca, tá bom? Uma última informação: aconteceu um acidente grave agora no polo. Uma pessoa acabou morrendo presa às ferragens, uma colisão frontal envolvendo um caminhão e um carro pequeno. O motorista do Fiat Uno acabou morrendo na hora, preso às ferragens. Então, evite ali o polo, sentido polo Pilar, porque a pista está completamente interditada devido a esse acidente ocorrido agora há pouco no polo. Amanhã eu volto com mais reportagens pelas ruas da cidade. Até amanhã, Deus abençoe a todos. Eu volto com vocês aí no estúdio.
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2: Natália Barros, Camila Bibiano, nossa cara audiência. Vamos nos despedindo no dia de hoje, marcando um compromisso com a nossa audiência para estarmos juntos amanhã aqui no Jornal da Manhã pela Jovem Pan em 100,7, a partir das 7 horas, se Deus quiser.
3: É isso aí, muito obrigada, viu, ouvinte, pela companhia nessa terça-feira. Agora você já está muito bem informado para seguir o seu dia. Amanhã a gente se encontra novamente na metade da semana, no nosso quarto. Tchau, tchau.
4: É isso, ouvinte. Obrigada pela companhia de hoje, pela sua audiência. Uma excelente terça-feira a todos vocês. Aproveitem, né, para voltar à normalidade pós-jogo do Brasil. E o nosso encontro está marcado amanhã, às 7 da manhã. Para mais um Jornal da Manhã. Até mais.
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6: A Camila pergunta: Caribé, o que é mais importante para o emagrecimento, dieta ou exercício? Sim, bora responder. Olha só, Camila, os dois são fundamentais. Não adianta querer colocar um percentual em um, em outro, sabe? Como as pessoas estão discutindo muitas vezes na internet. Claro que a alimentação ela é fundamental. Você tem 5, 6 encontros com a comida ao longo do dia. E se não tiver organizado, realmente pode colocar a perder, por mais que você faça exercício. Agora, dificilmente uma pessoa que não faz exercício vai fazer 5, 6 refeições perfeitas, organizadas, levar marmita para o trabalho, suplementar certinho, entende? Então são dois pilares que se apoiam um no outro. Por isso que é difícil você mensurar qual que é o mais importante. O correto é você ter os dois alinhados e ainda o terceiro pilar, que é o sono de qualidade. Sono é fundamental também para que você evite hormônios de estresse, evite aumento de pressão e o seu emagrecimento possa ser mais duradouro. Então, exercício, alimentação e sono. Essa é a trilha do sucesso. Vamos embora cuidar!
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0: Na manhã dessa super terça-feira, dia 30, hein? Finalzinho de mês. Viridim, 8h54. Bom dia pra você. Agora bora conferir aqui a melhor da semana.
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0: Ariana Grande, a melhor da semana. Reiterimind you need na programação Jovem Pan. Manhã maravilhosa de terça-feira pra você, ligado com a Jovem Pan em 100.7. Nosso muito bom dia pra você. Rolou o som do Michael Jackson, Evanescence, Paralamas, sucesso e muito mais. Tá ligado? Vem aí uma hora de música sem intervalo pra você aqui na Pan.
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0: Volta já. 8h57. A Secretaria de Estado de Esporte, Lazer e Juventude lança nesta quarta-feira a terceira edição do edital de fomento ao esporte Johanson Nascimento, considerado o maior programa de incentivo esportivo de Alagoas. O investimento será de 3,3 milhões de reais por meio do decreto do incentivo fiscal ao esporte. A programação da semana também inclui, nesta terça-feira, o sorteio dos grupos da sexta Taça das Grotas e, na quinta-feira, a abertura oficial da competição e da Copa Rainha Marta no estádio Rei Pelé. As ações têm como objetivo fortalecer o esporte, promover inclusão social e incentivar novos talentos no estado. Mais informações a qualquer momento.
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0: Muito bom dia para você, 8 horas e 58 minutos. Você que já está nesse momento nas ruas da nossa linda, linda Maceió, trafegando, passando, descendo, subindo pelas principais vias da capital alagoana. Vamos aqui ao bairro do Poço, Cid Scala com a Cid Scala. Olha aí também você que está passando aqui pela Comendador Leão, trânsito intenso, devagar, mas fluindo com tranquilidade. Para você que está ligado com a Jovem Pan também, indo em direção ao centro de Maceió pela Barão de Atalaia, passando pelo Instituto Federal de Alagoas, trânsito parado nesse exato momento em direção à Rua do Sol, ao centro de Maceió. Para você que vem do bairro do Trapiche ou indo para o Trapiche, Siqueira Campos, trânsito lento, mas moderado. Para você descendo pela Fernandes Lima nesse exato momento para buscar aí a Íris Alagoense, tem trânsito, tem lentidão na manhã desta super terça-feira. Leste Oeste, Governador Afrânio Lage, já próximo ao bairro do Farol, você que sai do terminal rodoviário João Paulo II, pega trânsito lento também em direção ao bairro do Farol pela Leste Oeste.
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essa, minha gente. Muito bom dia pra você, uma excelente terça-feira, amanhã nublada, mas o sol está aparecendo. 25 graus na linda, linda Maceió. Muito bom dia pra você. Vamos juntos aqui na número 1 do Brasil. Maurício Gober, música e você aí, ó. 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
1: Uma hora de música sem intervalo comercial pra você aqui na Jovem Pan, Maceió. Raya, where is my husband? Desfilando aqui pra você, hein?
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1: 9:16. Em visita às obras do Arco Metropolitano de Maceió, o ministro dos Transportes, Jorge Santoro, destacou a atuação de Renan Filho na concepção do projeto, que, segundo ele, foi estruturado durante a gestão do ex-ministro à frente da pasta e incorporado ao novo PAC em parceria com o governo de Alagoas. Santoro afirmou que, apesar dos impactos provocados pelas chuvas, as obras seguem em andamento e a expectativa é de que o arco metropolitano seja concluído no início de 2027, contribuindo para melhorar a mobilidade e reterá também o tráfego, pensando no perímetro urbano de Maceió. Mais informações a qualquer momento aqui na Pan.

A número 1 do Brasil é uma hora de música, sem muito papo, só sucesso, só música boa. Na melhor programação do Brasil, Dua Lipa Illusion, 9h36.

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1: A fase de grupos da Copa do Mundo da FIFA 2026 terminou oficialmente. E a competição agora entra na fase eliminatória de 16avos de final. O mata-mata conta com as 32 seleções que sobreviveram à primeira fase e disputam uma vaga nas oitavas de final. E o grande vexame uruguaio. O Uruguai acabou eliminado precocemente na primeira fase após a derrota para a Espanha, o que resultou na queda da sua comissão técnica.
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0: A número 1 do Brasil, encerrando uma hora de música sem intervalo comercial. Wilson Bruno e Musical Medical, na programação Jovem Pan, encerrando aqui, ó. Também rolou o som do Jota Quest do seu lado. Sam Smith, No Money, Daisy Wise, Stranger, Coldplay, BTS, Echo e muito mais. Uma atrás da outra, volta a qualquer momento na sua Jovem Pan Maceió no 100.7. Você continua ligado, vem aí as mais pedidas da programação Jovem Pan.
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3: Conexão de volta aqui na Pan, e os organizadores da turnê do BTS emitiram mais uma vez um alerta máximo contra a venda de ingressos falsos. A produção do evento revelou que os piratas virtuais têm agido em redes sociais, postando diversos links que levam os fãs mais desesperados a serem vítimas de fraudes. Vale lembrar que o combo de K-pop mais famoso do planeta chega ao Brasil no final de outubro para 3 apresentações em São Paulo. E mesmo com a Copa do Mundo dominando o noticiário, o casamento de Taylor Swift com o astro do futebol americano Travis Kelce não deixou de aparecer entre os trend topics das redes sociais. A mais recente novidade sobre o evento é que a cerimônia deve acontecer no Madison Square Garden, com participações da cantora Stevie Nicks e do astro country e ídolo de Taylor Swift, Tim McGraw. 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
0: Muito bem, para você ligado com a Jovem Pan, atualizando você sobre o trânsito. Isso mesmo, se você vem pela L101 Sul, vindo de Riacho Doce, Ipioca, Mirante, trânsito leve fluindo na Comendador Gustavo Paiva, para você que está chegando já às imediações do bairro de Cruz das Almas, descendo pela Josefa de Melo, trânsito tranquilo, fluindo numa boa. Se você vem pela Juca Sampaio, Ladeirão do Óleo, também trânsito numa boa, descendo, fica um pouco mais lento e congestionado na Cleto Campelo, no Jacintinho, ali nas imediações da Feirinha. Fora isso, o trânsito segue com total normalidade para você que está descendo ao centro de Maceió, ficando um pouco mais pesado, um pouco parado nas imediações do bairro do Poço, chegando ao IFAL Maceió, na Ibigato Falcão, no viaduto, também ainda em direção ali a Barão de Atalaia, com trânsito parado. Trânsito mais pesado e demorado também na Rua do Sol, está intenso, está lento e precisa-se muito da sua atenção. Tá bom para você ligado com a número 1 do Brasil? Descendo também pela Moreira e Silva, no bairro do Farol, trânsito intenso, um pouco mais de lentidão, mas fluindo com tranquilidade. Mais informações sobre o trânsito a qualquer momento aqui na Pan.
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0: Vamos nessa, conferir aqui as nossas 10 músicas mais pedidas da programação dessa terça-feira, 30 de junho. Dá o play, vai!
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0: Décima posição, despontando com ela, Ellen Langley. Chosen Textures, na programação Jovem Pan, 10 e 8. Bom dia! Bom dia!

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3: A Camila pergunta: Caribé, o que é mais importante para o emagrecimento, dieta ou exercício? Sim, bora responder. Olha só, Camila, os dois são fundamentais. Não adianta querer colocar um percentual em um, em outro, sabe? Como as pessoas estão discutindo muitas vezes na internet. Claro que a alimentação ela é fundamental. Você tem 5, 6 encontros com a comida ao longo do dia. E se não tiver organizado, realmente pode colocar a perder, por mais que você faça exercício. Agora, dificilmente uma pessoa que não faz exercício vai fazer 5, 6 refeições perfeitas, organizadas, levar marmita para o trabalho, suplementar certinho. Entende? Então são dois pilares que se apoiam um no outro. Por isso que é difícil você mensurar qual que é o mais importante. O correto é você ter os dois alinhados e ainda o terceiro pilar, que é um sono de qualidade. Sono é fundamental também para que você evite hormônios de estresse, evite aumento de pressão e o seu emagrecimento possa ser mais duradouro. Então, exercício, alimentação e sono. Essa é a trilha do sucesso. Vamos embora cuidar!
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1: A fase de grupos da Copa do Mundo da FIFA 2026 terminou oficialmente. E a competição agora entra na fase eliminatória de 16avos de final. O mata-mata conta com as 32 seleções que sobreviveram à primeira fase e disputam uma vaga nas oitavas de final. E o grande vexame uruguaio. O Uruguai acabou eliminado precocemente na primeira fase após a derrota para a Espanha, o que resultou na queda da sua comissão técnica.
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A número 1 do Brasil, encerrando as mais pedidas. Sam Fender e Olivia Dean, Rain Man. Foi a primeiríssima aqui das mais pedidas, que volta amanhã às 10 da manhã.

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1: Conexão de volta aqui na Pan e a parceria entre Olivia Dean e Sam Fender continua fazendo história nos cinco continentes. Isso porque o single When Me In, da dupla britânica, completou no dia 26 de junho sua 14ª semana não consecutiva em primeiro lugar entre as mais executadas do Reino Unido. O feito, vale aqui destacar, foi atingido após a música tomar o lugar de ninguém menos que a Ariana Grande no topo das paradas. E uma pesquisa de opinião feita pela Billboard revelou que o mais novo videoclipe de Katy Perry foi considerado o melhor entre todos os lançamentos audiovisuais da última semana nos Estados Unidos. Segundo a revista, Watching Burn foi eleito por quase 30% dos fãs da estrela pop americana. 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
5: Número 1 no Brasil, nos 100.7, 10h59. Parte alta da cidade, nas proximidades do Hospital Metropolitano de Alagoas. Trânsito lento nesta localidade em direção à sede do Detran. Você que vem descendo pela Duval de Góes Monteiro também encontra trânsito lento nas imediações da Bomba do Gonzaga, seguindo ali em direção aos Correios do Tabuleiro. Mais informações sobre o trânsito a qualquer momento na programação.
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8: A fase de grupos da Copa do Mundo da FIFA 2026 terminou oficialmente. E a competição agora entra na fase eliminatória de 16 avos de final. O mata-mata conta com as 32 seleções que sobreviveram à primeira fase e disputam uma vaga nas oitavas de final. E o grande vexame uruguaio. O Uruguai acabou eliminado precocemente na primeira fase após a derrota para a Espanha, o que resultou na queda da sua comissão técnica.
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11: Opa, estamos de volta com você aqui na sua Jovem Pan 100.7, manhã de terça-feira. Isso, vamos lá. Não, tem chuva, tem sol, é daquele jeito. 27 graus na capital mais linda do Brasil. 30 de junho, final de mês. Vamos embora na número 1, Jovem Pan. A melhor do Brasil.

Número 1 do Brasil, som do Duck Dumont, Ocean Drive, na programação Jovem Pan, 11h28. Voltamos já com muito mais músicas pra você, na melhor playlist musical, na sua terça-feira.

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0: Encerrando o nosso Manhã da Pan dessa super terça-feira, pra você ligado com a Jovem Pan, aqui, Flowrider, na Pan, Imagine Dragons, também Lagoon, a cidade, Demi Lovato, Vídeo, e também um show do Ed Sheeran e Beyoncé, Perfect, na programação Jovem Pan. Um grande abraço pra você, vem aí a galera do Pânico, a gente se encontra amanhã na quarta-feira com você aqui na número 1 do Brasil, depois do Jornal da Manhã Jovem Pan.
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5: A Copa do Mundo 2026 está avançando para as fases eliminatórias de mata-mata. Na artilharia isolada, Lionel Messi lidera a tabela de goleadores do torneio com 6 gols marcados. Ele é seguido de perto por Vini Júnior do Brasil e Mbappé da França, ambos com 4 gols. O chaveamento reserva grandes emoções para a reta final do torneio. A segunda fase começa a partir do dia 4 de julho. Já podemos ter embates pesados, dependendo dos resultados dos grupos. Qual é o seu palpite para a grande final e qual seleção você acha que vai levar a taça?
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2: Olá, olá, meus adoradores do Casemiro. Como é que estão? Tudo bem com vocês? Estamos de volta aqui, mais um classificado programa Pânico pelas vencedoras plataformas da Jovem Pan. Bem-vindos ao programa que nunca criticou o Casemiro, inclusive palmas para Casemiro. Brasil, salve, Brasil, salve.
3: Vamos aplaudir.
2: Mais uma vez passamos pelo Japão. Agora vamos saber a opinião de Roberto Avalanche e dele, Walter Casagrande. Fala, Calção, como é que está?
4: Não sei. Eu falo, se é pra falar, eu falo. Ou será que o TP vai me ajudar? Vocês precisam andar aí, né? Ou será que eu sou mudo? Eu não consigo falar. O Japão perdeu por culpa do Neymar. Se o Neymar tivesse entrado, o Japão tinha perdido. Ah, perdido é o Paquetá, que tomou uma bolada no queixo e pediu perico. O Brasil jogou bem. O melhor em campo foi o Danilo. Eu queria saber onde o Danilo comprou esse ingresso que dá pra assistir o jogo de dentro do campo. E o Casemiro é o craque. Eu acho que é o novo Pelé ou o novo Maradona. Ah, não, mas é mais parecido com o Maradona sou eu. Agora eu vou embora, que eu preciso tomar um chá de lírio. Agora é o Avalanche.
3: Meu sangue real, que puticas do Brasil. O nosso canarinho passou a vara no Pikachu, meu Deus. Ah, esses japona, se eles não abriram o olho. E a gente passou o braque lindamente, meu São Genaro. Tudo graças a quem? A quem? Eu digo, o menino Hendrick e o aposentado Casemiro, é claro. Os japinhas ficaram mais perdidos que o Alba numa corrida de muleta. O Hexa tá vindo, eu tenho fé. Pode comemorar, partiu a massa. Agora um polpetone no Lelis Tratoria, o meu de Bolinho Maggiore, o único que aumenta o pipim em 5 centímetros. Agora vai você, Suritão, o nosso mastro da bandeira nacional, meu Deus!
2: Olá, meu querido Avalone, muito obrigado.
3: Que alegria!
2: Chegou aquele momento da agenda do melhor show de stand-up comedy do Brasil. No meio, você sabe que ele é conhecido como Baiacu de Torresmo. É o nosso Morgadinho, Rogério Morgado. Diga lá, Morgado.
3: Sou eu, olha aí. Quem é esse Rocombole?
5: Esse Rocombole, ah, hein? Uma hora
2: é
5: dessa.
2: É o Rocombole.
3: Sou eu.
5: Rocombole.
3: Rocombole toda quarta-feira aqui em São Paulo. 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E segue a gente nas redes sociais, é o @RogerioMorgado. Obrigado, Emílio!
2: Muito bem, senhoras e senhores, Fábio Gueré, e você, meu querido Guerezito?
6: Ah, Emílio, eu não vejo a hora de acabar a Copa para voltar com esses shows malucos e tudo mais. Sexta-feira, dia 24, tem show lá no My Fucking Comedy Club, show novo, vai ter piada sobre a Copa do Mundo, que já é uma grande piada, mas não vacila. 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É nóis, valeu, amigo.
2: Muito bem, senhoras e senhores, temos várias pessoas. Fernando Carvalho aqui está, figura encantadora. Rogério Bispo. Ô, Bispo. Olha só gente bacana. Camila Matos, Aqui está Mulheres Fantásticas. Oba. A Elaine Moura. É.
4: Grande momento.
2: Quem mais aqui? Jarbas está aqui. Não, o Edinaldo Ribeiro. O Everson. O Everson. De Orlando, na Flórida.
4: Porra, meu.
2: Por quê? Pergunte-me.
4: Por quê?
2: Porque chegou a hora de homenagear quem gostaria que o nosso programa tivesse mais 2 horas de duração. Chegou o momento de quem abriria uma conta poupança em nosso nome. É hora de nossa audiência, a Majestade.
0: A Majestade de hoje vem da histórica Santana de Parnaíba. O cara produz feiras e eventos, é casadão, palmeirense e feliz da vida. Palmas para o grande Zezinho Scarpa.
4: Zezinho!
2: Fala, Zezinho, como é que está a vida?
7: Boa tarde, Emílio. Boa tarde, Daniel, Gueré, Sami, Alba, Morgadão.
4: Fala, Zezinho.
7: É um prazer estar aqui ao vivo com vocês. Sou fã do Emílio desde a época da rádio.
2: Opa. Boa.
7: Depois dos bailes de carnaval que fazia cobertura aí.
2: Clássico.
4: Conhece,
2: um clássico.
7: Sou fã também do programa na Rede TV, depois no Pânico na Band. Eu até falava pra minha família que quando vocês entravam de férias, né, era um pé no saco, porque não tinha o que assistir à noite, né?
2: E a gente, na época de papai.
7: É, exatamente.
2: Velho Testamento.
7: Sim.
2: É. Programa muito machista.
4: Opa, muito retrógrado, crime. É. Violento demais.
7: Mas faz falta.
2: Crimes, cometemos vários.
7: Deveria voltar.
2: Alguns, evidentemente, sim, eles se recolocam.
4: Sim, na vida. Escreve.
2: Outros sim. Não, outros continuam.
4: Certeza condenado. Que seria taxado
2: condenados
4: como terrorista.
2: Pela população. Sim. Mas a vida é assim.
7: É verdade.
2: A vida é assim.
7: É verdade.
2: Não é? Mas, porra, bastante tempo você acompanha aqui.
7: Sim, sim.
4: O Baragulê.
7: Sim, eu sou nascido e criado em Santana de Parnaíba.
4: Vixe, bom.
7: As pessoas não têm ideia, Emílio, da importância de Santana de Parnaíba na história do Brasil.
2: Sim.
7: Porque dali partiram as bandeiras aí para desbravar os sertões para o Brasil.
2: Foi pro interior.
7: Né? Exatamente.
2: Sentido Castelo Branco.
7: Você vê, tem uma cidade lá em Piauí, chamada Parnaíba, né? Que um bandeirante chamado Domingo Jorge Velho, ele saiu de Santana de Parnaíba e fundou um vilarejo lá e homenageou Parnaíba, né? Dando o nome da cidade lá no Piauí de Parnaíba, onde tem o Delta do Parnaíba, né?
2: Sim, mas o bravo era o Raposo Tavares, que era o bravo?
7: É.
2: Ou era o Fernão Dias?
7: Teve
2: o
7: também.
2: Que era o acho que é Fernão Dias, né?
4: É, Fernão Dias era perigoso.
8: O Anhanguera, que era o matador de índio, era o Anhanguera.
7: É, o Anhanguera teve dois, teve o pai e o filho, isso, né? O pai, ele era conhecido como o Diabo Velho, né? Os índios apelidaram ele de Diabo Velho, porque ele punha fogo na cachaça, então os caras achavam que ele era um feiticeiro.
8: Ele,
7: né,
8: cuspia fogo.
7: É.
2: Mas se você pensar,
4: Luiz Ricardo da época.
2: Se você pensar, de Itu pra dentro era mato.
7: Exatamente.
2: Não é?
7: Exatamente.
2: De Itu pra dentro era
7: mato. É, Baltazar Fernandes fundou Sorocaba, né? É uma cidade neta de Santana de Parnaíba. É, Parnaíba era muito grande, Emílio. Então era assim. Vários municípios da nossa região foram emancipando, né? Barueri pertencia a Santana de Parnaíba, Cajamar pertencia a Santana de Parnaíba, Pirapora do Bom Jesus pertencia a Santana de Parnaíba, até Caieiras pertencia a Santana de Parnaíba, né?
2: Sim.
7: Então é uma cidade que tem um valor muito histórico no que aconteceu no Brasil aí, né?
2: Muitas empresas em Santana do Parnaíba para pagar menos... O que foi, o Reginaldo? O que você tá? Você tá?
4: Olá, engraçado.
8: Ele tá impossível.
2: Ele tá. Porque o Brasil ganhou. Porque o Brasil ganhou.
4: Reginaldo.
2: E para pagar menos imposto.
7: É, isso aí foi chamava-se de paraíso fiscal, né?
2: Isso.
7: É, muitas empresas se mudaram para lá por causa do imposto, né? Eu acho que depois foi o Zé Serra, que foi prefeito de São Paulo, que ele modificou a lei, né?
2: É isso aí.
7: E aí as empresas voltaram para São Paulo.
2: Boa.
7: Né? Mas, é assim, é uma cidade extremamente acolhedora. É, grandes festas, né? Corpus Christi. É o segundo maior drama da Paixão de Cristo do Brasil. Só pede para Nova Jerusalém, né?
2: Tá vendo só? Aí, ó, uma pequena aula de Santana do Parnaíba.
7: É,
2: para mim, simplesmente, a cidade de Alphaville.
7: Não, então...
2: Tá vendo como é que é?
8: Não, você então,
2: vê que a gente não sabe. Como a gente não sabe nada.
8: Tá falando, Santana de Parnaíba ficou... A parte boa tá lá. Tudo se emanciparam, caramba. As outras cidades que não prestavam tá ao redor.
2: E tem aquela espuma do Tietê que vai para lá.
7: É, para lá e para Pirapora. Ibirapora, né?
2: Ibirapora do Bom Jesus também, assim, que vai pra lá, que
7: nós
2: fica
7: recebemos,
2: aquelas...
7: Nós recebemos toda a descarga de esgoto
2: de São Paulo.
7: São Paulo, né? Eu trabalhei na EMAI, na área de geração, e o Tietê ele começa a ser poluído em Suzano.
2: Tá,
7: mas tem fábrica de celulose, aí vem.
2: Mas
7: aí passa
2: não precisa
7: por
2: dar essa aula que também já deu o nosso.
8: Professor.
2: Tá muito bom.
8: Professor Chachala.
2: Professor Chachala.
8: O Tibur.
2: Hã?
7: Sim, não é? Mas, ó, fica o convite pra vocês.
8: Tá
7: fica o convite pra vocês.
2: Professor Chachala.
8: Olá, professor.
2: Olá, professor. Vamos à pequena aula de Santana do Parnaíba, que comeu o careca, o Zezinho Scarpa, que vai trazer as informações.
7: Muita gente acha que eu sou parente do Vesgo, né? Mas não tem nada a ver.
8: Não, não tem mesmo.
2: E, Zezinho, um prazer te conhecer, cara.
7: O prazer é todo meu.
2: O cara sabe tudo de Santana do Parnaíba. Muito obrigado por você ter vindo. Eu vou passar as redes sociais aí.
7: Boa.
2: Zezinho Scarpa tá aí na aí, ó,
7: Zezinho,
2: pra você seguir aí nas redes sociais. Obrigado, Zezinho. Eu quer mandar agradeço. Um abraço pra alguém?
7: Pô, eu posso falar rapidinho aqui?
2: Porra, o cara trouxe uma linha.
9: A 7h37, galera.
8: Porra, meu.
9: O grande Zezinho Scarpa.
8: Esse aniversário.
9: O cara tenta ser agradável. O cara traz a Bíblia.
2: Vai lá, Zezinho. Vai lá, Zezinho.
7: Minha esposa, Fernanda, Fernanda Scarpa.
2: Boa.
7: Ela faz assessoria de casamentos, né? É uma pessoa que eu amo de paixão. Meus filhos, Mariana e Leonardo. Meus irmãos, Toninho e Luizinho. Meus sobrinhos. A Turma do Mé, que é um grupo de pop samba que eu toco lá em Santana de Parnaíba.
2: Boa.
7: Tem o Bloco do Bertinho, que a gente anima toda segunda-feira de carnaval, tocando marchinhas de carnaval. É, o grupo Piscininha News, Rivotrek, Pica Fumo, Amigos do Colaço, Churrascos do Amigo, e o Papo de Quinta, que é um bar onde nós tocamos lá em Santana de Parma, da minha grande amiga.
9: E o Rima Karmovic.
2: Vamos agora falar de filmes. Podemos ou não?
8: Opa.
2: Sim, vamos falar de séries. Vamos. Porém, agora falaremos com homens apaixonados pelos loirões da Noruega.
8: Ah, gostei.
2: Linhagem Geek com Homem-Aranha, com o bumbum crescente, André Alba.
10: Linhagem Geek, Linhagem Geek, José da Manga, Zé da Manga.
8: Boa tarde, se inscreva lá no canal da Linhagem Geek no YouTube, é youtube.com/linhagemgeek. Vamos lá que hoje tem algumas novidades. Vamos lá, meu amigo. Vamos lá que...
2: Hoje tem.
8: Sabe o WhatsApp, Zuzu, o WhatsApp que você adora?
9: Vi, atualizações, não?
8: Você vê... Então, isso aqui é uma coisa, Samidana, vou chamá-lo, porque é o seguinte, o WhatsApp, Emílio, ele é considerado a maior rede social do planeta. Muitas pessoas não encaram o WhatsApp, obviamente, como uma rede social, mas ele é considerado e ele está aglutinado no grupo Meta, ali do Instagram e também do Facebook. O que que o WhatsApp fez agora? Ele liberou o nome de usuário.
7: Sim.
8: E cada um,
7: isso é muito
8: e a
7: bom.
8: Pessoa agora pode dispensar o número do celular. Ou seja, Emílio, você conheceu uma pessoa... Pessoa Sim. pede o seu número. Você não precisa dar mais o seu número para se conectar com o WhatsApp dela.
7: Você pode falar Emílio Cabeção.
8: Exato. Você pode inventar um nome. Colocar simplesmente Antônio. Aí você adiciona aí. Adiciona aí simplesmente Antônio 89. E aí a pessoa vai ter acesso ao teu WhatsApp e não vai precisar do número. Isso é uma... Alguns acionistas, Sami, eles estão prevendo que a Meta é... Eu já até trouxe, eu não sei se foi eu ou foi você que trouxe a notícia que o Instagram quer ir para as televisões.
7: Sim, eu que trouxe.
8: Para tentar ali...
7: Para as telas grandes.
8: Isso, para tentar roubar um pouco da audiência do YouTube.
7: Inclusive estão lançando aplicativos para as TVs Samsung desde 2020.
8: Sim.
7: Se tiver uma Samsung, só que isso começando nos Estados Unidos. Vai aparecer já o Smart... aplicativo do Instagram.
8: Então, esse apelido exclusivo do aplicativo, sem precisar o número do telefone para quem não conhece você, é um recurso que eles falam que é a favor da sua privacidade. Olha aí, Dedê. A favor da sua privacidade e quando a função estiver 100% ativa, pessoas e empresas vão conseguir falar com você só pelo nome do usuário, sem precisar do número do telefone. E aí entra aquela briga, eu não sei se vocês lembram, no começo do Instagram, para reservar o nome.
9: Sim.
8: Isso tá acontecendo agora também com o WhatsApp.
9: Você vai ter que ter meio que um arroba.
8: É isso aí, você vai ter um arroba que é o teu...
11: Seu nickname,
8: É como você coloca ali avatar. No Instagram. Como você coloca no Instagram, e aí já começa aquela corrida para você...
9: É uma porcaria isso, gente que você não queria que falar, vai querer falar com você.
8: É, mas acho que a treta... Você quer uma curiosidade do WhatsApp?
9: Vocês querem uma
8: curiosidade do WhatsApp?
9: O WhatsApp foi criado por um judeu russo que, quando ele foi para os Estados Unidos. Calma aí, antissemita. Deixa eu falar do judaísmo. Deixa eu falar, não pode falar de judaísmo? Você fica bravo?
8: Não sou antissemita,
9: é
8: higiene.
9: Você não gosta. E resumidamente, Albeta, ele não conseguia falar com a família dele. E você sabe que o telefone, o Skype, tudo era muito caro. Sim. Então foi uma forma do cara se comunicar com a família que estava fora do país dele. Aí a pergunta é: se o WhatsApp está ligado às telefonias, e se vale muito dinheiro também, quebra também um mercado onde o senhor Mark Zuckerberg quer se apropriar também.
8: Exato. E isso é uma luta do Elon Musk também. O Elon Musk já falou que quer falir todas as operadoras. Falou assim, ó, vocês vão ter internet e não precisa ter cartãozinho de nenhuma operadora.
11: É, mas de certa
8: aqui
11: forma...
8: Aqui é a mesma coisa. Porque se você não precisa do teu número para você ter o teu WhatsApp funcionando, você não precisa ter a operadora. Logo, se você tem um bom pacote do 5G, você não precisa mais pagar, não tem pré-pago nem pós-pago.
11: Mas isso já existe. Hoje as pessoas estão muito mais interessadas em velocidade de conexão do que em minutagem. As pessoas ligam pouco umas para as outras. É muito mais mensagem e acesso à internet. Então, acho que é uma continuação de algo que já está...
2: Cada vez o mundo é mais confortável.
8: É isso aí.
11: E preguiçoso, e o ser humano é mais preguiçoso.
2: É, o mundo é confortável, é gostoso. É, e o conforto vicia, mais do que crack.
8: É verdade.
2: Por isso que as pessoas são tão vagabundas hoje em dia. Entendeu? Porque é gostoso. Isso, não é isso?
8: Certeza.
11: Se ruim, ninguém seria.
2: Agora você nem precisa mais guardar um número de telefone.
8: É isso aí.
2: Porque o seu já você tem uma arroba lá e você põe uma mão assim, ó. Já aquela mãozona.
8: Namastê.
2: Põe aquela mãozona, você pergunta pro outro, eles põem uma mãozona. Você já viu a mãozona? Tem uma mãozinha.
8: Tem as duas.
2: Mãozinha e a mãozona. Eu não sei o que significa mãozona.
11: A mãozona é a mãozinha. Muito obrigado.
2: Também. E a mãozinha.
11: Muito obrigadinho.
2: É. Então é isso aí. É isso aí.
9: Um é namastê.
2: É uma turma que gosta
11: um é namastê,
2: da molezinha.
9: Da maciota.
2: É. Gosta de sentar no pudim. Ai, como é gostoso sentar.
9: Quem não gosta?
2: É, gostoso, né?
9: Lógico.
2: Que mais, Alberto?
8: Não, e assim, isso aí vai de encontro a esse novo investimento aí do Grupo Meta de querer ir pros. Porque você imagina o mailing que tem o WhatsApp, né? Todas as pessoas que têm o WhatsApp e o pessoal do Meta tem os dados dessas pessoas. Então, para você fazer uma grande estrutura para ir para televisão, para ter conteúdo e disputar com o YouTube, é o único player possível, é o Grupo Meta, que tem o WhatsApp, que tem o Instagram e tem o Facebook. Então essa é uma das... Alguns acionistas, alguns estudiosos de tecnologia acham que eles já começaram essa empreitada aí para ir para televisão. Agora indo para o cinema, a Odisseia também, em quebrando alguns paradigmas. O filme da Odisseia aí do Christopher Nolan também vai quebrar alguns paradigmas, que não vai ter sessão para influenciadores.
11: Não vai ter.
8: Não vai ter.
9: Encheu o saco.
8: Então, não, não é o seguinte, mais. Não vai ter mais, porque era um hábito comum dos grandes estúdios fazer a sessão para os críticos e a sessão para os influenciadores, para ver antes do filme, e tem até um embargo ali, você vai assistir o filme, aí você pode falar só um pouquinho, aí tem um embargo, aí você espera o filme estrear, e aí poderia falar sobre. Só que a Universal optou por deixar fora as sessões antecipadas para influenciadores e decidiu não realizar exibições, né? A medida contraria a tendência da indústria em convidar os blogueiros, né? E influenciadores para pré-estreias, permitindo que eles publiquem mini-resenhas. Isso não vai acontecer mais, porque a Universal não quer. E aí pode ir para um outro... Outros estúdios podem também seguir nesse caminho da Universal, e os influenciadores vão ter que comprar aí o seu próprio ingresso para assistir com todo mundo a Odisseia, que parece ser o grande filme, um dos grandes filmes do mês que vem, né? E por falar em polêmica, lembra do House of Cards, Dedê, que você gostava bastante?
12: O Kevin Spacey quer voltar para fazer o House of Cards. Agora temos um grande problema.
9: Foi inocentado?
12: Foi... Ele foi inocentado e ele deu uma entrevista. Ele disse que finalmente o cancelamento dele foi cancelado, né? O cancelamento dele acabou. E ele venceu, ele deu uma entrevista, né? Ele venceu, ele diz, abre aspas aqui, em todos os tribunais em que atuamos como júri, nós vencemos. Então, o Kevin Spacey, ele venceu tudo. Todas as acusações, o Kevin Spacey, ele passou por cima e agora ele quer voltar a trabalhar. E aí é uma outra etapa. Agora é uma outra etapa, porque se ele foi considerado inocente perante a justiça...
11: Sim.
2: O que não, mas que... já queimaram o cara.
11: Então, mas ele não tá inocente nas redes sociais.
12: Então.
11: Então, mas... o tribunal da rede social já bateu o...
2: Eu
11: o
2: preciso.
9: Ele pedia para sentar no colo dele no hotel, né?
2: Não, ele era um cara que ele pegava ele os menininhos, pô.
13: Ele gosta.
9: Little boys.
2: É, qual é o problema?
9: Passava o texto no quarto.
2: É, claro, aí os caras quiseram ganhar uma em cima do cara.
12: Exatamente. Né?
9: Teste do Kevin Spacey.
12: Mas a observação
2: do... É muito comum isso aí no meio. Pô, claro.
9: Teste do sofá.
2: Claro,
12: a observação do Sam é perfeita. Ah, muito porque obrigado. Você, na justiça, você tá inocente. Mas ele perante a opinião pública e nas redes sociais.
9: O tribunal.
2: E você sabe por que ele fez o House of Cards, né?
12: Não.
2: Porque ele era o cara mais procurado da Netflix.
12: Não, ele é um baita
2: ator. A Netflix, na época que lançou o House of Cards, ela pesquisou quem era o ator que tinha mais... É, certo. Que era mais procurado.
9: Eles bolaram várias coisas por causa dos algoritmos.
2: É, o algoritmo.
9: O Stranger Things também. É uma junção de várias buscas... Que eles bolaram aquele seriado lá.
2: É. O Boni, ó.
9: O Boni.
12: Já?
9: O Boni e o Kevin Spacey.
2: E o Kevin Spacey.
12: E o careca. Bom, agora eu sempre trago aqui das entrevistas dos artistas, né, das atrizes, dos atores antes do filme. E a Supergirl, ela perguntaram pra ela, né, se a Supergirl seria bissexual. É aquele papo. Só que enquanto alguns fazem isso... Olha o que o Homem-Aranha tá fazendo, Dedê. Oh. Vê se a Disney e a Marvel não aprendeu com a gente. O Homem-Aranha é o grande filme. A pré-venda já tá um absurdo. Pode chegar até 2 bilhões a receita do filme. Só que o Homem-Aranha, ele tá seguindo um marketing muito diferente. Se você conseguir colocar, Bernardinho. Porque ele chamou um cara pra fazer uma participação num comercial, pra divulgar o filme, que ninguém conhece muito, né? Eles fizeram esse spot aí. Com um cara que, né? Com o Lionel Messi.
9: Meu Deus.
12: Então, assim, aí é uma diferença muito grande de você apelar para um marketing ideológico e apelar para um marketing de verdade. Durante a Copa do Mundo, o Lionel Messi da Argentina.
9: Que maravilhoso.
12: Tá fazendo um comercial aí. Sim. E ajudando a divulgar. O cachê deve ter sido incrível, mas tá ali fazendo uma peça de propaganda com o Homem-Aranha, o Lionel Messi. Então, é aquela...
9: É bom ator.
12: É aquela baita frase do Silvio Santos, enquanto uns fazem confusão, os outros fazem marketing. E a Marvel tá fazendo um marketing muito legal aí com o Lionel Messi pro próximo Homem-Aranha. E só pra apresentar pra vocês a próxima Mulher Maravilha, possivelmente teremos a próxima Mulher Maravilha, que se chama Adria Arjona, que é a opinião do Sami, que o Sami acha.
9: Faz o curadoria.
12: A DC tá em baixa, né? A DC tá com vários fracassos.
11: Tem que DC pra BC.
12: Mas essa atriz, provavelmente, segundo alguns rumores, será a próxima Mulher Maravilha da DC.
9: Maravilha, realmente.
12: Do James Gunn. Vamos ver se o universo vai durar até lá.
9: Salve, salve.
12: Mas essa é a salve, salve.
2: Bela caixa.
9: Olha, Santa Piriguita.
12: É,
9: lá no Cucurucu.
2: Deixa a caixa da tia. Santa Piriguita
12: do bigode louro. Tudo indica que essa é a mulher, a próxima Mulher Maravilha, Emiliano.
9: Aprovada.
2: Foi?
12: Foi.
2: Muito bem. Dito isso, vamos agora fazer um breakzinho. Um break bem sensacional para você que está nos acompanhando aí em todo o Brasil, para nossa querida rede de rádio. Reginaldo, com você.
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4: Com a bola rolando na América do Norte, os bastidores e as estruturas montadas por Estados Unidos, México e Canadá revelam curiosidades impressionantes sobre a organização da maior Copa do Mundo de todos os tempos. Essa edição marca um feito inédito para a longevidade no esporte. Lendas como Lionel Messi e Cristiano Ronaldo, além do goleiro mexicano Guillermo Ochoa, alcançaram a marca histórica de serem convocados para a sua sexta Copa do Mundo, quebrando o recorde anterior de 5 participações que pertencia a nomes como Lothar Matthäus. 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
6: Mas o problema que eu tenho com essa, com uma fonte fidedigna da CBF, Emilhão, é o seguinte: o problema de Neymar na seleção nem é o Ancelotti. O problema é o filho do Ancelotti, o filhinho dele que fica no banco lá. É a rusga é com este jovem auxiliar técnico dele, que eu acredito que seja o filho dele. Olha que bonitinho lá. Então é ele que fica botando os empecilhos para colocar o Neymar, segundo informações que eu obtive, Emílio.
7: Não, mas o Neymar, o Ancelotti, falou ontem que ele ia entrar.
8: Na prorrogação.
7: Olha, ele falou o padre. Eu vou colocar.
6: Vai agradar a torcida, irmão.
7: Não, ia colocar na prorrogação.
8: Sim, estava reservando.
7: Você vê o que. Você vê o que.
6: Eu também.
7: Não, você também não entende nada. Você também não. Você também. Você tá indo aí. Eu vi você. Eu vi você. Eu tô vendo o seu. A sua página.
6: Se minha mãe fosse homem, eu também não nascia.
7: Eu tô vendo. Eu tô vendo sua página. E você só tá curtindo. Eu vou falar com a tua esposa. Eu vou falar com a tua. Olha lá,
6: ó. Quem tá curtindo?
7: Os bares.
9: Ele achou uma gugã gringa.
8: Deu 15 minutos e deu por hoje.
7: É, isso aí. Você tá trabalhando 5 minutos.
6: Eu tô atrás de informação, irmão.
7: 5 minutos por dia.
6: Eu tô atrás de informação, tô atrás de.
9: E tênis novo.
7: E tá com uma bermudinha ridícula.
6: Tô dando a alma aqui, irmão.
7: Essa bermudinha.
9: Nossa, agarradíssima.
8: Você deu uma engordada, precisa mudar a bermuda.
9: Tá fininho, hein, bolão?
6: Porque isso aqui a Cazé TV não mostra. O que acontece? Eu tô com poucas bermudas que eu não tenho tempo pra sair comprando. Isso aqui era uma calça que eu cortei hoje com a faca no hotel. Aqui, ó, eu cortei com a faca de passar manteiga hoje. Boa, pra poder vir trabalhar aqui e entregar o meu melhor pra você, que você merece, Emilhão.
8: E o tênis é novo, hein?
6: Só que outro. Nós estamos dando a vida aqui, irmão. Olha
7: muito bem, muito bem. Então daqui a pouquinho, gente. Muito bem. Então muito está bem. Aí o fuzil diretamente dos Estados Unidos. E você vê que a América não tá nem aí. para o futebol, nada. Como está o Brasil, né?
9: Parando, né?
7: Para tudo, o Brasil. Não. É gostoso esse clima de Copa. Como a gente gosta de
9: muito,
7: Copa, né?
9: Muito.
8: Sim. Eu acho que tem americano ontem, que nem sabe.
7: Ontem
8: que tá tendo
7: bares,
8: Copa.
7: Os bares lotados, sim, né? Sim. Toda aquela coisa. Muito bacana o clima do Brasil nessa Copa do Mundo.

0: bombaram aí no, durante a semana. Pra vocês, programa bom hoje.
1: Então agora solte a vinheta, porque vai começar neste exato momento. Oba. 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
0: Que beleza! Olha, Emílio, você sabe que agora esse bloco aqui da, do resumo da Copa que a gente tem Sim. feito aqui com a participação de vocês, eu vi que a gente tem as imagens do jogo. Sabe os melhores momentos? Cederam Temos? Para a Jovem Pan. Você está sabendo disso?
3: Muito obrigado.
0: Você sabia que a gente tinha as imagens?
1: Claro. Eu não
0: sabia.
1: É, só o Delari que não sabe. É.
4: Então, o Delari não sabendo me deixa com
0: medo. Se a gente tem as imagens...
1: Lógico que tá, passa toda hora.
0: Momento mágico que teve, acho que da Casa TV, se pode passar, parece que o Bernardo tem as imagens.
3: Bernardo...
0: Para quem não gosta de futebol, ontem foi um momento que emocionou demais a turma que falava assim, ah, o jogo é ruim. Eu vi vocês comentaram, o jogo foi ruim, o Brasil não joga. Meu não, Deus
3: deu nervoso.
0: Do céu. Foi emocionante. Foi
5: emocionante.
0: A gente, não é, Gueré? Para quem demais. Gosta de futebol ali, a jogada individual do Vini Júnior aí emocionou Incrível. Muito a turma.
5: Sim, ia ser um golaço.
0: Para quem criticou demais o Ancelotti, como você falou aqui, um cara estrategista, técnico, fez o Brasil jogar... E aí tem os bastidores que eu tenho apurado que está acontecendo com o Brasil. Você sabe que Ancelotti falou no...
1: Ancelotti.
0: Você sabe
1: fala
0: que...
1: direito, italiano.
0: Ancelotti.
4: Respeito italiano.
1: Ancelotti.
0: Ancelotti.
1: Ancelotti.
0: Ancelotti.
1: Ancelotti.
0: Ancelotti. É, eu vi Ancelotti.
1: Não, aí também não.
3: É Ancelotti.
1: Ancelotti. Ancelotti. O T é um...
5: Fala assim, técnico do Brasil, a galera sabe.
0: O técnico do Brasil, no intervalo, com a frieza que ele tem, chegou para os caras e falou o seguinte: amigo, a gente vai ganhar esse jogo e vai ser de virada, pode confiar. Quando ele coloca o Martinelli... Eu pesquiso, é diferente. Quando ele coloca...
1: Ele estava lá no vestiário.
0: Não é isso, ele mesmo. Eu vou pegando as informações através, né, de jornalistas que eu conheço e pode perguntar o que o Ancelotti falou para o Martinelli.
3: No vestiário?
0: No vestiário.
3: No meio do tempo?
0: No meio do
3: tempo. O que ele falou?
0: Falou o seguinte: nós vamos virar, não importa o tempo, vocês vão fazer o gol e a gente vai ganhar. O Martinelli, por causa da linhagem geek, que secou ele, o teu irmão.
4: É verdade.
0: Falou, não coloca o Martinelli. É.
5: Ah, mas todo mundo não queria que o Martinelli entrasse.
0: Então o técnico é bom.
5: Esse que foi o golaço do técnico.
1: Os caras não gostam do Corinthians.
0: Começou no Corinthians.
4: Não é por isso.
0: Ele é ruim mesmo. Ó, posso falar uma coisa? A gente precisa parar de ficar só em alguns nomes. O Martinelli começou no Corinthians, foi pro Ituano, fez a carreira no Arsenal, ficou com o joelho zoado, se recuperou, muito menino, e virou ídolo lá na Inglaterra.
5: Menino.
0: Agora a gente tem que falar dos novos nomes. O cara foi lá e resolveu. Parabéns a Martinelli.
1: Você sabe que o João Saldanha fazia com o time? Com ele, o time no...
0: No vestiário?
1: No vestiário.
0: Ele fumava e atirava.
1: Não, não. Olha o João Saldanha que ele fazia. Diz que tava jogando o Brasil... Era eliminatória pra Copa de 70. Aquele timaço. Pelé, aquele time. Gerson, Pelé, Rivelino, tal, não sei o quê. Tava na eliminatória. E aí era Brasil e Venezuela.
0: Certo.
1: Primeiro tempo. Uma puta chuva.
0: Certo.
1: E o Brasil perdendo o gol. Terminou 0-0. E, porra, ele ficou puto.
0: Lógico.
1: Aí os caras foram no meio tempo, foram pro vestiário. Ele tava com a chave na mão. Ele falou: ó, vocês não vão nem tomar banho. Se vocês não voltarem e jogarem direito, vocês não vão nem entrar aqui no vestiário, porque vocês são vagabundos e não sei o quê. Aí ele pega a chave do vestiário. E joga, fala, agora vamos procurar a chave. Aí
5: e
1: vocês
5: taca no meio do campo.
1: Taca no meio do campo.
0: E tá aí.
1: É bom, isso é um muito técnico bom. Que impõe
0: não
1: respeito.
0: Deixou ninguém descer.
1: Impõe respeito com a equipe.
0: E eu acho que o Ancelotti está fazendo isso. Todo mundo que é corneteiro de futebol, inclusive o senhor Pilhado, que eu tenho acompanhado também.
1: O Pilhado meteu
0: o pau no Casemiro.
1: Como Pilhada tá querido, pô. Não, a torcida calma. Tá levando ele nas costas.
0: Isso são coisas
1: Cê
0: diferentes.
1: Você tá criando o clima.
0: Coisas diferentes.
1: Você vem aqui criar clima.
0: Pega a rede social do Pilhado e põe no meio
1: o
0: do
1: Pilhado
0: tempo.
1: Pilhado é...
0: Tira o Casemiro não joga nada, tira ele no segundo tempo. O Casemiro foi lá e fez o gol. Porque o técnico bancou. Quando o técnico é bom, você tem que calar a boca.
3: Não,
0: se o Brasil perdesse, então fala assim, ah, por que não colocou o Neymar? Ele falou, vou colocar na prorrogação. Tem toda uma estratégia.
1: Olha confia lá, no Pilhado.
0: Queridíssimo.
1: Aquilo é o Daniel Zuckerman.
0: Não, o Daniel Zuckerman.
1: Não, como é que ele chama?
0: Pilhado.
5: É o novo Bolsonaro.
1: É um Bolsonarinho.
5: Olha lá, ó.
1: É um Bolsonarinho.
4: Só tem que tomar cuidado pra ninguém vir com a faca ali, ó.
0: Entre o carisma e entre as opiniões, ele tem algumas. Mas parabéns, o carisma é merecedor, inclusive. Não tô falando que ele não merece.
1: Agora tá puxando o saco.
0: Não, só tô falando que ele tá dando as bolas fora no futebol.
5: Cara,
0: falou merda.
4: Isso aí foi combinado.
0: Isso aí sabe o que é? Isso aí é a torcida que ele convoca, que ele paga pra ir lá.
1: Pilhado é
4: combinado.
3: É o Carlinhos.

0: ATI ali, ó.
1: É. Olha lá, turma da Jovem Pan. É lá, não, oh, esse é o filho do Vampeta que tá segurando ele, pilhado. Que é amigo. Olha lá.
0: Tá no braço do povo.
1: Mas ele é querido. Aí é o pilhado, a torcida brasileira vibra. E por falar em torcida...
0: É. Você viu que o Rivelino perguntava pra ele, se jogasse, você viu isso, né? Se jogasse, se jogasse a seleção atual contra a de 70, vocês ganhariam? Ele falou, ah, não sei, acho que dá pra ganhar de 1-0. Só 1-0? Ele falou, é, porque o Pelé morreu e a gente tá com um monte de gente com acima de 80 anos.
2: Caramba, maravilhoso.
3: Você sabe que o Pelé, jogando com o Garrincha, nunca perderam um jogo.
4: O Pelé e o Garrincha.
3: Pelé e Garrincha. Certo. Essa dupla nunca perdeu um jogo.
4: Nunca perdeu.
1: Mas você não dá pra comparar o Pelé com o Martinelli também, porra. Calma aí.
3: Você que tá falando mal aí.
1: Eu estou falando bem da seleção brasileira. Você que não gosta de acompanhar os jogos.
3: Por que você acha que Bangladesh gosta tanto? Por causa do Pelé, porra.
1: Exatamente.
3: Nunca perdeu um jogo. Pelé e Garrincha.
1: Bangladesh, muito perto da Índia, que um dia foi uma besteira aqui, né? Eu corrijo.
2: Me cobraram.
1: Na Índia, tá bom. Bangladesh. Faz fronteira com a Índia, pronto. Gosta do Pelé, porque tinha um rádio na década de 70, eles escutavam muito rádio, e eles tinham uma identificação também para o Pelé ser preto, e ele representava aquele povo tão sofrido também lá na Índia.
3: Depois de sofrido.
1: Pode colocar no...
3: É porque gostava do Pelé. Novo, porque...
1: Pelé.
2: Gostava e ponto.
1: Bangladesh. E na sequência disso vem o Maradona, que vinga a Índia, que foi colonizada pelos ingleses com um gol de mão. A gente sabe da história também. Sim,
2: roubado,
1: um pouco, né? De cultura
2: roubado,
1: pra você.
2: Roubadíssimo.
1: O gol mais... Se tivesse VAR...
3: Torce, né?
1: Se tivesse VAR...
3: Você torce pro Argentina.
1: Eu torço pro Brasil. Eu torço pro Brasil.
0: Primeiro pra Argentina.
3: Você torce pra Argentina. Eu primeiro vou, é a Argentina.
0: É, quando eu não tá jogando a Argentina, ele gosta do Brasil.
3: Aí ele torce pro Brasil.
1: Vocês gostam de colocar polêmicas aqui?
3: De jeito nenhum.
1: Eu gosto do Maccabi e Tel Aviv também.
0: Também.
1: E russa muito mais também. Vocês sabem um pouco da minha vida aqui. Mas vamos agora para o que vai acontecer. Me mostra a torcida do Paraguai. Isso é torcida.
2: Cara,
1: olha que coisa bonita. O Morgadão, nosso Jabulani, cantou a bola aqui. Ó. Vamos lá, Paraguai passou. Você falou, não, Alemanha. O que aconteceu?
0: Cuidado com o Japão.
1: Cadê a torcida do Paraguai? É bonito de ver. É emocionante. Um povo na rua... celebrando a vitória do seu time.
0: Deixa eu falar, quando comemoram assim,
1: não importa, cara.
0: Passar para oitavas, vai cair no próximo jogo.
2: Tem problema, tirou a Alemanha.
0: Não é para comemorar
2: chupa,
0: assim, é
2: oitava. Tirou a Alemanha,
0: final,
2: chupa.
1: Não. Tirou a Alemanha. E você viu o post do presidente do Paraguai? Que bonito que
2: feriado.
1: Ele falou. Feriado, cara. É feriado no Paraguai. Se tiver na tela, pode colocar. Ele ainda mandou um carajo, né? É isso aí, feriado
3: carro.
1: Para...
3: Carro?
1: Carro, colocou. Opa. Coloca aí, Bernardão. Te mandei aí, ó. Paraguai nunca se rinde, feriado carajo.
2: Ó. Ó
1: lá, tá na tela aí o Santiago.
3: Então, já meteu um feriadão.
2: Hoje não dá pra comprar.
3: Puta, ó quem tá chegando.
2: Putz.
3: Olha só,
2: hein?
3: Espetacular. Isso aqui é sensacional.
1: É bom.
3: Isso aqui é sensacional.
2: Olha que
1: maravilhosa.
3: Atenção, rapaziada. Atenção, pessoal aqui da bancada também.
1: Sim.
3: Mês de junho, especial para você. Festa junina de um lado, Copa do Mundo que a gente tá falando aqui era hora. Brasil em campo, galera comendo paçoca na arquibancada. Loucura, como diz Luciano Huck. Quem tá aqui comigo hoje para falar de coisa boa? O nosso... Willy Wonka brasileiro. Ah. O homem que adoça o país. O homem que mais entende de chocolate no país, que é o nosso querido Nunes, dono da Chocolândia, que é a maior loja de chocolates do Brasil.
0: Maior revendedor.
1: Boa, Nunes.
0: Tudo bem, Emílio? Tudo bem?
3: Do Brasil.
0: Todo mundo.
3: E o cara que mais entende de chocolate. Ele sabe quanto é. Esse é 60%, esse é 40%?
0: Não, é legal. Tem até uma notícia, Emílio, muito recente, né? Que a Anvisa aprovou. Para você chamar de chocolate, você precisa ter 35% de sólido de cacau, manteiga de cacau, açúcar, leite, tem alguns outros ingredientes, mas agora o chocolate, e se ele não tiver isso, ele não pode ser chamado de chocolate, tem que ser identificado como sabor chocolate.
3: Sabor chocolate,
0: então,
3: que é o
0: foi
3: famoso...
0: muito legal isso.
3: Isso foi melhor, né? Melhor,
0: muito,
3: né?
0: Muito legal. É. Mas você falou, a gente é realmente o maior revendedor de chocolate do Brasil. A gente chegou a vender numa Páscoa 3.640.000 quilos de chocolate. chocolate.
3: Caramba.
0: Em 3.640 toneladas. Caçarão. A revista Veja fez uma matéria que era o suficiente para asfaltar do Brasil aos Estados Unidos que a gente vendeu de chocolate. Caramba.
3: Olha só.
1: Eu
3: olha
1: tenho
3: só
1: uma pergunta para o Nunes, que a gente tem uma audiência aqui qualificada e escuta muito o senhor. A gente está num momento que a economia não está lá, essas coisas.
0: Boa, Daniel.
1: A gente sabe que o cara quer comprar uma TV para a Copa do Mundo. Legal. Mas a pergunta é: dá para ganhar dinheiro vendendo chocolate?
0: Se tivesse que correr, eu tô há 52 anos com chocolate. Nasci no Dia Mundial do Chocolate, que é dia 7 do 7 agora, tá? Uma coincidência da vida, né? Mas é assim, olha, você pode começar o seu negócio sem nenhum dinheiro. A gente está até com uma campanha muito legal, Emílio, que é assim, olha. Hoje as empresas estão mandando muita gente embora, né?
1: Verdade.
0: Dando aquelas demissão voluntárias e tal. E nós estamos com um projeto de trazer essas pessoas para o empreendedorismo. Legal. O cara abandonar lá a tecnologia dele e botar o avental e virar um confeiteiro, um chocolateiro, né? E porque é muito fácil de começar, você não precisa de dinheiro. Você for lá na Chocolândia com o cartãozinho, você comprou um quilo de chocolate e uma forminha, você vai pagar daqui 90 dias,
1: certo,
0: que pode ser parcelado, e você vai começar a sua indústria, sem grande investimento.
1: Oportunidade.
0: E mudar a sua vida. Pegar o dinheiro da indenização, Emílio, guarda ele, deixa guardadinho, e você vai começar um negócio que nós somos o 20º no consumo de chocolate no mundo, né? Você tem um gap gigantesco para ser explorado e é um negócio muito fácil de
3: vender. A Argentina come mais chocolate
0: mais
3: que o brasileiro.
0: Mais que a gente, verdade.
3: Então, olha a oportunidade que você tem agora. Mesmo que você não esteja desempregado, mesmo que você esteja pretendendo fazer alguma coisa, mesmo que você está aí em casa, pode ser uma senhora, pode ser um senhor, pode ser um jovem. Você tem a oportunidade de empreender sem colocar muita grana.
0: E nós formamos centenas de pessoas, de empresas que se formaram, viram um imenso social, Emílio.
3: O que esse homem está... O que o Oswaldo Luz está propondo aqui para vocês, esse homem entende chocolate, é você começar uma indústria.
0: Verdade.
3: Você começar com um pouquinho.
0: Sem dinheiro. Você pode comprar com o cartão uma forminha, um quilo de chocolate, você começou a sua indústria. Tem uma história que eu até comentei com você em off, que é uma senhora, eu estava numa dessas aulas, e ela deu testemunho dela. Ela falou: olha, Nunes, eu sou a pessoa mais independente da minha casa. Eu nunca imaginei que aos 65 anos eu tivesse minha própria indústria. E hoje eu que empresto o dinheiro para os filhos que vão pagar as multas do carro. Eu sou a pessoa mais independente da casa.
3: Que a liberdade é a liberdade financeira.
0: Verdade. Opa,
3: é
0: lógico. E virou um imenso social.
3: É
0: isso
3: lógico.
0: Virou e a gente investe muito nisso. E agora estamos com essa campanha. Mas
3: você vai... Aí se você dá aula, como é que funciona? Explica direitinho.
0: Do começo ao fim, Emílio. Você aprende a receita, você aprende a gestão, porque é muito importante para dar certo. Onde vender, como transportar o produto, como armazenar, porque é um produto diferenciado, né? Aonde vender, como criar a sua página. Se você quer abrir uma empresa, quer abrir um ponto comercial, a gente orienta. Você sai de lá, porque a ideia é que a pessoa saia bem orientada para dar certo.
3: Esses produtos aqui, que estão aqui na minha mesa, esses produtos são todos feitos...
0: A gente revende, mas eles são fabricados. Essa fabricação nossa, nosso negócio grande é a loja. Temos 30 mil itens de produto, 8 lojas. E essa produçãozinha nossa era para testar os chocolates.
3: Tá.
0: Porque não adianta nada, o cara vem e fala: olha, tem esse chocolate que é maravilhoso, legal. Então vamos botar ele na cozinha lá e vamos fazer o teste. E aí a gente criou esses produtos. Depois vocês experimentam, vocês vão ver que
3: delícia. Putz, eu vi aqui, é maravilhoso.
0: A gente trouxe também lá para vocês levarem depois. É maravilhoso, produto maravilhoso.
3: Olha isso aqui, Olha isso aqui,
1: Meu Deus do céu.
0: É o pão de mel, realmente.
3: Pão de mel, ó. Isso aqui é pão de mel, ó.
0: O mel, gente, não é...
3: É pão de mel aqui, ó.
0: Com recheio.
3: Ó o gordão, ó. O gordão
1: tá... Nem me fala.
3: Ele nem olha aqui, ó.
1: Já tá excitado.
5: Na mão do...
1: Meu Deus.
3: Bom, hein? Não é?
1: É um absurdo.
0: Emílio, agora eu queria também falar de novidades, porque novidade tem que vir aqui no Pânico.
3: Claro.
0: Então, no dia 7 do 7 é o aniversário é o Dia Mundial do Chocolate.
3: Dia Mundial do Chocolate.
0: Mas
3: dia
0: vamos ter uma campanha que vai durar um mês.
3: Tá.
0: Vai virar o mês do chocolate, né? Nessa campanha, as pessoas vão poder comprar R$100 em qualquer loja de chocolate para transformador, os chocolates em barra, e vai receber um cupom para concorrer a um balcão que foi desenvolvido para você produzir em casa.
3: Tá.
0: Porque o maior índice de desistência é porque as pessoas usam a cozinha de casa. E aí, o que acontece? Você tem um conflito de trabalho.
3: Né? Entendi.
0: As coisas do dia a dia de casa, então a gente desenvolveu o balcão. Ele tem rodinhas, ele tem uma pedra de granito de 1,20 m por 60, tem geladeira, tem o derretedor de chocolate, e as pessoas vão concorrer, comprando R$100, vão receber esse cupom
3: para
0: poder concorrer a esse balcão de confeitaria. A outra novidade, no dia 15, a partir do dia 15 de julho, nós vamos estar numa campanha que é no Festival de Chocolate de Ribeirão Pires.
3: Que é famoso.
0: Famoso, a 20ª edição. Lá com o prefeito, com o Volpe, que convidou a gente. Nós vamos ser o apoiador de toda essa campanha. Vamos estar lá dando aulas para as pessoas, ensinando.
3: Que bacana.
0: Vamos ter os produtos básicos. Isso virou muito legal, porque no começo a ideia era a gente vender os nossos produtos.
3: Claro.
0: Hoje não. Virou legal as pessoas
3: encontrar uma referência.
0: As pessoas. Eu participei de um evento agora, recente, que a pessoa subiu no palco para receber o prêmio. E citou a Chocolândia, falou, olha, eu comecei a minha vida fazendo aulas na Chocolândia, criei a minha brigadeiria, hoje eu estou sendo premiada aqui pelo tamanho da minha empresa e tudo que eu conquistei. Então isso é muito gratificante, né?
1: Você mais, cara.
0: Estou muito feliz.
3: Esse cara manja muito.
1: Ele é de verdade.
3: Show de bola. E o detalhe? Você vê que o cara se dá bem porque ele é apaixonado por aquilo que faz. E agora ele quer dividir com você em todo o Brasil. Como é que as pessoas entram em contato para você dar mais detalhes?
0: Pelos telefones, são 8 endereços. Nós estamos em todos os extremos da cidade, porque a ideia foi essa. Nós estamos em Guarulhos, nós temos no ABC, nós temos em Osasco, nós temos no Tatuapé, em Santo Amaro. Então, a gente, para as pessoas não ter que se locomover muito, e todas as unidades têm sala de aula.
3: Entendi.
0: Então, é bom. Só se inscrever, entrar pela internet.
3: Tem um QR Code aí na tela?
0: Tem QR Code.
3: Tem um QR Code que você pode ir direto.
0: Milhão? Boa. Ó, quero falar dessa barrona aqui, ó.
3: Claro.
0: Lembra que a gente vendeu muito na Páscoa?
3: Claro.
0: A R$149.
3: Isso.
0: Certo. Então, nós vamos vender ela nesse mês do chocolate por R$99.
3: Ah, não. Caramba.
1: Aí.
3: Só esse mês.
0: Depois você rasga aqui, abre, bota ela na mesa pra vocês comerem.
1: Pelo amor de Deus,
0: quero fazer isso agora. Então, essa barrona... Por
3: 99.
0: Meu Deus. Você dividir por 2,1 kg, vai sair R$47 o quilo. Você vai fazer 1 kg de chocolate, vai vender por R$300 o quilo e ganhar lá 300% de margem, né?
3: Muito bom. A margem é de 300%.
0: Depende muito, Emílio. Se você vai vender lá para uma empresa que vai revender, uma padaria ou uma confeitaria, as margens são um pouco menores.
3: Tá.
0: Mas o volume é maior.
3: Porque o cara precisa ter lucro também.
0: Se você vai vender lá para uma encomenda que foi feita para um vizinho, tal.
1: Queria um Instagram de chocolate.
0: Aí ele pode cobrar uma margem um pouco maior. Com uma embalagem exclusiva e tal, ele pode cobrar uma embalagem maior, né? Com um valor maior, uma margem maior e ganhar um pouco mais, né?
3: Muito bem. Então, a oportunidade para você que está acompanhando em todo o Brasil, a barra de chocolate por esse preço de R$99 vale esse mês. Vale esse mês.
0: Até outro dia.
3: Nas lojas, tem um endereço aí, ou então você procura, coloca Chocolândia, tem várias lojas em São Paulo. Se você quiser mais detalhes, você que está fora de São Paulo, tem o QR Code na tela e você vai direto aí para você... conversar com a equipe.
1: Show.
3: É isso?
0: Obrigado,
1: Nunes. Maravilha. Deu uma aula de empreendedor.
3: Deu uma aula, hein, Nunes? Pô, obrigado.
1: Vamos Nunes, lá, é gente boa demais. A gente tá com a boca cheia d'água aqui. Esse aqui é o quê, hein? É pão de mel. Já
3: pão de mel.
1: Já passa o pulgueré também.
0: Feito com chocolate da melhor qualidade, né? Chocolate
3: passa
0: ao leite.
3: Pulgueré.
0: Com mel mesmo, né? Porque
1: muito obrigado.
0: O pessoal usa açúcar invertido, a gente usa o mel mesmo.
1: Parabéns.
0: Pra fazer essa receita, né? E é um chocolate gostoso, né? Porque esse que é o segredo.
1: Que qualidade.
0: Eu brinco sempre com as pessoas, às vezes vão professores ou vêm professores internacionais, veio um da Bélgica agora recente, e aí vai fazer joinha de chocolate. Aí o cidadão pega aquilo e fala, tá tão bonito que não vou nem comer. E não é essa a ideia. A ideia é fazer um chocolate gostoso, ensinar as pessoas a fazer um produto de qualidade gostoso,
1: um absurdo,
0: com preço acessível, né? E as pessoas terem acesso ao chocolate, porque como eu falei, a gente é o 20º no consumo de chocolate no mundo. Perdemos justo para a Argentina, que é o 19º.
3: Essa,
0: né?
3: Essa pipoca aqui é uma delícia.
1: Nossa, você não consegue comer uma, né? Não dá para parar.
0: É muito boa, né? Muito, pô, muito gostoso.
1: Nunes, vem todo dia. Vai, pelo amor de Deus.
3: Não, fica aí com a gente.
1: Deixa a barra aqui.
0: Na barra, Dani.
1: Não,
0: bota aí. Abre essa barra.
1: Olha, Morgadão.
3: Vamos agora.
1: Isso aqui que...
0: É o mais puro chocolate, porque às vezes as pessoas ficam preocupadas. Ah, não, esse produto é para produzir. Não, não. Ele, você pode ir cortando ele aos pedaços.
1: Eu sei.
0: Né?
3: Esse aqui é o famoso chocolate nobre.
0: Nobre. Você cortou 100 gramas, sai R$4,70 você comprou nessa barra. Um cafezinho é R$10. 100 gramona dela, você paga R$4,70.
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3: 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Essa chocolate nobre. É o homem que mais entende chocolate. É o rei de chocolate no Brasil. E o curioso é que o Brasil produz tanto cacau, né? E a gente não tem esse...
0: Então, Emílio, o Brasil já foi o maior produtor de cacau, né? Ele hoje é o quinto ou sexto produtor, né? É, hoje é a Costa do Marfim e Gana.
3: Uhum.
0: Costa do Marfim hoje detém 60% a 65% de toda a produção de cacau do mundo. E eles tiveram agora recente, por isso teve até uma alta no cacau, agora está se acomodando novamente os preços,
3: teve,
0: né?
3: Teve lá um negócio da bruxa, né?
0: Isso. Teve a vassoura de bruxa.
3: Vassoura de bruxa.
0: Teve a questão...
3: Mas disse que foi meio... Meio sacanagem que fizeram.
0: Um grande problema. Em 2018, eu estive em Davos, na Suíça, num congresso que chamava Chocovision 2018. E lá se discutia a possibilidade do fim do cacau. Mas por um grande problema que aconteceu no Brasil. Porque o grande problema das empresas hoje é a sucessão.
3: Uhum.
0: Né? O cara tem lá o plantio de cacau, isso aconteceu no Brasil, você lembra? Os coronéis.
3: Sim.
0: Porque
3: fazendas,
0: quem...
3: né?
0: As fazendas de cacau, os donos eram chamados de coronéis. E os eles não eram coronéis, mas tinham título de coronel. E eles não queriam que os filhos deles estudassem no Brasil. Iam estudar na Europa e tal. Quando esse cidadão voltava lá com 30 e pouco, ele entrava no plantio de cacau, aquela mata celíaca, aquele cheiro que já não é legal. Os camaradas, que eles chamam de camaradas que trabalham no plantio, fazia as necessidades por ali mesmo, o cara pisava, nunca mais ele voltava.
3: Não queria
0: lá.
3: Saber.
0: Então não foi essa história da vassoura de bruxa, ela contribuiu.
3: Colaborou, mas foi a sucessão. O grande problema
0: e
3: foi
0: na África a mesma coisa. Então por isso que teve esse boom do cacau aí, né?
3: Esse muito homem bom. Entende tudo de chocolate.
1: Nossa,
3: e além de ser uma pessoa.
1: Ele é nota
3: muito legal. Legal. Nunes, obrigado por ter vindo.
0: Beijo
3: mais uma
0: vez.
3: Tá aí na tela para vocês.
0: Pra vocês todos.
3: Tá aí, oportunidade para vocês e ele vai dividir o conhecimento dele com vocês porque é um cara muito bacana. Obrigado Nunes.
1: Nunes.
3: Eu vou fazer o break do Reginaldo. Vai lá, Reginaldinho.
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1: Gente dos Estados Unidos trazendo todas as informações da Copa do Mundo, ou seja, absolutamente nada. Obrigado, Fufu, boa sorte pra você. Vamos pra ele, professor?
2: Você que manda.
3: Vamos
2: aqui. Você quer o quê? Se quiser mais notícia, temos. Se quiser ir pro
4: professor. Professor Tarja Preta, vamos lá.
1: O que você tem de notícia?
2: Baizuba? Cara, eu tenho uma.
1: Baizuba?
2: Baizuba?
1: Baizuba?
2: Baizuba? Baizuba?
1: Pro animal. O animal fazendo a dança. Quando o animal dança, é hora do dólar. O dólar sobe ou o dólar cai, professor?
5: O Zil que está lá deve estar sabendo que o dólar opera hoje praticamente estável, uma queda de 0,03%, e ele pode ser comprado ou vendido a R$ 5,17.
1: Sofreu. É isso aí, professor Samidana. O que você trouxe aí?
2: Toda vez que eu tiver a oportunidade de falar sobre o INSS, que foi muito pedido pela sua pessoa aqui nesse programa, eu vou falar. E aí eu te trago aqui uma reflexão.
1: Diz que a Polícia Federal agora vai atrás do Lulinha, é isso?
2: Não, mas vamos lá. Precisamos entender os protagonistas dessa história. Um deles é o Lulinha, quem sabe que é o caso com a Roberta Lussinger, se não me engano. Que
1: sim, que ela falou que era amiga, que
2: amiga,
1: tinha empresa.
2: Amiga, lobista.
1: Amiga do Careca.
2: Folha
1: e ela fala que ela está sendo perseguida.
2: Exato. Né? Sim, mas ela que fez a intermediação entre o Lulinha e o Careca, isso. Certo? Para ir para Portugal, onde ele tinha supostamente uma mesada de 300 pau para uma empresa que era de cannabis, lá isso. Em Portugal.
1: Isso.
2: Voltando para o Brasil, tentaram quebrar o sigilo do Lulinha. Você recorda disso? Foi para o STF. Houve uma blindagem do senhor Flávio Dino. Não deixou passar. E agora está com a Polícia Federal, que está investigando o caso. Folha de São Paulo. Polícia Federal alega falta de pessoal e pede mais prazo para Mendonça para investigação que cita Lulinha. Revista Oeste. Polícia Federal pede mais tempo para analisar as provas contra o Lulinha.
1: Para investigação.
2: No caso do INSS. Não tem pessoas suficientes?
6: Mas
2: lá
6: é só para esse caso?
2: É, então, exatamente. A minha pergunta vem aí de encontro com a sua colocação. Porque não tem funcionários suficientes para analisar o caso do Lulinha?
7: Agora não.
2: Agora não?
6: Que estranho,
2: e
6: né?
2: E pediu mais tempo para o André Mendonça, que está com o caso do INSS. A gente sabe que tem a quebra de sigilo bancário, que está aqui na reportagem, como eu citei aqui. E até agora estão pedindo mais tempo para análise. Então, pode ter o tempo que quiser, mas que, pelo menos, faça uma investigação com o Lulinha. Porque...
1: Mas vai ter ou não vai ter?
7: Não dá, não tem.
2: Estão pedindo mais tempo. Vai ter, mas é o seguinte, sabe quando você não estudou para a prova e você fala assim para o professor, professor, posso você me dar mais um dia e depois você me chama? É isso que estão pedindo, mais tempo para a investigação. O porquê, Morgadão?
7: Porque
2: eu não
7: tem
2: sei.
7: Gente.
2: Vale lembrar que também na Polícia Federal teve também um embrólio, que foi a troca, né, lá da Polícia Federal. Teve uma interferência do governo atual e falaram que era uma coisa mais burocrática. Acredito que não.
6: O pessoal está sem tempo, está assistindo a Copa.
2: Exatamente. O momento de Copa é o momento para não investigar o Lulinha, que tem a história do INSS.
6: Aí.
2: Aguardaremos o que vai acontecer.
7: Nada.
2: Não, tomara.
6: O que vai acontecer é que na sequência tem eleições, aí vai falar, não vamos mexer nisso agora, porque senão vai ficar muito partidário. Aí vai esperar também.
2: É, vamos lá. O ministro André Mendonça, só para você entender e te dar a resposta da sua pergunta, ele deu 60 dias para eles investigarem. Então tem dois meses para a turma assistir a Copa, comemorar o Brasil e ir atrás.
1: Jornal fraco.
2: Jornal fraco, então faz um jornal mais forte.
1: Não, eu vou passar a bola para
2: o passa
1: para
2: ele, né? Passa para ele.
5: Agora é outra decepção.
2: Você tem duas decepções.
7: Tá, agora é outra decepção,
1: Casimiro.
7: Só que na economia.
1: Você tá tipo o Casimiro.
7: Qual deles? O jogador ou...
1: O jogador.
2: Ah, tá. Surpreende no segundo tempo.
1: Tá tipo o Casimiro. Não, aqui nós não podemos dar chance pro segundo tempo.
2: É. Aqui não.
1: Agora já vou passar a bola para o professor.
2: Para não perder. Quem gostou foi o Scarpa. Obrigado, Scarpa.
1: O Scarpa
2: tá gostando do jornal, Scarpa?
1: O Scarpa entende lá de...
2: Scarpa, pô, é um cara que tem.
3: Trouxe um presente pra vocês aí.
2: Aí sim. Obrigado, Scarpa, pela audiência. Valeu.
1: Deixa eu passar. Beleza. Fechou. Deixa eu passar pro professor Samidana, porque vamos pra economia. Solte a vinheta. Começa agora.
4: Foca na economia.
5: Samuel Dana. Sou eu mesmo.
2: Doutor Traja Preta.
5: Vamos lá. Desenrola. Não sei se vocês viram. Ontem pela manhã teve um lançamento que era aguardado pelo governo e que aponta de novo os esforços do governo federal em conquistar votos com o eleitor de centro. O presidente Lula anunciou em cerimônia do Palácio do Planalto, que estava o ministro da Fazenda, o Dario Durigan, o desenrola para adimplentes. O programa é uma virada na lógica dos programas
1: de que não vai ser muito procurado, né?
5: De dívidas.
1: Diz não. Que não vai ser, não vai fazer ser. Sucesso. Diz que já começou meio errado.
3: Começou ruim já?
2: Fraco.
1: Ih, rapaz. Diz que não tem interesse.
5: Enquanto desenrola original, que foi lançado em maio, era voltado para quem tinha dívidas em atraso, essa fase mira o público oposto, brasileiros que estão pagando suas dívidas em dia, mas que tem um juros alto. O foco principal é o trabalhador informal, o autônomo, por exemplo, motorista de aplicativo, vendedor por conta própria, que não tem comprovação de renda e, por isso, não consegue acessar modalidades de créditos mais em conta. Então, ele acaba ficando no cartão e no cheque especial. A lógica do programa, em tese, é trocar dívida cara por dívida mais barata, já que tem o fundo de garantia como lastro. O prazo de mobilização é de 90 dias e o público é quem tem dívida até 15 mil reais. Agora, veja bem, Emílio, vamos à análise.
2: Vamos lá.
5: O que eles querem? Eles querem ampliar o alcance eleitoral para além da base petista, atingindo...
2: Chegar mais gente.
5: O cara que é chamado
1: ele já
5: eleitor
1: vai,
5: de centro, é isso?
1: Ele vai enfiar 534 milhões pra turma da internet, essa que fica enchendo o nosso saco. Essa turma que fica enchendo o nosso saco, os influencers, ele tá tão desesperado que ele vai enfiar mais 534 milhões, meio bilhão, pra turma ficar enchendo o saco na eleição.
5: Mas você sabe que o problema dos juros altos no Brasil é justamente o governo. Então o governo permite uma Selic alta, ou melhor, obriga uma Selic alta, porque gasta demais. E aí ele quer fazer um programa para reduzir a taxa de juros. Então, ora, por que você não simplesmente cuida bem das contas públicas, que a taxa de juros vai ser menor? Outra coisa... O risco que era do banco, agora é do contribuinte. Então, se eles emprestarem dinheiro para autônomo e eles não pagarem, eu, você, a gente vai ter que pagar, porque tem um fundo garantidor de operações. Então, a garantia estatal não muda o risco em geral, muda só quem paga por ele, que Samir, somos nós.
1: Você vê a situação, cara. Vocês viram a situação da... Porra, quase chorei ontem ver a situação na Venezuela. Eles não têm condição.
5: É muito triste.
1: Os prédios... A Venezuela, se não tiver auxílio internacional, o cara não tem condição de cuidar de um prédio. É um país quebrado. Foi o país mais rico da América do Sul.
2: É isso aí.
1: Foi o país que tinha mais dinheiro nos anos 70. Esse regime em 30 anos, em 34 anos, levou a Venezuela para virar esse flagelo.
2: É cruel.
1: Os prédios lá, eles não conseguem tirar os corpos dos prédios.
2: Tem
1: mau cheiro nos prédios e eles não têm gente, não têm estrutura. Olha o que esse regime fez na Venezuela. Olha, dá pena, cara. Dá pena de ver uma população tão bacana, um povo tão bacana da Venezuela chegar nesse estado. É isso aí, ó. É isso que acontece com quem fica errando.
5: É
1: impressionante, errando. Cara. É muito triste.
5: A Venezuela
1: é muito
5: não
1: triste,
5: é pobre
1: exatamente.
5: À toa. Foi
1: não,
5: uma
1: é,
5: série
1: é muito triste
5: de,
1: isso, Samir.
5: De decisões ruins.
1: Porra.
5: Uma atrás da outra. Durante 40 anos, 50 anos, tomando decisões ruins. e aí a economia cobra. Uma das maiores mentiras que se fala, Emílio, é assim, ah, tá vendo? Você é rico porque o outro é pobre. A Venezuela é um caso clássico em que ficou todo mundo mais pobre. Assim como você tem países, a China, por exemplo, a própria Índia, em que todo mundo ficou mais rico. Então, você precisa gerar produtividade. A gente viu agora, há pouco, né, empreendedorismo, seja vendendo chocolate, fazendo de várias formas, é uma maneira. Mas, não, mas o desenrola, e o governo não parou por aí. Né? O governo federal, Emílio, autorizou o uso do FGTS, atenção, como garantia nas operações do consignado privado. O programa em questão é o crédito do trabalhador que está em vigor desde março do ano passado e permite que trabalhadores com vínculo formal regidos pela CLT tenham crédito consignado com desconto em folha. A taxa máxima de juros permitida é de 1,99% ao mês, o que é abaixo da média de mercado, ainda que seja alta para padrões mundiais. A mudança de agora é a adição do FGTS como colateral. Então o trabalhador pode voluntariamente oferecer seu FGTS como garantia da operação. E quando o empréstimo é contratado pelo aplicativo da carteira de trabalho digital, o FGTS vale até 100% de garantia. Quando é contratado por canais das instituições financeiras, é 50% da garantia. O que, que a gente pode falar disso? De novo, o governo está blindando quem? Quem mais ganha com o governo do Lula, historicamente, são os bancos.
1: Sim.
5: E continuam ganhando isso. Ele fala assim, se o cara não pagar, pega o seu FGTS e paga. Qual que é o problema? Qual que é o problema? Eu sou contra a existência do FGTS. Eu acho que o dinheiro devia ir para o trabalhador. Mas quem defende?
1: O bumbo?
5: Eu sou contra.
1: Eles não me mandam embora aqui porque meu bumbo é muito grande. Eles têm medo.
5: Do seu bumbo.
1: Meu bumbo. Tem que pagar. Muitos anos.
5: Qual a ideia do FGTS? Fala assim, olha, isso é uma proteção. Se você ficar sem emprego, você tem lá o fundo. Mas ao fazer isso, se a pessoa ficar sem emprego, ela vai ficar sem o dinheiro do FGTS, porque já vai ter sido corroído pelo banco. E é evidente que não estar no mercado de trabalho aumenta o risco de inadimplência. Fora isso, o Brasil está batendo recorde de dívida. Então a gente está com um problema de endividamento crônico, recorde histórico. E aí o que o governo faz? Incentiva mais a dívida. Ou seja,
1: tudo para se reeleger.
5: Mas vai custar caro isso daí.
6: Então, uma hora a conta chega.
5: Cada vez custa mais caro.
1: Você lembra da Dilma quando ela se reelegeu? Você lembra lá da tarifa da energia?
5: Do combustível.
1: Você lembra como ela tinha popularidade na época?
5: Então, mas menos de um ano que saiu empichada.
1: É isso aí. O Brasil, você sabe que o Brasil é um canavial de otários.
5: E que tem uma produção também
1: grande. A produção de otários. Morre um, nasce 50.
5: Não falta.
1: O Brasil floresce essa gente. Então, meu amigo, é isso aí, bichão.
6: Mas cada vez não adianta chorar, sabe?
1: Não adianta você chorar com esse óculos aí da Dirce.
6: Esse cabelinho pintado. Da
5: Dirce. Ótica Center. Ótica Center.
3: Adoro, homem assim da cabeça meio esquisita.
1: É o óculos que ela faz. 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
4: 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A diabetes tipo 2, né, que é uma diabetes que a gente adquire ao longo da vida, pelos nossos hábitos alimentares, ele ajuda a melhorar a sensibilidade da insulina. 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
1: Eu tô dormindo bem melhor.
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1: Dormindo bem melhor. 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
4: 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É.
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2: Você viu que isso aí? Desculpa até te interromper.
4: Claro.
2: Ele falou de dormir. Todo mundo fala dormir bem. Vai no neurotransmissor, no GABA. Eu queria que você falasse pra gente o que é, por que isso.
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2: Legal.
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1: 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Bom, muito bem. Brasil. Dito isso... Vinhetinha? Vinhetinha? Ó, ervilho lá, ó. Cara, ela vai lá no... Como chama lá? No...
2: Braddock
1: Show.
2: Braddock Show.
1: Braddock
2: sucesso Show. No Braddock, hein, meu?
1: É, eu sei que é sucesso no Braddock. É uma traição, né?
2: Não é traição. É
1: uma traição, lógico que é.
2: Traição.
1: Como
2: lá.
1: Não, pô?
2: Fica lá com o Constantino.
1: Constantino, lá no Braddock. Constantino tá brigando com todo mundo, tá, hein?
2: Mas não briga mais comigo que foi perdeu comigo.
1: Professor Vila?
2: Perdeu comigo, né, Constantino, coitado.
1: Nossa, é uma brigaiada, né? Os caras gostam de...
2: De cara... brigar.
1: Ah, eles gostam. Eles gostam. Eles gostam de uma tretinha. Mas nós temos convidados de altíssima categoria neste programa. Solte a vinheta, porque aqui estão eles.
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1: Olha aí, ó, que dupla fantástica. E aí, Marcelo, já assinou aí ou não?
5: Hã? Já.
4: Parabéns.
1: Oh. Aê! Nosso novo companheiro aqui na programação.
4: Sensacional.
1: O Marcília. Marcília manja muito. E a presença sempre encantadora da nossa querida Paula Camacho.
9: Muito obrigada.
1: Tudo bem, Luna Paula?
9: É sempre um prazer estar aqui com vocês.
1: Boa. O que você quer saber aqui?
4: Eu?
1: É, você.
4: Eu acompanho o Marcília. Primeiro, parabéns ao Jovem Pan ter contratado e você.
5: Obrigado,
4: seja muito bem-vindo.
5: Prazer.
4: Vejo suas análises das últimas que você tem feito. É muito sobre o Banco Master, né? Do desdobramento. Sim. E a gente trouxe a informação do André Mendonça e a Polícia Federal falou: precisamos de mais tempo para fazer esta análise também do Lulinha. Então, o que você acha que vai acontecer no final dessa história? Se é que vai ter final.
5: É, parece que é isso que eles querem, né? Que não tenha final. Eu acho que o Vorcaro, ele tá empurrando com a barriga, tá enrolando, primeiro para ele não ficar na cadeia. Então, enquanto ele tá negociando, ele fica na Polícia Federal, é isso que ele quer. Ou que ele queria, porque o Mendonça mandou ele de volta agora para Papuda.
4: Papudinha.
5: Mas ele tá enrolando também, porque talvez ele acredite que, enfim, em algum momento venha uma salvação, né? Sabe-se lá de onde, sabe-se lá de que figurão. Ele tem muita gente.
4: Opa!
5: Né? Tem muita gente na folha dele.
1: Ele acha que alguém vai salvar
5: Sim.
1: ele.
5: Ah, e é possível, porque, enfim, a gente.
4: É muito
5: até...
4: contato. Né?
1: Relações ele tem.
9: Muito. Não, olha o histórico com a Lava Jato, né? Então, olha o histórico que nós temos no Brasil. Então, para isso aí acabar em pizza é facílimo.
5: E você sabe que agora, hoje, até saiu uma notícia de que o Vorcaro, ele desistiu da delação, né? E que a mira dele agora é em anular as provas. Então, sabe, Emílio, tem, Daniel, a gente tem no direito um negócio chamado cadeia de custódia. O que quer dizer isso? Que todo ato da polícia precisa ter um rastro. Então, se você pega o celular, tem deixar registrado. Se você larga o celular dele, do Vorcaro, tem que deixar registrado. Tudo tem registro. O que não tiver registro tá errado. Se tá errado, contaminado está. Se contaminado está, imprestável à prova.
1: Acabou.
5: E é isso que ele agora tá mirando. Tá contratando peritos para buscar anular as provas. Então ele quer ganhar no tapetão, acreditando talvez que a solução dele possa vir pelos tribunais.
1: É... Que a gente já viu acontecer.
5: Já viu
1: acontecer várias
5: vezes. A Lava
1: Jato
5: fizeram isso. Aliás, as provas da Odebrecht em 2023 foram anuladas exatamente por conta de falhas nessa cadeia de custódia e a gente chegou até a devolver dinheiro para os réus investigados.
1: E réu confesso.
5: Réu confesso.
9: Inclusive foi feito pelo Dias Toffoli, né?
5: Foi feito pelo Toffoli.
9: Inclusive foi feito pelo Toffoli, que teve acesso a essas provas antes de qualquer pessoa. Né? Vamos lembrar que lá no começo, quando a Polícia Federal buscou esses aparelhos, esses 8, 9 aparelhos, e buscou os pendrives e os computadores, ficou lá armazenado no gabinete do Dias Toffoli. Então, pode ter acontecido qualquer tipo de coisa ali. Se aconteceu alguma coisa... Pode ser tudo anulado.
5: E isso é muito sério, porque é possível seguir o caso Master, e aí vale também para o escândalo do INSS. Perfeito. Mais ou menos a mesma coisa. Mas você consegue seguir o caso sem a delação, porque tem essas provas, mas você não consegue seguir sem as provas. Então seria uma forma realmente de matar o caso.
4: É uma manobra jurídica que eles sempre conseguem fazer,
5: é,
4: né?
5: É isso.
4: É. Agora...
5: É o Fluminense, ele é o Fluminense do...
1: É, no tapetão. Sim, lá.
4: Tapetão.
1: O Fluminense era o rei.
4: Sim, o advogado do Fluminense.
1: O jogo no campo não vale, né?
5: É da Série C para campeão brasileiro.
11: Eu queria perguntar para vocês dois, e aí vocês escolham a ordem, quem responde primeiro, que é o seguinte, o Emílio trouxe essa informação, que é o seguinte, Lula libera o 520 milhões para propaganda antes de eleição. Como isso é... Como a gente pode explicar da melhor forma? Para que vai essa propaganda? E na opinião de vocês, dá para salvar o que esse governo fez pela propaganda?
9: Eu acho que quem está assistindo já percebeu que esse dinheiro está sendo investido. Porque, gente, se você assiste, por exemplo, uma plataforma de streaming e você não paga aquele mais alto, né, aquela mensalidade mais alta, você tem propaganda no meio do filme, por Sim. exemplo. E muitas vezes é propaganda do governo. Você vê propaganda do governo em aeroporto, na televisão, no meio de um filme, de uma plataforma. Então, esse dinheiro, eu acho que a população já está percebendo onde que está sendo investido. E detalhe que é mais que o dobro do que o Bolsonaro investiu em 2022. Então, é um escárnio, né? Eles estão gastando assim o nosso dinheiro, dos nossos impostos, desse jeito, para fazer propaganda. Agora, a sua pergunta, se
1: Mas isso é legítimo.
5: Isso está na lei.
1: Tá, é legal. Legítimo.
9: É legal.
1: Mas... É, por que não é?
4: Faz parte.
1: Porque o Bolsonaro não gastou e perdeu a eleição, né?
5: O que não é legal, ou o que não é legítimo, vamos dizer assim, é a propaganda disfarçada. Sim. E aí é um problema.
1: Então, exatamente.
5: Perfis falsos. Teve isso, né? A gente teve também essa semana uma notícia de que, enfim, perfis anônimos fizeram ali, foram impulsionados mais de R$1 milhão. Houve impulsionamento desses perfis, eram 7 contas no Instagram e no Facebook.
4: Mas não é o gabinete do ódio isso aí, Marcelo?
5: Pois é. Então tem um nome... aí é o gabinete do amor, talvez.
9: Entendi. Do desespero.
5: Então, justamente para atacar o Flávio e o Tarcísio. Quer dizer, esse tipo de coisa que não pode. E
1: Exato.
5: Também essas propagandas disfarçadas, como aconteceu de alguma maneira, ou potencialmente aconteceu no carnaval, ou com esses alguns desses programas de governo. Então, isso é que é a questão. Sobre a propaganda oficial, é lícito, Emílio, mas isso precisa ser melhor regulado.
1: Exatamente.
5: Hoje em dia isso está muito
12: solto. Mas você não acha que isso acontece? Porque do Bolsonaro deram uma travada. Se eu não me engano, tem uma regra que fala que você pode gastar a média do que você gastou nos outros anos. Então, essas coisas já são preparadas. Segundo ponto será que a máquina, e aí eu estou falando do Senado e da Câmara, não ajudam isso? Porque se você não tem a trava e o contrapeso, você faz o que você quiser. Todo presidente, até onde eu sei, tem o objetivo de se manter no poder. Então isso é uma coisa que a gente já sabia que ia acontecer. Não me gera estranheza nem surpresa. Não sei se te gera alguma estranheza.
9: Isso não pode ser questionado na justiça, por exemplo, e colocar uma entrave?
1: Vá à justiça.
9: Qual é o problema? As pessoas não acreditam mais na justiça. Ai, vamos entrar na justiça contra esse tipo de coisa. Ah, não vai dar em nada. Esse que é o maior problema.
5: Mas precisa ter. A gente não pode desistir, né? Enfim, Sim. temos que brigar para que a justiça possa ser justa, pelo menos às vezes. A gente tem... Você sabe que eu estava lendo, relendo até, um livro que é muito bom, que eu gosto muito, Notícias do Planalto, que conta a história do período Collor.
1: Uhum.
5: E eu estava vendo justamente essa passagem. Ali também eles discutiam, pô, a publicidade do governo vai para que gabinete? Isso daqui está estranho. Quer dizer, sempre houve essa questão. E aí entra o Congresso. O Congresso precisa fazer Exato. Leis que sejam mais claras.
1: Não,
5: você não
1: frouxo.
5: Pode destinar para quem você quiser, ou tudo de uma vez, às vésperas do início do período eleitoral. Tudo isso é indigesto, para dizer o mínimo, e precisa ser melhor regulado. Agora, o problema é que o Congresso, muitas vezes, é aquele que faz o discurso de tá tudo errado no Executivo, mas na hora dele mexer os pauzinhos, ele também não quer mexer.
1: Exato.
5: Porque isso pode prejudicar os Exato. Congressistas.
9: Agora a questão, será que funciona, que você tinha me perguntado, será que vai funcionar esse tipo de propaganda? É a dúvida, porque o cidadão, ele está vendo a propaganda maravilhosa do governo, está tudo incrível, né? Emprego arrodado, está tudo acontecendo maravilhoso, a renda aumentou, o poder de compra aumentou, mas a gente está vendo uma explosão de pessoas, por exemplo, na internet, reclamando que está tudo muito caro,
1: Sim.
9: que não consegue colocar gasolina no carro, que não consegue comprar café, não consegue comprar picanha. Então, a realidade, ela é o oposto daquela propaganda que está do governo. Então, será que isso vai ser o suficiente para convencer as pessoas de que a realidade não é aquela?
5: Você sabe que eu fui achar uma peça esse fim de semana, não vou nem dizer o nome, mas no final... Aí eles deram um papelzinho pro rapaz lá, que era um dos atores, e ele disse assim: então, aqui temos o apoio do governo federal. E aí ele se empolgou e falou, porque o governo federal, e começou a fazer praticamente um discurso político,
1: certo.
5: O ator, né? Mas tomou-lhe uma vaia.
1: Mentira!
4: Porque a turma acorda uma hora.
5: Então tem que tomar cuidado também com o que você faz com a possibilidade da publicidade.
9: E assim, vamos ser sinceros, se estivesse tudo realmente tão bom, será que precisava de tanta propaganda? É uma coisa, né? Porque se você está tendo que investir em tanta propaganda e dizem que a propaganda é a alma do negócio, o problema é se o negócio
12: quando,
9: não tem alma.
12: Quando o dinheiro não é seu, você investe em qualquer coisa. Se fosse do bolso do terceiro,
1: eu
12: não
1: acho,
12: tem esse juízo se, precisar mais
1: o
12: ou não.
1: Problema, o problema, que nem a gente está vendo agora, o que estão comentando, pelo menos é o que a gente vê aí
13: a boca
1: nas rodinhas, a boca pequena, é o lance do Flávio Bolsonaro com o filme.
13: Sim.
1: O negócio do Vorcaro. E a Michelle Bolsonaro, que foi lá e publicou um vídeo falando que o Bolsonaro era machista e não sei o que, não sei o que.
13: Foi humilhado.
1: Partindo deste princípio, você vê que o governo não tem nada para mostrar. Porque quando o cara tá apelando para a mulher do cara, que é uma briga familiar, sei lá o quê. Só que isso também influencia.
13: Opa,
1: isso influencia na eleição.
12: Na percepção.
1: Porque o cara não tem a certeza que ele quer o Flávio Bolsonaro.
13: Sim, isso aí.
1: Então é um negócio que eles estão jogando pro segundo turno. Porque eles falam, o governo tá tão ruim, mas tão ruim, que quando chegar o segundo turno, o cara vai votar de qualquer maneira no candidato que for contra o governo. Porque é a rejeição que você tem, que são esses 61, né? Quanto que é a rejeição? É muito, é alta,
12: acho,
1: né?
12: Acho que é 50,
1: 50 e pouco, né?
13: É.
1: Que vai ser essa rejeição que vai levar o outro. Quem estiver disputando o segundo turno, leva.
13: Menos odiado.
1: Mas agora está tentando tirar a rejeição, né? Essa propaganda.
12: No Brasil, a eleição sempre é vencida pela rejeição, né?
1: Sim.
12: É engraçado isso. A gente nunca tem uma aprovação, né? A aprovação é que fez com que alguém saísse vitorioso. É sempre o menos rejeitado. Bom, isso é complicado dentro do país. Agora, esse ponto, Emílio, que você traz, é importante, porque, quer dizer, a discussão, ela está muito em torno de fumaça, né? É muito em torno de fumaça. É discurso para lá, discurso para cá, briga familiar, enfim. Faltam, realmente, me parece, pautas concretas para que as eleições sejam definidas. Esses ataques, vamos dizer assim, entre adversários, eles têm ido para um caminho que eu creio que...
1: É o caminho do entretenimento.
12: É, do entretenimento. Né? Isso não faz o cara votar ou não votar em alguém. Até agora, tudo que foi feito, na minha leitura a respeito do Flávio, seja esse vídeo da Michelle, seja essa questão do Vorcaro, não atingiu. Tanto que o Flávio subiu aí nas pesquisas. E subiu porque não houve nenhuma comprovação. Veja, o Flávio, essa questão do dinheiro do Vorcaro, ir para o filme, o dinheiro do Vorcaro, ele não é ilícito o tempo inteiro. Então o Vorcaro chegou e entregou o dinheiro para a igreja. A igreja é ilícita? Se ele pagou um cafezinho, pagou a conta no restaurante, é ilícito? Não, o dinheiro dele não é ilícito. O que é ilícito é a contrapartida indevida. Houve uma contrapartida indevida? Não houve. Ou pelo menos nada foi provado.
1: Então, mas não é porque essa direita, ela se coloca tão santa, mas tão santa, que qualquer deslize pode ser, ai,
9: mas
1: é o fim do mundo.
9: Mas perto da esquerda é, assim, é muito fácil parecer santa.
1: Sim,
9: santo,
1: né? mas é isso que é vendido pro povo. O povo, ele compra dessa maneira. Fala, mas isso aqui, vou votar no santo porque o
13: mais
1: santo é o
13: limpo
1: santo.
13: Possível.
1: O que o cara tem que pensar é que, pô, na Segunda Guerra, pros caras derrubar a Alemanha, o cara se juntou ao Stalin.
12: Lógico.
1: Ele pegou o Stalin, que é um puta de um... Falou, ô Stalin, você é meu amigo, eu gosto muito de você.
12: É isso
1: dá pra ser limpinho, disputa, poder.
12: É muito fácil você ser santo, você não fazer alianças com ninguém que, enfim, seja indigesto, etc., enquanto a sua candidatura não tem relevância nenhuma. No momento em que você se torna um candidato viável, é assim que funciona. A política é pragmática. A política é jogo de interesses. Ah, mas fez aliança com um cara que eu não gosto. Bom, eu nunca vi um cara fazer aliança com um cara que você gosta. Que você gosta, não precisa fazer aliança. É óbvio que a aliança vai ser com quem você não gosta. Então, acordo se faz com quem pensa diferente. Aliança se faz com quem não está do teu lado. É assim que é a política. Então, esse jogo de uma santificação de certas candidaturas vem das candidaturas que não tem chance nenhuma. Esse é o ponto. Candidatura viável sempre teve no Brasil que fazer aliança, sempre teve no Brasil que, enfim, de alguma forma, dialogar com todo mundo. É assim que é.
13: Uhum. E qual que você acha que é a pauta estrategicamente?
1: Que aula, hein? Ele é o professor. Vamos aplaudir o professor.

0: Família.
1: Italiano, Marcília. André nas redes sociais e a presença também encantadora da Paula Camacho, que também manja muito. É o break para a rede de rádio, Reginaldo.
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4: Para você.
5: Necessitadas, diretamente. O caso do Vorcaro, a Lava Jato, o Mensalão, eram roubos indiretos, né? A gente não sentia diretamente do nosso bolso, como se fosse da nossa conta. O roubo dos velhinhos, não. Foi uma coisa, assim, diretamente neles.
6: Mas eu costumo dizer, Emílio, que o escândalo do dia seguinte normaliza o do dia anterior.
7: Isso aí.
6: E isso é um problema, porque nós vivemos do dia de hoje, né? O brasileiro, ele não tem projeto de futuro. O projeto de futuro do brasileiro é jantar. Ver se a gente não morre. Isso é ruim na política também.
7: É isso aí. O Braddock Show, Emilito.
8: Braddock Show.
7: Emilito.
9: Emilindo.
7: Emilindo, né? Isso aí é um. Olha lá. Olha o sorrisinho. Olha o sorrisinho de quem tá.
9: Quem tá com a vida ganha. Quem tem pai rico. Olha o sorriso de quem tem pai rico.
7: Emilito. E lá, como é que tá lá? Sucesso? Certo. Isso aí? O que você quer saber aqui da nossa dupla? Que deu o áudio dele lá?
10: Microfone.
7: É o microfone do Delares, se puder abrir aí.
8: Um, dois. Pega aqui.
11: Tá com áudio?
7: Tá.
10: Sim,
7: tá.
10: Foi.
11: Legal, quero saber do professor. Eu vi que acabou de sair uma nota no Globo trazendo a carta do Marco Rubio aí, né? Como possível instrumento da esquerda para desgastar o Flávio Bolsonaro. Queria que ele esmiuçasse essa questão.
7: Ó.
6: Pois é, saiu agora, realmente, no acho que até da Bela Megali, a coluna, e dizendo que o PT ele vai agora fazer um protocolo de 2 ações contra o Flávio, e essas ações são acusando uma criminal no STF, então mandaram para o Gonê, e a outra para o Ministério Público Eleitoral. Então eles estão atacando as duas frentes. E o crime é o seguinte, estão acusando o Flávio de vazar dados oficiais, de vazar informações sigilosas do Brasil. Por quê? Porque na carta do Rubio, na carta do Flávio para o Rubio, que depois o Rubio respondeu, o Flávio dispôs-se a criar uma comissão de transição, se ele fosse eleito, entre os governos brasileiros e norte-americano. Isso bastou para o Lula achar, ou para o governo Lula achar, que isso é criminoso. Então é criminoso agora um presidenciável, se eleito, criar uma equipe de transição. Diplomacia virou crime.
7: Uhum.
6: Me parece que é isso que o Lula está dizendo. Né? Sempre foi feito e eu espero que continue. Quer dizer, se o Lula for eleito, então ele não vai fazer uma conversa com os Estados Unidos.
9: Vai se perder o que...
6: Vai perder. E se fizer, vai ser crime? Quer dizer, é um absurdo completo. Mas, claro, né, Emílio e Emilinho, o que eles estão aqui buscando, me parece que é usar essas duas ações...
7: Usar para eleição.
6: Para eleição.
7: É lógico.
6: Para dizer
7: palanque,
6: assim...
7: Palanque.
6: Lógico, no palanque vão dizer, ó, Flávio está sendo investigado.
7: Tudo, palanque.
6: É só isso.
7: A soberania do Brasil.
5: Isso que eu ia falar, é a soberania. Claro. A grande bandeira deles é a soberania e o PIX, né? Uma coisa que foi criada no governo Temer, colocada no governo Bolsonaro, depois de tantos programas sociais que o presidente Lula colocou nesses últimos 3 anos, a única coisa que ele consegue falar é soberania e PIX.
6: Agora, tem uma coisa curiosa nessas duas ações, que eles foram para a Justiça Eleitoral e foram para o STF. Por quê? Porque na Justiça Eleitoral, quem que é o presidente? O Nunes Marques. Ninguém sabe muito bem que banda ele toca. E quem é o vice? O André Mendonça. Então, como eles não têm certeza de que lá eles vão ter entrada,
7: eles
6: foram para o STF.
7: É isso aí.
5: STF já disse que ele vai começar a monitorar o TSE. Aliás,
6: Vigiar.
5: Né? Gilmar Mendes.
7: Agora, esse negócio... Vai entrar agora a legislação eleitoral? É pesada a legislação eleitoral, hein, gente? Se preparem aí. A nossa audiência... Entrou hoje, Dede?
9: Já começou
7: hoje.
9: A valer.
7: É bem, inclusive para a internet, né? Vocês estão lá no... Tivemos aqui uma, uma reunião com
2: sim,
7: o doutor. O pessoal aqui do jurídico e tal, é bem restrito, né? É
2: rígida.
7: Bem restrita essa...
5: É pela democracia.
7: O que você achou?
2: Ruim, né? É ruim.
7: Eu acho bem ruim.
2: É que nem jogo de futebol que o árbitro quer aparecer mais que os jogadores, sabe? Então o árbitro, ele começa a trancar o jogo, apita faltinha, não tem jogo.
4: Não acaba o jogo.
2: Não tem jogo. Então isso é ruim, isso é muito ruim. A gente tem uma tendência no Brasil a achar que a estrela é o árbitro no futebol e também aqui no jogo eleitoral. Pô, a estrela não é o voto de ninguém, de nenhum ministro, é voto do eleitor. A estrela não é a regra, é o que não pode. A estrela é o que pode, é o debate. Isso precisa ser mais aberto. Mas aqui a gente tem medo de tudo.
8: Sim.
2: Porque, de alguma maneira, claro, quanto mais você engessa, mais você controla.
8: Hoje, parece, nossa audiência, a majestade, lembrou bem que a Câmara pode votar hoje a PL da misoginia. Eu queria saber se vocês têm informações, se vocês estão acompanhando como cada deputado está se pronunciando, principalmente da direita, já que no Senado, senadores da direita deixaram passar, votaram a qualquer custo, porque, como a gente sabe, tudo com um nome bonito, né? Acaba passando porque o cara não quer ser taxado de misógino, racista, nem nada. Mas aí, quando você vê a lei, o que é mesmo profundamente, muitos estão encarando como censura. Eu queria saber se vocês têm alguma informação, se vocês estão acompanhando isso, porque pode ser votado hoje lá na Câmara.
5: Bom, quem está à frente desse projeto de emplacar ele, né, diante ali dos deputados, é a deputada federal Tabata Amaral. Ela que já criticou, por exemplo, o Frei Gilson, uhum, né, por conta de falas dele, religiosas e tal. E o PL da misoginia é um problema, principalmente para a liberdade religiosa, porque em diversas religiões, como por exemplo, o Frei Gilson disse que a mulher deveria ser submissa ao marido, isso pode ser entendido como misógino, por exemplo. Então, a liberdade religiosa pode estar em perigo por conta do PL da misoginia. Então, isso é muito perigoso. Isso deveria acender um alerta assim, em todo mundo. Mas está bem dividido. Sim. Por enquanto, não se sabe realmente para onde que vai ser aprovado ou se não vai ser. Mas eu espero que não, porque tem muita coisa em jogo. Principalmente a liberdade de expressão e a liberdade religiosa.
7: Sim.
2: Olha, sobre liberdade de expressão, tem duas máximas. Uma é de que toda censura ela tem uma justificativa nobre, né? Nunca claro. Ninguém chega e fala assim: ah, eu sou um sacana, vou censurar. Todo mundo sempre
8: eu só não quero que você fale.
7: O texto é bonito.
2: O texto sempre. O envelope.
8: Sempre a favor da democracia ou a favor da mulher ou alguma minoria.
2: É isso, sem dúvida. Aliás, eu estava vendo outro dia, eu fui na Sala São Paulo, na orquestra, não sei o quê, e tinha lá um texto falando que o autor, um autor antigo, e o autor era da época do Stalin. E dizia lá que o autor foi considerado antidemocrático pelo Stalin. Pô, não é ótimo isso?
7: É bom.
2: É sensacional, porque, enfim, você percebe que, quer dizer, o Stalin achava que alguém era antidemocrático.
7: É.
2: Né? E isso pegava, o cara sofreu ali com a sua obra e etc. Então, enfim, e aí entra a segunda máxima, que é a subjetividade. A subjetividade do que é antidemocrático, a subjetividade do que é misoginia, a subjetividade do que pode e o que não pode, sempre leva também à censura.
7: Que aconteceu lá no TJ lá, que foram lá na empresa, na empresa de colchão.
2: Sim.
7: Sim. Que os caras mandaram uma multa de 300 mil, porque não tinha mulher no board lá, no gerente.
4: Não tinha mulher gerente.
7: Tinha mulher gerente na loja. Então você cria um ayatolá em cada município. Exatamente. Do Brasil. Eu vou fazer um break agora, Dedê? Posso fazer? Vai lá, Reginaldo.
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10: De volta! Voltamos! O pânico voltou!
11: De volta!
12: Vamos embora?
13: Vamos
12: embora?
13: Que programa,
12: tchau,
13: hein?
12: Amanhã voltaremos ao meio-dia, horário de Brasólia. Tchau, pessoal.
13: Tchau,
12: tchau,
13: pessoal.
12: Tchau, pessoal.
13: Tchau, pessoal. Tchau, pessoal.
14: Mas já terminou?

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1: 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Seja bem-vindo de volta a mais uma edição do Planeta DJ aqui na programação da Jovem Pan, a número 1 do Brasil. Eu sou o Alex. Nossa semana começando hoje, né? Terça-feira, dia 30 de junho. Conto com a sua participação aqui pelo nosso WhatsApp. Fala pra gente a música que você está afim de ouvir aqui no 11 99411 8221. Aproveita, mande aquele alô pra sua galera também. 11 99411 8221. Que coisa, hein? Vamos começar cedo o programa de hoje. São 2 horas, 1 minuto pelo horário de Brasília. A

0: Planeta DJ Sweet Disco, Ella Henderson, React, mixei com Not So Bad, In A Fire. Também teve nesse set Stromae, Alô Rondons, Swedish House Mafia, Wait So Long e mais algumas aqui que eu não tive tempo de anotar. Deixa eu te falar uma coisa, nesse momento pela Copa do Mundo estão jogando Costa do Marfim e Noruega. Desse jogo sai o adversário do Brasil no domingo, a gente está de olho. Se acontecer alguma coisa legal, eu vou compartilhar com você, tá bom? Por enquanto, 20 minutos do primeiro tempo, tá 0-0 no placar.
1: Fala Alex, boa tarde, uma boa terça-feira a todos. Aqui quem fala é Caio Martins de São Luís do Maranhão. Alex, eu gostaria de pedir, se possível, para tocar a música Promise Me do DJ Mondo. 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

Salve, Alex! Boa tarde! É o Fábio de Poços de Caldas, Minas Gerais. Tudo bem? Eu gostaria de ouvir, por favor, Bingo Players, For a Star to Fall. Boa semana, valeu!

0: Fala, Alex. Beleza, meu querido? Aqui Ramires, falando de Maringá. Amigão, toca aí pra nós, Pet Shop Boys. Valeu!
1: Alô, alô, Planeta DJ. Satisfação estar participando aqui pela primeira vez aí do seu programa, mas eu sou... escuto direto aqui na carreta aqui, onde todo o Brasil, onde tem Jovem Pan, eu tô ouvindo, né? Acompanhando aí o Planeta DJ. Se possível aí, passa aí pra mim, Pet Shop Boys, You're Always On My Mind. Gil Carreteiro, Alagoinhas, Bahia.

Planeta DJ aqui na número 1 do Brasil, Pet Shop Boys, Always on My Mind. Atendendo ao nosso querido ouvinte aqui que participou pelo nosso WhatsApp, 11994118221. Por aqui também está o Kelvin de Brasília, tá pedindo aqui a sua música, Darkness in My Dreams. Também o Albano tá na área. O Albano é de São Luís, Maranhão. Quem mais tá por aqui? A Lina falou que tá pulando igual pipoca. Ela tá curtindo a gente no interior de São Paulo. Marcos Roberto, é isso aí, da cidade de Ponta Grossa, também tá pedindo aqui a sua música. Tá pedindo David Guetta, Forever Young. Boa tarde, meu brother. Ontem ferraram o meu bolão. O Japão perdeu. O Marcos Salviano de Goiânia. Eu coloquei no bolão que eu fiz 1-1, cara. Tava ganhando o bolão. Mas aí, enfim, valeu a pena. Não, aquele gol do Brasil foi sensacional. Nada de prorrogação. Bolão que se dane. Importante é o Brasil

0: sumido, mas sempre ouvindo Planeta DJ, toca aí pra nós American Boy. Tem aqui também um ouvinte que falou o seguinte: já que tá nesse clima de nostalgia, vamos de Alice DJ. Realmente vocês têm bom gosto, hein? 11994118221, esse é o Planeta DJ.
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3: 2:36.
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3: Muito bem, de volta no Planeta DJ. É da Noruega. A Noruega abre o placar contra a Costa do Marfim. 1-0. Estamos agora com quantos minutos? Deixa eu ver aqui. 40 minutos do primeiro tempo, Noruega 1-0. Seguinte, hein? A galera segue participando aqui pelo nosso WhatsApp. 11 99411 8221. Bora ouvir um pedido aqui, ó.
4: Salve, Alex, boa tarde. Aqui é o Netinho, diretamente de BH, ouvindo a melhor, os 99.1. Alex, aquele som das antigas, para recordar e trazer boas vibrações. Mark, Good Vibrations. Um abraço, Alex.

0: Planeta DJ aqui na número 1 do Brasil. Essa música é demais, né? 11994111, a galera segue participando aqui, mandando pra gente aí a sua mensagem. Deixa eu ler aqui alguns ouvintes. O Armando de Belém tá na área. Mandou aqui um boa tarde, Planeta DJ, a número 1 do Brasil. Valeu, Armando. Por aqui também, esse cara aqui tem um nome que é de peso, hein? É o Rock Balboa. É, grande Rock Balboa, valeu, obrigado aí pela sua mensagem. Salve, Alex, sou Bruno Marinho de Ribeirão Preto, Xandão de Uberaba, tá na área. É, o Leonardo de Santo Antônio do Descoberto também participando aqui com a gente. O Valdemir de Caruaru, Eduardo de Sorocaba, o Guilherme de Maringá, o Tales de Minas Gerais, o William de Cocal do Sul também tá na área. Pasteleiro de Piracicaba, tava sumido, hein, pasteleiro? Apareça aí, querido, some não, não me abandona não. Também aqui a participação do Ricardo, que mandou aqui um áudio pra gente. Vamos ouvir o que ele tá dizendo aqui, qual foi o recado dele. Vamos lá, Ricardo.
1: Fala, Alex, queridaço, muito tempo, velho. Ricardo aqui de Florianópolis, mas, velho, eu tô longe da mídia ali, mas eu tô sempre ligadão, velho. Não tem como deixar de ouvir a Jovem Pan. Nesse horário, nenhuma rádio entra, velho. Aqui é proibido. Ninguém toca nada a não ser Jovem Pan. Tamo junto. Grande abraço. Só vou ficar curtindo, que eu nem sei mais o que eu pedi, porque só toca musicaço, velho. Abração aí, querido.
0: Obrigado, obrigado. Galera, passa pano com glitter aqui pra mim, hein? Amo vocês. Vamos fechar hoje com o Snap. Esse é o Planeta.

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Teve Billie Eilish com Birds of a Feather, também Sophie Ellis Bextor, Miley Cyrus e a melhor da semana com Ariana Grande, Hate That I Made e o Love Me. A gente já volta, hein? Daqui a pouquinho tem muito mais pra você aqui na Pan. Fica aí.

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2: 4h57. 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
5: É terça-feira! É terça-feira! Causando, enlouquecendo a tarde inteira. É terça-feira. Tô com dor de barriga hoje. Tô com dor, tô com um pouquinho de enjoo. Só vim aqui porque eu amo vocês. E vamos participar? 11-2870-9750. Que dia que é hoje?
6: Hoje é terça-feira, dia 30 de junho, dia do Bumba Meu Boi.
5: Amo. Uhum. Aliás, a festa do boi no Maranhão é uma das coisas mais lindas que tem. Viva o folclore brasileiro, a cultura nacional. E só do Bumba Meu Boi ou tem mais alguma coisa?
6: Tem mais alguma coisa, inclusive das pessoas que movem o nosso país. Dia do Caminhoneiro.
5: Amo, meus brother.
6: Você lembra quando eles pararam?
5: Que você embasse essa boleia. Entendeu? Eu adoro. Manda foto. Caminhoneiro que viaja com a mulher, que é caminhoneiro gay que viaja em dupla, sabe?
6: Caminhoneiro que já parou na beira de estrada.
5: Isso é cilada, Bino. Os que viajam com os gatos e os cachorros. Um beijo pra vocês também. Vamos de música?
6: Vamos.

0: Se você tem história boa, já sabe, manda pra gente. Pode ser em áudio no 11-2870-9750. Manda lá, porque o que a gente recebe de áudio aqui é um negócio absurdo, viu, Lígia? Essa audiência é sensacional. Manda tua história também.
1: Conta a história pra mim.
0: Manda lá, Rogério.
1: Vamos causar fofocar, eu quero saber o problema.
2: Boa tarde, pessoal do Missão. Gostaria muito da ajuda de vocês. Ela é de Tocantins, uma cidade do interior de Minas Gerais. Se conhecemos na internet, começamos a conversar no Instagram e depois ela me passou seu telefone e começamos a conversar sem se conhecer pessoalmente. Aí passou um certo tempo, eu mandei mensagem para ela, ela falou que tinha uma pessoa que ela já conhecia um tempo e que eles iam se dar uma chance e começou a namorar. Até então eu me afastei, passou um tempo, vi algumas postagens dela com alguma pessoa. Um belo dia resolvi mandar mensagem, depois de um certo tempo de alguns meses, e ela falou que tinha terminado. E marcamos de nos encontrar em Belo Horizonte, fazer uma corrida junto. Ela veio para Belo Horizonte, ficou hospedada no hotel. A gente ficou, no outro dia nós saímos para almoçar, ficamos novamente, foi maravilhoso. Foi assim, química no primeiro encontro, no primeiro olhar. Levei ela na rodoviária, ela foi embora e daí então a gente se conversava, falava todos os dias por videochamada, por ligação. Marcamos uma viagem, viajamos para a Bahia, passamos 10 dias juntos, foi maravilhoso. Até que um dia chegou, ela me ligou falando que não queria ficar mais, que não dava, que não sei o que. Eu perguntei por quê, porque estava tudo muito ótimo entre a gente. Ela falou que a pessoa voltou a procurar ela de novo, que ela estava confusa, que o nosso a distância poderia pesar, não sei o que, e voltou a ficar ou namorar com essa pessoa. Mas com frequência, e aí ela tinha viajado com essa pessoa pro Réveillon e falou que a viagem não foi nada boa, que ela só ficava chorando, pensando em mim, até que a gente marcou de viajar, fui na cidade dela, peguei, nós viajamos, fomos para Lavras Novas, passamos o final de semana lá, maravilhoso. Aí ela me levou para conhecer a casa dela, conheci o filho dela, daí então começamos a namorar. Começamos a namorar, um namoro maravilhoso, ela conheceu minha família, já conhecia minha família, conheceu mais ainda. E no começo do nosso relacionamento, ela falou que não gostava muito de bebida, que ela teve problemas na família dela e tal, e eu sempre gostei de beber. Só que teve algumas vezes que eu excedi na bebida e ela não gostava por causa do cheiro e tal. Eu bebi um pouco a mais, ela não ficou nada satisfeita e tal, não foi um final de semana dos melhores. Até que na terça-feira ela me mandou uma mensagem e eu fui conversar com ela. Ela falou que não queria mais, que já tinha tomado uma decisão porque eu tava bebendo muito, não sei o quê. E eu falei que por ela já tinha tomado a decisão que eu ia mudar, porque senão eu ia perder ela e não tava me fazendo bem e tal. E depois disso paramos de nos falar, ficamos uns dias sem nos falar. Fui atrás dela pessoalmente para entender o que estava acontecendo e tal. Ela virou para mim e falou que a pessoa, a mesma pessoa, apareceu novamente, que com esse turbilhão de coisas ajudou ela a fazer exame e tal, que ela estava com essa pessoa. E eu perguntei a ela, mas como assim? Se a gente jurava amor, jurava casar, ter filhos, tudo junto. E aí eu perguntei a ela, ela falou assim que me amava até hoje, que a gente se encontrou, beijou. Eu perguntei ela se ela amava outra pessoa, ela falou que não amava outra pessoa, mas não acreditava em mim que eu ia parar de beber. E isso lá se vão já 40 dias, estou sem beber, falei que eu ia mudar por ela e vou mudar por ela, não vou beber mais. Só que eu acho que ela está com essa pessoa, mas toda vez que eu converso com ela, ela fala que me ama. E não ama essa pessoa, mas a pessoa prometeu mundos e frutos e ela não sabe, tá muito indecisa, mas mesmo estando com essa pessoa e a gente tá terminado. Eu gostaria de uma ajuda de você, Lígia. Ela tá fazendo muita falta.
1: Ai, meu amor, primeiro fiquei com a dó de você tá tão angustiado aqui, tá? Vou falar a impressão que me passou inteira dessa história. Primeiro me passou a impressão dela ser uma interesseira falsa, sabe? Você já imaginou? Ela tá dormindo com outro cara e falando pra você que te ama. O que não garante que ela vai fazer a mesma coisa também com você? Tá meio estranha essa história. Aí você falou agora no final que ele prometeu mundos e fundos. Qual que é a história, então? Ela quer dinheiro e é interesseira e tá com uma pessoa por isso, mas fica falando que te ama? Aí, outra coisa. Eu não acho que a gente muda por causa dos outros, tá? Eu acho que a gente só muda por causa da gente. Então, no máximo, você pode falar assim, olha, eu estou mudando isso, que no fundo é por sua causa. É pra poder conquistar a mulher que você quer. É como se a outra mulher falasse, ai, eu só vou ficar com você se você fizer musculação. E você falasse, entrei na musculação. No fundo, não é por causa dela, é por sua causa. Enquanto ela for seu objeto de desejo, você vai conquistar. Ninguém faz as coisas por causa do outro. A gente faz por causa da gente. Não vamos nos enganar ninguém. Então, o que eu acho? Vamos esquecer ela aqui um segundinho. Nós estamos falando do seu estilo de vida. Você tem bem uma voz mineira, uma voz de quem gosta de tomar uma. É porque eu tenho pavor também do cheiro da bebida, esse trem igual ela tem. Mas, você gosta de beber? E assim, você toma uma de vez em quando? É um negócio que você adora, sua turma, isso é um prazer de vocês? Você quer mesmo abrir mão de tudo isso? Porque se você não toma porres de humilhante, se o negócio é tomar uma durante um churrasco, um vinho na hora que tá fazendo uma massinha, um trem assim... Por que que você vai abrir tanto assim, mão? Não era pra encaixar? Tudo bem, se ela falar, você fica bêbado, dá trabalho, queima o filme, fica over, ela teria razão. Uhum. Agora tem o momento do equilíbrio que eu acho que tem que achar em tudo. Então deveria ser isso. No fundo, tá sendo bom pra você, que você deve estar bem mais gatinho, 40 dias sem beber, desinchou, né? Deve estar o bicho. Mas vamos falar dela? Eu acho ela perigosa. Eu não consigo acreditar nisso aí, porque eu sou mulher, sabe? Numa pessoa que tá lá saindo com outro cara e te liga e fala, ai, mas eu não sei porque eu tô aqui. Meu, assim, eu ainda te amo. Eu acho ela meio falsa, meio manipuladora.
0: Muito.
1: Pode ser que seja uma pessoa interesseira, tá lá tentando um negócio, mas tá mantendo aqui a gavetinha. Se der ruim ali, ela vem e tenta aqui. Então eu, se fosse você, ia pras cabeças, sabe assim? Na próxima vez, não ligava pra ela. Continuava ficando gato. Você se matriculou já numa academia? Investe no acesso. E aí, na hora que ela te ligasse da próxima vez, eu falava, olha, eu andei pensando aqui e achei muito estranha essa história. O negócio é o seguinte, enquanto você não souber o que você quer, não precisa me ligar mais, não. E aguenta. Se ela te ligar e depois você quiser, pode ser que durante esse tempo aí, até a sua ficha caia. Há de convir comigo, que não é legal. Eu ia tomar um pouco de ranço da pessoa. Tá dormindo com outro e falando que me ama. Meio, né? É mentira, uai. É mentira. Vê se ela não ia estar com você, se ela te amasse mesmo.
0: Uhum.
1: Entendeu? Ela tá vendo onde que é mais conveniente pra ela. Então, se você deixar de ser trouxa, me matriculava na academia, abria um vinho pra tomar com um amigo meu e um pouquinho dos infernos, essa mala sem alça. Já que ela escolheu tá lá, fique lá, vai. Na próxima vez, se falasse que me ama, fala, trata de amar o homem que tá pagando aí as suas contas, que você tá dormindo do lado, mentirosa. E pronto. Gente, sério, vocês vão dar corda pros doidos e tratar mal as pessoas legais? O mundo vai virar o contrário? Mentiroso é mentiroso, cínico é cínico, traidor é traidor, entendeu? A pessoa que tá molhando o biscoito com o outro falando que é você é falso. E aí é assim que é. Nós não estamos descobrindo a roda, não. Nós estamos falando o óbvio.
0: Uhum.
1: Então invista em você e vai pra querer uma mulher gostosa e legal. Ou não sei o que você fale. Ai, tô afim de dar uma rastejada. Tô ficando feliz, assim, achando legal que essa mulher tá me dando uma maltratada. E fica aí querendo te humilhar, mas saiba que isso também é por você. Mas não vai ficar atrás das marmotas na vida, das curvas de rio. Tchau.
3: Tchau.

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2: E como sempre aqui no Missão Impossível, sempre tem história boa e áudio bom também. Se você tem alguma história que você quer contar pra gente, manda um áudio no 11-2870-9750, porque tem muito áudio aí, né, Rogerinho?
3: Oi, Lígia. Tudo bem, querida? Pra você e o seu companheiro aí, esqueci o nome dele.
2: Otávio.
3: Estava ouvindo aqui o seu programa. Ó, todos os dias eu curto esse programa de vocês, acho um barato. Eu sou aqui do interior de São Paulo, de uma cidadezinha bem pequena chamada Iaras. Curto os seus conselhos, as risadas de vocês, as experiências que você fala, eu te acho um barato. Eu queria te conhecer vocês aí, né? Mas infelizmente não é possível. Mas eu sorrio tanto das experiências que vocês contam aí, das experiências de outros casais que enviam pra você aí pedindo conselho, que você não faz ideia. Mas é show o programa de vocês, tá bom, Lígia? Lígia, eu esqueci o nome do outro aí. E continue sendo essa pessoa maravilhosa que você é, divertida, você e o rapaz aí. Mas todos os dias, 5 horas, não tem outro compromisso, é sorrir com as suas loucuras, loucuras boas. Sei que você é uma pessoa maravilhosa, um beijão pra vocês aí, tá bom? E bom trabalho.
4: Ai, sua maravilhosa! Como você chama mesmo?
2: Eu sou o outro, é o Otávio.
4: É, o Bob 2, o novo Bob, né? Igual no Diabo Veste Prada, não tem a nova Emily, o novo Bob, o Otávio, maravilhoso. Ó, muito obrigada pela sua doçura, que bom, porque a intenção é essa mesmo, é a gente trocar as coisas, as questões afetivas que todo mundo tem, passa por elas em algum momento.
2: Sim.
4: Então acho que de qualquer história dá pra gente tirar um proveito pra própria vida, mas a gente se divertir também, não se levar muito a sério, não levar nada tão a sério, porque, e nos darmos a nossa devida desimportância, sabe? Que ninguém é nada. Então vamos viver nossa vidinha aí, sem encher muito saco, sem dar trabalho pros outros, e aproveitando o mundo, vendo flor, natureza, pôr do sol, dando abraço, dando beijo, dando muita risada, porque sorrir ainda é o melhor remédio disparado pra saúde, pra vida, pras amarguras. Porque como diria Zeca Pagodinho, Zeca Pacotinho, a gente vai levando, né? Não, nem é, o dele é deixa a vida me levar, a gente vai levando as Chico Buarque.
2: Deixa a
4: então
2: vida
4: é
2: levar, a vida leva eu.
4: Um beijo pra você e pra todo mundo de Aras, no interior de São Paulo.
2: Um beijo
4: pro
2: outro.
4: Aras, já me lembra coisas ricas. E o outro também te manda um beijo, né, outro?
2: É, um beijo.
4: Aí temos mais áudio, quer mandar já sabe, 11-2870-9750, solta.
5: Boa tarde, Lígia. Lígia, aqui é de Montes Claro. Meu nome é Celso. Eu vi a situação desse camarada aí. Aí eu tenho uma coisa que aconteceu comigo, quase igual a dele. Só que, tipo assim, a gente não separou, você entendeu? A situação chama-se celular. Todo dia eu chegava dentro de casa, dava mais atenção no celular do que ela. Aí eu mudei. Hoje tá 100%. Eu não pego o telefone na vista dela, você entendeu? E dou mais atenção pra ela. As coisas pra mim melhorou, graças a Deus.
2: Tá vendo? Tá vendo?
4: O quê?
2: Ah, a situação de você chegar em casa e ficar no celular, sabe? Não dá atenção.
4: Eu tava agora e não prestei atenção na história direito, porque eu tava respondendo o Jorge. Olha, eu concordo com você. É, ela tá reclamando que ele não fica no lar do celular.
2: Não, ele chegava em casa...
4: Você vê o que é não prestar atenção porque tá no celular.
2: É isso aí, é tipo isso. Ele não prestava atenção no relacionamento dele. Chegava em casa, ficava ali no celular.
4: Aí até a hora que ele deu ela no celular.
2: Aí ela deu uma bronquinha nele,
4: acabou,
2: né?
4: Com a raça do homem.
2: Acabou com a raça do homem, agora ele não pega mais o celular na vista dela. Entendeu? Chega em casa, dá atenção pra ela.
4: A verdade
2: cuida
4: é que
2: da mulher.
4: Todos os casais estão com esse problema agora, tá? Todos. Vamos descobrir quem tá mais? Quem reclama mais? Qual é o dia? Porque eu tô igualzinho lá em casa, falando com meu marido, aí de repente aí ele falando comigo, tudo. Esse negócio é um vício.
2: Uhum.
4: É uma doideira e a gente pega nele sem necessidade. Eu acho que vale a pena um combinado. Chegou em casa, não encosta mais nele, banho em algum outro lugar. Eu comecei a largar em tudo que eu até canto. Esquece, nem lembro.
2: Você
4: tem o celular? Não, não trouxe.
2: Sabe uma coisa legal que eu vejo muita gente que tá fazendo agora? Os casais, principalmente, não dormir com o celular dentro do quarto.
4: É péssimo. Péssimo.
2: É louco, né? Porque, poxa, se você
4: não,
2: tá 10 horas...
4: Energia, diz que é ruim.
2: Você tá deitado na cama 10 da noite com o celular na mão, você começa a rolar o feed da rede social ali, TikTok, Instagram, enfim. Quando você vê, parece que estralou o dedo às 2 da manhã.
4: É isso. Até bocejou. Não, gente, tem dó. Tem celular na besteira danada. Enquanto a gente tá rolando, alguém tá ganhando dinheiro. E você tá perdendo coisa com a mulher.
2: Tempo. Já tá lendo, aprendendo uma língua diferente.
4: É o único trem que não volta. Exatamente. Baixa outro aplicativo, quer ficar no celular, baixa lá, que é Duolingo, esses trem, sabe? Mas não. não, mais do que tudo. Chegou em casa, passou de tal hora, esquece desse trem do celular. Vamos comer, ver televisão, falar besteira, sabe, fazer massagem no pé, fazer amor, qualquer coisa. Mas também acho que tá coberto de razão. Outro dia a gente não tava aqui contando, eu falei que eu tô com mania de jogo. Compra jogo, brincar, imagem, ação, dicionário. Sabe como é que é dicionário?
0: É muito bom.
4: Dicionário você não precisa de nada, só de um dicionário ou de um livro. Mas o bom é o dicionário mesmo. Todo mundo, folha de papel e caneta, escolhe uma palavra. A pessoa que tá na rodada. Aí ela fala o nome da palavra, cada um escreve o qual acha que é o significado. Isso aí, gente, o que você ri é de chorar. Tem o outro de música, eu adoro brincar. Eu acho que a gente deve investir mais nisso. Menos tecnologia, mais vida real, mais presença, mais conexão, mais toque. Então, nesse caso, a sua mulher tá muito certa, que bom que você foi obediente, e assim as coisas se encaixam.
0: É isso aí.
4: Você também toma essas broncas, Otávio?
2: Não, eu que percebi primeiro, sabia? Sabe quando eu comecei a perceber? Lembra no passado que eu fiquei 5 meses sem Instagram? Aí que eu comecei a perceber. Porque aí você começa a fazer outras coisas.
4: E você vê que todo mundo tá indo.
2: Isso, e você vê que a galera tá ali. Blá, blá, blá, blá. E a minha esposa, a Nicole, ela ficou. A gente foi pro sítio da minha irmã, que ela tem uma chacrinha pequenininha, lá no interior do Paraná, bem no cantinho, não tem área. Só que ela tava sem internet também no sítio. Ela ficou 3 dias sem celular. Parecia aquela menina do Big Brother lá, que foi a TikToker lá. Juro por
4: ficou
2: Deus.
4: Ficou com abstinência.
2: Ficou doida.
4: Ficou mesmo?
2: Em 3 dias ficou inquieta, daí no segundo pra terceiro dia tava brava, braço cruzado, emburrada.
4: E era isso.
2: É, porque não tinha rede no celular.
4: Nossa, é graças a Deus, entre todas as coisas que eu acho ruim, essa aí disparado não tá. Graças
2: doido, né?
4: A Deus, é. Agora...
2: E é uma coisa que parece que as crianças já nascem hoje em dia com isso. A minha filha tá com 7, 8 meses. Você pega o celular pulado assim, parece que ela vira a cabeça toda torta assim, ó. Pra
4: já
2: ver.
4: Sabe que tem um trem.
2: É, pra ver o celular.
4: Enfim, que luta, né? É igual hoje, gente. Eu já falo, não falo mais nada de bet, de nada, por causa do estudo de OMS. O negócio da tecnologia não dá pra gente saber pra que rumo tomar. Então, o negócio é,
2: atento, né?
4: Não mexa com o que você não sabe. E em relação ao celular, eu acho que faz parte do casal se policiar e ouvir o outro aí. Isso aí é assim mesmo, pra que sua mulher serve? Só pra ficar falando que você é lindo, quando você não é? Não. Também é pra falar, ô, lesado, largue esse negócio e vice-versa, entendeu? É, que bom que deu certo e tá todo mundo obediente. Beijo e tchau.

0: pouco.
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7: Na corda bamba é a história de agora, Liginha. Começa assim, ó. Oi, boa tarde Lígia, boa tarde Otávio.
8: Boa tarde.
7: Eu amo demais o programa de vocês.
8: Também já te amo, então.
7: Você é maravilhosa, Lígia.
8: Obrigada, Miglis.
7: Escuto Missão desde 2017.
8: Ó,
7: primeiro pela rádio e agora pelo Spotify. Me chamo Lori, sou virginiana e tenho 26 anos. Vamos lá pra minha história. Tenho 7 anos de relacionamento entre namoro e morando juntos. Hoje estamos estáveis no relacionamento, porém, não fui pedido em casamento e não temos filhos. Eu estou errada em ainda ter esse sonho, Lígia? Tenho uma sobrinha que mora comigo e eu exerço o papel de mãe, enquanto ele exerce o papel de pai, né? Essa criança tem 2 anos. Sobre o meu relacionamento, hoje ele é bem frio. Quase não temos muita intimidade como casal. Como não temos nada concreto, eu me sinto frustrada, mesmo tendo construído muitas coisas materiais ao lado dele. Às vezes, tenho dúvidas se estou nesse relacionamento apenas por conforto e comodidade. Fala aí, Lígia, como que eu faço para aquecer a chama desse relacionamento? Ou será que a melhor opção é terminar e seguirmos caminhos diferentes? Amo o programa de vocês. Beijos.
8: Eu acho que quando a gente tá junto há muito tempo e a gente escreve com essa facilidade, assim, você acha que eu saio fora ou que eu invisto um pouco? Eu acho que a gente deve fazer um exercício de ir pra um quarto separado, mais em silêncio, e imaginar a pessoa entrando em casa e falando, olha, eu queria sentar e conversar e falar que eu não quero mais nada com você. Porque a gente tem uma grande tendência de ver problema onde não tem, de caçar confusão, entendeu? Não fecha a conta de... Ai, será que eu invisto ou saio de vez? Isso é um negócio meio doido. Porque seria assim, eu invisto ou me ajuda a separar. É uma dualidade que só existe quando a gente tá meio... Sem pé nem cabeça essa reclamação.
7: Sim.
8: Eu acho que não tem nenhum problema grave na relação. E ao mesmo tempo cai um pouquinho na rotina. O que eu acho é que precisa entender que o casamento é isso mesmo, gente. Que muda às vezes, tem fases. Eu tive que fazer uma viagem, fiquei 5 dias que eu tive que ficar sozinha. Normalmente, vai acontecer umas 2, 3 vezes esses 5 dias que eu tive, tá? Em outros momentos da vida. Foi excelente. Eu voltei, tipo, dando graças a Deus, falando, ai, meu Deus, graças a Deus eu tive esse tempo. Ai, eu tenho que fazer isso mais vezes por ano. Gente, não sei o que. Essa, eu voltei querendo matar todo mundo e nunca voltei com tanta saudade do meu marido. Louca pra vir pra casa. Eu falei, querido, você tá no veludo. Nunca senti tanta sua falta na minha vida. Eu quero a minha casa, eu quero você. Dararana. Então, eu acho que a gente tem que parar de pôr a culpa nos outros. A gente tem que entender que relacionamentos tem fase, igual a gente tem idade. Você tem a sua beleza dos 15 anos, a beleza dos 20, a dos 25, a dos 30. Tem personalidade diferente, somos pessoas diferentes em cada fase. O relacionamento também é diferente, sabe? Tem um momento que vocês se apaixonaram, a empolgação do começo de relação. Agora é uma relação madura. Você sustenta uma relação madura? Ou precisa dessa ficar só na fantasia o tempo inteiro? Porque a relação madura é no café da

0: Pra mim, no caso, não seria um problema se eu estivesse há um bom tempo num relacionamento e a mulher tocasse nesse assunto. Você acha que as mulheres têm medo de tocar nesse assunto?
1: Não, eu acho que o cara não pediu porque ela não quer, ela sabe disso, tá fazendo graça. Gente, pra que que um homem vai pedir a mulher em casamento se ela já faz tudo que uma casada faz? Hoje você tem que pôr o trem na mesa, entendeu? Tem homem que é normal, educado. Outro, se você gostou de um que é mais devagar, ou que ele é mais sem noção, ou que ele faz de bobo, eu acho que tem que falar. Eu não consigo, eu sou assim, tá? Falar, você tá fazendo de bobo, de sonso? Não tô entendendo. Você acha mesmo que eu vou ficar aqui esperando você decidir o que você quer da sua vida? Falou, oh, meu filho, só tô te dando a dica pra você se agilizar e me surpreender. Falar, tem a dó, tem tanto tempo. A vida a gente faz planos. A gente, não, ninguém sabe o que tá dentro da cabeça do outro, não.
0: É, e falar desse jeito não vai ofender a pessoa.
1: Às vezes, eu tenho meu jeitinho. Eu falo, às vezes, brincando, dou-me de... Mas eu falo as coisas, viu, Otávio? Uhum. Porque eu posso, prefiro perder por isso do que... Toda vez que eu não falo, eu me arrependo. Porque, às vezes, eu não falo coisas que eu acho que pra mim tão óbvias.
0: Sim.
1: E só que pro outro não tá, ninguém sabe o que tá dentro da cabeça do outro. Eu acho que a gente sempre tem que falar. E acho que não pode ficar dando tudo de graça. Então, a mulher tá lá, achando que é isso que vai fazer o cara casar com ela, tá? Ela começa a se comportar como se fosse esposa. É, resolve o problema do cara, arruma a cama, pergunta se quer que arruma a mala, vai lá, tá esperando, vai na casa, faz coisinhas, querendo se comportar como se ela já fosse uma esposa. Tenha santa paciência, gente. Eu vou me comportar e olho lá, como namorada no ordem ainda.
0: É, porque o homem
1: faz,
0: tem...
1: Quero.
0: É, o homem ele tem esse instinto diferente.
1: Tem que pôr o homem pra fazer.
0: É.
1: Tem que pôr pra correr, tem que pôr pra querer casar, tem que pôr pra pedir, pra se mexer. E eles gostam. Vai ficar, senão ele dá de bobo. Vai deixar, vai dar pro cara tudo que uma casada deu, só se ele te pedir em casamento. As coisas sem fase. Aí tem mulher que faz tudo de namorada, achando que o cara vai pedir pra namorar. Pra que ele vai pedir pra namorar? Se ela já molha o biscoito, já faz tudo que o namorado faz sem ele precisar pedir? Nada, ele encontra com ela de vez em quando e faz tudo. Eu acho. E acho que as pessoas gostam das outras quando elas são difíceis também.
0: É.
1: A não ser que seja duas pessoas muito maduras, se encontraram, se apaixonaram junto, duas pessoas interessadas. Depende. Eu não tô querendo ficar falando muito de mim, entendeu? Mas tô falando, o meu foi quase isso. E digo que o meu marido não era o bonzinho na história, não. Ele se lascou, comeu poeira, demorou tudo muito mais por causa da infantilidade. Falei, eu não mexo uma palha enquanto eu não tiver certeza. Eu acho que falta isso, a gente se colocar no nosso lugar. Agora virar, bom, voltando pra história dela, ficar culpando uma coisa de não ter, tá super quente, sendo que já tem muitos anos, tem muitos anos. Agora vocês têm outro tipo de intimidade, é outro tipo de segurança. E aproveita disso, sabe? Faz comida pra vocês dois, marca um negócio diferente, vai vocês dois pra outro lugar. Não faça, manda ele fazer. Vai passear em outro lugar. Tenta dar uma divertida, mas mais do que tudo, aceita a delícia de ter uma relação sólida. Não fica querendo o frio na barriga de uma coisa que você não sente nada. Cuidado com o que você quer, viu? Vai que Deus atende. Beijo.

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1: Casamento esquisito. Olha essa história, Lígia. O que você acha?
2: Eu agora tô num bom momento, só vou falar bem.
1: Vamos ver o que é essa história de casamento esquisito. Você que é casado aí, ó, fica atento. Vamos ver se é parecido com o seu. Há uns 3 anos, a minha irmã conheceu um homem que mora lá onde Judas perdeu as botas. Em uns 3 meses, eles estavam casados. Olha que loucura. Ela foi morar com ele e ficou quase 2 anos sem aparecer por aqui. Nesse período, descobri uma coisa curiosa. Eu tinha um seguro de vida e achava que minha irmã era minha corretora. Afinal, era ela quem sempre tratava disso comigo. Só que num belo dia, eu descubro que o corretor era o marido dela. Aí eu pensei, uai, o seguro é meu, quem paga sou eu, então eu quero minha irmã como corretora. Pronto, parece que eu tinha declarado guerra. O homem incorporou um personagem de vítima digno de indicação ao Oscar. Começou aquela conversa de que eu não gostava dele, que eu implicava com ele, que tinha alguma coisa contra ele. Como a troca não aconteceu naturalmente, eu mesmo tive que ligar para a central, para a ouvidoria e resolver tudo. E ele simplesmente evaporou, Lígia. Mesmo assim, eu continuei sendo prestativo. Quando eles viajavam para outro país e precisavam de alguém para cuidar do cachorro, eu ajudava. As passagens eram pagas por eles, claro, é verdade, mas a alimentação, as despesas do dia a dia ficavam por minha conta. Além disso, eu reorganizava minha agenda de trabalho para estar lá e ajudar. Só que, na última vez, apareceu um risco microscópio no carro dele. Carro que eles deixaram para eu usar durante a estadia.
2: Risco microscópio.
1: Ele fez questão de que eu pagasse. E eu paguei. Agora vem a parte que mais me intriga, Lígia. Esse sujeito tem um padrão financeiro muito acima do meu, da minha irmã e aparentemente da minha família inteira. Tem carros caríssimos, mora em apartamento de alto padrão e leva uma vida que claramente não é a realidade da maioria das pessoas. Sempre minha irmã passa por algum aperto financeiro. Sempre. Parece que a solução vem da família dela, nunca da família dele. Só acho incrível como um simples prefiro minha irmã como corretora conseguiu desencadear uma sequência de eventos que culminou em silêncio, ressentimento, cachorro, ouvidoria, arranhão de carro e crise. Esse casamento é muito estranho, você não acha, Lígia?
2: Eu acho, e aí não entendo por que você faz parte ainda, ué. Sabendo que o negócio não rola.
1: Sai fora.
2: O cara,
1: né?
2: É um folgado, grosso, muquirana, não tem nada, não, gente, mais nojento que gente mão de vaca, detesto. E mesmo que ele se ache bem sucedido, ele não é. Porque, né, se o cara não, o cara não tava precisando de bom cliente na corretagem. Enfim, casinho meia boca o dela, sabe assim? Esse cara, essa história é muito zoada. Se fosse ainda, melhor falar do Vorkar.
1: Para de fazer favor,
2: sabe?
1: Né?
2: É, historinha tá meia boca de um malquiraninha pequeno, sabe assim? Historinha de ladrão de galinha. Ah, cara chato, meia boca, pequenininha, ainda pão duro. Vamos falar dele não, vamos falar de você. Pra que você vai passar essa raiva? Você gosta do bicho? Você fala, não precisa pagar nada não. Pra que você vai encostar nesse carro do cara que é chato assim também? Bem feito. É, e não faz mais nada com eles, detestei também o cara. E se a sua irmã quer ficar lá, problema dela, né? Só ela que vai saber o que, que é. Você tenta o mínimo possível fazer parte, também acho. Acho que quanto mais distância, melhor nesse caso. Você não acha? Tem parente que você detesta? Tipo, é o contrário, né? Qual que não?

0: Partiu.
1: Partiu, simbore-se. Ó, tá até bocejando ali já, porque já deu, gente.
0: Eu falei de manhã que eu tava com dorzinha de barriga.
1: Terça-feira tudo. É, nem todo dia é um dia green para nós, então
0: green vamos é assim, lá. Mas nem todo dia é perfeito.
1: É, vambora, gente, segue nós no Instagram, @ Missão Impossível Jovem Pan, @ Ligia Mendes, @ andrade.otavio.s, e não esquece aquela história bacana sua de mandar pra gente no 11-2870-9750. Lembra de alguma história, qualquer história sua que você tenha, pensa em duas, tá? Uma boa e uma ruim. A que for mais interessante, você manda pra gente no 11-2870-9750. Partiu, Liginha?
2: Uhum. Essa missão chegou ao fim.
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0: Olá, tudo bem com você? Seja bem-vindo, começando mais uma edição do programa Os Pingos nos Is, reunindo os assuntos mais importantes do dia, contando sempre com análises, as discussões, as reflexões com os comentaristas aqui do programa. Eu sou Daniel Caniato, você, como sempre, é o nosso convidado especial. Para começar, um destaque que chega de Brasília, o presidente do Partido Liberal, Valdemar Costa Neto, quer convencer a ex-primeira-dama Michele Bolsonaro a participar de um evento ao lado do senador Flávio Bolsonaro. Vamos acionar nossa reportagem? Vamos a Brasília, capital federal, lá está o Bruno Pinheiro, aqui com a gente em Os Pingos nos Is. Bruno, seja bem-vindo, uma ótima noite a você. O que você conseguiu descobrir, apurar em torno dessa tentativa de Valdemar Costa Neto em reaproximar Flávio e Michele? Boa noite.
1: Não há uma confirmação sobre a ida de Michele a esse evento e nem mesmo da senadora também, Adamaris Alves. Ótima noite a você, ao Caniato, a quem nos acompanha aqui em Os Pingos nos Is na Jovem Pan. Acabou agora há pouco aqui a reunião com o Valdemar Costa Neto, Michele Bolsonaro. Ambos saíram sem conversar com jornalistas e não teve nenhuma declaração oficial por parte da legenda e nem por parte da ex-primeira-dama, que fez uma declaração longa, um vídeo de quase 27 minutos. Nas redes sociais na última semana em relação ao seu enteado, o senador Flávio Bolsonaro. Esta reunião, Valdemar Costa Neto antecipou o seu retorno dos Estados Unidos para conversar com o Michele, tentar convencer não somente sobre este evento que vai ocorrer aqui amanhã na capital federal com aproximadamente 40 mulheres, mas também para apoiar Flávio Bolsonaro, estar mais engajada nesta campanha que, na verdade, já tem alguns meses uma forte cobrança de aliados para que Michele fizesse algum tipo de declaração em favor de Flávio Bolsonaro. Mas o ruído tudo acabou se fortalecendo sobre o apoio de André Fernandes à candidatura de Ciro Gomes no estado do Ceará. Agora, no final de semana, o irmão de Michele Bolsonaro usou as redes sociais, estava numa reunião com, inclusive, com a atual governadora do Distrito Federal, Celina Leão, e fez um discurso de aproximadamente 5 minutos, e em uma dessas falas, Eduardo Torres, irmão de Michele, disse que algo muito normal, esse desentendimento entre família, mas negou qualquer ruído e disse que não é justamente isso que está sendo falado, que foi a declaração de Michele Bolsonaro, e também saiu em defesa de Flávio Bolsonaro. Vamos ver então, Caniato.
2: E de vez em quando acontece isso em algumas casas, em algumas famílias. Quero descobrir quem nunca brigou com um irmão, quem nunca se desentendeu com um vizinho, porque isso já aconteceu algumas vezes na minha casa, e isso é passageiro. Ah, poderia, não deveria, eu não vou entrar nesse mérito, mas eu quero deixar muito, muito bem registrado que em nenhum momento, e o Thiago já presenciou algumas oportunidades comigo, junto da Michele, que nunca foi feito um boicote ou nunca foi falado nada contra o pré-candidato, o candidato à presidência, Flávio Bolsonaro. O Flávio é o nosso candidato, nós trabalhamos e divulgamos o nome dele, nós levamos, porque ele é o candidato do presidente Bolsonaro, e nós vamos trabalhar para virar esse jogo a nível nacional.
1: Agora, no entorno tanto de Jair Bolsonaro, de Flávio, de Michele, indiretamente, de forma reservada, conversando com alguns aliados aqui, alguns nomes que inclusive não estiveram na reunião, mas fazem uma defesa que tanto Flávio quanto Eduardo, que segue exilado nos Estados Unidos, estão fazendo um sacrifício em relação a Jair Bolsonaro e também para a campanha de Flávio Bolsonaro, que nesse momento não seria um momento para esses ruídos, esses atritos, que isso é muito ruim, que o adversário do momento é o atual governo e não nenhum membro da família Bolsonaro. No entanto, há um silêncio tanto por parte de Michele quanto de Valdemar após a reunião de hoje, que segue um suspense se Michele vai cumprir a agenda amanhã ao lado de Flávio Bolsonaro. Lá no Senado Federal, a senadora Damaris Alves já disse em poucas palavras que também não deverá comparecer no encontro de amanhã. Vamos ver como será essa reunião, se vai ter algum fruto, resultado que possa reunir esses nomes do núcleo duro da legenda aqui na capital federal. Daniel Caniato.
0: Legal, e contaremos com você, Bruno. Qualquer novidade em relação a essas articulações, por favor, prioridade para a nossa reportagem. O Bruno, qualquer outra informação, ele voltará aqui em Os Pingos nos Is. Bom trabalho para você, Bruno. Deixa eu seguir com os nossos comentaristas, chamá-los aqui para a primeira intervenção. Vamos ao Rio de Janeiro. O Roberto Mota está com a gente. Mota, seja bem-vindo. Uma ótima noite a você. Dois assuntos, né, trazidos pelo Bruno, as articulações de Valdemar Costa Neto para reaproximar Flávio e Michele nesse evento mencionado pelo repórter, mas também essa declaração, essa manifestação do irmão de Michele, reforçando o apoio à pré-candidatura de Flávio Bolsonaro e tentando normalizar desentendimentos ou desavenças, disse, bom, isso acontece em qualquer família. Você acha que é por aí? Tem que normalizar mesmo, faz parte do jogo. O importante agora é reforçar o apoio à pré-candidatura de Flávio, Mota. Bem-vindo.
3: Eu não sei responder essa pergunta, Caniato. Eu juro que eu não sei. Boa noite para você, boa noite aos meus colegas, boa noite à nossa audiência. Tem sido interessante, tem sido educativo e às vezes tem sido apavorante acompanhar o desenvolvimento desse assunto nos últimos dias. É uma polêmica com vários aspectos, alguns desses aspectos muito polêmicos. Outros vêm embrulhados em um segredo, com detalhes desconhecidos, detalhes escondidos. E o que me impressiona é que existem pessoas sensatas e bem informadas dos dois lados dessa polêmica. O aspecto que mais me preocupa é que essa não é uma disputa com os adversários da direita. Essa é uma disputa interna, por razões que a maioria das pessoas, o cidadão comum, o eleitor, não consegue entender muito bem. O que nós vemos são os partidários de um lado e os partidários do outro, fazendo, às vezes, acusações muito duras. E nesse processo só tem uma coisa que é certa, é que a direita está fornecendo uma enorme munição aos seus adversários.
0: Pois é, chamar o Luiz Felipe Dávila para trazer também suas impressões a respeito dessas informações trazidas pelo Bruno Pinheiro. Duas informações que se conectam, né, Dávila? Duas figuras em destaque, no caso, o presidente do partido, Valdemar Costa Neto, e também o irmão de Michele Bolsonaro, enfim, ambos na tentativa de normalizarem a situação, conectarem duas figuras que são muito importantes nesse processo. O pré-candidato, obviamente, Flávio Bolsonaro, e Michele, ex-primeira-dama. Estão no caminho certo nesse primeiro momento? Bem-vindo, Dávila.
4: Boa noite, Caniato. Boa noite, Mota, Musa e a nossa querida audiência. Primeiro ponto é que a agenda de Valdemar Costa Neto é muito mais ampla do que apenas a disputa no seio da família Bolsonaro. É evidente que pacificar a família Bolsonaro é fundamental para unir a família e o PL em torno da candidatura de Flávio Bolsonaro. Como já dissemos aqui, o grande provérbio bíblico, uma casa desunida vai estar condenada ao fracasso, à derrota. Então é óbvio que precisa unir a casa. Mas o ponto principal é que a agenda do presidente do PL vai muito além da disputa de Flávio Bolsonaro e Michele Bolsonaro. Por exemplo, ele está com enorme problema em palanques, como Minas Gerais, ainda não definiu candidatura. E já estamos entrando no mês de julho, mês importante das convenções partidárias. Então existem problemas em palanques regionais extremamente importantes, como é o caso de Minas Gerais. Existem problemas com candidaturas que têm a ver muito mais com interesses do Centrão do que a direita. Existe uma divisão entre membros do Centrão do PL com a ala bolsonarista. Então existem muitos conflitos dentro do PL. O PL é uma colcha de retalhos, como é vários partidos do Centrão, que tentam acomodar várias correntes partidárias, e que isso acaba camuflando o Centrão com a verdadeira direita. Essa é uma disputa que realmente vem poluindo as relações, não só entre esses grupos dentro do partido, como também criando muita dor de cabeça para o presidente o presidente da legenda. Então, Caniato, é sim um esforço hercúleo para tentar pacificar os PL do Centrão com o PL bolsonarista, o PL da direita com o PL que quer estar no governo a qualquer custo, não importa, nem se é o governo do Lula, né? Então, sim, é um conflito que mostra a crise partidária do Brasil. O Brasil não tem partidos políticos, o Brasil tem o que eu chamo de frente partidária. O que é a frente partidária? É um conglomerado em torno de uma legenda que, na verdade, só existe no momento da eleição para capturar esse dinheiro do fundo partidário, do fundo eleitoral. E uma vez terminada a eleição, votam de acordo com seus interesses paroquiais. E isso vem destruindo a política brasileira. Como é que você explica, Caniato, o PL, o maior partido de oposição, votando mais da metade das vezes com o governo? Isso não existe. Isso só existe num país no qual o partido não cumpre o papel de partido, e sim de uma frente partidária para disputar eleições.
0: Chamar o Bruno Musa para avaliar também essa situação, as informações trazidas pela nossa reportagem. Musa, seja bem-vindo, uma ótima noite a você. Como você classifica essas tentativas de reaproximar Flávio e Michele, as ações de Valdemar, especialmente para que os dois participem desse evento no dia de amanhã? Enfim, política de redução de danos, há muito interesse em jogo, né?
5: Boa noite, Caniato, meus colegas de bancada e a toda a nossa audiência. Bom, sem dúvida, é uma tentativa de redução de danos. Como eu falei ontem, no meu entender, isso se trata muito mais ali de uma eventual reconciliação, mesmo que seja protocolar. Participar de um evento, às vezes para a política é importante isso da porta para fora, mesmo que do lado de dentro o mundo seja completamente diferente. Eu, particularmente, acho isso uma tremenda hipocrisia, não esse evento especificamente, mas no geral, esses eventos protocolares, todo mundo sabe a determinada verdade, mas mesmo assim compra-se a ideia de que tudo estaria bem, porque tomaram a iniciativa, de repente, nesse caso, de estar num evento. Mas ao passo que não é por estar em um evento que supostamente a relação foi reconstruída entre eles e que está tudo bem. Mas desde que seja algo protocolar e que seja passado para o público dessa maneira, a grande parte das pessoas compram. Esse, por um lado, é a questão racional. Por outro lado, a política ela vem carregada de emoções. E o emocional fala que, nesse momento, você precisa de uma unidade para ir em contra ao status quo, ou seja, ao governo de turno que tem ali uma possibilidade de se reeleger e uma boa probabilidade. Dito isso, significa que esse evento, mesmo que protocolar, talvez ao mostrar determinada unidade, é como se, mesmo que eu não me dê bem, seja temporariamente ou permanente com a pessoa aqui ao outro lado, eu sou capaz de colocar as minhas diferenças de lado nesse momento por uma unidade maior, por um objetivo muito maior. Depois conquistado esse objetivo, aí sim, vamos lutar pelas nossas diferenças. Então, eu vejo mais ou menos essa correção de trajetória ou de danos, como você colocou. Veremos o que de fato será comprado pela grande mídia e, consequentemente, pela população.
0: Daqui a pouco eu vou trazer uma outra informação relacionada a Michele Bolsonaro, uma postagem, uma manifestação dela. Deixa eu só passar para o Mota para a gente finalizar esse capítulo. Mota, você sempre, nas suas análises, quando a gente fala do PL e da família, você sempre gosta de reforçar a força de Jair Bolsonaro, talvez o principal líder da oposição, ou o maior, que nós já vimos nos últimos anos, quando a gente avalia o espectro da direita e da centro-direita. Você acha que essas teses que ganharam força nas últimas semanas, indicando que nenhum tipo de manifestação teria sido postada ou compartilhada nas redes sociais sem o aval dele, indicando que talvez a Michele tivesse a autorização do marido ou o aval, a anuência dele para colocar aquelas críticas a Flávio Bolsonaro? Como você viu isso? Você conseguiu pescar algum indicativo de que Michele fez aquilo a pedido de Jair?
3: Essa é outra pergunta muito difícil de responder, Caniato. Nós não sabemos qual é a situação atual de Jair Bolsonaro. Agora, usando a lógica, o raciocínio e o que a gente conhece dele, eu acho pouco provável que ele tenha aprovado uma estratégia de disputa entre a sua esposa e o seu filho, que ele próprio escolheu como candidato à presidência da República, no momento em que ele está preso, num processo altamente questionável, no momento em que o Brasil vive à beira do abismo da legalidade. Eu não consigo ver nenhuma lógica nessa história. Eu não consigo ver nenhuma estratégia. Me preocupa muito o prejuízo que essa situação toda causa. Não é prejuízo à campanha, é prejuízo ao país, num momento em que há tantas coisas graves com que se preocupar. Mas como eu já disse aqui várias vezes, a política é provavelmente o ambiente mais tóxico que eu já conheci. Quem acha que as disputas no mundo corporativo são pesadas, são duras, não tem a mínima ideia do que acontece na política. A política é a terra da ambição, a política é a terra da vaidade, do ego, que captura as pessoas, às vezes, inadvertidamente. Quando você se dá conta, você já está ali numa disputa que você não tinha nenhuma intenção originalmente de participar. Então, eu não entendo o que está acontecendo, mas lamento profundamente que esteja acontecendo.
0: Pois é, deixa eu só pedir para o Dávila também pontuar a respeito disso. Dávila, você acha que as desavenças públicas são uma consequência da ausência de Jair Bolsonaro desse processo?
4: Com certeza. A ausência de Jair Bolsonaro acabou criticando, vamos dizer, duas alas dentro do bolsonarismo. Uns que tentam ser o mais fiel possível às bandeiras do bolsonarismo e outros que tentam reconciliar o bolsonarismo com outras alas da direita. E isso está muito nítido na postura de Michele Bolsonaro, tentando ser esta defensora do bolsonarismo raiz, dos valores, e de Flávio Bolsonaro tentando ser o candidato do bolsonarismo que consegue aglutinar o restante da direita. E aglutinar o restante de direita significa, sim, fazer acordos, concessões, para justamente poder ampliar os votos e conseguir capturar parte desses votos pendulares que serão decisivos nas eleições. Por isso, existe sim uma própria divisão dentro do bolsonarismo, o que mostra que esta divisão perpetuará durante a eleição. Então, será preciso muita capacidade de articulação política para não deixar que esta divisão rache a direita. É importante entender que pode haver divisão, pluralidade, diversidade de opiniões, ideias, mas é preciso marchar junto em torno da candidatura de direita. Caso contrário, isto só ajudará ao governo e o PT e a esquerda continuar no poder.
0: Pois é, quer só fazer um último complemento, um último apontamento em relação a esse assunto, Musa, à vontade.
5: Eu acho que esse é um momento bastante complicado. As mensagens diretas e indiretas que a Michele tem postado, elas são um tanto quanto enigmáticas, não sabemos se tem alguma mensagem por trás ou não, apenas o tempo dirá, mas a verdade é que eu continuo não entendendo o momento. Por que disso tudo? Eu realmente acho isso um ponto de interrogação e até o momento muito complexo de entender. E se permanecer dessa forma, eu continuo achando que isso nada mais é do que um tiro que sai pela culatra para ela, a não ser que novos dados venham à tona ao longo do processo que nós não saibamos.
0: E por falar em ex-primeira-dama, Michele repostou um vídeo em que o ex-governador do Rio, Antony Garotinho, diz ter visto uma gravação, um registro de festas de Daniel Vorkaro com mulheres peladas e homens que defendem a família. Essa postagem gerou novas críticas a ela entre os aliados do senador Flávio Bolsonaro. O entendimento foi o de que ela quis fazer uma provocação e talvez mandar indiretas ao enteado, mantendo a disputa entre ambos em evidência. O pré-candidato nunca foi citado como presente nessas festas do ex-banqueiro, mas teve que explicar suas relações com o dono do banco, a quem pediu dinheiro para a produção e financiamento do filme Dark Horse, que conta a trajetória do pai Jair Bolsonaro. Você, Mota, acompanhou essa informação, a repostagem de Michele a respeito daquela manifestação de Anthony Garotinho, que disse que viu um vídeo das festas de Daniel Vorcaro com mulheres peladas e figuras que, em tese, defenderiam a família. Daí muitos ficaram sem saber. Bom, ele se referiu a quem?
3: Eu não tive como não ver, Caniato. Foi impossível. Tanto o vídeo do Garotinho quanto o comentário. E eu não tenho a mínima ideia do que isso significa. Agora, eu acho pouco provável que esse tipo de coisa ajude alguém de alguma forma. Eu sei que uma candidatura à presidência da República representa muito, né? Num país como o Brasil, você ser presidente da República é quase como ser imperador, né? Exceto no caso de Jair Bolsonaro. Quando ele foi presidente, parece que decidiram tirar todos os poderes da presidência da República. Mas hoje voltou a época em que o presidente da República é um ser super-humano, pode fazer o que quiser. Então eu acho que é compreensível que numa candidatura à presidência da República entrem vários fatores. Eu acho que é compreensível que várias pessoas achem que elas é que deveriam ser o candidato, né? Porque não sou eu. Eu tenho as qualificações, eu sou melhor. Eu vivi isso no partido que eu ajudei a fundar, o Partido Novo. Foi dilacerado por disputas desse tipo. Além disso, como eu já disse aqui, a política é uma atividade que mexe diretamente com o ego, com a vaidade. Isso acontece, às vezes, de formas muito sutis. Você está convicto, você tem certeza que você está fazendo o que é melhor para o país, você está defendendo a verdade, você está defendendo a coisa certa, mas, na verdade, é a vaidade que está falando mais alto. Então, pode ser isso que esteja acontecendo aqui.
0: Pois é, agora, Dávila, nós falávamos, né, sobre, sei lá, um arquivo secreto, informações das festas, dos encontros de Daniel Vorcaro. Será que essas imagens irão à tona, serão divulgadas? Você não acha que tinha muita fumaça e até agora essas informações não foram divulgadas? Talvez isso venha a público em um momento específico, seja divulgado em um momento crucial para algumas figuras?
4: Na ausência de transparência, Caniato, o que acontece é que essas informações são vazadas estrategicamente em alguns momentos para criar justamente esta marola, essa espuma, essa discussão que não tem pé nem cabeça, porque no fundo, sem transparência, você só consegue ver parcialmente as coisas, e isso acaba só aumentando a maneira escandalosa como a política brasileira vem sendo conduzida por esse conluio de políticos sem vergonha da República do Rabo Preso, com gente safada do setor privado que acaba corrompendo pessoas da maneira mais vil possível. Então, Caniato, isso só mostra a ausência de valores, de moral, de princípios, de retidão de caráter das pessoas que hoje estão comandando o país. Porque quando se trata de um escândalo que envolve quase todos os partidos, que envolvem pessoas de todas as siglas e tamanhos de importância na hierarquia política do Brasil, mostra um sinal muito grave de como perdemos o senso de virtude da política.
0: Pois é, Musa, me lembro que você, no princípio, mencionava as muitas informações que estavam sendo divulgadas a respeito dessa vida extravagante de Daniel Vorcaro. E teve essa postagem de Michele Bolsonaro em que o ex-governador do Rio, Anthony Garotinho, menciona que assistiu os vídeos acompanhando as festas de Daniel Vorcaro, mulheres sem roupa, inclusive pessoas conhecidas, políticos ou figuras, personagens em tese muito respeitados que defendem a família, que também aparecem nessas cenas. Não se sabe muito sobre isso. Agora, você acha que tem algum tipo de conexão alfinetada ao enteado? Porque a notícia traz justamente essa informação. Agora, eu não consigo fazer essa conexão. Você faz?
5: Nenhuma. Quando eu li a matéria, não encontrei nenhum tipo de conexão. Eu acho que caberia uma responsabilidade até maior, ou tem coisa aí que a gente não sabe. Porque, de fato, não há sequer qualquer menção. Eles fazem na matéria uma correlação a... O primeiro vídeo da Michelle mencionando textualmente o Flávio Bolsonaro, quando deu aquela primeira reviravolta na relação entre os dois agora, foi justo antes do primeiro jogo da Seleção Brasileira. Agora, novamente, justo antes, ou pouco antes a um jogo da Seleção Brasileira, ela veio com esse novo vídeo repostando o vídeo do garotinho. Mas qual é a relação que isso traz com o Flávio? Muita gente na matéria diz que muitos estão interpretando que isso seria uma indireta ao Flávio, que ela sabe de coisas. Qual é a correlação? Se de repente a redação desse jornal sabe alguma coisa, o tempo mostra ou eles que mostrem. Agora, na matéria não tem nenhum tipo de menção ou não sabemos da onde eles tiraram isso, que sequer está subliminar essas mensagens, não há sequer indiretas ou qualquer fato que possa correlacionar os dois. Então, mais uma vez, me parece algo que querem plantar ou, de novo, estou falando com os fatos que nós temos em mãos. Analisando friamente a matéria, me desculpe, é um jornal, não tem absolutamente nenhum tipo de menção, direta ou indireta.
0: E lá atrás o Mota falava sobre isso. Essa divulgação de trechos, de fragmentos de uma investigação ou de determinado episódio, isso permite mil interpretações, né, Mota? E a depender do veículo que acaba acessando determinado arquivo, faz a leitura, ou uma leitura dinâmica, e acaba tentando traduzir isso em um texto jornalístico, a depender de quem lê o conteúdo, pode também fazer uma leitura muito diferente do outro, que fez a mesma leitura. Né?
3: Eu acho que poucas vezes existiu uma situação tão desfavorável à direita, a quem é conservador ou liberal, como existe hoje no mundo. Se você é conservador, por exemplo, você já tem que começar dando explicações. Então, eu acho que não há necessidade nenhuma da direita ficar atacando a própria direita, porque a esquerda já faz isso muito bem. A maioria dos meios de comunicação faz isso muito bem. Então, no momento em que uma pessoa da oposição faz uma crítica ácida ou uma insinuação sobre outra pessoa também da oposição, você está começando um processo que depois pode ser impossível de ser parado. Esse é o perigo dessa situação, é criar fissuras irreparáveis, porque tudo isso que está sendo dito ou insinuado vai ficar para sempre registrado nas redes sociais. Vai ser impossível depois colocar esse coelho de volta na cartola. O perigo disso é criar divisões que a esquerda não, que a direita não consegue suportar nesse momento, né? E uma coisa é certa, há muitos eleitores confusos com o que está acontecendo. As pessoas estão se perguntando, mas espera aí, se Jair Bolsonaro escolheu o Flávio como candidato, e Jair Bolsonaro é pai de Flávio, então ele conhece as qualidades, os defeitos do Flávio, ainda assim Jair Bolsonaro escolheu o Flávio como candidato. Portanto, todo mundo que teoricamente diz que segue a liderança de Jair Bolsonaro precisaria necessariamente apoiar Flávio. Mas não é isso que está acontecendo. Então as pessoas não entendem nem o que está acontecendo, não entendem as motivações e não entendem qual é a alternativa que as pessoas que são críticas à candidatura de Flávio pretendem atingir nessa altura do campeonato, na situação em que o Brasil está vivendo, né? No momento em que qualquer pessoa, por qualquer declaração, por uma palavra, está sujeito a perder o mandato, a ser cassado, a se tornar inelegível ou até ser processado, ser preso, ter suas contas congeladas. Esse é o Brasil de hoje. As pessoas se perguntam como é que na situação atual, um sentimento de beira do abismo que a gente tem, ainda se encontra tempo e energia para entrar nessas disputas que aparentemente não vão levá-lo a lugar nenhum.
0: Seguiremos atentos. Qualquer novidade em relação, inclusive, a esse vídeo, nós traremos aqui na programação da Jovem Pan. Uma rápida parada para você que nos acompanha pela rede de rádios.
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8: Esse que tem a taxa de juros mais alta do mundo e deixando a conta para o próximo governo. Isso é crime. Crime. Então, um governo que trata o dinheiro público de maneira criminosa, inconstitucional, porque não diz de onde é que é a origem que vai sair esse dinheiro. Além disso, o que que faz? Corta o dinheiro do setor produtivo, aliás, do setor estratégico do país, no momento que existe uma conjuntura internacional que afeta dramaticamente o agronegócio. Isso mostra justamente onde é que estão as prioridades do governo. E as prioridades do governo se resumem a uma única só coisa: despejar dinheiro, aumentar a dívida, fazer com que o déficit dispare para tentar continuar no poder.
9: Zé, recebendo a Rede Jovem Pan, todos com a gente aqui em Os Pingos nos Is, a notícia em destaque é o lançamento do Plano Safra 26-27, inclusive o governo adotando uma narrativa, uma retórica de um recurso recorde.

0: Safra é ineficiente. E eles veem com preocupação a iniciativa do governo federal e eles mencionam justamente isso, que o governo anunciou esse programa recorde. Os números mostram, no fundo, que houve uma redução, porque o governo não levou em consideração, por exemplo, a inflação. Então, eles fazem o cálculo de uma redução de 29,6 bilhões, que daria 5,73% a menos do que o ciclo anterior. Eles entendem que essa quantia de dinheiro é ineficiente para a demanda do agronegócio brasileiro. Musa, você.
1: De fato, os números apresentados por eles, da Frente Parlamentar Agrária, eles têm realmente uma justificativa plausível nos números. Mas eu gosto de ir mais profundo. Nós estamos acostumados a viver dessa forma, a buscar subsídios, a buscar subvenções. E tudo isso que o plano está propondo, nada mais é do que jogar a poeira para debaixo do tapete, mais uma vez atacar o sintoma e não a causa raiz. Porque atacar a causa raiz dói, dá problema. Só que as consequências do que nós estamos vivendo, desse processo de endividamento e o recorde dos recordes das recuperações judiciais, ela tem a ver com o ciclo econômico que começou lá atrás, de um processo de endividamento e incentivo e estímulo ao endividamento das empresas, do Estado e das próprias famílias, que todos estão em níveis recordes de endividamento. Só que agora as soluções elas sempre são tampões, ainda mais em ano eleitoral. Veja só, a matéria sempre é muito bonita. Governo lança um plano de 525 bilhões. Quem vai se opor a isso? Quando você começa a entrar nos meandros, você começa a ver que, inclusive, eles aumentaram a banda em que a taxa de juros é subsidiada. Ou seja, há ainda um subsídio maior nas taxas de juros apresentadas nesse plano Safra. Significa que eles estão emprestando o dinheiro a uma taxa bastante inferior à taxa que o governo paga para captar o dinheiro. Então, para quem empresta dinheiro para o governo comprando título público, por exemplo, ele paga lá 14,25%, que é a Selic. Só que ele empresta a 8%, 9%, 10% para o plano Safra. Ótimo, quem está recebendo o dinheiro vai falar, ótimo, estou estrangulado, preciso disso. Só que isso piora toda uma sociedade na forma geral, inclusive a médio e longo prazo, aqueles que estão recebendo esse benefício, porque não estamos atacando a raiz do problema. Quando o governo paga uma taxa mais baixa do que aquela que ele está pagando para quem emprestou, isso é prejuízo para o dinheiro público. E não existe dinheiro público, é dinheiro do pagador de imposto. O déficit aumenta, o endividamento da máquina pública aumenta. Consequentemente, o dinheiro perde valor. Quando o dinheiro perde valor, chega no ano que vem, o plano Safra não recompõe a inflação do ano, porque o dinheiro perde muito mais valor. E nós falaremos adiante do rombo das contas públicas que bateu mais uma vez um recorde. Consequentemente, os números nunca serão suficientes. Ou nós colocamos os adultos na sala e passamos a fazer uma reforma de verdade, ou a gente vai viver atacando sintomas até que a bomba explode de uma vez. E ela está cada vez mais perto e o próprio governo assumiu, porque no final do ano que vem já não tem mais espaço dentro do orçamento para um real em investimentos. Um real.
0: Pois é, deixa eu passar para o Dávila avaliar uma situação que é muito simbólica, Dávila. Teve também uma manifestação de alguns representantes da FPA que fizeram questão de destacar a ausência do presidente da República no lançamento do Plano Safra da Agricultura Empresarial. O presidente da República tomou a decisão de só participar do anúncio da agricultura familiar. Por que esse distanciamento do presidente dos grandes produtores?
2: É, porque o governo trata o agricultor como um bolsonarista, um direitista e, portanto, aquele que não merece nenhuma solidariedade do governo. Ou seja, o governo não enxerga o agronegócio como um setor estratégico para o país, como um único setor em termos ganho de produtividade fundamental para a nossa balança comercial e que, na verdade, deveria servir de exemplo para derrubarmos barreiras protecionistas em outros setores e fazer com que nos tornemos mais competitivos. Então, é uma inimizade político, ideológica e, principalmente, econômica. Governos de esquerda detestam sucesso de um setor que depende

0: depende pouco do governo e muito do mercado, e principalmente que consegue concorrer internacionalmente de uma forma sem as amuletas do governo. Isso cria enorme distância entre o agronegócio e o governo brasileiro.
1: Pois é, e o agronegócio, né, Musa, é um pilar fundamental quando a gente olha para o PIB, né, o Produto Interno Bruto. Quantas vezes o Musa, nas suas análises e avaliações, destaca a importância do agronegócio para a geração de riquezas do país. Mas, Musa, queria que você também comentasse esse ponto que eu passei para o Dávila. Deixa só ler um trecho muito interessante nessa nota que foi divulgada pela FPA. Eu vou abrir aspas, tá? Essa postura do presidente da República reforça uma tentativa equivocada do governo de dividir o agro brasileiro, como se pequenos, médios e grandes produtores, cooperativas e cadeias produtivas não fizessem parte de um mesmo sistema responsável por produzir alimentos, gerar empregos, movimentar municípios e sustentar a economia nacional. Fecho aspas. Você, Musa.
2: Se nós olharmos a cadeia produtiva do agro como um todo, não apenas lá o plantio, mas toda a cadeia produtiva, até chegarem às gôndolas, o produto final, ele representa algo como 23%, 24% do PIB brasileiro. E saiu um estudo recente da Conference Board, faz um ou dois dias, mostrando que a produtividade brasileira caiu incríveis 16% na economia, voltando aos níveis de 1958. Vocês não ouviram errado, 1958. Só que quando você isola todos os fatores da economia, tanto o agro como a indústria, como os serviços, o único que puxou a produtividade para cima, olhando individualmente, foi o agronegócio. O restante, incríveis 15% para baixo, a patamares, repito, de 1958. Consequentemente, a indústria parou no tempo. Agora, o agro, ele evoluiu e ele representa um montante extremamente relevante dentro do PIB. Mas eu volto a falar, nós criamos um mecanismo ao longo das últimas décadas, Caniato, que virou natural um processo que sequer param para pensar, que se tornou mais barato ir a Brasília buscar um subsídio, uma subvenção, ou buscar vantagens para aquele grupo lobista lá dentro, do que você de verdade investir em tecnologia para você incrementar a produtividade. Isso tem um fim, porque uma hora acaba o dinheiro para pedir essa subvenção. E ou você se adapta ao mundo atual, ou você simplesmente é varrido por completo, porque até o dinheiro do pagador de imposto para socializar esse prejuízo acaba. Então eu acho que é um mecanismo que nós precisamos atacar de frente. Parar de achar que é normal ir a Brasília e voltar com o subsídio debaixo da manga. Isso é deletério para todo mundo na economia, inclusive para aqueles que estão recebendo aquele recurso. No curto prazo, como todos estão com a água até o pescoço, pode parecer uma solução extremamente importante, e é no curto prazo, mas a dor é maior no longo prazo. Rapidamente, tem uma frase muito interessante, que eu acho que encaixa muito bem aqui, que foi dita por Milton Friedman, e ele fala que o processo de endividamento, de pedir subsídio, de pedir mais dívidas ou financiar o governo através dessas dívidas, ele funciona exatamente o oposto ao processo de um alcoólatra. No começo, o alcoolismo, a pessoa tem um prazer com aquele do álcool, só que o processo de longo prazo, ele é destruidor para a saúde da pessoa. Quando você precisa retirar o álcool do sistema, do corpo da pessoa, você sente uma dor no curto prazo e um benefício no longo prazo. É o que nós estamos vivendo. Há décadas, nós escolhemos o alcoolismo, endividamento, subsídios e subvenções. Foi melhor no curto prazo. No longo prazo, está doendo. Agora, é exatamente o oposto.
1: Pois é, a gente segue acompanhando. Qualquer novidade, traremos aqui na programação da Jovem Pan. Quero lembrar que a enquete do dia já está publicada no nosso YouTube, YouTube do programa Os Pingos nos Is. E nós questionamos sobre eventuais benefícios de participar do Mercosul, porque daqui a pouco a gente vai trazer uma informação, uma notícia em que a gente debaterá o Mercosul e também a participação dos países nesse bloco. Tem uma outra informação que mostra o ambiente da política, os bastidores e as articulações. O pré-candidato à presidência da República pelo PSD, Ronaldo Caiado, deve anunciar amanhã o nome do presidente nacional do partido, Gilberto Kassab, como vice em sua chapa no Palácio do Planalto. Essa informação foi divulgada pelo Estado de São Paulo e confirmada pela reportagem da Jovem Pan, o repórter João Vitor Revedilho. O nome do ex-prefeito de São Paulo já vinha sendo ventilado desde maio. Na ocasião, Kassab disse que estaria à disposição, caso fosse a escolha de Ronaldo Caiado. Hoje, o ex-governador de Goiás confirmou que o vice será anunciado em coletiva de imprensa em Brasília, porém evitou confirmar qual seria o nome e nem mesmo se seria do seu partido ou não. Até aqui, Caiado não tem apoio de outros partidos para a disputa presidencial. Ele chegou a conversar com Romeu Zema, que também é pré-candidato, mas não houve nenhum avanço para uma união das duas candidaturas, PSD e Partido Novo. Começar essa rodada com o Roberto Mota. Kassab, ao que tudo indica, será anunciado amanhã como vice na chapa de Ronaldo Caiado. É chapa pura que fala, né, Mota?
3: Pois é, se você quer garantir o máximo de apoio e de verbas para sua campanha, nada melhor do que colocar como vice o presidente do seu partido. É lógico, né, que a política tem razões que a própria razão desconhece. E o Kassab é um político conhecido pela sua capacidade de articulação. Então, embora no momento seja pouco provável que essa chapa seja eleita, é altamente provável que, no caso de uma vitória da direita, Kassab e Caiado façam parte do novo governo.
1: Passar para o Dávila avaliar essa situação. Você, Dávila, análise sorte, pontos fortes e fracos em ter alguém do mesmo partido na vice. Me parece que os dois falarão a mesma língua, né?
0: Com certeza esse é um ponto forte. Total união, coesão em torno da defesa da candidatura de Ronaldo Caiado. Este é o ponto positivo. E o positivo é que se Ronaldo Caiado se tornar o candidato competitivo e vencer as eleições presidenciais, terá um extraordinário vice-presidente da República que sabe não só conversar com o Congresso, costurar alianças e provavelmente ser o dono da segunda ou primeira grande bancada no Congresso Nacional. E isso é um enorme trunfo para um futuro presidente da República. O lado negativo é que o PSD não conseguiu atrair nenhum outro partido para essa coligação. Isso mostra não só a fraqueza do partido neste momento com uma candidatura pouco competitiva à presidência da República, como também demonstra a dificuldade de atrair outros partidos justamente por causa das disputas regionais para as eleições proporcionais, as eleições para deputado federal, principalmente. E isso dificultou costuras com outros partidos. Então, isso mostra duas coisas, Caniá. Muito bom no sentido de coesão partidária, é muito bom ter o presidente do partido e o dono do cofre na sua aliança política, mas é muito ruim, mostra que desta vez o PSD não conseguiu construir uma ampla aliança partidária em torno da candidatura de Ronaldo Caiado.
1: Pois é, mas para além da questão financeira, que é naturalmente importante, Bruno Musa, Kassab é muito conhecido pelo seu poder de articulação, né? Eu me lembro quando faziam avaliações a respeito de vices, né? Acho que não, alguns programas nós falamos disso, acho que até foi o Dávila quem fez um retrospecto de Itamar Franco para cá, né? De Fernando Collor para cá, avaliando cada vice, seus pontos fortes. Me lembro que Michel Temer, quando foi escolhido, falava muito em relação àquela articulação junto ao Congresso Nacional. Salvo engano, acho que Temer tinha sido presidente da Câmara por 3 ocasiões. Você não acha que Gilberto Kassab pode colaborar muito com esse faro político e esse poder de articulação nos bastidores, Musa?
2: É inegável que ele é um grande articulador político e conhece muito bem a política brasileira, especialmente nos bastidores, né? E eu gostaria até, depois a opinião, não diria opinião, mas o conhecimento de todos aqui, que eu não lembro de um ponto sem nó que o Kassab deu. Isso não significa uma defesa a ele, eu estou dizendo de forma, sob o ponto de vista da articulação política. O que será que, às vésperas de transformar uma pré-campanha em campanha, ele resolve, nesse momento, fazer esse movimento? Será que há novas coisas por saírem que nós não sabemos e que isso pode ter vazado de alguma forma, ou nos bastidores da política brasileira saberem de alguma coisa que a gente aqui, meros mortais, não sabemos? Porque ele saindo até como vice do Caiado, que em todas as intenções de voto vem mostrando um resultado marginal, sob o ponto de vista de todos os outros candidatos, né? Ou seja, com uma pouca ou nenhuma probabilidade de sair para o segundo turno. Será que haveria alguma coisa por trás aqui que a gente não sabe? Acho que só o tempo vai dizer. Mas, sem dúvida nenhuma, ele é um profundo conhecedor e articulador de todas da campanha de políticas brasileiras. Agora, se ele está entrando com o Caiado, e o Caiado naturalmente se coloca à direita contra o PT e etc., vale lembrar que o Kassab, apesar de ser um grande articulador, nós não sabemos de verdade a ideologia dele, o que, que ele quer. Há um interesse de verdade de pró-Brasil, de planejamento, redução da máquina pública, menos impostos, mais negócios, ou ele surfa para onde está? O partido dele e todos os partidos do Centrão normalmente arquitetam isso. Para onde está indo a maré, eu vou e negocio meus cargos e negocio emendas. Então, quais serão os ventos que fluirão caso isso venha a dar certo? É mais uma pergunta que fica no ar, né?
1: Pois é, eu me lembro que o Chumota também, há alguns programas, fez um exercício sobre o quanto a escolha do vice pode motivar o eleitor a tomar a decisão para aquele candidato. Ah, eu vou votar nesse candidato porque ele escolheu esse vice. E no fundo, né, Mota, na prática, olhando para as outras eleições, a gente viu que não foi o vice que determinou o voto do eleitor. Então, acho que são outros ingredientes que o cabeça de chapa, ou no caso o partido, acabam tomando a decisão para escolher aquela figura. Bom, PSD, ao que tudo indica, deve anunciar Kassab amanhã. Outros partidos ou outros pré-candidatos ainda não fizeram a escolha. Devem seguir quais caminhos? O que lhe parece, nesse momento, mais importante na escolha do vice?
3: Quando se trata de uma campanha com poucas chances de vitória, Caniato, eu acho que a tendência é pensar no vice pensando em alianças, em oportunidades. E aí eu vejo um exemplo de um momento em que a política se desconecta da vida real. E eu acabei de receber aqui uma mensagem de uma espectadora do Pingos, a Laura Margarete, e ela me mandou uma mensagem grande aqui, que eu vou resumir da seguinte forma: há tanto sofrimento, tanta dificuldade na vida do cidadão comum, do trabalhador, e a gente fica observando os políticos dedicados a essa política que parece ser simplesmente um joguinho de interesses, completamente desconectado da vida real. E eu acho que isso resume várias das matérias que a gente comenta aqui, que a gente está comentando hoje, né? São discussões que não têm nenhum interesse para o cidadão comum, aquele que sofre cada vez mais para pagar as contas no final do mês, aquele que vive com medo de sofrer um crime violento, aquele que às vezes não consegue dormir pensando no que será o futuro dos seus filhos, que tipo de emprego eles vão conseguir, como é que eles vão conseguir um dia se aposentar. E aí o cidadão brasileiro olha para essa política e o que é que ele vê? Políticos muito bem de vida, obrigado. Um grande número deles, apesar de não ter feito nada na vida além de política, são ricos. E muitas vezes, quando a gente tira uma fotografia da política, e a gente comenta aqui essas fotografias, o que a gente vê é uma política que parece um jogo. O que será que ele vai dizer agora? Qual será a escolha que ele vai fazer? E são ações que a gente olha e aparentemente elas não têm absolutamente nada a ver com as necessidades, com a urgência do cidadão comum.
1: Pois é, ainda dá um tempinho antes de dividir a rede. Davi, lá, os vices não têm alcançado uma importância diferente, uma importância maior, quando a gente olha para candidaturas do passado, de outras eleições? Por exemplo, presidente Lula deve anunciar, muito possivelmente, Geraldo Alckmin deve fechar a dobradinha nessa tentativa de reeleição. Flávio Bolsonaro, dizem, que tentará uma mulher cristã para essa chapa que deve ser anunciada em breve. Ronaldo Caiado, ao que tudo indica, o Kassab, presidente do partido, deve ser anunciado amanhã. Partido Novo, você depois refresca a nossa memória se já tem algum tipo de definição, e parece que Renan Santos do Missão também deve anunciar uma figura do próprio partido, ou seja, a chapa pura. Aquela história de pegar alguém de um outro partido para aumentar o tempo de televisão não me parece mais fundamental. No passado era muito importante, né? Porque ter tempo de televisão me parecia determinante. Hoje em dia já não é bem assim, né? Porque boa parte da campanha ela acaba avançando e demonstra bons resultados nas redes sociais, não é isso?
0: É verdade, o tempo de televisão perdeu a importância que tinha no passado. Hoje é muito mais importante as redes sociais. Mas as alianças partidárias são importantes justamente para fortalecer os palanques regionais. E quando você tem ali prefeitos, vereadores, trabalhando o nome de, pelo menos, de parlamentares, ajuda muito a consolidar determinados votos. Então, ela tem uma importância maior para as eleições proporcionais do que para as eleições majoritárias. Mas quanto maior o seu leque de alianças e de candidatos às eleições proporcionais, também divulgando e defendendo o nome do candidato a presidente da República, ajuda também. Agora, as eleições deste ano têm essa chapa pura, é fruto, de, como eu disse, de uma dificuldade de se criar uma aliança suprapartidária entre as principais agremiações. Então, evidentemente, cada um vai ter que escolher candidatos a vice-presidente na chapa, na sua própria chapa. Agora, o mais importante na escolha do vice-presidente, não importa se você é o candidato muito competitivo ou não, não é alguém que vai ajudar a conquistar votos. Nenhum vice-presidente ajuda a conquistar votos. Mas o vice torna-se uma figura essencial, uma vez eleito, porque ele pode ajudar muito o presidente ou o governador e ele pode atrapalhar muito. E isto é a questão fundamental, escolher pessoas que vão colaborar e não atrapalhar. Portanto, esses critérios de minoria, se é evangélico, mulher, não é o critério que deveria balizar a escolha, e sim aquele de quem é que vai me ajudar a governar e não me dar dor de cabeça.
1: Tá certo. Agora a gente precisa se despedir de parte da rede. Algumas emissoras ficarão com seus programas e telejornais locais. Muito obrigado pela parceria e pela audiência. Continue com a gente.
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1: Gostaríamos que você participasse da enquete. Agora sim, recebendo a Rede Jovem Pan, todos que nos acompanham pela rede de rádios, que nos prestigiam por muitas localidades do Brasil. Muito obrigado pela parceria, pela audiência. Seguimos aqui com os nossos comentaristas, analisando uma declaração do presidente da República na cúpula do Mercosul. Ele disse e justificou que irá concorrer mais uma vez às eleições para garantir que o país se mantenha como um país democrático. Roberto Mota.
3: Olha, alguns dias atrás, esse senhor, que agora anda de chapéu, né? Dessa vez não estava de chapéu no Mercosul, né? O que será que aconteceu? Mas ele estava de chapéu em Curitiba, quando ele fez um discurso com declarações tão polêmicas que eu não me arrisco a reproduzir aqui. Se qualquer pessoa comum fizesse as declarações que ele fez, eu acho que essa pessoa provavelmente já estaria agora sendo processada pelo Ministério Público, acusada de crime inafiançável e imprescritível. Talvez essa pessoa estivesse até presa. Então é muito difícil levar a sério um político que não demonstra a mínima coerência ou preocupação com coerência naquilo que diz, faz e pensa. É um político que ele próprio disse que, olha, antigamente a gente ia para a Europa e ficava chutando as estatísticas, né? Dizia que no Brasil tinha não sei quantos milhões de menores abandonados nas ruas, até que um dia fulano veio e me falou, olha, para de falar isso. Isso não é verdade. Se tivesse tantos menores assim, a gente não conseguiria andar nas ruas do Brasil. E ele contou isso achando graça. Então hoje, nesse país, está valendo a chamada tolerância repressiva. É um conceito criado pelo filósofo, com muitas aspas, Herbert Marcuse, que diz o seguinte: quem é de esquerda pode dizer qualquer coisa, os outros têm que tomar cuidado com cada palavra que dizem.
1: É, daqui a pouco a gente vai analisar a fala do presidente da República em relação ao Mercosul, e a gente pode trazer a percepção dos nossos comentaristas a respeito do bloco, mas deixa eu só pedir para o Dávila também fazer uma rápida exposição a respeito dessa leitura ou essa retórica adotada pelo presidente da República, de que ele seria talvez a única figura que poderia garantir a democracia no Brasil. Dávila.
0: A democracia é garantida por um governante que respeita as instituições, que respeita as regras do jogo e que governa de maneira irresponsável. Nenhum desses atributos estão presentes no atual presidente. Vamos começar por uma curta lista, Caniato. Primeiro, este é o governo fiscalmente mais irresponsável da história do Brasil. Nunca tivemos um governo que aprofundou de uma maneira tão rápida a relação dívida-PIB no país, fazendo com que o Brasil hoje tenha a taxa de juros mais alta do mundo. Nunca tivemos um governo tão irresponsável em pegar estatais superavitárias e transformá-las em deficitárias num tempo muito curto, porque aparelhou todas essas empresas com gente incompetente e de filiação partidária alinhada. Irresponsável é um governo que não fez absolutamente nada, não só agora, mas nos últimos 20 anos, para combater o crime organizado e transformar o Brasil num dos 10 países mais violentos do mundo. Irresponsável é um governo que tem uma das piores educação pública do mundo, que gasta quase 6% do PIB com a educação básica e consegue obter os piores indicadores de aprendizado em matemática, em línguas e ciência nos exames internacionais. E, por fim, irresponsável é um governo que se tornou internacionalmente conhecido pelos seus escândalos de corrupção.
1: Pois é, agora eu quero fazer um giro rápido a respeito do posicionamento do presidente sobre o Mercosul. Ele fez uma defesa fervorosa, viu, Musa? Deixa eu até trazer a informação. Ele afirmou que não adianta os países do bloco econômico se ligarem a outros países por meio de meios de alinhamentos automáticos ou escolhas excludentes. A gente tem essa fala, né? Vamos acompanhar.
13: Ninguém é dono do mundo e ninguém é dono da América do Sul. Nenhum país do Mercosul ganhará mais liberdade de ação por meio de alinhamentos automáticos ou escolhas excludentes. Nossa força estará na capacidade de dialogar com todos, sem deixar de lado nossos interesses. Diversificar parcerias, ampliar a cooperação e preservar a autonomia são requisitos para que a região encontre seu espaço em um mundo em transformação.
1: Recados claros, né, Bruno Musa? Provavelmente Javier Milei fazendo menção a Donald Trump.
2: Ele está falando do mundo em transformação, mas que ele quis manter o Brasil preso às mesmas ideias de pelo menos os anos 80. Eu repito, estudo da Conference Board, voltamos a 1958 em questão de produtividade. E quando ele fala dos nossos interesses, o que dá para entender é que ele está falando a respeito dos nossos interesses comuns ao Mercosul. Só que ele deixa de levar em consideração uma realidade do mundo que está mudando e já mudou, como ele próprio falou, que não há interesse comum entre cada um desses países, uma vez que o Brasil ele destoa do restante dos interesses locais. Grande parte da América Latina tem um tipo de interesse, esse interesse passa por um determinado alinhamento que o Brasil vai fazendo outro tipo de escolha. Então, todo mundo deve ser livre para escolher o que acredita ser melhor para o seu país, a democracia de cada um, da forma que deve ser votado, da forma que deve ser aprovado os acordos. Agora, manter uma ideia presa de que um acordo do Mercosul, que convenhamos, há muito tempo ele não funciona como deveria funcionar quando foi lá estabelecido, com as tarifas externas comuns, enfim, com a unidade. Por quê? Porque o mundo muda, como ele próprio falou. E as questões vão mudando de produtividade, de produção de cada país, da indústria de cada país, de cada um dos setores que impacta a economia, e cada um vai entendendo essa mudança do mundo e vai fazendo seus próprios alinhamentos, uma vez que o interesse comum, ele não se sobressai, ele não tem mais o grande interesse comum, e portanto, cada um deve buscar o seu próprio caminho e cada um olhar o que é melhor para o seu próprio país. Cada governante foi eleito para isso, e aí, obviamente, seguindo os processos democráticos de cada um desses países. Então, o discurso do Lula, cada vez mais, mostra uma desconexão com a realidade e uma falta de compreensão do mundo atual. E grande parte do problema na esquerda, que eu vejo, dentre vários, é justamente esse. Eles não aceitam que o mundo mudou E o mundo mudou para uma evolução das ideias, ao passo que a ideia, as ideias da esquerda, elas são umas ideias que levam de volta ao passado e não adiante. Eles não conseguem acreditar que o mundo percebeu que grande parte das ideias das esquerdas falham e falharam porque elas não explicam a realidade.
1: Você, Mota, presidente da República, disse que ninguém é dono da América do Sul, mas os países da América do Sul também têm autonomia para seguirem o caminho que acharem melhor, né? Muitos presidentes optam em reuniões bilaterais, preferem reuniões bilaterais do que, por exemplo, colocar as fichas numa negociação com o Mercosul. Muitos acham o Mercosul ineficiente, inclusive.
3: Inclusive a esquerda, que criou o Foro de São Paulo, né? Vocês lembram? O Foro de São Paulo, aquela associação de entidades de extrema esquerda que não existia até um dia que se descobriu que ela existe sim. A esquerda é aquela mesma força política que trouxe aqui para o Brasil centenas ou milhares de médicos cubanos. Não foi uma ideia genial resolver o problema de saúde pública do Brasil trazendo médicos da ditadura cubana, médicos cuja maior parte do pagamento ficou com o governo cubano? Isso é uma demonstração de preocupação com soberania, com independência gigantesca. É o mesmo governo que é best friends forever com os ayatolás do Irã, mandou até um representante à posse do presidente iraniano. O representante tirou foto com algumas figuras ligadas ao regime iraniano, a maioria das quais não está mais aqui. Então, não dá para levar a sério nenhum tipo de declaração que venha dessa turma, porque eles têm uma compreensão muito rasteira, muito tacanha sobre o mundo, sobre relações internacionais. No momento em que a América do Sul, a América Latina, está experimentando um tipo de renascimento, no momento em que a nossa vizinha Argentina está ressurgindo das cinzas, quem sabe para recuperar a glória que ela já teve um dia, renda média mais alta do que muitos países da Europa, nesse momento nós temos um governo no Brasil que opta pelo atraso, que faz propaganda do atraso e que não perde nenhuma oportunidade para mostrar com as suas declarações que o atraso é a única coisa que eles têm em mente.
1: Pois é, interessante. Deixa eu passar para o Dávila analisar essa situação. O Mota fala em renascimento da América do Sul, né? Vimos nas últimas semanas aquela enxurrada de vitórias de candidatos de centro-direita, de direita, derrotando candidatos de esquerda. Os últimos casos, Colômbia e Peru. Dávila, você acha que as diferenças ideológicas acabam inviabilizando essa aposta na efetividade do Mercosul? É melhor cada um caminhar com as suas próprias pernas, reuniões e encontros bilaterais, cada um faz a sua caminhada?
0: Não, Caniato. Agora, principalmente, que há uma união da direita na América do Sul e se espalhando pela América Latina, é melhor agir conjuntamente. Porque se tem uma coisa que une a direita é justamente o potencial para fazer com que o Mercosul se torne cada vez mais aberto, competitivo, que atrai investimento, que faça com que a nossa produtividade volte a crescer e que aumente a competitividade dos nossos países. Afinal de contas, nós só vamos enriquecer como nação se nós formos capazes de cada vez ter um filão maior das importações e exportações do comércio global. Ninguém fica rico se fechando para o mundo. Prova disso é o Brasil, no qual a renda per capita despencou nos últimos anos, enquanto de países emergentes, principalmente os asiáticos, cresceu muito mais que a nossa. Porque compreenderam perfeitamente que geração de riqueza é cada vez mais uma economia inserida no comércio global. Portanto, O que deveria ter acontecido nesta reunião é como pavimentar o caminho para uma abertura gradual, importante, para aumentar a atração de investimento, aumentar a competitividade e produtividade das empresas e dos países na América do Sul. Isso sim é que vai gerar riqueza futura. Mas como o presidente da República só sabe fazer política externa baseada em ideologia e nos seus preconceitos, não consegue entender a mudança do cenário com a volta da direita na América do Sul, como também ignora o que poderia ter de interesse comum entre o Brasil e esses países nesse momento. E o interesse comum é cada vez mais um Mercosul ativo, buscando alianças, não só com a Europa, com países asiáticos, com outras entidades multilaterais, justamente para aumentar a nossa diversificação comercial e diminuir a nossa dependência da China, não só do Brasil, como dos demais países do Mercosul. Isto é fundamental para dar mais alavancagem, importância, relevância e independência para o Mercosul e a América do Sul.
1: Pois é, mas há uma descrença de alguns líderes de direita com posicionamentos de presidentes de esquerda em torno de decisões do bloco, né? Eu me lembro que Javier Milei, em algum momento, não me lembro qual foi a ocasião, ventilou a possibilidade de sair do bloco, não foi, Dávila? A gente vai virar a pauta, mas quer fazer o complemento, Dávila?
0: É verdade, a resistência do Brasil enormemente, e Milei entendeu que se o Mercosul não está disposto a abrir comercialmente, com fazer esses tratados comerciais com a Ásia e com a Europa, não vale a pena pertencer a esse grupo. Mas felizmente isso caminhou a despeito de toda a resistência política da esquerda. Portanto, é muito melhor para a Argentina estar no Mercosul com esses tratados internacionais, com os grandes blocos, do que agir isoladamente. Prova disso, Caniato, é justamente o erro dramático da Inglaterra ao sair da comunidade europeia. Fez com que despencasse a atividade econômica da Inglaterra, perdesse competitividade e hoje é um dos países com um dos menores crescimentos econômicos da Europa, justamente porque perdeu seu grande parceiro, que é a comunidade europeia.
1: Pois é. Bruno Moza, você pediu a palavra, quer fazer um complemento rápido?
2: Não, eu já tinha complementado. Eu acho que o mundo ele caminha mais para uma decisão menos em conjunto com essas instituições multilaterais e, portanto, esses blocos no agregado. E eu tendo a achar que nem sempre esses blocos eles trazem o melhor de cada um, muito pelo contrário. Muitas vezes eu acho que ele inibe a atividade de cada um, uma vez que você enrijece, burocratiza e acaba colocando economias que são muito diferentes em situações diversas e complexas. Então, de novo, não é nenhuma defesa ou uma crítica a eles, mas eu acho que vale a pena olhar também os acordos e permanecer, ou melhor, permitir que cada um dos países possa manter os seus acordos individuais também, se assim eles acreditarem que darão um benefício para sua população.
1: Seguiremos atentos, qualquer novidade, qualquer nova declaração do presidente nas agendas internacionais, traremos aqui na programação. E as contas do governo federal registraram um déficit primário de cerca de 53 bilhões de reais em maio. Essa informação foi divulgada pelo Tesouro Nacional. Esse resultado é o pior do mesmo mês, se nós compararmos desde 2025, né, com os dois últimos anos. E representa o pior desempenho para meses de maio desde 2024. Essa deterioração das contas foi provocada principalmente pelo crescimento das despesas, que avançaram acima da arrecadação, com destaque para os gastos discricionários, que são as despesas não obrigatórias definidas pelo governo, benefícios previdenciários e também outras despesas obrigatórias. No acumulado de janeiro a maio, esse déficit soma 44,4 bilhões de reais. Revertendo o superávit que foi registrado no mesmo período do ano passado. O governo atribui parte desse resultado à antecipação de pagamento de precatórios e, apesar da meta fiscal prever um superávit neste ano de 2026, tem uma projeção oficial que aponta para um déficit de cerca de 60 bilhões de reais no final do ano. Você, Roberto Mota, as contas do governo, levantamento feito pelo Tesouro Nacional, déficit registrado de 53 bilhões de reais em maio. Mota.
3: Vamos traduzir isso para o nosso espectador entender o que está acontecendo. Imagina que você tem um amigo muito generoso que gosta muito de você e diz que vai melhorar a sua vida. Todo dia esse amigo te dá um presente diferente, um presente caro. Um dia o seu amigo te dá um carro, depois ele te dá uma viagem à Europa. E olha, você fica sempre grato a esse amigo, só que um dia você tem uma surpresa desagradável, porque um dia você descobre que todos esses presentes foram comprados a crédito usando o seu nome. E agora você tem uma dívida enorme para pagar, uma dívida impagável. Agora pare de imaginar, porque é exatamente isso que está acontecendo no Brasil. O governo, que diz que é seu amigão, ele cria benefícios, programas assistenciais, um monte de coisas que são pagos com uma dívida que não para de crescer. Essa dívida vai ficar para você, para os seus filhos e para os seus netos.
1: Pois é, deixa eu passar para o Dávila. Dávila, nós já analisamos uma porção de exceções que o governo acabou elegendo para poder gastar mais do que indicou o orçamento do ano passado, né? Como é que o governo tem trabalhado as contas e como você observa essas exceções que acabam ultrapassando muito, né, o teto delimitado no orçamento?
0: É uma vergonha, é uma imoralidade e é inconstitucional. A Constituição é muito clara, Caniato. Se você tem alguma despesa a ser lançada, precisa dizer qual é a origem da receita. Não pode acelerar a distribuição de dinheiro público, o aumento do endividamento do país, sem dizer de onde sai essa receita. Isso é um absurdo o que está acontecendo. Se esse país fosse sério, esses órgãos de controle e fiscalização, como o Tribunal de Contas da União, já teria reprovado as contas desse governo e já teríamos um processo de impeachment, como foi no governo Dilma. O governo Dilma, por muito menos as pedaladas do governo Dilma, levaram ao impeachment da presidente da República. Só que com este governo, parece a tal da panela Teflon, nada gruda. E por que não gruda? A irresponsabilidade se torna absurdamente grande, ela é geométrica. E é isso que está acontecendo no Brasil. Nós temos a pior relação dívida-PIB da história do país. Nós temos a pior situação fiscal da história do país. E o governo, ao invés de colocar freio na despesa, continua aumentando, e como bem lembrou o Mota aqui, aumentando usando o cheque especial. Já que não tem dinheiro, tem que ter o cheque especial. E isso é fazer com que a pressão sobre a dívida brasileira faça com que as nossas taxas de juros permaneçam nas alturas. Isto é, no cume da taxa mais alta do mundo.
1: Chamar o Bruno Musa. O Musa sempre tem um recorte interessante quando a gente traz essas informações. Parece notícia velha, né, Musa? Porque nós já trouxemos notícias parecidas, né, com números mais ou menos parecidos, mas é déficit em cima de déficit, né? Só que o que a gente tem visto é recorde sendo quebrado a cada bimestre, quadrimestre, semestre.
2: Cada vez mais o número vai crescendo por uma pura inércia. Quando nós olhamos os dados divulgados, as despesas cresceram acima da inflação, muito acima das despesas. Ou melhor, a despesa cresceu muito acima das receitas. Então, além de você ter grande parte da dívida brasileira atrelada à taxa de juros, que precisa se manter alta para conter essa alta dos preços, por conta dos gastos governamentais excessivos, obrigatoriamente, toda a tua dívida continua crescendo. Então você está numa bola de neve onde o próprio juros, resultado de um gasto excessivo do governo, faz a tua dívida crescer. E aí todos os meses, a despesa cresce, já descontada a inflação, muito acima da receita, mesmo a receita sendo incrementada pela alta dos impostos massivas e exponenciais, como nós vimos. Se você já tem um buraco e a tua despesa continua crescendo mais do que a receita e a capacidade de gerar receita começa a cair, o teu buraco só aumenta. Consequentemente, as pessoas vão se sentindo mais pobres, porque o dinheiro vai perdendo valor. E olha só como isso tem a ver direto com o resultado, por exemplo, que a gente vê da última leitura do PIB, de tudo que o país produz. Eu já mencionei aqui várias vezes, e passo rapidamente, que tudo que o país produz, o produto interno bruto, é o resultado do que as famílias gastam, do que os governos gastam, dos investimentos e do que o Brasil importa e exporta. Quando nós olhamos no último trimestre esse resultado linha por linha, nós vemos tudo caindo, porque está chegando no máximo da capacidade da economia e no máximo de tirar o dinheiro da iniciativa privada via a extorsão legalizada que são os impostos. Isso significa, Caniato, que os investimentos caíram 3,1% no trimestre anterior e 1,4% nesse último trimestre, comparativo a trimestres anteriores. O que significa? Que tudo isso que a gente viu dos gastos governamentais também começam a chegar num limite. A atividade econômica já não está começando a respirar. E isso significa que ou cortamos gastos de verdade do governo para devolver a capacidade de compra à população, ou cada vez mais o governo se torna mais ainda protagonista e a atividade econômica privada vai sumindo. Só que tem um ponto: quando a atividade econômica desacelera, como já está acontecendo, dados do IBGE, o governo também arrecada menos impostos, porque além de você não conseguir pagar mais porque subiram tantos impostos, a atividade econômica desacelera e o governo arrecada menos. Se a despesa continua crescendo, o rombo cresce, mais inflação.
1: Pois é, deixa eu só fechar, passar a régua nesse assunto. Mota, você, quando analisa as questões econômicas, você gosta de fazer comparações como se uma família estivesse administrando o recurso do seu orçamento, né? Queria, então, seguir nessa toada. Imaginemos que a família acaba se endividando, não consegue arcar com as suas responsabilidades e entra ano, sai ano, essa dívida só aumenta. O que eu quero dizer? Se o governo não tomar uma decisão logo, o que pode acontecer? O que acontecerá com essa família se ela não cortar gastos, por exemplo?
3: Um desastre. Qual é exatamente o desastre? A gente não sabe. Mas ele virá, porque ele já veio inúmeras vezes aqui no Brasil. O Brasil já pagou contas muito pesadas por causa da irresponsabilidade de quem está no poder. A maioria das pessoas que está nos assistindo talvez não se lembre ou não tenha vivido a época da hiperinflação aqui no Brasil. Eu vivi. Era uma época em que as pessoas recebiam o salário e corriam para o supermercado para encher a mala do carro de compras, porque amanhã tudo estaria mais caro. A inflação no Brasil chegou a 80% ao mês. Vocês têm ideia de quantas vezes a moeda brasileira já mudou na tentativa de combater a inflação? Vocês se lembram do plano Collor, que confiscou o dinheiro que as pessoas tinham poupado, jogando muita gente no desespero? Vocês se lembram da década perdida, a década de 1980, em que o Brasil não progrediu nada? A gente tem a sensação de que está voltando àquela época. Basta andar pelas nossas grandes cidades, ver a quantidade de pessoas dormindo na rua, a quantidade de crianças pedindo esmola em sinais. Basta ver a quantidade de áreas dominadas pelas facções criminosas nas nossas maiores cidades. O Caniato, a gente não está falando mais de Mercosul, a gente está falando de Narcosul. É isso o que o Brasil está vivendo. Nós estamos voltando a 30, 40, 50 anos atrás. Nós estamos vendo uma degradação das condições de vida, das nossas esperanças, e tudo isso coroado por um governo que acha que o dinheiro do povo é seu, que ele pode gastar no que quiser, que ele pode quebrar a perna do povo, depois comprar uma muleta com dinheiro do próprio povo e dar para o povo e ficar confiante de que nas próximas eleições eles serão eleitos de novo e, quem sabe, ficar mais 20 anos no poder.
1: Zé, o Mota relembrou uma época muito difícil, né? Anos 80, hiperinflação, foi criado o Instituto da Compra do Mês, né? As pessoas iam no mercado e faziam a compra do mês inteiro, justamente por conta da hiperinflação, os fiscais do Sarney. Época que também, salvo engano, né, Dávila, começaram a ser criados e se proliferaram os atacarejos. O camarada ia lá com uma perua e enchia o porta-malas de produtos para mais de um mês, inclusive. Bom, a gente vai fazer uma rápida parada, um break comercial a jato, 90 segundos, um minuto e meio. Se você puder, aproveite esse momento para votar na enquete do dia. A gente discorre e questiona a respeito da efetividade, a eficiência do Mercosul. A gente conta com você. Até já.
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4: Recebendo a Rede Jovem Pan, todos conectados com a gente aqui em Pingos nos Is, um levantamento do Datafolha revela que a maioria das pessoas não se lembra em quem votou para o Legislativo em 2022. E esse levantamento entrevistou 2.004 pessoas em 139 municípios entre os dias 17 e 18 de junho. A margem de erro é de 2,2 percentuais para mais ou para menos. Começar essa rodada com o Luiz Felipe Dávila. Dávila, números preocupantes, né?
5: Muito preocupante, Caniato. Aliás, todos nós aqui da nossa bancada recebemos dezenas de telefonemas de amigos, conhecidos, nas vésperas da eleição, com essa pergunta: quem que eu devo votar para deputado? Escolha feita de última hora, você passa ali uma lista de nomes e a pessoa vai e vota. E aí, meses depois da eleição, ela esqueceu em que ela votou. Então, este descaso com a escolha dos nossos políticos faz com que nós tenhamos esse Congresso de péssima qualidade. Você não precisa saber, por exemplo, em São Paulo, que nós vamos ter mais de 1.400 candidatos. Mas olha, um pouco de curiosidade e lição de casa faz bem. Converse com pessoas, entre no ranking dos políticos, veja como esses

0: dada para qualquer um, mas para uma pessoa que vai honrar e defender aquilo que você acredita como é o certo e o melhor para o país. Portanto, o voto consciente é a única ferramenta que nós temos para melhorar a democracia, aprimorar a qualidade da representatividade. E se nós continuarmos a tratar com este descaso que vem sendo tratado nos últimos anos, depois não adianta reclamar do Congresso que temos.
1: Pois é, o levantamento revelou que 7% das pessoas disseram que não se recordam em quem votaram para presidente. Esse é um outro recorte interessante. Mas essa dúvida em relação ao legislativo, ela é recorrente, né, Bruno Musa? Você acha que isso também acaba explicando o fato de muitas pessoas tomarem a decisão em cima do pleito e muitas vezes votam naqueles chamados puxadores? Ah, o ator, a cantora, aquele comediante que fez uma brincadeira no horário eleitoral. Você acha que há uma relação entre a falta de importância em pesquisar, escolher alguém que de fato tem a ver com o que você acredita?
2: Claro, mas isso é, de novo, um problema muito mais profundo. Nós vemos pessoas, quando saem da cadeia e são influenciadores, que uma roda se torna em volta deles para tirar foto, para, enfim, glamourizar todo esse processo. Pessoas que, porque foram num programa de televisão e ficaram fechados numa casa, se tornam celebridades e passam a ter votos para ir ao Congresso. Mas eu acho que as pessoas começam a se dar conta, ainda de maneira muito incipiente, é verdade, mas talvez já um pouco mais avançado do que era 10, 15, 20, 25 anos atrás, em um Brasil onde é um processo novo votar, historicamente, querendo ou não, é um processo relativamente novo. Isso significa que as pessoas começam a entender, talvez pela dor agora de tudo que estamos vivendo, um pouco do papel de cada uma dessas instituições. Criticar o sistema político, com esse, como você falou, o puxador de votos, entender que você tem mecanismos que dão poderes a pessoas que não deveriam ter esses poderes, e é uma condição de mudar as regras quando não é devido à sua própria função fazer isso. Então, eu acho que está na hora, e começou de forma ainda muito pequena, mas começamos a entender para que serve o legislativo, quais são as votações para o legislativo, as suas funções, o judiciário, os nomes das pessoas que compõem o judiciário, quais as funções do executivo, o que significa um déficit, o que significa um superávit. É um processo de longo prazo. Quando você analisa, por exemplo, um país já muito mais desenvolvido, a Suécia, que passou por uma crise muito grande em 1993, eles foram muito ricos, depois empobreceram por conta desse ciclo. Parece que quando você tem muito, você acaba querendo distribuir, vem a pobreza. Em 93, a Suécia teve que fazer reformas muito duras, o país quebrou e a moeda perdeu muito valor. Ali houve um consenso. Dos 7 partidos que comandavam o legislativo, 5 aprovaram reformas de previdência para mudar para capitalização, gestão privada de escolas e de hospitais públicos. Ou seja, tudo isso passa por um consenso, porque as pessoas entendem o que significa um governo perdulário. Aqui não, aqui a gente continua achando que gastar muito mais traz apenas benefícios. Então, esse é um processo de longo prazo. E aí, às duras penas e com dores, o Brasil vai aprendendo. De fato, muito mais demorado do que deveria.
1: Você, Mota, o que ajuda a explicar esses números revelados pela pesquisa? As pessoas não se recordam em quem votam para cargos do legislativo.
3: Eu ia até me arriscar a fazer essa pesquisa aqui entre nós, para saber quantos de nós se lembram das últimas votações. Mas eu vou fazer a defesa do eleitor. Eu já faço essa pesquisa há muito tempo. Na minha pesquisa, a situação é muito pior do que essa. Na minha pesquisa, é mais de 90% das pessoas não se lembram. E eu descobri uma coisa pior ainda. A maioria das pessoas decide em quem vai votar no dia da votação, no caminho da urna. Elas ligam para um amigo, ligam para a sogra, né? Perguntam: qual é o candidato a vereador que você recomenda? Qual é o seu deputado estadual? Ou pior ainda, as pessoas pegam um santinho no chão, porque ninguém quer deixar de votar, né? Dizem pra gente: o voto é a manifestação da cidadania. Mas você não tem a mínima ideia em quem vai votar. Então, elas pegam qualquer sugestão. E por que isso acontece?

0: Vamos ser honestos, vamos ser claros e objetivos. Quantos candidatos a deputado estadual concorrem no estado de São Paulo? Mais de 1.000. Quantos candidatos a deputado federal concorrem no estado de São Paulo? Mais de 1.000. Quem é o eleitor mágico que vai sentar com os 1.000 nomes, olhar experiência, currículo, comparar as propostas entre os 1.000 candidatos? Ninguém vai fazer isso, é óbvio. Por isso você acaba escolhendo um candidato que não diz muito para você e você nem se lembra. Não é na próxima eleição, não. Você não se lembra mais 2 meses depois. A solução para isso existe. Ela se chama sistema distrital. Você divide o estado em distritos. E em cada distrito, cada partido lança apenas um candidato a deputado estadual e apenas um candidato a deputado federal. Assim, você, em vez de ter que escolher entre 1.000 e tantos nomes, você vai ter que escolher entre 20, 30 e pessoas que moram ali no mesmo distrito que você. Então, o processo fica muito mais fácil. Parem de culpar o eleitor por um sistema que foi criado justamente para confundir o eleitor.
1: O Mota foi no ponto. Inclusive, acho que faz mais de um ano nós tivemos uma palestra com figuras que defendem o voto distrital. Acho que até o Dávila participou da reunião, salvo engano. Mas esse é um debate que vai e volta, né, Dávila? Naturalmente, eu escuto essa defesa e me parece assim, muito plausível e faz todo sentido, né? O eleitor daquela região tem um representante, é como se fosse o síndico ali, sabe? Vai bater no gabinete dele, ó, o que aconteceu, a gente precisa de recursos para aquilo. Faz todo sentido, né, o voto distrital, né, Dávila? Mas por que a dificuldade em avançar com essa matéria?
2: É, Caniato, boa pergunta. A dificuldade de avançar com essa matéria é porque os deputados acham que o sistema atual é mais vantajoso. Afinal de contas, o Musa já lembrou aqui que nós temos 5, 6 parlamentares no Congresso Nacional que elegem com seu voto próprio, o resto está todo mundo no cheque especial do partido. Então, esses 1.400 nomes que vão sair candidato, na verdade, você tem ali 20, 30 nomes competitivos e o resto é aquele que dá o cheque especial. É o voto da legenda que ajuda a eleger mais parlamentares. Só que agora os deputados começam a entender que tem outra competição pela frente. Tem os influenciadores, tem pessoas que são celebridades e que isso pode roubar ainda mais voto. Então agora parece que o interesse do voto distrital voltou a aumentar. Não há dúvida que o voto distrital ajuda a corrigir essa distorção de uma forma muito mais clara. Reduz enormemente o número de candidatos de um único distrito, faz com que a eleição seja muito mais barata e permite que o eleitor saiba quem é o candidato do seu distrito, portanto ele pode avaliar melhor, fiscalizar e cobrar o seu desempenho. Eu criei o movimento Eu Voto Distrital há exatamente 18 anos atrás, então é uma batalha de quase 2 décadas para aprovar o voto distrital. Agora, não podemos também entender que só o voto distrital resolve. Porque essa questão do voto criterioso, o Mota lembrou aí que tem 1.400 nomes, mais de 1.000 nomes, mas é óbvio que não é para analisar o nome de 1.000 nomes. Porque 90% desses nomes são nomes lançados pelo partido apenas para ajudar a ter mais voto à legenda. Então você tem que focar naqueles 30, 20 nomes. Quem são esses 30, 20 nomes? Primeiro, olhar os parlamentares da legenda que hoje tem mandato. Analise como é que foi o seu desempenho, que matérias eles votaram a favor e votaram contra. E aí você, como eu já disse aqui, tem um ranking dos políticos, tem lá todo o histórico de votação. Isso é muito importante. Só isso já dá para dar uma peneirada grande entre pessoas que estão fazendo a diferença no parlamento e não. E depois avaliar esses outros nomes mais competitivos que têm ou defendem propostas e ideias de acordo com as suas crenças, de acordo com aquilo que você considera importante para o país. Então, é óbvio que é muito mais trabalhoso, mas dá para fazer. comece avaliando criteriosamente o desempenho da bancada do Estado. Bancada do Estado inteiro, no Estado de São Paulo, por exemplo, são 70 deputados. 70, se você eliminar, por exemplo, se você quer votar em alguém da direita, você já vai eliminar metade. Aí você vai olhar essa metade, quem votou de acordo com as suas crenças, as suas prioridades. Então, dá para fazer e é preciso fazer. O que não pode é continuar a fazer o que costumamos a fazer. É no dia da eleição ligar para algum amigo que gosta de política e pedir um ou dois nomes. Aí não tem como melhorar a qualidade da representatividade.
1: Tem um outro assunto importante que a gente vai tratar, homeschooling, educação domiciliar. O que você acha? A gente vai debater isso, porque tem uma iniciativa, inclusive, para ser apreciada no Congresso Nacional. A gente vai avaliar. Depois do break comercial, a gente tem um intervalo que é super rápido, 90 segundos, 1 minuto e meio. A gente conta com você, hein? Até já.
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1: Ensino tradicionais nas escolas. Recebendo a rede Jovem Pan, a notícia em destaque, o Bruno Musa vai fazer a avaliação dessa iniciativa. Você, Musa, há muitas discussões, né, a respeito do homeschooling. Senadores da oposição tentam avançar com a votação desse projeto em plenário. Para isso, seria necessário o regime de urgência e, assim, a anuência também do presidente do Senado, Davi Alcolumbre. Mas queria que você trouxesse um pouco da sua impressão a respeito da autorização para que pais assumam essa responsabilidade. Mas eu acho que é preciso olhar também para a nossa Constituição, né?
8: Vale lembrar, Caneato, que se o homeschooling for aprovado, não significa que as instituições de ensino tradicionais deixarão de existir. Você está dando a liberdade dos pais de poder fazer esse tipo de educação em casa. Os filhos, na minha opinião, pertencem aos pais e não ao Estado. Consequentemente, quando você analisa, portanto, o conteúdo que pertence ao MEC, o Ministério de Educação e Cultura, você vê que é um conteúdo completamente defasado. A burocracia que pertence ao MEC, as pessoas que lá estão e aqueles que indicam as pessoas ao MEC, não estou dizendo todos, obviamente tem um quadro técnico, mas as cabeças não acompanharam a evolução. Grande parte do ensino que é dado nas escolas hoje não atendem à grande necessidade e à demanda que a mudança hoje em dia e acontece no mercado de trabalho. E mais uma vez, eu acredito que os filhos pertencem, novamente, como eu falei, aos pais e não à máquina pública. Consequentemente, quando eu comecei falando que um não é excludente ao outro, ou seja, não vai deixar de existir o mecanismo tradicional caso você continue querendo o seu filho, é apenas dar a liberdade para aqueles pais que queiram executar dessa forma. Não são todos os pais que têm o conhecimento para isso, não são todos os pais que têm uma metodologia, não são todos os pais que têm a condição, seja financeira ou até mesmo de tempo. Mas aqueles que querem e conseguem, eu acredito que a liberdade e, acima de tudo, o direito de você ter mais autonomia sobre os teus filhos e não a um bando de burocrata achar que pode comandar a educação daquilo que lhe cabe aos pais.
1: Pois é, o Bruno Moza discorre a respeito de uma situação que ela é muito peculiar, porque a gente analisa também o mérito da questão e sobre a capacidade dos pais de ofertarem aos seus filhos a melhor educação. De fato, Mota, é uma questão que tem muitos lados, queria que você trouxesse também as suas percepções a respeito desse debate.
0: Não, eu acho que essa questão tem um lado só e é muito claro. Os responsáveis pelos filhos são os pais. Quando o Estado se mete no meio das relações familiares, as consequências sempre são trágicas. Não faz muito tempo, uma procuradora federal disse que, abre aspas, as crianças não pertencem aos pais, fecha aspas. E aí você percebe que o verbo pertencer foi propositadamente usado nessa frase de uma forma maliciosa, provavelmente para preparar futuras intervenções do Estado. São os pais que decidem que tipo de educação os seus filhos devem ter. Desde que, é evidente, não precisava dizer isso, os direitos dos filhos sejam respeitados. Ensino domiciliar é para os pais que têm tempo, disposição e preparo para fazer isso, não é para qualquer um. Mas os pais que têm essas condições não podem ter esse direito negado.
1: Pois é, deixa eu passar para o Dávila também trazer suas impressões. A proposta aqui, de fato, prega que os pais tenham essa autonomia para tomar a decisão, se querem ou não. Você, Dávila, como avalia essas discussões em torno do homeschooling e essa proposta que poderá ser apreciada no Senado Federal? Já foi aprovada na Câmara.
2: É uma opção dos pais optar se quer educar os filhos em casa ou na escola, mas é preciso entender duas coisas. Primeiro, os exames das escolas precisam ser aqueles aplicados ao homeschooling. Ou seja, é preciso saber se os filhos estão sendo alfabetizados na idade certa, é preciso saber se estão aprendendo matemática, ciências, de acordo com o ano série. Então, é muito importante permitir o homeschooling, mas é muito importante submeter todos os alunos às provas para verificar se o aprendizado ano-série está alinhado. E segundo ponto, e aí uma crítica ao homeschooling, é a perda do convívio social, que é algo muito importante. A escola, sim, é um lugar para aprender o conteúdo, mas é um lugar para aprender a conviver com os outros. Então, a perda dessa diversidade da escola é algo que pode fazer muita falta para o desenvolvimento da inteligência emocional, da habilidade de conviver, lidar com frustração, lidar com a diversidade de um grupo, porque isso também faz parte da cidadania. Em resumo, o homeschooling tem que ser aprovado, porque é uma escolha dos pais. Mas é preciso fazer com que as crianças estejam alinhadas de acordo com o aprendizado do conteúdo ano série.
1: E só uma última informação aqui, inclusive, Bruno Musa até chegou a compartilhar com a gente no nosso grupo, Michele Bolsonaro acertou com Valdemar Costa Neto a saída do comando do PL Mulher. Tem inclusive uma nota que foi divulgada há pouco, alguns minutos, recebemos na redação da Jovem Pan, só vou ler o primeiro parágrafo, diz o seguinte: na condição de presidente do Partido Liberal Mulher, venho por meio desta informar que após refletir com meu marido sobre o momento em que estamos vivendo em nossa família, reuni-me com o presidente do Partido Liberal na tarde de hoje e lhe comuniquei a minha decisão de deixar a presidência do PL Mulher para me dedicar integralmente aos cuidados para com meu marido e minha filha. Você, Bruno Musa, Michele deixando a presidência do PL Mulher. Bola cantada, 30 segundos.
8: Não diria a bola cantada, mas falamos, enfim, imaginamos que alguma coisa ali aconteceria. Não tinha muita escolha, ou ela iria e reaproximaria do Flávio, ou deixaria. Agora a questão é, para quê? E agora o quê? Será que ela tem algum plano maior que está sendo articulado nos bastidores? Só o tempo dirá.
1: Você, Mota, 30 segundos.
0: Mais uma sequência, mais um evento dessa sequência de eventos que a gente não sabe onde vai parar. Esse processo precisa terminar logo.
1: Você, Dávila, para fechar, 30 segundos. Isso deve ter a ver com os últimos acontecimentos ou não?
2: Com certeza. É claro que Michele Bolsonaro está sendo colocada de escanteio para deixar a pista livre para Flávio Bolsonaro.
1: Vamos trazer o resultado da enquete do dia. Nós falamos, inclusive, sobre o posicionamento do presidente da República em relação ao Mercosul. Olha só o resultado. Você acha que o Mercosul ajuda o desenvolvimento dos países do bloco? Foram respostas bem divididas, né? 37% disseram sim, o bloco facilita negociações com outros blocos e também outros países. Já 36% disseram não. O encontro bilateral ou acordos multilaterais acabam sendo melhores. E aí 27% disseram, nem ajuda, nem atrapalha. Então não vem o Mercosul como algo que prejudica ou ajuda. Então agradecemos muito as pessoas que entraram no nosso YouTube, votaram, participaram da nossa enquete, todo dia um assunto diferente, ligado a algum tema do noticiário. Então valeu demais, amanhã tem uma nova pergunta publicada no nosso YouTube. Um abraço aos nossos comentaristas, Luiz Felipe Dávila, Roberto Mota, Bruno Musa, e a gente agradece a você pela audiência e pela parceria. Fique agora com o Jornal Jovem Pan e as notícias mais importantes do dia. Tchau!
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17: Olá, boa noite.
18: Boa noite para você que nos acompanha em todo o país.
17: Terça-feira, 30 de junho de 2026.
18: Vamos ao destaque do dia. Plano Safra 2026-2027.
17: São mais de 525 bilhões de reais em crédito para ampliar a produção agropecuária e fortalecer a renda no campo.
18: Para a agricultura familiar serão destinados mais de 97 bilhões de reais.
17: Um valor recorde para incentivar o Executivo de Alimentos Saudáveis, Graziele Bezerra.
19: O dinheiro poderá ser aplicado em programas de crédito, seguro agrícola, compras públicas, assistência técnica e extensão rural.
18: E ainda, Cúpula do Mercosul.
17: Brasil defende financiamento em obras de infraestrutura na região e combate ao crime organizado.
18: Em reunião no Paraguai, presidente Lula reforça o fortalecimento da integração entre os países sul-americanos.
20: O projeto de integração sul-americano deve estar acima de qualquer divergência ideológica.
17: Vamos falar também sobre ações de saúde para enfrentar efeitos da mudança climática.
18: A ampliação da Força Nacional vai permitir que as equipes alcancem qualquer emergência em até 12 horas. Márcia Fernandes.
21: O Brasil passará a contar com mais 8 bases da Força Nacional do SUS, distribuídas por todas as regiões do país.
17: Hoje, na apresentação da Voz do Brasil, Luciana Vasconcelos e Luciano Seixas.
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17: Mais recursos para a agricultura familiar, aquela que produz os alimentos que chegam à mesa dos brasileiros.
18: O governo do Brasil anunciou o Plano Safra 2026-2027 da agricultura familiar com um recorde de financiamento, 97 bilhões e 300 milhões de reais.
17: A repórter Graziele Bezerra acompanha o anúncio do plano neste momento e traz para a gente os detalhes ao vivo. Boa noite, Graziele.
22: Boa noite para você também, Luciano. Boa noite para a Luciana e para o ouvinte da Voz do Brasil. Dos 97 bilhões de reais destinados para fomentar a agricultura familiar, mais de 85 bilhões serão destinados ao PRONAF, que é o Programa Nacional de Fortalecimento da Agricultura Familiar, um aumento de quase 9% do crédito comparado à última safra. O dinheiro poderá ser aplicado em programas de crédito, seguro agrícola, compras públicas, assistência técnica e extensão rural. A ministra do Desenvolvimento Agrário e Agricultura Familiar, Fernanda Machiavelli, destacou as operações de crédito que terão juros reduzidos.
23: Eu estou falando que agora quem quiser produzir alimento nesse país tem juros de 2% para contratar crédito para a agricultura familiar para quem quer produzir alimentos. E se quiser produzir alimento orgânico ou agroecológico, a taxa de juros, presidente, agora é 1%.
22: E o plano também amplia o limite de crédito para a unidade familiar de 53 para 74 mil reais. Outra novidade dessa edição é o Pronaf de Habitação. Quem vive no campo vai poder fazer financiamentos com limite de 10 mil reais para reformar a casa ou fazer instalações sanitárias. Serão 5 anos para quitar, além de desconto de até 40% para quem pagar a conta em dia. Outra novidade é o Terra à Mesa Garantia Safra, com mais de 400 milhões de reais destinados à inclusão produtiva, adaptação climática e fortalecimento da produção de alimentos para mais de 60 mil famílias do semiárido brasileiro. O governo do Brasil também anunciou programas para melhorar a governança no campo e agilizar a regularização fundiária de imóveis rurais, públicos e privados. Devolvo para vocês, Luciano, Luciana.
18: Obrigada, Graziele, pelas informações ao vivo aqui na Voz do Brasil.
17: E para o agronegócio, o governo do Brasil anunciou um plano safra também com valor recorde.
18: São mais de 525 bilhões de reais com taxas de juros reduzidas.
17: O plano traz incentivos também para os produtores comprometidos com a agricultura sustentável.
24: O Plano Safra 2026-2027 é o maior da história destinado à agricultura empresarial. Ao todo, o governo do Brasil anunciou nesta terça-feira 525 bilhões e 100 milhões de reais em linhas de crédito para médios e grandes produtores rurais. São quase 9 bilhões de reais a mais que na safra anterior. O objetivo é fortalecer a produção agropecuária, ampliar a oferta de alimentos e manter o Brasil entre os maiores produtores e exportadores do mundo. Do total anunciado, 384 bilhões e 900 milhões de reais serão destinados ao custeio da produção e à comercialização da safra. Outros 140 bilhões e 200 milhões reais vão financiar investimentos em irrigação, armazenagem, inovação tecnológica, compra de máquinas e equipamentos, recuperação de áreas produtivas e geração de energia renovável. O presidente em exercício, Geraldo Alckmin, disse que os números representam um compromisso do governo com a produção de alimentos e investimentos no campo.
4: Ano passado, batemos recorde de produção e a expectativa esse ano é de 353 milhões de toneladas.
24: Outra novidade é a redução das taxas de juros em linhas estratégicas de financiamento. No PRONAMP, programa voltado aos médios produtores rurais, a taxa caiu para 9% ao ano. Também houve redução em programas voltados à irrigação, agricultura sustentável, armazenagem e inovação. A expectativa é ampliar o acesso ao crédito e estimular novos investimentos no campo que já exporta e produz números recordes, disse André de Paula, ministro da Agricultura e Pecuária.
5: O agronegócio brasileiro representa hoje cerca de um quarto de toda a riqueza produzida no país. O PIB da agropecuária cresceu 11,7% o ano passado. Um entre cada quatro empregos de brasileiros está ligado ao agro.
24: O Plano Safra também amplia os incentivos para práticas sustentáveis. É mais oportunidade para quem produz, destacou o ministro da Fazenda, Dário Durigan.
6: Tivemos também os bônus que incentivam sustentabilidade no agronegócio, que podem dar um prêmio de 0,5 pontos percentuais, seja para quem tem o CAR normalizado, seja para quem adota boas práticas agropecuárias no sentido da sustentabilidade.
24: Desde 2023, o governo do Brasil tem ampliado os recursos à agricultura empresarial. Nos últimos quatro anos, foram quatro recordes, saindo de 364 bilhões para mais de 525 bilhões. Bilhões de reais. Reportagem Pablo Mundim.
18: Brasil, Argentina, Uruguai e Paraguai. Esses países formam o Mercosul, que reúne 73% do território sul-americano.
7: Responsável por 65% do PIB da região, o bloco se reuniu hoje em Assunção, no Paraguai, para definir estratégias que fortalecem os países.
9: O encontro reúne líderes dos países membros e associados do Mercosul em Assunção, no Paraguai. Nesta cúpula do bloco, o objetivo é discutir medidas para aprofundar a integração regional, fortalecer o comércio, a agenda social e o desenvolvimento. Durante o discurso, o presidente Lula defendeu o fortalecimento da integração entre os países sul-americanos.
25: No Mercosul, permanece como o principal espaço institucional em uma região cada vez mais polarizada. O projeto de integração sul-americano deve estar acima de qualquer divergência ideológica.
9: Lula anunciou também que fará uma proposta de aumento da contribuição brasileira ao FOSEM, fundo que financia obras de infraestrutura e projetos sociais para reduzir desigualdades entre os países do bloco.
25: O Mercosul precisa fazer diferença na vida das pessoas. Desde a sua criação, o FOSEM já financiou mais de 1.000 quilômetros de rodovias, 680 quilômetros de ferrovias, 750 quilômetros de linha de transmissão elétrica, 100 quilômetros de rede de saneamento básico. Estamos prontos para lançar o FOSEM 2 e aumentar a contribuição brasileira com aporte de US$100 milhões anuais ao longo de uma década.
9: Na área de segurança, Lula defendeu a cooperação internacional para o combate ao crime organizado e ao tráfico de drogas.
25: Em parceria com a Interpol, estamos implementando nova iniciativa para o enfrentamento do crime organizado na América do Sul, cuja sede será o escritório regional da Interpol em Buenos Aires. O Brasil vai custear a presença de delegados dos 12 países da região na capital argentina por um ano, para ampliar a coordenação no combate ao tráfico internacional de drogas e crime organizado.
9: Durante o encontro, foi aprovado o reconhecimento de meios de autenticação e identificação digital entre os países membros. Com essa medida, pessoas que moram na Argentina, Uruguai e Paraguai poderão acessar a plataforma gov.br para autenticação de documentos nos países estrangeiros, por exemplo, para entrar em vigor. Os legislativos de cada país terão de aprovar a iniciativa. Reportagem Luciana Colares de Holanda.
18: E durante a cúpula do Mercosul em Assunção, no Paraguai, o presidente Lula prestou solidariedade ao povo da Venezuela, afetado por um forte terremoto na semana passada.
7: Ele pediu um minuto de silêncio e disse que momentos como esse, com tantas vidas perdidas, demonstram a importância da solidariedade e da cooperação regional.
18: Para ampliar a cooperação humanitária do Brasil com a Venezuela, o ministro da Defesa, José Múcio Monteiro, chegou hoje à capital Caracas, onde se reuniu com a presidente encarregada do país, Delcy Rodrigues.
7: Múcio visitou também o hospital de campanha montado pela Marinha do Brasil, que é especializado em assistência cirúrgica de emergência.
18: A unidade de saúde tem capacidade para realizar cirurgias e intervenções ortopédicas sob anestesia, além de oferecer suporte avançado de vida e cuidados intensivos em até 30 leitos.
7: O ministro José Múcio Monteiro disse que o Brasil vai atuar em duas frentes. Inicialmente com apoio humanitário para o momento de emergência e, posteriormente, ajudando na reconstrução do país.
3: Hoje está chegando aqui o nosso quinto KC-390, trazendo mantimentos, trazendo ajuda. E nós estamos querendo ver onde é que nós podemos ajudar mais, fazer uma coisa ordenada. Por isso que o presidente nos mandou os três, para que nós conversássemos, para ver quais as prioridades nesse momento.
18: Com o fim do conflito Estados Unidos e Irã e a situação do petróleo se normalizando internacionalmente, o governo do Brasil começou a retirada gradual de incentivos que tinham sido concedidos a produtores.
7: A partir de amanhã deixa de vigorar um deles, a subvenção de 35 centavos por litro de diesel.
10: Depois de quase 2 meses de medidas para conter o impacto da crise no Oriente Médio sobre os combustíveis, o governo começa a desmontar o pacote criado durante o conflito entre Estados Unidos e Irã. Nesta terça-feira, foi anunciada a retirada de uma das medidas de apoio que estava em vigor, a subvenção de 35 centavos por litro concedida ao diesel. O desconto havia sido criado para impedir que a alta no preço internacional do petróleo afetasse os preços aqui no Brasil. De acordo com o ministro da Fazenda, Dário Durigan, com o fim do conflito, não há mais sentido manter o benefício.
11: A gente foi atento e pronto para colocar as medidas de pé para não ser sócio da guerra e mitigar preço, também seremos atentos e teremos prontidão na retirada e na reversão das medidas. Nós estamos hoje com o Brent, que não está exatamente no mesmo patamar do período pré-guerra, mas também já diminuiu bastante em relação ao período mais dramático ali da guerra, que mais nos impactou.
10: O governo avalia agora a retirada de outra subvenção, de R$ 1,12 por litro de diesel e do desconto de 44 centavos no preço da gasolina, também adotados para diminuir os impactos da crise. O ministro do Planejamento e Orçamento, Bruno Moretti, disse que a retirada desses benefícios será gradual.
12: A gente vai se adaptando, retirando gradualmente as subvenções para que a gente tenha todas as condições para manter a nossa meta de resultado primário para o exercício sendo naturalmente perseguida. Nós vamos cumpri-la de maneira então que a gente preenche todas as condições que a gente falou desde o começo aqui. Proteger a população é o primeiro ponto, acomodar e amortecer choques de preço com a responsabilidade fiscal, com neutralidade fiscal.
10: O ataque dos Estados Unidos ao Irã levou o país persa a fechar o Estreito de Hormuz, rota por onde passa a quantidade expressiva de petróleo. A tensão elevou o preço do barril e gerou preocupação com o abastecimento mundial. No Brasil, o diesel é essencial para o transporte de cargas. Há 2 semanas, Estados Unidos e Irã assinaram um acordo de paz, finalizando o conflito. Reportagem Luana Karen.
18: O Brasil está em alerta com a volta do fenômeno climático El Niño ao país.
7: As ondas de calor são apontadas como um risco a quase todo o território nacional.
18: As projeções para os próximos 2 anos indicam secas severas no norte e nordeste e chuvas intensas com risco de inundações no sul.
7: O El Niño é um fenômeno climático que ocorre quando as águas do Oceano Pacífico se aquecem de forma anormal.
18: As mudanças trazem impactos diretos na saúde pública, como prematuridade de bebês e surgimento surgimento de comorbidades maternas.
7: Um estudo da Fiocruz estima que nos últimos 20 anos, 120 mil mortes estavam diretamente relacionadas ao aumento da temperatura média do planeta.
18: E para conter os impactos, o Ministério da Saúde anunciou hoje um pacote de ações para reforçar medidas de prevenção a desastres.
0: Para ampliar a capacidade de resposta do SUS aos efeitos do El Niño e de outros eventos climáticos extremos, foi anunciado um pacote de medidas nesta terça-feira. Entre elas, o Brasil passará a contar com mais 8 bases da Força Nacional do SUS distribuídas por todas as regiões do país. Com o reforço, as equipes terão capacidade de chegar a qualquer emergência em menos de um dia. O anúncio foi feito pelo ministro da Saúde, Alexandre Padilha.
1: Com a base regional, nós vamos poder botar 47 pessoas e equipamentos em 12 horas. Então, nós estamos aumentando 20 vezes mais a nossa capacidade de pronta resposta.
0: As iniciativas incluem ainda a implantação de centros de informação em saúde e clima nas 5 regiões do país, para ajudar no monitoramento de riscos em tempo real, e o lançamento do painel nacional de calor extremo, que vai disponibilizar previsões diárias para todos os municípios brasileiros. O ministro Alexandre Padilha destacou a importância da integração entre essas informações e os dados de saúde da população.
1: Permite cada vez mais o planejamento antecipado, saber que você vai ter nos próximos 5 dias uma onda de calor e ter certeza que tem na unidade de saúde os produtos, medicamentos, a preparação para os pacientes para reduzir o risco de óbitos e de danos à saúde.
0: As medidas integram o AdaptaSUS, que prepara o Sistema Único para Emergências e propõe ações para proteger a população. Estão previstas quase 100 metas para serem executadas até 2035, com investimentos de cerca de 10 bilhões de reais. Reportagem Márcia Fernandes.
7: A lei que restringe o uso de celulares nas escolas entrou em vigor no ano passado. De lá para cá, algumas mudanças já são perceptíveis no ambiente escolar.
18: É o que aponta um levantamento do Ministério da Educação, divulgado hoje, e que mostra aumento na participação dos estudantes e na concentração durante as aulas.
2: Os dados revelam que 92% das escolas públicas e privadas da educação básica já aderiram à lei que restringe o uso de celulares nas instituições escolares. De acordo com a diretora de apoio à gestão educacional da Secretaria de Educação Básica do MEC, Anita Stephanie, a restrição segue um movimento mundial e busca o uso saudável dos celulares no ambiente escolar.
8: É um movimento mundial a questão do uso mais cuidadoso. A gente vem apoiando os municípios e os estados para conseguirem a implementação dessa lei.
2: A pesquisa também mostra os principais desafios de aplicar a restrição. 39% das escolas relatam dificuldade para conquistar a adesão dos estudantes às novas regras. 31% das instituições também dizem ter dificuldade para realizar a fiscalização contínua durante aulas e intervalos. 97% concordam que a medida contribuiu para aumentar a participação dos estudantes nas atividades pedagógicas. Segundo Kátia Schweikart, secretária de Educação Básica do Ministério da Educação, a medida é uma forma de posicionar o lugar da tecnologia no fazer educacional.
13: A lei que trata da restrição do uso de celulares, ela tenta ser uma forma da gente posicionar o lugar da tecnologia no fazer educacional, especialmente de crianças, adolescentes, mas não só, dos jovens e adultos também. E essa relação dos adultos com as crianças é que ainda é o nosso maior desafio.
2: Os resultados também indicam que 71% discordam que a restrição do celular limita o desenvolvimento de habilidades digitais. Para o professor Rodrigo Alves Basílio, a medida restritiva contribui para melhorar a concentração e a socialização e também reduz conflitos e a ansiedade dos estudantes.
14: Eles tinham excesso de informação. No decorrer do tempo, eles foram aprendendo a conviver. A melhora é evidente a nível de aprendizado, a nível de concentração, a nível cognitivo.
2: Os pais também concordam que um ano depois da implementação da lei, as mudanças já são perceptíveis.
26: Tirando o celular de cena, né? Isso com certeza
15: certeza vai agregar em amizade, boas conversas.
16: Elas têm que ter contato com outras crianças ao vivo, então elas só têm um ambiente escolar para se interagir.
2: Nesta etapa foram divulgados os resultados referentes à percepção dos gestores escolares. Os dados relativos aos professores serão apresentados no segundo semestre desse ano. Reportagem Thaís Antônio.
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7: Brasil abre mais de 70 mil vagas de emprego com carteira assinada em maio.
18: O destaque ficou com o setor de serviços, responsável por mais da metade dos novos postos de trabalho.
7: Resultado do novo CAGED, divulgado hoje pelo Ministério do Trabalho e Emprego.
18: Nos últimos 12 meses, o saldo é a criação de mais de 1 milhão de vínculos formais.
20: Em maio deste ano, foram criados 72.960 postos de trabalho com carteira assinada no país, de acordo com dados do novo CAGED, Cadastro Geral de Empregados e Desempregados. Os cinco grandes grupamentos de atividades econômicas registraram saldos positivos no mês, sendo que o maior crescimento foi no setor de serviços. Apesar disso, o desempenho para o mês foi inferior ao dos anos anteriores. O ministro do Trabalho e Emprego, Luiz Marinho, falou dos impactos da política internacional na economia brasileira e destacou que o Brasil tem conseguido ainda assim permanecer com resultados positivos.
21: Mas não podemos esquecer também das tarifas e do efeito guerra que criou um transtorno danado no mercado global. Felizmente, nós estamos conseguindo manter a economia positiva. Não fosse os mais em ordem de 500 novos mercados abertos, seguramente as consequências teriam sido muito, muito maior do que foi para a economia brasileira. Isso levou com que a gente consiga estar gerando empregos e estarmos no menor índice de desemprego da história do Brasil.
20: No acumulado do ano, o mercado gerou pouco mais de 767 mil novas vagas, um crescimento de 1,6%, alcançando um estoque de 47.877.000 vínculos formais de trabalho na economia. Nos últimos 12 meses, no recorte entre junho de 2025 e maio de 2026, o saldo é de 1.132.000 novos empregos com carteira assinada gerados no país. Reportagem Natália Koslick.
7: E destaque para a criação de empregos formais de brasileiros que fazem parte do CadÚnico.
18: Do total de vagas ocupadas de janeiro a abril, mais de 87% são de pessoas em situação de vulnerabilidade, que integram programas sociais do governo do Brasil.
7: Entre os beneficiários do Bolsa Família, o saldo de emprego chegou a mais de 438 mil postos, o que representa 62,6% do total.
18: As informações são do Ministério do Desenvolvimento e Assistência Social, Família e Combate à Fome.
7: O ministro da Secretaria-Geral da Presidência da República, Guilherme Boulos, defendeu mais uma vez o fim da escala 6x1 hoje, durante o programa Bom Dia Ministro, produzido pela empresa Brasil de Comunicação.
18: Em entrevista a emissoras de rádio, Boulos disse que a pauta precisa avançar no Congresso.
23: Nós estamos falando de dar tempo de descanso para as pessoas. Nós estamos falando de tirar milhões de brasileiros da exaustão, de garantir que possam ter mais tempo com a sua família. Não foi por acaso que essa pauta ganhou força. Não foi por acaso que essa pauta tomou as redes sociais, tomou as ruas. É porque é uma pauta que ela significa um grito de liberdade para o trabalhador brasileiro.
7: Boulos disse ainda que o governo do Brasil está comprometido com os direitos de motoristas e entregadores que trabalham por aplicativos.
18: Os financiamentos de motos pelo Move Brasil poderão ser contratados a partir do dia 13 de julho.
7: As inscrições para o ENAMED, o Exame Nacional de Avaliação da Formação Médica, foram prorrogadas até quarta-feira, dia 1º de julho.
18: O novo prazo também vale para os pedidos de atendimento especializado e de uso do nome social.
7: As provas estão marcadas para o dia 13 de setembro.
18: O exame é obrigatório para estudantes que estão concluindo o curso de medicina e inscritos pelas instituições de ensino.
7: As inscrições devem ser feitas exclusivamente pelo sistema disponível em enamed.inep.gov.br.
18: E essas foram as notícias do governo do Brasil.
7: A realização da Secretaria de Comunicação Social da Presidência da República.
18: Com produção da empresa Brasil de Comunicação.
7: Fica agora com as notícias do Poder Judiciário e do Congresso Nacional. Boa noite.
18: Boa noite para você e até amanhã.

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2: Em cumprimento à decisão do STF, grupo criado para aperfeiçoar o sistema remuneratório da magistratura realiza primeira reunião.
3: STJ define que pensão por morte e auxílio reclusão a menores de 16 anos não retroagem se pedido é posterior ao prazo legal.
2: Trabalhadores portuários avulsos vão poder ter as horas de descanso entre uma jornada de trabalho e outra flexibilizada.
3: Boa noite, eu sou Marcela Luiza.
2: E eu sou Walter Lima.
3: O presidente do Supremo Tribunal Federal e do Conselho Nacional de Justiça, o ministro Edson Fachin, abriu hoje os trabalhos do grupo criado para aperfeiçoar o sistema remuneratório da magistratura em cumprimento à decisão do Supremo Tribunal Federal.
2: A primeira reunião foi no Conselho Nacional de Justiça, Marta Ferreira.
4: O grupo tem a atribuição de analisar questões relacionadas à remuneração da magistratura, com foco na uniformização, padronização, transparência e previsibilidade das parcelas remuneratórias, além de propor soluções normativas voltadas à superação de obstáculos identificados na aplicação do sistema constitucional de remuneração. O grupo terá prazo de 180 dias para concluir as atividades.
3: O ministro Flávio Dino, presidente da primeira turma do STF, apresentou na sessão desta terça-feira um balanço das atividades do colegiado no primeiro semestre de 2026.
2: A turma realizou 37 sessões, sendo 10 presenciais e 27 virtuais, e julgou 3.973 processos.
3: Já o ministro Gilmar Mendes, presidente da segunda turma do Supremo Tribunal Federal, apresentou um balanço dos trabalhos do colegiado durante a gestão dele, iniciada em agosto do ano passado. A sessão marcou o encerramento da presidência do decano da Suprema Corte, que será sucedido pelo ministro Luiz Fux.
2: Em 15 sessões presenciais e 42 sessões virtuais ordinárias e 4 extraordinárias, o colegiado julgou 8.740 processos. O ministro Gilmar Mendes reforçou ainda o compromisso da turma com a proteção dos direitos e das garantias individuais na análise de processos de natureza penal.
3: Pensão por morte e auxílio reclusão para menores de 16 anos de idade não retroagem se o pedido para os benefícios for feito após o prazo legal.
2: Esse entendimento foi firmado pelo STJ em recurso repetitivo e, com isso, deve orientar juízes e tribunais de todo o país. Fátima Uchoa.
5: De acordo com a relatora na primeira sessão do STJ, ministra Maria Tereza de Assis Moura, a alteração feita pela Lei 13.846 de 2019 passou a prever o pagamento retroativo dos valores se o pedido for feito em até 180 dias após o óbito, no caso de pensão por morte, e após a prisão, no caso de auxílio reclusão. Fora do prazo, o pagamento vai retroagir apenas à data do pedido no INSS. A ministra ainda destacou que, se o fato aconteceu antes de 18 de janeiro de 2019, a norma nova não se aplica, ainda que o benefício tenha sido requerido na vigência da mudança legislativa.
3: Trabalhadores portuários avulsos vão poder ter as horas de descanso entre uma jornada de trabalho e outra flexibilizadas.
2: Diferente da contratação regular, esses profissionais se oferecem para trabalhar de acordo com a demanda nos portos. Rocine Gomes.
6: A decisão por flexibilizar a interjornada da categoria foi definida hoje no Tribunal Superior do Trabalho. Para que ocorra essa alteração, sindicatos, administradoras e o Ministério Público alinharam 8 fatores. Dentre eles, eventos climáticos, insuficiência de trabalhadores e atraso do navio. A próxima etapa é definir numa nova audiência o valor da hora extra que será pago se o portuário tiver um descanso inferior às 11 horas entre uma jornada e outra.
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3: Uma boa noite.
2: E até amanhã.
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8: Eu sou Marluce Ribeiro.
9: E eu sou Humberto Pinheiro.
8: E estes são os destaques de hoje do Jornal do Senado, que começa agora.
9: Senado começa a discutir PEC dos agentes de saúde e de edemias.
8: Comissão aprova restrição a ultraprocessados em cantinas escolares.
9: Avança a inclusão de educação financeira nos currículos dos ensinos fundamental e médio.
8: Boa noite.
9: Boa noite.
8: Refrigerantes, salgadinhos e outros alimentos ultraprocessados podem perder de vez o espaço nas escolas.
9: Avançou no Senado uma proposta que proíbe a venda e a publicidade desses produtos nas instituições de ensino e determina que as cantinas ofereçam ao menos uma opção de lanche saudável. O repórter Rodrigo Rezende explica.
10: A publicidade e a venda de alimentos ultraprocessados ou com alto teor de calorias, gordura saturada, gordura trans, açúcar livre e sal podem ser proibidas em estabelecimentos de ensino. Esse é o objetivo de proposta do senador Jacques Wagner, do PT da Bahia, aprovada pela Comissão de Educação. O projeto, relatado pela senadora doutora Eudócia, do PSDB de Alagoas, ainda aponta que as cantinas deverão oferecer para consumo, diariamente, pelo menos uma opção de lanche que contribua para a saúde dos escolares e que valorize a cultura alimentar local. Para a doutora Eudócia, essa é uma questão que envolve saúde, aprendizagem e qualidade de vida dos estudantes.
11: Porque não adianta o PNAE estabelecer com nutricionistas, com colegas que têm responsabilidades de promover a alimentação saudável nas nossas crianças e adolescentes e, de uma forma contrária, nós temos dentro dessa escola cantinas que vendem alimentos que não são saudáveis.
10: As cantinas ainda deverão disponibilizar, pelo menos, uma opção de alimento ou preparação e uma opção de bebida aos estudantes que tenham necessidades alimentares especiais, tais como diabetes, doença celíaca, intolerância à lactose e outras alergias. Fica ainda proibida nas escolas de educação infantil que atendem crianças menores de 2 anos a oferta de preparações ou produtos que contenham açúcar. A proibição da publicidade nas escolas inclui a promoção dos produtos por meio do patrocínio de atividades escolares, inclusive extracurriculares, divulgação de apresentações especiais e distribuição de brindes ou prêmios. A proposta segue para análise da Comissão de Assuntos Sociais.
8: E seguiu para o plenário a proposta que determina o ensino de educação financeira nas escolas.
9: Segundo o texto aprovado hoje na Comissão de Educação do Senado, o assunto deverá ser tratado de forma articulada em outras matérias do currículo escolar. Repórter Márcio Maturana.
12: Alunos do ensino fundamental e do ensino médio podem passar a receber educação financeira, segundo um projeto aprovado pela Comissão de Educação e Cultura, que segue para a votação no plenário do Senado. O relatório foi lido pelo senador Humberto Costa, do PT de Pernambuco.
13: Em um país marcado por elevados índices de endividamento das famílias e por uma cultura em que o diálogo sobre finanças permanece com frequência um tabu nos diversos ambientes, inclusive o doméstico, a escola assume papel relevante na disseminação de competências financeiras básicas.
12: Pelo projeto, a educação financeira fica incorporada à Lei de Diretrizes e Bases da Educação Nacional como um tema transversal. Isso significa que não vai ser criada uma disciplina específica, mas o assunto vai ser tratado de forma articulada em outras matérias do currículo.
8: O O senador Humberto Costa, do PT de Pernambuco, criticou o excesso de publicidade das bets durante as transmissões da Copa do Mundo. Segundo ele, a divulgação intensa das apostas esportivas incentiva os jogos de azar, com impactos negativos, especialmente para crianças e adolescentes. O parlamentar também citou a investigação aberta pela Secretaria Nacional do Consumidor sobre a publicidade das empresas durante o torneio.
9: Humberto Costa defendeu regras mais rígidas para o setor e lembrou que apresentou um projeto de lei que prevê o aumento da idade mínima dos apostadores para 21 anos, limites à publicidade e medidas para evitar o superendividamento. A proposta está em análise na Comissão de Transparência e Defesa do Consumidor.
14: A paixão pelo esporte, pelo nosso futebol, não pode ser associada e confundida com esse câncer social que são as apostas promovidas pelas bets.
8: Na mesma linha, o senador Eduardo Girão, do Novo do Ceará, defendeu regras mais rígidas para as plataformas de apostas esportivas e afirmou que apoiaria uma proposta para proibir as bets no país.
9: Segundo ele, os prejuízos envolvem endividamento, problemas de saúde mental e impacto sobre as famílias.
15: É um assunto que transcende muito eventuais divergências do campo da direita, da esquerda, contra governo e a favor do governo. É humanidade. Se o governo Lula fizer a proibição, encaminhar um projeto para proibir, eu sou o primeiro a votar e parabenizar o presidente por esta medida.
8: Os soldados da borracha, trabalhadores recrutados para

0: trabalhar na Amazônia durante a Segunda Guerra Mundial, na extração de látex. Eles já têm direito a uma pensão de 2 salários mínimos por mês e passariam a receber em dezembro uma espécie de 13º no mesmo valor. Para o relator senador Alan Rick, do Republicanos do Acre, a medida corrige uma desigualdade, já que o bônus de fim de ano só era pago aos pracinhas, os militares que lutaram em campos de batalha na Itália.
1: O seringueiro tinha que sair com seu terçado, de madrugada com a sua poronga na cabeça, que era a lanterna do seringueiro, com a sua espingarda para se proteger das onças e dos outros bichos. Eles se esforçaram, lutaram para produzir a borracha para o esforço de guerra do Brasil na Segunda Guerra Mundial.
0: Entre 1943 e 1945, cerca de 60 mil brasileiros, principalmente jovens do Nordeste, foram levados para a Amazônia para produzir borracha para os aliados. O autor da proposta, senador Confúcio Moura, do MDB de Rondônia, disse que o impacto financeiro da medida é inferior a R$1.500.000 por ano.
2: E o Senado Federal iniciou hoje as discussões sobre a proposta de emenda à Constituição que estabelece o direito à aposentadoria diferenciada aos agentes comunitários de saúde e aos agentes de combate às endemias.
3: A PEC ainda regulamenta o vínculo funcional da categoria. Repórter Douglas Castilho.
4: Na prática, a proposta estabelece a idade mínima de 57 anos para mulheres e 60 anos para homens, condicionada à comprovação de 25 anos de tempo de contribuição e de efetivo exercício profissional, com regras de transição para os agentes que já ingressaram no serviço público ou estejam em atividade. O texto também assegura a estabilidade, vedando a contratação temporária ou terceirizada desses profissionais, salvo na hipótese de emergências em saúde pública. O relator da proposta, senador Irajá, do PSD do Tocantins, ressaltou a importância da PEC, relembrando a atuação dos agentes na pandemia de Covid-19.
5: Se não fosse a atuação dos nossos agentes de saúde, nós teríamos ultrapassado a casa de milhões de brasileiros que teriam morrido naquela tragédia. Sem contar o trabalho dioturno que os agentes fazem, a saúde preventiva nas famílias.
4: O texto determina ainda que a União prestará assistência financeira aos estados e municípios para compensar o aumento das despesas com essas aposentadorias. O senador Irajá chegou a propor um rito especial para a votação, em que a decisão final seria tomada hoje. Mas o presidente do Senado, a quem cabe a última palavra, ponderou que o rito tradicional seria o mais indicado, mantendo a discussão em 5 sessões de primeiro turno e mais 3 em segundo turno e 2 votações.
2: E seguiu para a sanção presidencial o projeto que autoriza a venda e o uso de sprays de pimenta para a defesa pessoal de mulheres. A proposta também cria um programa nacional de capacitação sobre o uso do item e os limites da legítima defesa.
3: Mulheres maiores de 18 anos poderão adquirir o spray e adolescentes de 16 a 18 anos com a autorização dos responsáveis. O texto seguiu para a sanção presidencial. Mais detalhes sobre esse projeto você acompanha ao longo da programação da Rádio Senado.
2: Edição de Paula Groba e trabalhos técnicos de João Lira, o Jornal do Senado fica por aqui. Acompanhe agora as notícias da Câmara dos Deputados. Boa noite.
3: Boa noite e até amanhã.
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7: Comissão aprova série de atividades para informar população sobre fibromialgia.
8: Relator de propostas sobre faturamento dos microempreendedores individuais quer incluir reajuste automático anual no texto.
7: E aumento do faturamento dos MEIs deve ser debatido pelo plenário.
9: Boa noite. Aprovada a proposta que estabelece atividades para conscientizar a população sobre fibromialgia. A repórter Paula Bittar acompanhou a votação e explica mais sobre essa doença e o texto aprovado.
10: A Comissão de Constituição e Justiça da Câmara aprovou uma proposta que cria ações de conscientização sobre a fibromialgia. A fibromialgia é uma síndrome que se caracteriza por dores generalizadas, principalmente na musculatura. Também pode causar fadiga, distúrbios no sono, alterações de memória e atenção. Ansiedade, depressão e alterações intestinais podem ainda acometer os pacientes. Segundo a Sociedade Brasileira de Reumatologia, a doença é relativamente comum e afeta cerca de 2 a 3% da população brasileira. A incidência é mais

0: maior em mulheres entre 30 e 50 anos. A proposta insere as ações na lei que criou o Dia Nacional de Conscientização e Enfrentamento da Fibromialgia, comemorado anualmente em 12 de maio. O texto aprovado estabelece que durante o mês de maio será realizada a campanha Maio Roxo de conscientização sobre a fibromialgia. A campanha incluirá, entre outros pontos, a publicação de informações em redes sociais e sites em linguagem simples e acessível sobre dor crônica, fibromialgia, direito a tratamento adequado, acesso à assistência farmacêutica e benefícios de práticas integrativas e complementares e o incentivo à educação continuada para profissionais de saúde, com foco no atendimento humanizado, no diagnóstico precoce e no tratamento adequado. Durante a discussão do texto na comissão, o deputado Pompeu de Matos, do PDT do Rio Grande do Sul, ressaltou o caráter silencioso da fibromialgia e a necessidade da tomada de ações.
1: Essas pessoas não estão sozinhas. A doença é silenciosa, mas nós estamos vendo, ouvindo, acolhendo, sentindo a manifestação dessas pessoas. Elas não são isoladas no mundo. E quanto mais nós avançarmos no sentido de reconhecer, de apoiar, de fazer o enfrentamento, melhor será o tratamento, o amparo e a proteção a essas pessoas.
0: A proposta que cria ações de conscientização sobre a fibromialgia já pode seguir para análise do Senado, a menos que haja recurso para votação pelo plenário da Câmara. Da Rádio Câmara, de Brasília, Paula Bittar.
2: Segurança Pública.
0: Delegado Palumbo, do Podemos de São Paulo, solicita a aprovação de seu projeto para extinguir a progressão de regime a presos. Critica a lentidão na votação de outras propostas que buscam acabar com o auxílio reclusão e as saídas temporárias e cobra o endurecimento de leis penais.
3: Na opinião de delegado Palumbo, a segurança pública eficaz exige a união dos três poderes, o fim das audiências de custódia e o apoio às guardas municipais. Para ele, a falta de punições rigorosas penaliza diretamente o trabalhador que fica exposto à violência urbana diariamente.
0: Ranieri Paulino, do PL, lamenta a morte do engenheiro civil Rubens Fernando da Costa Filho, morto a tiros em Guarabira, na Paraíba. O deputado presta solidariedade aos familiares e amigos da vítima e defende a rápida apuração do caso pelas autoridades competentes.
3: No entendimento de Ranieri Paulino, o episódio reforça a necessidade de promover a cultura da paz e o enfrentamento de todas as formas de violência. Segundo o parlamentar, o caso mobiliza a população paraibana em torno do pedido por justiça.
2: Relações Exteriores.
0: Helder Salomão, do PT do Espírito Santo, critica declarações e iniciativas atribuídas a integrantes da família Bolsonaro nas relações com os Estados Unidos. Ele alega que medidas como a defesa de tarifas sobre produtos brasileiros e ataques ao PIX contrariam a soberania do país.
3: Helder Salomão sustenta que representantes públicos devem priorizar a defesa dos interesses do Brasil nas relações internacionais. Segundo o parlamentar, a atuação política deve estar voltada à proteção da economia nacional e ao fortalecimento das instituições brasileiras.
0: Chico Alencar, do PSOL do Rio de Janeiro, presta solidariedade à população da Venezuela afetada por um terremoto. O deputado defende a mobilização da comunidade internacional para apoiar os milhares de atingidos.
3: Chico Alencar também exalta a assistência do Brasil ao país vizinho e acrescenta que a cooperação internacional tem função importante na reconstrução das áreas afetadas. Segundo ele, a solidariedade deve orientar a resposta a qualquer crise humanitária.
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2: Transportes.
0: Nas palavras de Jorge Araújo, do PP da Bahia, as obras de mobilidade urbana e serviços públicos do governo estadual não têm atendido às expectativas da população. O deputado cita a implantação do VLT de Salvador e reclama da demora na conclusão do projeto.
3: Jorge Araújo também aponta problemas nas áreas da saúde e da infraestrutura rodoviária da Bahia. Segundo o parlamentar, é necessário ampliar os investimentos para melhorar o atendimento na rede pública Pública de Saúde e as condições das estradas que cortam o estado.
0: Ricardo Maia, do MDB, celebra a liberação de 66 milhões de reais para a construção do primeiro viaduto do Sertão da Bahia, viabilizada pelo DENIT, e que vai ligar Heliópolis a Cícero Dantas. Segundo ele, a obra reforça o compromisso do Executivo Federal em melhorar a vida das pessoas.
3: Ricardo Maia também anuncia a entrega de um hospital de câncer em Alagoinhas e de vans de saúde para as cidades de Fátima, Ribeira do Pombal, Tucano e Jeremoabo. Os repasses têm origem nas emendas destinadas pelo parlamentar para socorrer pequenos municípios baianos.
0: Durante viagem ao norte e noroeste de Mato Grosso, Rodrigo Dazaeli, do PL, relata que cidadãos apontaram dificuldades em vários setores. Entre elas, ele cita que a condição ruim das rodovias atrapalha a logística e impede o desenvolvimento regional.
3: Rodrigo Dazaeli também cobra maior agilidade na liberação de licenças ambientais para obras de infraestrutura. Segundo o parlamentar, a burocracia atrapalha atividades produtivas e prejudica a população.
2: Economia.
0: Benedita da Silva, do PT do Rio de Janeiro, destaca o lançamento do programa Desenrola Adimplentes, do governo federal. A deputada informa que a iniciativa permite que trabalhadores com dívidas de até 15 mil reais e histórico de pagamentos em dia tenham acesso à renegociação de crédito com juros reduzidos.
3: Benedita da Silva também ressalta o FIES empreendedor, voltado a estudantes que quitaram regularmente o financiamento estudantil. Ela entende que a medida amplia o acesso ao crédito para a abertura de pequenos negócios e incentiva o empreendedorismo.
0: Messias Donato, do União do Espírito Santo, condena o anúncio de mais de 520 milhões de reais em publicidade e propaganda, afirmando que o investimento visa mascarar a falta de resultados do governo positivos nas áreas de segurança pública e saúde.
3: Em sua leitura, o Brasil passa por uma instabilidade tributária e sofre um desgaste crescente no cenário internacional. De acordo com Messias Donato, o setor produtivo, especialmente o agronegócio, também está desamparado, resultando em impactos negativos para a economia nacional.
0: Pastor Henrique Vieira, do PSOL do Rio de Janeiro, questiona o patrimônio do líder religioso Edir Macedo e a expansão de seu grupo empresarial. Para o deputado, é necessário acompanhar a apuração sobre possíveis irregularidades e garantir transparência na gestão desses recursos.
3: Segundo o pastor Henrique Vieira, o crescimento de conglomerados econômicos ligados a instituições religiosas exige fiscalização. Ele afirma que a defesa das investigações não representa um ataque à fé, mas uma forma de preservar a credibilidade das instituições religiosas.
0: Bom Gás, do PT do Rio Grande do Sul, defende a proibição das bets no Brasil, sob o argumento de que as apostas online podem levar ao vício e ao endividamento das famílias. O deputado lembra que a chamada ludopatia é reconhecida pela Organização Mundial da Saúde como um transtorno.
3: Bom Gás aponta que proposta apresentada pela bancada do PT proíbe a oferta, a promoção e a exploração de apostas de cota fixa no país. Ele explica que o texto também prevê o bloqueio de acessos, a remoção de aplicativos e a interrupção de fluxos financeiros ligados às bets.
0: Jorge Guetem, do Republicanos de Santa Catarina, defende a atualização dos limites de faturamento do MEI, das microempresas e das empresas de pequeno porte. Para ele, a defasagem da legislação tem levado empreendedores a perderem benefícios mesmo sem aumento real de renda.
5: O limite de faturamento do MEI permanece congelado em R$ 81 mil desde 2018. Nesse intervalo, a inflação corroeu significativamente o poder de compra do empreendedor brasileiro. Em termos reais, muitos faturam praticamente o mesmo que faturavam anos atrás, mas são tratados pela legislação como se tivessem enriquecido. Atualizar esse teto não significa criar privilégios. Significa apenas restabelecer o valor real originalmente previsto para essa categoria.
3: Jorge Guetem acredita que a proposta facilita a transição entre regimes tributários, amplia a possibilidade de contratação e reduz a informalidade. Ele também argumenta que a medida fortalece o empreendedorismo, estimula a geração de empregos e diminui a burocracia.
0: E o deputado Jorge Guetem também participou de um encontro no Ceará em que representantes do setor produtivo defenderam o reajuste automático anual do MEI. O repórter Murilo Souza acompanhou o evento que fez parte do programa Câmara pelo Brasil.
6: Representantes do setor produtivo cearense defenderam a criação de um mecanismo de reajuste automático para o teto de faturamento do microempreendedor individual, o MEI. A proposta foi apresentada durante seminário promovido em Fortaleza pela Comissão Especial da Câmara dos Deputados, que analisa o aumento do limite anual de faturamento da categoria. Hoje, o teto é de R$ 81 mil por ano e está congelado desde 2018. Para empresários e entidades, a falta de atualização pela inflação prejudica milhares de pequenos empregos e pode estimular a informalidade. O relator da proposta, deputado Jorge Guetem, do Republicanos de Santa Catarina, afirmou que vai incluir no parecer um mecanismo de correção anual do teto do MEI. Segundo ele, já existe entendimento com o governo para elevar o limite de faturamento de R$ 81 mil para R$ 130 mil por ano e permitir a contratação de mais um funcionário. Jorge Guetem também anunciou que o relatório vai prever uma medida para reduzir os impactos da eventual mudança nas regras da jornada de trabalho sobre micro e pequenas empresas. Pela proposta, empresas que precisarem contratar novos funcionários durante a transição terão isenção da contribuição previdenciária desses trabalhadores por 2 anos.
5: Nós queremos incluir no nosso relatório uma forma de mitigar o impacto que vai causar principalmente nos pequenos negócios, essa alteração da jornada e da escala. Então, nós queremos, no mínimo por 2 anos, que quando a empresa tiver que contratar mais funcionários por causa da mudança da escala da jornada, que ela tenha isenção da contribuição previdenciária.
6: As sugestões apresentadas no seminário de Fortaleza serão incorporadas ao relatório final do projeto, que ainda será votado pela comissão especial antes de seguir para a análise do plenário da Câmara. A reunião faz parte do programa Câmara pelo Brasil, que faz reuniões estaduais para discutir assuntos que estão na pauta do Parlamento. Da Rádio Câmara de Brasília, Murilo Souza.
3: O aumento no faturamento dos MEIs deve ser debatido pelo plenário da Câmara. Uma proposta do Executivo sobre o tema foi entregue pelo presidente Luiz Inácio Lula da Silva ao presidente da Câmara, Hugo Mota, ontem.
0: A entrega da proposta ocorreu durante encontro no Palácio do Planalto. Segundo Mota, o texto do governo amplia o limite do MEI para R$ 110 mil já no próximo ano e R$ 140 mil em 2028. O aumento pode ser debatido em comissão geral no plenário amanhã. A repórter Silvia Munhato tem as informações.
7: O presidente da Câmara, deputado Hugo Mota, do Republicanos da Paraíba, anunciou a pauta do plenário para esta semana, ainda sem alguns projetos que ele considera importantes, mas que dependem de acordo entre os líderes partidários.
8: Porque nós queremos votar o projeto que aumenta o valor de faturamento dos MEIs, dos microempreendedores individuais, nós queremos votar o projeto que regulamenta a inteligência artificial, nós queremos votar o projeto da misoginia e tantos outros temas que são muito importantes e de interesse das bancadas aqui da casa.
7: A correção dos limites de faturamento de pequenas empresas vem sendo negociada com o governo, mas deve entrar no debate de plenário em sessão solene, em homenagem ao Dia das Micro e Pequenas Empresas, marcada para quarta-feira. Já o projeto que punha a misoginia ou o ódio contra mulheres não tem consenso entre os líderes, como explicou o líder da oposição, deputado Cabo Gilberto Silva, do PL da Paraíba.
9: Primeiro que o texto aprovado no Senado Federal está péssimo em vários pontos. E posteriormente não foi atendida às solicitações da bancada feminina da oposição. E nesse tema, obviamente, eu como líder da oposição tenho que obedecer estritamente a elas. E daí não teve acordo.
7: A deputada Talíria Petroni, do PSOL do Rio de Janeiro, vice-líder do PSOL, diz que a oposição quer penas mais específicas para o crime de misoginia, com garantias para liberdade religiosa.
10: A Constituição já prevê liberdade religiosa, então, mas há um desejo da bancada da extrema-direita em especial de garantir, no meu entendimento, a liberdade para agredir mulheres, porque nem no âmbito das igrejas, igrejas, nem no espaço de culto, é possível agredir mulheres. Isso não é um tema de esquerda ou direita, é um tema que tem a ver com dignidade das mulheres brasileiras.
7: A pauta do plenário para essa terça-feira conta com um requerimento de urgência para o projeto que reduz a área de proteção ambiental da Baleia Franca em Santa Catarina. Entre os projetos estão o que institui o Programa Nacional de Assistência Integral às Pessoas com Epilepsia e o que autoriza a instalação em todo o território nacional de câmeras de reconhecimento facial nas estações ferroviárias e rodoviárias. Outro projeto amplia o controle sanitário e as punições para fraudes e publicidade enganosa em torno dos suplementos alimentares. Também pode ser votado o projeto que trata do tempo máximo de espera para atendimento de crianças e adolescentes no sistema de saúde. O plenário ainda pode votar uma proposta de emenda à Constituição que permite que a entidade de representação de municípios de âmbito nacional possa propor ação direta de inconstitucionalidade e ação declaratória de constitucionalidade. Da Rádio Câmara de Brasília, Silvia Minhato.
3: As informações sobre o resultado das votações de hoje estarão na edição de amanhã.
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0: Otone de Paula, do PSD do Rio de Janeiro, presta solidariedade à ex-primeira-dama Michele Bolsonaro e à senadora Damaris Alves diante de críticas e ataques públicos. O deputado condena as declarações dirigidas às duas lideranças políticas e pede mais respeito no debate público.
3: Otone de Paula avalia que divergências envolvendo integrantes do campo conservador podem enfraquecer a atuação da oposição ao longo do ano. De acordo com o parlamentar, é necessário preservar a unidade política e evitar conflitos que prejudiquem o debate democrático.
0: Charles Fernandes, do PSD da Bahia, registra a comemoração dos 40 anos do Rotary Clube de Guanambi e a posse da nova diretoria da entidade. Ele destaca a trajetória da instituição e a sua atuação contínua em ações voltadas ao desenvolvimento da comunidade.
3: Charles Fernandes relata que, ao longo de 4 décadas, o Rotary promoveu iniciativas nas áreas de saúde, educação e assistência social. O deputado também menciona o passeio ciclístico que a organização promove para arrecadar recursos destinados a projetos beneficentes.
2: Cultura.
0: Aloísio Mendes, do Republicanos, parabenizou São Pedro dos Crentes pela realização da 15ª Cavalgada, ocorrida entre os dias 27 e 28 de junho. Na avaliação do parlamentar, o evento contou com o maior público já registrado e se consolidou como a maior festa do sul do Maranhão.
3: Aloísio Mendes agradeceu a recepção que recebeu na cidade, elogiou a gestão municipal pela organização da festa, cumprimentou as lideranças regionais presentes e reforçou que vai continuar apoiando o município para manter o alto padrão das festividades e o desenvolvimento local.
0: Termina agora o jornal Câmara dos Deputados, produzido pela Rádio Câmara, com trabalhos técnicos de Everson Urani e apresentação de José Carlos Andrade e Paula Bittar. Boa noite.
3: Uma ótima noite para você. A Voz do Brasil volta amanhã.
2: 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Boa noite.